0: rendem no nosso país, geram emprego, renda e fazem a economia girar, que estão aí há uma década trabalhando dentro de uma faixa, dentro de um teto desatualizado.
1: O relator Jorge Goetting ressaltou a importância do setor e disse que o relatório buscará consenso com a área econômica do governo e com frentes produtivas.
2: Nós temos que impulsionar os negócios, dar condições do MEI crescer, como você falava antes, Anne, criar uma rampa para que o MEI daqui um pouco possa ser micro, para que o micro possa ser uma pequena empresa, para que a pequena empresa queira ir para o lucro presumido ou para o lucro real, para ela crescer.
1: Além de Anne Ortiz e Jorge Goetting, a comissão será dirigida pelos deputados Adriana Ventura, do Novo de São Paulo, Helder Salomão, do PT do Espírito Santo, e Bia Kicis, do PL do Distrito Federal, eleitos como vice-presidentes. Da Rádio Câmara de Brasília, Noelle Nobre.
3: Agricultura.
4: Márcio Neiser, do Solidariedade do Maranhão, apresentou o projeto que cria o Sistema Nacional de Monitoramento da Pesca Artesanal. A proposta prevê adesão voluntária a um sistema de geolocalização e botão de emergência para embarcações de pequeno porte.
5: Segundo Márcio Neiser, o projeto autoriza o governo a conceder subsídio para aquisição e instalação dos equipamentos. Ele acredita que o novo sistema poderá contribuir para a segurança da atividade e para o planejamento de políticas públicas voltadas à pesca artesanal.
4: Termina agora o Jornal Câmara dos Deputados, produzido pela Rádio Câmara, com trabalhos técnicos de Ribamar Guimarães e apresentação de Val Monteiro e Márcio Aquilissardi. Uma boa noite para você.
5: A Voz do Brasil volta amanhã. Boa noite.
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2: 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Boa noite! 9 horas, 8 minutos, eu cheguei. Vou ficar juntinho com você, aqui é Marcelo Dias. Até 1 da manhã, feliz da vida, grato sempre. Já com a Super 6 das 9, aqui ó, com presente. 10 horas tem o nosso Band Love com as melhores músicas de todos os tempos. 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
2: 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É o presente de agora da Super 6 das 9. Manda sua mensagem no WhatsApp da Band quantas vezes quiser. É pro 11 99991 9197. 11 99991 9197, tá bom? São 6 músicas. Número 1, Vagabundo, Gustavo Lima. 2, Amo Noite e Dia, Jorge Mateus. Música 3, Danilo e Davi, Não Mexe Nas Minhas Gavetas. Imagina Eu, Eduardo Costa. É a música número 4. 5, Marília Mendonça, Fui por Conveniência. E a música 6, Menos é Mais, Champanhe. Qual que você gosta?
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2: A 1 tá aqui, ó.
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0: FM, a música 3 da Super 6 das 9. Não mexe nas minhas gavetas, Danilo e Davi. Continue participando pelo telefone. É o 11-37-43-1313. Tem o WhatsApp da Band FM à sua espera também. E temos presentão com a marca da Band nesta noite. Para começar bem a noite da Band FM, a jaqueta corta-vento exclusiva da Band. Linda, moderna, presente de qualidade, feita de um tecido leve, para te proteger do vento gelado. Vamos tocar a música número 4, Eduardo Costa, Imagina Eu, aqui na noite da Band. Manda mensagem no WhatsApp, liga no telefone e fala com a gente.
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0: Vai, bebê!
1: Band FM Menos é Mais, a música 6 da Super 6 das 9, Champagne.
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1: 9 horas 27 minutos, ela tá de volta. Fala, Babi, boa noite.
3: Marcelo Dias, tô de volta aqui na Band FM com outras informações. E, gente, a madrugada de sexta-feira promete um espetáculo no céu. A chuva de meteoros Delta Aquáridas acontecerá entre quinta e sexta-feira e, em condições favoráveis, será possível ver até 25 meteoros por hora. A lua cheia deve diminuir a visibilidade dos mais fracos, mas o fenômeno ainda poderá ser observado a olho nu, sem a necessidade de telescópios ou binóculos. O melhor horário para acompanhar é entre 1h30 e 2 da manhã. E a dica é procurar um lugar escuro, longe das luzes da cidade e olhar para uma área bem aberta do céu. Vamos ver se o tempo ajuda, né?
1: É isso
3: aí. Beijo, Dias. Boa noite.
1: Beijo, Babi. Boa noite. Até amanhã.
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2: FM. 9 horas 32 minutos. A noite da Band FM no ar. Que bom que você está com a gente. Obrigado pela sua companhia. Obrigado pela sua audiência. E quero fazer aquele convite. Vamos curtir Band Love? Vamos viajar gostoso através da boa música? Às 10 horas. Das 10 da noite a 1 da manhã, o melhor da música para você. Anos 80, 90, 2000 e a música atual. 10 e meia tem história de amor do Band Love. Aquela história da manhã, do Quem Ama Não Esquece, volta ao ar às 10 e meia, tá bom? 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
2: 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Ana Luísa Antunes. Ana Luísa Antunes, parabéns, você ganhou a jaqueta.
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1: Band FM, decide aí, Matheus e Cauã. Vamos voltar para os anos 90 agora? Essa música é aquela sofrência das antigas, sabe? É, a letra mostra que enquanto uma das partes já desencanou, digamos assim, né? E a vida seguiu normalmente, o outro ainda sofre com a perda. É sofrência. É um momento especial.
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1: Pra falar a verdade, Daniel.

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1: Boa noite, meu amigo Walter Anjo.
2: Boa noite, Marcelo.
1: No ar, eu te encontrei aqui na noite da Band FM. Valtinho, já fala o Instagram.
2: Gente procurando gente.
1: Olha que fácil, você que está ouvindo a noite da Band FM, presta atenção. Gente procurando gente. É só colocar na busca do seu Instagram que você vai encontrar o Walter Pessinis, que é o Walter Anjo. Aí você clica em seguir, depois você clica em mensagens. Lá em mensagens, com total segurança e de graça, você vai explicar como é que foi a sua história com essa pessoa que você está sentindo saudade. De quem você sente saudade? De um familiar? De um grande amigo? De uma ex-namorada? De um ex-namorado? Alguém que você morou perto? Conta pro Walter lá no Instagram, Gente Procurando Gente. Na noite da Band temos um amigo.
2: O Sérgio, e é para ele que eu vou dar boa noite. Boa noite, Sérgio.
3: Boa noite, meus queridos. Como vão aí? Tudo tranquilo?
1: Tranquilo, bem-vindo. Obrigado pela confiança. Opa. Na Band.
2: Sérgio,
3: muito
2: você,
3: obrigado.
2: Você nos escreveu porque você sente saudades de alguém. Quem e há quanto tempo?
3: Então, eu sinto saudade da minha mãe, né? Não conheci, não cheguei a conhecer ela. Oh. Faz 39 anos, né, que eu não tenho contato, né?
2: Então, peraí, explica melhor pra gente, que tem um monte de gente que fica atento às nossas histórias.
3: Sim.
2: Como você perdeu o contato com a sua mãe? O que você sabe da sua história?
3: Bom, basicamente, eu vim pra cá com meu pai, né, pequeno, pra São Paulo. Então, não sei, não tive muito contato. Ele nunca me informou, nunca quis falar muito sobre isso, né?
1: Ah, é?
3: Nossa, sempre que eu perguntava, ele dava aquela desconversada e tal, entendeu? E nunca falou, mas eu tive curiosidade, né? Conhecer minha mãe, saber o que aconteceu, né? E ter esse contato, né? Que todo mundo, né, quer ter a mãe,
1: lógico,
3: quer conhecer, quer falar. Então isso é bem legal.
1: Você tem quantos anos hoje? Quantos anos você tem?
3: Então, 39 anos agora.
1: 39?
3: 7 de julho.
1: 39 anos e você não sabe como é o rosto da sua mãe.
3: Exato, eu tenho, a única coisa que eu tenho é uma foto.
1: Você tem uma foto, então?
3: É antiga.
1: Ah, mas é antiga.
2: E aonde você guarda essa foto, Sérgio?
3: Então, essa foto, na verdade, meu pai que tinha, então eu passei pro meu celular que ficou no meu aplicativo, então ela tá rodando no meu aplicativo, né?
1: Você
3: guarda no Google Fotos lá.
1: Entendi.
3: Então eu tenho.
1: Tá
3: ela
1: guardadinha.
3: Em mãos mesmo não tenho.
1: Você já sonhou?
3: Tá guardada lá.
1: Você já sonhou com a sua mãe alguma vez?
3: Ah, assim, já. Eu tive muito, assim, pensando, né, no sonhar mesmo com ela, assim, não, mas eu, tipo assim, fiquei pensando como que seria, né, como que ela tá, onde que ela tá.
1: Entendi.
3: Né?
2: Sérgio,
3: você tem irmãos.
2: Quando você tava na escola, no Dia das Mães, pra quem você entregava as lembrancinhas que você fazia?
3: Então, eu ficava meio, assim, no meu canto, né, e ficava, não tinha muito que fazer, né? Então, tipo, às vezes quando eu tava com a minha avó lá, naquela época eu entregava pra ela, que é a mãe
1: entregava
3: do meu pai,
1: pra
3: né?
1: Avó. Certo.
3: Sim.
1: Vamos fazer o seguinte, o Walter Anjo tem um pedido pra te fazer agora aqui na noite da Band FM, tá legal? Prepara o coração, respira fundo, entendeu? Que esse é o seu momento. Vai lá.
3: Maravilha.
2: Sérgio, você agora tá falando comigo, Walter, com Marcelo Dias. Imagine se a sua mãe ou alguém da família tivesse nos escutando agora. Seria bom, não seria?
3: Opa, maravilhoso, né?
2: Então,
3: um sonho realizado.
2: Então pergunte e fale. Tem alguém da minha família me ouvindo?
3: Tem alguém da minha família me ouvindo?
4: Oi?
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1: Opa, peraí, eu vi uma voz de uma menina.
3: Oi?
1: Olha lá, ó. Quem tá na outra linha?
4: Oi?
1: Quem é você?
4: Oi. Olá, boa noite, tudo bem? Meu nome é Shirley.
1: E você é o quê do Sérgio?
4: Eu sou a irmã dele.
2: Filha de quem?
4: Da Helenita Alves Campos.
2: Sérgio, sua irmã do outro lado da linha, Sérgio.
3: Nossa, que legal, que emoção, gente.
1: Fala
4: Oi,
1: com ela.
4: Sérgio, tudo bem?
3: Oi, tudo bom?
1: Você não,
3: Muito prazer,
1: não queria conhecer tua família? Aí, ó, vamos começar
4: prazer,
1: pela
4: é
1: sua...
4: Todo nosso.
1: Vamos conversar pela sua irmã. Agora, o Shirley, e a dona Helenita? Cadê a dona Helenita?
4: Ela está na casa dela, ela não mora... Eu moro na avenida, ela mora mais pra baixo, a gente não mora muito perto.
1: E ela tá bem?
4: Mas ela não tá no momento, está bem, graças
1: tá
4: a
1: bem.
4: Deus.
1: Tá bem? Você falou...
3: Ah, que bom.
1: Você falou com ela já, não?
4: Não, não falei, não.
1: Vai.
4: Ela não sabe de nada.
3: Dá o coração.
2: Vai ser aquela surpresa, vai
3: Olha
2: ser
3: coração,
2: aquela surpresa.
3: Hein?
4: Com certeza.
3: Não tem problema de saúde não, né, gente? Vamos com o coração. Olha o coração. Eu que tô novo aqui, tô com o coração já palpitando.
6: A gente aqui também.
4: Não, espera esses anos todos, aguenta mais um pouquinho.
6: Ah, não vai infartar, pelo amor de Deus. Aqui não. Ô Sérgio, vamos deixar vocês fora do ar pra vocês baterem papo. Só um minutinho, então. Ó, obrigado por confiar na Band FM. Curta essa sua história com a sua mãe, com a sua irmã. E seja muito feliz, né, Walter?
2: Exatamente. 39 anos, vocês vão ter de se falar muito.
6: Oh, maravilha.
2: E gravem esse reencontro pra gente, que a gente quer pôr nas nossas redes sociais aqui da Band FM, tá bom?
3: Claro, com certeza.
6: Um abraço pra vocês.
4: Obrigada.
6: Obrigado.
4: Deus abençoe, tchau.
6: Deus abençoe vocês.
3: Eu agradeço vocês. Gostaria de agradecer vocês. Estou sem palavras. Isso é um momento, uma realização, um sonho para mim.
6: Legal.
3: Então, estou muito feliz, muito contente.
6: E a gente,
3: Deus
6: e a
3: abençoe
6: gente...
3: vocês, o programa de vocês. Continue sendo esse anjo que vocês são aí.
6: Obrigado, tá amigão. Bom? Grande abraço. Obrigado, Walter.
2: Obrigado você, Marcelo.
6: Vem aí, Band Love.
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5: Boa noite. 2 minutos para as 10 horas, estamos na noite da quarta-feira. Eu sou Marcelo Dias, estou aqui com você. Feliz, grato, apaixonado, sempre.
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5: É hora de Band Love.
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5: Você vai espalhar amor junto comigo, você vai espalhar amizade, vai espalhar otimismo através do seu pedido musical, através da sua mensagem de amor, através da sua mensagem de amizade. Então aperta o microfoninho do WhatsApp, já pode mandar agora para o 11 99991 9197. Ontem muita gente mandou o Eu Te Amo. Então pô, vamos continuar com essa brincadeirinha hoje de novo, vamos? Você quer mandar teu Eu Te Amo para tua paixão, para a pessoa que te faz bem, para a pessoa que faz tudo para deixar você feliz? Faça uma homenagem, manda um Eu Te Amo, fala, meu nome é tal, manda o meu Eu Te Amo para tal pessoa e a gente coloca no ar, tá bom? Pode escrever, mas o melhor é gravar na sua voz, a Band FM adora ouvir sua voz. Ó, teremos anos 80, 90, 2000, tem um sucesso atual, a gente vai tocar aquela música que toca o seu coração. Ah, e todo mundo que participa concorre ao prêmio do Band Love. 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Às 10h30 a gente vai ter história de amor do Band Love. Hoje tem Luan Santana. Tudo o que você quiser. Easy. Isso é clássico dos clássicos, Commodores.
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5: Isso é maravilhoso, gente. Isso é maravilhoso.
8: A gente diz bye.
5: Hit, transa. NSYNC Sailing. O Band Love tá no ar.
9: Love.

Só os anjos cantam comigo, hein? Band FM, Band Love, com a trilha sonora da sua vida. 10 horas, 11 minutos. Essa você vai cantar, não vai?

0: Rádio FM Borbulhas de Amor, Fagner. Say, clássico atrás de clássico. Baby, esse é o nosso Band Love. Você vai ouvir ainda hoje, Baby Can I Hold You? Chapman, pra você aqui no nosso Band Love, tivemos Luan Santana, Tudo o que Você Quiser, Vaya Con Dios, What's a Woman, classicão também, né? E o Hanson cantou Save Me pra abrir o Band Love desta quarta-feira. A gente vai ficar juntinho aqui curtindo as melhores músicas de todos os tempos até uma da manhã. E vou colocando o teu recado no ar, então manda. 11 999919197.
1: Boa noite, meu nome é Eliane.
0: Oi, Eliane.
1: Sou de Dracena, estado de São Paulo.
0: Legal.
1: O meu Eu Te Amo é para meu esposo Rogério.
0: Aí.
1: Obrigada por você estar do meu lado 35 anos. Te amo, te amo.
0: Olha, olha só o volume que tá o Band Love ali, que maravilha.
2: Boa noite, Band.
0: Boa noite.
2: Amor, eu te Léo Pimenta. Queria mandar um Eu Te Amo pra minha filha de criação.
0: É.
2: Que não conheceu o pai, mas que me chama de pai até hoje.
0: Legal.
2: Que eu sempre vou ser o pai dela, a Jennifer.
0: Tá bom, tá dado o recado pra Jennifer. Quem mais mandou áudio?
3: Boa noite, Band Love.
0: Boa noite.
3: Aqui é o Emerson de Itaquera. O meu Te Amo de hoje vai pra minha esposa Elisângela. Pessoa que sempre está comigo nas horas boas, ruins. Uma pessoa que eu amo muito e que me ajuda a crescer cada dia mais.
0: É isso aí. Isso é amor, isso é companheirismo, né, meu amigo? Boa.
4: Olá, Band FM, aqui é o Vinícius.
0: Fala, Vinícius.
4: Itaquera.
0: E aí, meu amigo?
4: Gostaria de deixar o Eu Te Amo para minha esposa, a Thalita. E que a gente está há 12 anos juntos já.
0: Olha que maravilha.
4: Firme e forte.
0: Muito bom.
4: E gostaria que você colocasse uma... a música Belo. É mel, sua boca tem mel.
0: É uma cantada ainda.
4: Coloca aí pra mim.
0: Tá
4: e
0: no...
4: fala pra ela que eu amo ela muito. Thalita, eu te amo muito.
0: Já tá falado, meu amigo Vinícius. Aquele abraço pra você, pra Thalita. É casal Band Love. 10h17. Já já tem história de amor do Band Love. Nessa semana a gente tá falando sobre praticar o amor próprio. Amor próprio é parar de medir o seu valor pelos dias difíceis. Um momento ruim não diminui quem você é. Assim como uma vitória não define tudo o que você pode conquistar. O que realmente faz a diferença é continuar acreditando em você. Mesmo quando o caminho parece um pouquinho mais lento, sabe?

0: fica combinado assim. Então fica combinado assim.
1: Band FM Sorriso Maroto, fica combinado assim no nosso Band Love. 10 horas 33 minutos. Aqui na sua rádio do seu jeito tem história de amor do Band Love.
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0: A maior ingenuidade de alguém de bom coração é acreditar que todo mundo ama com a mesma sinceridade. A confiança é um presente que a gente, muitas vezes, entrega sem pensar. O problema é quando ela cai nas mãos erradas. Quando eu conheci o Israel, eu confesso que não me interessei muito. Ele não fazia o meu tipo em absolutamente nada. Mas, às vezes, é justamente quando a gente não espera nada que tudo acontece. Ele foi super paciente e soube direitinho me conquistar. Um dia eu simplesmente percebi que estava completamente apaixonada por ele. Nosso namoro durou menos de um ano e logo depois a gente se casou. Era uma vida bem simples, mas bem estável também, cheia de amor. Tudo que a gente conquistou junto. E antes de ser marido, ele era o meu melhor amigo. Os problemas começaram quando eu passei a querer cuidar da minha irmã mais nova, a Renata. E eu queria cuidar dela como se eu fosse a mãe dela. Deixa eu explicar. Eu e a Renata sempre tivemos uma ligação bem forte. Quando a minha mãe teve ela, já não era tão jovem e foi uma gravidez inesperada aos 41 anos. Eu, por outro lado, já tinha 15 anos e, por isso, eu sempre tive a maior disposição para cuidar da Renata. Muitas vezes, era eu quem dava banho, quem dava comida, quem colocava para dormir. Depois, eu passei a levar a Renata para a escola e ajudar nas tarefas também. Até eu sair de casa, a Renata era meio que uma filha mesmo para mim. Depois, eu me casei, fui morar com Israel e tive meu próprio filho. Mas aquela proteção com a Renata nunca deixou de existir. E isso, muitas vezes, incomodava o meu marido.
1: Sandra, eu não quero que isso vire uma briga entre a gente, sabe? Mas como eu tenho liberdade para conversar tudo com você, eu preciso falar.
2: Nossa, mas o que foi? O que aconteceu?
1: A gente não vive no luxo, você sabe. Muitas vezes é apertado até para pagar as contas. E eu concordei que você pagasse um cursinho para sua irmã, mas agora, querer pagar também a faculdade?
2: Eu sei disso, mas você sabe como ela é. Se eu não fizer isso, é capaz que ela largue os estudos. Ela ainda não conseguiu um emprego, tá sem dinheiro também.
1: Sandra, ela tem 19 anos. Ela tá bem grandinha para se virar. Você não acha que você tá exagerando com ela, não? Não tá protegendo demais essa moça?
0: Eu entendi o Israel, mas o que ele não entendia é que ela, pra mim, era quase uma filha. E por um filho a gente faz tudo, não faz? Pra tentar amenizar as coisas em casa, eu fui atrás também de arrumar um trabalho pra ela. Mas olha só que ironia, o trabalho era exatamente na minha rua e por isso ela passou a frequentar ainda mais a minha casa. Todos os dias ela almoçava em casa, às vezes até saía do trabalho e vinha pro jantar também. Em algumas épocas, ela até ficava para dormir para não ter que ir até a casa dela e voltar no dia seguinte. O Israel aceitava porque ele sabia que eu nunca ia proibir minha irmã de vir na minha casa. Meu filho também adorava a Renata, então meu marido acabava perdendo essa briga. Foi assim que os anos foram passando na minha família. A Renata ficava mais velha, mas não amadurecia. Continuava sendo a minha irmã caçula, meio doidinha. Já o Israel se acostumou com aquela presença. Eu acho até que ele passou a gostar, porque a Renata, apesar de todos os defeitos, também ajudava muito a gente. Ficava com nosso filho pra gente sair, cuidava da casa como se fosse dela. Vez ou outra fazia um bolo sem ninguém pedir. Enfim, pequenas coisas que tornavam aquela presença tão frequente na minha casa muito mais agradável. Ele até defendia a Renata quando eu brigava com ela por algum motivo.
1: Você tá pegando demais no pé dela. Por qualquer coisa, sabe? Você já tá falando que ela não tá certa e que tá difícil.
2: Quem te viu, quem te vê, hein, Israel? Que aconteceu?
1: A sua irmã nunca vai crescer. Ela continua sendo a mesma menina de sempre.
2: Menina, com 25 anos. Sei. Ela é assim porque eu dou tudo de mão beijada pra ela, por isso.
1: Bom, isso eu avisei lá atrás, né? Avisei que você estava exagerando. Agora é tarde.
2: Eu só acho que ela anda estranha. Tá muito calada, muito cheia de segredo. Toda hora que eu chego perto dela, ela esconde o celular. Sei não, viu, Israel? Sei não, hein?
1: Ah, deixa a menina, vai. Deve ser algum namorado, sei lá.
2: A minha irmã andava muito esquisita mesmo. Já fazia tempo que eu percebia que ela estava diferente. Ela continuava vindo na minha casa praticamente todos os dias, mas andava tão avoada. Sabe quando a pessoa tá com a cabeça nas nuvens? Assim, ela estava assim, desse jeito. Eu também achava que era algum namorado. Mas por que que um namoro deixaria a Renata daquele jeito? Não fazia sentido. E ela sempre falava quando estava saindo com alguém. Mas com o passar do tempo, eu comecei a sentir que alguma coisa tinha mudado dentro da minha irmã. Não era comigo. Ela continuava carinhosa, ela me abraçava, ela conversava, mas parecia que ela vivia preocupada com alguma coisa. Ela já não largava o celular por nada. Se tocava uma mensagem, ela fazia questão de olhar na mesma hora. Às vezes, estávamos só eu e ela, e mesmo assim, ela saía de perto para poder responder. E quando eu perguntava alguma coisa, ela mudava de assunto. Mas eu também não levava tão a sério, porque eu achava de verdade que se fosse algum problema sério, ela chegaria em mim e falaria. Era sempre eu quem resolvia tudo para ela. Bom, depois de meses assim, a minha irmã começou a ir menos na minha casa. Antes ela aparecia todos os dias. Depois começou a dizer que precisava resolver coisas, que encontrar uma amiga, que estava cansada. Eu achei até bom, porque, pra mim, ela estava finalmente criando a própria vida dela. Só que quando ela aparecia, às vezes, ela parecia distante. Ela estava ali de corpo, mas a cabeça parecia estar em outro lugar. O Israel dizia que eu estava implicando à toa e eu acabava acreditando nele. Até que chegou o dia que me trouxe todas as respostas. E essas respostas mudaram completamente a minha vida. Era uma quarta-feira de manhã. Eu fui trabalhar como fazia todos os dias. E já estava quase chegando na empresa quando eu percebi que eu tinha esquecido um documento que eu precisava entregar. Como eu não trabalhava longe, eu resolvi voltar rapidinho para buscar o documento. E aí quando eu cheguei, eu nem chamei por ninguém, porque aquela hora o Israel já deveria ter saído para o trabalho. Mas assim que eu botei o pé em casa, eu ouvi a voz dele. Dele e dela. Eu ouvi os dois rindo. Sabe quando você, do nada, tem um instinto? Pois é, eu tive. Ou acho que foi algo sobrenatural que me fez continuar em silêncio e ir até o quarto sem falar nada. E eu fui bem devagar até lá. Meu coração estava disparado porque eu acho que ele soube o que eu ia ver antes mesmo de eu chegar até lá. E quando eu abri a porta, foi como se o céu desabasse na minha cabeça. O Israel estava lá, na nossa cama, pelado com ela, com a Renata, que também estava nua. Os dois olharam para mim ao mesmo tempo e, sei lá, por quantos segundos, ninguém falou nada. Parecia que o tempo tinha parado. Eu não gritava, eles não falavam. A única coisa que eu conseguia ouvir era o meu próprio coração, batendo tão forte que parecia querer sair pela boca. Foi ela quem começou a chorar primeiro. Ela puxou o lençol para tentar se esconder e só repetia: me perdoa, me perdoa, me perdoa.
1: Olha, Sandra, peraí, calma. Deixa eu falar primeiro. Calma, deixa eu explicar.
2: Tem certas coisas que não tem explicação.
1: Sandra, peraí, não faz nada. Calma. Ô, Sandra, volta aqui, vai. Não sai desse jeito. Você tá nervosa, Sandra. É perigo. Sandra, volta aqui, pelo amor de Deus, vai.
2: Eu nem lembro como eu consegui dirigir. Eu só lembro que naquele momento eu tinha certeza de que o meu casamento tinha acabado. O que eu ainda não sabia é que aquela cena escondia uma verdade muito pior. Naquele dia, o Israel não parou de me procurar. Ligava sem parar, mandava mensagem, dizia que precisava conversar comigo, que eu não podia jogar mais de 15 anos de casamento no lixo por causa de um único erro. Um único erro. Era assim que ele chamava aquilo que ele estava fazendo. Sabe o que é pior? Eu nem tinha como fugir, como me esconder, como desaparecer. Eu tinha uma casa, um filho, e eu tinha que voltar para resolver aquele problema. Eu precisava ouvir alguma explicação, ouvir alguma coisa. Eu só queria entender como que duas pessoas, aliás, as duas pessoas que eu mais amava, como elas tinham conseguido fazer aquilo comigo.
1: Sandra, olha aqui, me escuta. Por favor, me escuta.
2: Isso só aconteceu dessa vez?
1: Sim, sim.
2: Você tem coragem de jurar? De jurar pelo nosso filho?
1: Não.
2: Ah, meu Deus, meu Deus, meu Deus, meu Deus, meu Deus do céu.
1: Calma, Sandra, calma.
2: Meu Deus do céu, me fala a verdade de uma vez por todas. Fala.
1: É que faz um tempo.
2: Quanto? Quanto tempo? Quanto?
1: Sandra, olha, faz três.
2: Três? Três o quê? Três? Três vezes? Três semanas? Três o quê?
1: Não, Sandra, três... Faz três anos.
2: Naquele instante eu senti uma dor ainda maior do que a do flagrante. Porque uma traição de um dia é uma escolha. Mas uma traição de três anos é uma decisão tomada todos os dias. E eu descobri que eles aproveitavam justamente quando eu estava trabalhando, quando viajava a serviço ou quando eu saía com o nosso filho. Às vezes a Renata chegava mais cedo na minha casa. Outras vezes, o Israel era quem inventava alguma desculpa para ficar em casa. Enquanto eu acreditava que estava cuidando da minha irmã. Enquanto eu acreditava nisso, ela estava cuidando de destruir minha vida. Eu saí daquela conversa sem saber nem o que fazer. E eu acabei indo sem perceber até a casa dos meus pais. Acho que naquele momento eu só queria ser filha. Eu só queria ser cuidada, ser acolhida. Eu estava precisando tanto de um abraço. Eu precisava ouvir que eu não estava sozinha. Mas ali eu não achei nada disso. Minha mãe chorava o tempo inteiro. Meu pai ficava andando de um lado para o outro. Até que ele simplesmente falou que eu não podia destruir a minha família. Eu fiquei sem reação. Eu destruí? Eu? Quem destruiu foram eles. Eles. Mas piorou. A minha mãe, ainda chorando, disse que a Renata também estava sofrendo e que eu precisava pensar na minha irmã também. Sofrendo. A mulher que dormia com meu marido escondida de mim era a pessoa que eles escolheram proteger. Ninguém estava pensando em mim, ninguém estava me acolhendo, ninguém estava olhando para mim. Minha mãe dizia que eu precisava ter calma, que o Israel sempre foi um bom marido, que era um bom homem e que homem erra. Que eu vivia trabalhando, que talvez eu tivesse deixado o casamento esfriar mesmo, eu juro. Não, eu juro que isso foi o que os meus pais me disseram. Naquele dia, eu não perdi só o meu marido, eu perdi a minha irmã, perdi minha família. Porque em vez de ficarem ao lado da filha que tinha sido traída, eles preferiram fingir que aquilo era só um problema de casal. Os meses que vieram depois foram os mais difíceis da minha vida. Eu me separei do Israel, eu fiz terapia, chorei. Eu chorei muito. Chorei o que tinha para chorar. E precisei aprender uma coisa que eu nunca imaginei. Existem pessoas que fazem parte da nossa vida por muitos anos, mas nunca fizeram parte do nosso lado. Durante muito tempo eu me perguntava onde eu tinha errado. Eu revivi cada conversa, cada almoço em família, cada vez que eu deixei a Renata dormir na minha casa, cada favor que eu fiz para ela. Era como se eu ficasse procurando um momento em que pudesse ter evitado tudo o que aconteceu. Mas a verdade é que eu nunca tive culpa nenhuma. Quem trai faz uma escolha. Quem mente faz uma escolha. E eles fizeram. Eles fizeram essa mesma escolha durante 3 anos. Hoje eu não sinto falta do Israel. Também não sinto falta da minha irmã. Aliás, da irmã, né, que eu achei que eu tinha. O que mais doeu foi descobrir que eu passei uma vida inteira cuidando de pessoas que jamais, jamais fariam o mesmo por mim. Eu demorei muito para entender que algumas perdas não são castigos, são livramentos. E hoje, eu vivo em paz. Eu tenho meu filho ao meu lado, reconstruí a minha vida e eu aprendi a colocar limites até mesmo em quem carrega o meu sangue. Porque família de verdade não é aquela que compartilha o mesmo sobrenome. É aquela que compartilha respeito, lealdade e amor. E eu sempre ouvi dizer que a família era o nosso porto seguro. Descobri da pior forma que, às vezes, é justamente dentro dela que a gente encontra as maiores tempestades. Mas eu também descobri que, quando a gente sobrevive à pior delas, aprende a construir um porto seguro dentro de nós mesmos. E esse, ninguém nunca mais destrói. Tá preocupado?

0: Rádio FM Maiara e Maraíza, Culpa é Nossa. A música da história de amor do Band Love. História contada pelo Murilo, pela Tatá, história da Sandra, do Israel, da Renata. Uma história que causou muita indignação pela dupla traição que ela sofreu. Além de ser enganada pelo marido, foi traída pela própria irmã, que ela acolheu, criou como filha, ajudou a estudar. Como se isso não bastasse, ainda precisou lidar com a falta de apoio dos pais, que minimizaram a sua dor. A trajetória dela mostra, inspira, né, por mostrar que mesmo depois de tantas decepções, a Sandra encontrou forças para recomeçar e descobriu que algumas perdas, por mais dolorosas que sejam, podem abrir caminho para uma vida mais leve, uma vida verdadeira. Vamos comentar? Você ficou indignado também, indignada, né? Então aperta o microfone do WhatsApp, fala com o Band Love. 11 99991 9197.
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0: Band FM com as melhores músicas para você. Que viagem deliciosa. Tony Braxton, I Don't Want To. Uma voz linda. 11 e 13. Uma voz eterna. Whitney Houston, I Will Always Love You. Vir ainda hoje aqui no nosso Band Love Combinado. Tivemos Jorge Mateus, Aí Já Era, Os Paralamas do Sucesso e A Lanterna dos Afogados. Linda recordação. Commodores, Easy. Linda recordação. Nelly Furtado, I'm Like a Bird. Classicão também. É só música linda para sua noite ficar bem melhor. E a sua participação aqui no Band Love comentando a história de amor que deu o que falar no Quem Ama Não Esquece Agora à Noite também.
1: É muito fácil a gente ser bonzinho com todo mundo, mas o preço de você não colocar limites é literalmente você ver a sua própria paz ser destruída. Porque é aquela coisa, cara, a gente precisa aprender a fechar a porta da nossa vida para quem só sabe sugar e não agregar nada. Então ela perdeu um bando de sanguessugas, mas acabou ganhando a própria liberdade de volta. Só fiquei um pouco triste com os pais, né? Que deveriam ser o porto seguro de um filho, literalmente ali passando pano por uma situação bizarra dessa. Defender a caçula por capricho, virando as costas ali pra filha que tava destruída. Mas enfim, ela deu a volta por cima. Abraço.
0: Valeu, John Santos, Rio de Janeiro, ouvindo aqui o nosso Band Love. Renata.
2: Boa noite, Marcelo Dias. Sou Renata, de Ilha Solteira. Fala. Acabei de ouvir a história de amor. E assim, é uma situação muito triste. Não foi a primeira vez que eu ouvi uma história assim. E tenho certeza que não será a última, né? Mas o que mais dói, sabe? Saber que uma irmã faz isso com a outra, triste, sabe? Né? É de sangue. A gente tá ali pra amar, se respeitar, pra chorar junto, pra sorrir juntos. E eu nunca na minha vida faria isso com a minha irmã e nunca fiz. E assim também, minha irmã nunca fez comigo e jamais faria.
0: É isso aí.
2: Um beijo a você e a todos os ouvintes.
0: Beijinho no seu coração, Rê. Participa sempre, tá?
3: Oi, meu amigo. Boa noite.
0: Boa noite.
3: Eu escutei essa história.
0: É a Janete.
3: Sabe o que que é pior?
0: O quê?
3: É que a traição nunca vem de um inimigo. É isso que mais dói. É triste, né? Essa irmã foi muito safada. Meu Deus do céu, como que alguém pode trair o próprio sangue, né? Trair a própria irmã. Bom, mas tem de tudo nessa vida, né? Ah, boa noite, bom trabalho. Fiquem com Deus. Aqui é a Janete do Jabaquara.
0: Obrigado, beijo. Janete. Beijinho no seu coração, minha amiga.
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0: E mais música bonita. Stop the

0: Band FM, Zezé de Camargo e Luciano, É o Amor, clássico dos clássicos, pra você aqui no nosso Band Love. A gente teve o Belo, Tua Boca, também Carly Simon, Just Like You Do, e Ed Sheeran, Afterglow. Tá curtindo? São 11h30, tem muito Band Love até 1 da manhã. Vou convidar você pra curtir minhas redes sociais, Locutor Marcelo Dias lá no Instagram e Locutor Marcelo Dias no TikTok. Posso esperar você ali? Locutor Marcelo Dias no Insta, Locutor Marcelo Dias no TikTok. Só colocar na busca, clica em seguir. Eu vou adorar ter você ali no meu Instagram, no meu TikTok. Tá bom?
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3: 11 horas 36 minutos. 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

0: Band FM Hit Transas. Essa música é linda demais. 11 horas 46 minutos. Essa é para acelerar o coração, né? Eu vou tocar ainda hoje para você aqui no Band lá. Deixa eu dar um beijo aqui na Paula, Paula Fernanda, que adora essa música do Hit. Um beijo para Natália Nath. Nath, tá ouvindo Band Love hoje, sua linda? Beijinho no seu coração. A gente teve Elvis Costello, She e Trey Chapman, Baby Can I Hold You, lá dos anos 80. Os comentários da história continuam chegando. Muita gente falando da história de amor do Band Love que o Murilo e a Tatá contaram na noite de hoje.
1: Oi, Marcelo, boa noite. Aqui é o Múcio.
0: Fala, Múcio, boa noite.
1: Não, Marcelo, essa história aí é uma história, entendeu, que podia ser evitado, né?
0: Ah, é?
1: A própria vida ensina, né? Não colocar nenhum adulto, não importa o grau de parentesco, pra morar com você dentro de casa. Você pode até socorrer uma pessoa, mas ajudando ela fora de casa. Dentro de casa não tem como. Uma hora vai dar ruim. E é o que aconteceu, infelizmente. Não tô culpando ela por isso ter acontecido. Ela não tem culpa. Ela ajuda da melhor maneira possível.
0: Também acho.
1: Agiu com o coração.
0: Boa.
1: Mas colocar adulto dentro de casa, não precisa nem de ser adulto. Uma pessoa dentro de casa, junto com a sua família, é meio complicado. Infelizmente. Eu desejo ela muito boa sorte, só isso.
0: Triste,
1: que Deus,
0: né,
1: cuide dela e que ela é uma pessoa que respeite ela de verdade.
0: É isso aí, meu amigo. Um abração pra você, Múcio.
2: Sandra, minha amiga, eu vou te falar uma coisa. Deus foi traído também, né? Pelo um beijo.
0: Sim.
2: Eu só espero que você continue essa pessoa maravilhosa que você é. Porque às vezes a pessoa para e pensa, tal pessoa vai me trair. É da onde você não espera é que a traição vem. Você tá de parabéns. A única coisa que me chateou muito é que os seus pais não acolheu você na hora que você mais precisava.
0: Isso foi pior.
2: Mas teve uma pessoa que te acolheu. É Deus. Parabéns.
0: Obrigado, Sandra.
2: Sandra do Jardim Aliança.
0: Valeu, um beijinho pra você. Ótima noite, tá?
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0: Marília Eterna Mendonça.

0: Band FM, Band Love com Alicia Keys. Que voz deliciosa de Alicia Keys, Girl on Fire. Também Laura Rich, o clássico dos anos 80, All Night Long. E a Marília Mendonça, Flor e o Beija-Flor. Até uma da manhã, Band Love. Com você.
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5: Meia-noite e 5, a gente continua com o nosso Band Love, uma viagem deliciosa no tempo, através da boa música. Anos 80, 90, 2000 e o sucesso atual. Até uma da manhã tem tanta música. Tanta recordação. Eu sou Marcelo Dias, estou aqui com você. Band FM. Na sua rádio do seu jeito, tocando o Sailing.

Band FM, meia-noite 14. As melhores músicas de todos os tempos estão aqui no nosso Band Love. Vamos dar uma voltinha lá nos anos 80?

0: Quem gostou faz barulho aí!
1: Band FM Péricles, Nascente, aquele clássico lá dos anos 90, com Sem Compromisso, né? Nessa regravação maravilhosa do Péricles. Tudo que ele faz fica maravilhoso, né? Nosso ídolo Péricles. James Morrison, You Give Me Something. Também a Whitney Houston, I Will Always Love You. Pra Marilu, que adora Whitney. E todo mundo adora, né? Tonight Frisson dos anos 80, diz pra mim, Gustavo Lima, Steve Wonder, Overjoy e também o NSYNC Sailing. Meia-noite 31, tem mais mensagem chegando aqui, comentando a história. A nossa amiga Sandra tá em Ibiúna, diz o seguinte: boa noite, Marcelo Dias, tudo bem? Eu escutei essa história de manhã, eu acho que a Sandra deu liberdade demais pra irmã dela. No final, sem querer, entregou o marido pra irmã. Não era o que ela queria, né, minha amiga? Um beijo no seu coração, o Wilson.
2: Fala, galera da Band, aqui é o Wilson, motorista de aplicativo. Escutando essa história, hein? Pesadíssima, hein? Caramba. Pesado.
1: Demais.
2: Ó, lá em casa, nós somos em 5, 4 mulheres e eu de homem. Não passa nem na cabeça das meninas fazer um negócio desse com a irmã. A gente foi criado muito unido, eu acho que é questão de criação mesmo. No caso dessa menina, sem referência nenhuma de família, ela realmente teve 3 anos para escolher, escolheu o caminho errado. Realmente é inconcebível lá. É isso, galera da Band. Não tô aqui para julgar ninguém, mas olha como que é, como criação é a parte mais importante de uma família. Falou, galera da Band, abraço.
1: Tamo junto, amigão, abraço. Quem mais deixou áudio aqui pro Band Love?
3: Band 9, aqui é Manuel de Cândido Salles, Bahia.
1: Fala, Manuel.
3: É difícil de entender essa mãe e esse pai, pelo amor de Deus. Quem tava sofrendo era a outra moça que perdeu o marido.
1: Sim, a Sandra.
3: Felizmente, não dá para entender, apoiar quem tava traindo. Você tá doido.
1: Obrigado, Manuel. Um abraço pra
4: você. 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
1: Victor e Léo.

Tarde FM, faltam 17 minutos para uma da manhã. Você gosta de Guilherme Arantes? Eu gosto. É um poeta, né? Só musicão. Cheia de charme.

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De volta no nosso Band Love. Wish No Star Cover Girls e Matheus e Cauã. O nosso santo bateu. Tá terminando o Band Love, que volta logo mais às 10 da noite. 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Band FM Pizza and Happy Reunited. Pra você, um clássico mundial. De volta no nosso Band Love. Wish No Star Cover Girls e Matheus e Cauã. O nosso santo bateu. Tá terminando o Band Love, que volta logo mais às 10 da noite. 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

0: suporte para celular e a bolsa térmica. Tudo com a marca Band FM, João Bosco e Vinícius, para Suzana Dentale Bogar. Suzana Dentale Bogar, parabéns, Suzana. Um beijo para você, ganhou os prêmios aqui do nosso Band Love. Terminou então o Band Love. O Léo já chegou, vai apresentar o Band Coruja, né?
1: Vamos lá começar o nosso Band Coruja. Tá falando de história, eu vou começar a contar umas histórias. O povo chora, cara, no Band Coruja. Se começar a contar a história da minha vida, vocês choram.
0: Melhor não, melhor não.
1: Deixa pra lá, deixa
2: tchau.
1: Quieto.
2: Não saia daí. Já já tem muito mais músicas aqui na Band FM. 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
0: Gente, tudo certo? 1h02, 1h02. Chegamos pra mais uma madrugada, hein? Chegamos pra mais uma madruga, mais uma baguncinha do jeitinho que você gosta. E aí, tá tudo belezinha com você?
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0: Eu sou seu amigo Léo Júnior. Tô chegando!
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0: Na sua rádio do seu jeito. Bora começar, bora começar!
10: Vai começar!
0: Já começou! Vai, vai, vai, vai, começa aí, começa aí, começa aí essa bagunça. Quebra tudo, quebra, não, gente, os dois pé no peito, vai, chega na porrada, vai, porrada.

0: Marcelo Dias, foi do Band Love. Estamos chegando para fazer aquela bagunça que você já tá acostumado. Aquela bagunça que você já curte. Olha, que quem não curte, que se lasque. Vem, quem não curte, que se lasque. Quem não curte, que se lasque, rapaz. Vamos lá, vamos lá.
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0: Estamos aqui fazendo a festa para você na nossa madrugada. E aí, me diz aí, beleza? Dormiram? O que vocês fizeram? Encheram o saco de alguém?
1: Hã? Tá na cara.
0: Como é que foi? Me conta aí.
1: É nada, bebendo limonada. Assistindo o jogo do Verdão contra o Timão. Bebendo limonada, é mesmo, é nada.
0: Ó, estamos na quinta-feira, dia 30 de julho, já deu Deus do céu, eu não acredito. Como eu tô falando pra vocês, meu, 30 ainda, cara. Não, não, daqui a pouco é 35 e nada, nada. O que tá acontecendo, hein?
1: Vamos lá. Aqui no
0: final do mês tá aí, hein?
1: Tá nada.
0: Final do mês tá aí, hein? Vamos lá. Expectativa pro mês de agosto, hein? Vamos lá, gente. 1h05. Bom dia com alegria. Você que tá chegando agora, você que já tava aqui na Band FM. Bora fazer bagunça! Aqui o fio chora e a mãe não vê. E se vê, não pode fazer nada, porque vai chorar até as 5 da manhã.
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0: Já chegou um outro aqui, um cabo. Um oreiudo falando aqui, ó. Bom dia, chegou a hora da panelinha. Chegou a panelinha da sua. Vai, vou nem falar nada, viu? Vou nem falar nada, cara. Não vou nem falar nada pra você, mano. Vou nem falar nada pra você, cara. 1h06. Chegamos pra mais uma madrugada gostosa. De muitos papos legais também, claro. Vamos conversar muito, vamos bater muito papo. 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Beleza? Tá certo! Estamos conversando então? Então vamos nessa, gente. 1h06. Bora começar o nosso Band Coruja falando com você no nosso WhatsApp. Já tá liberado aqui 11 999919197. Você participa junto com a gente na nossa madruga, na nossa madruguinha, tá? Vamos lá ver que esse povo doido já tá falando comigo aqui no Zap. Fala aí, vai.
2: Começar com uma pergunta séria.
0: Vai, pergunte.
2: Eu faço uma...
0: Pergunte ao Léo, vai. Pergunte ao Léo, vai.
2: Eu sou compositor musical. Tô precisando de um empresário, um produtor.
0: Ah.
2: Será que eu consigo arrumar um por aí na Band?
0: Ixi.
2: Me dá essa resposta aí no ar aí, por favor. Oh,
0: gente, ele quer um produtor. Você canta alguma coisa? Ó, gente, eu sou cantor, sabe? Eu sou cantor também, sabe? Eu canto. Sou músico também, sabe? Eu toco todos os estilos de músicas também, né? Mas, cara, eu vou dar uma olhada aqui com os ouvintes. Tem algum produtor musical aí nos ouvindo, por favor? Ajudar o nosso amigo aqui, ó. Ele é cantor, gente. Como que é o nome dele? Como que é seu nome? Fala seu nome pra gente aí, vai. Fala aí seu nome. Fala aí. Posso mandar uma música que eu fiz? Rapaz, velho. Olha, manda aí, depois a gente vai dar uma avaliada, não sei aqui, tá bom? Mas, ó, se der algum produtor musical que dá uma ajuda pro nosso amigo aqui, viu? Beleza? Vamos lá, gente. 1h08. Vamos lá começar o nosso programa mais alegre, mais feliz do rádio brasileiro.
3: Essa é a história do meu amigo.
0: Bom dia, Léo. Fernando Rocha, cidade de Presidente Prudente. Manda um abraço aí, hein, Fernando?
3: Cuidado.
0: Um abraço pra você. Boa semana. Boa madrugada pra nós aí, cara. Valeu.
4: Fala, Léo. Ô, Léo. Bom dia.
0: Bom dia.
4: Mais uma noite logo arrebitada em busca de valor. Bom dia pra todo mundo aí. E, ó, quase sextou, hein?
0: Quase, quase. Ô, meu filho, quinta-feira já, cara. Aí, ó. Aí a gente se anima, né, meu? Quinta-feira. Chega na quinta-feira, a gente quer animação, velho. Aí é só alegria. Aí é só alegria, cara. Léo, bom dia. Felipe Moto... Cara, o nome dele é um Felipe diferente, é diferenciado. Ó, Felipe. Só porque tá em outro país, eu acho, não tá, não? Felipe. Ó, aqui é o Felipe. Ó, é um Felipe diferente. Esse aqui é um Felipe... Como é que eu posso falar? Cara, agora sumiu. Atualizou aqui o vagabundo do WhatsApp aqui já. Já atualizou, agora já sumiu aqui, acho. O Felipe, esse Felipe aqui, ó, ele é PHI, dois L's e um P mudo. Ele é motorista carreteiro, passando em Cândido Salles, na Bahia. De outro país, o quê, velho? O cara tá em Cândido Salles, na Bahia, mano. Aê! Ô, Felipe, um abraço aí, mano. Tamo aqui na nossa madruga. Vamos lá. Léo, bom dia. Léo, manda um abraço pra nós aqui, os vigilantes, o Wagner, o William, da cidade de Lins. Tá mandado pros vigilantes aí, os cochilantes da madrugada também, chegando nós, chegando junto aí. Olha lá, o véio do lixo é meio produtor musical, viu, véio do lixo? Véio do lixo, rapaz. Ô, louco, meu, ó. Ele faz uma dupla às vezes, Véio do Lixo e Adams. Ele é meio da família Adams, o Véio do Lixo, olha lá.
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0: Ó, ele é meio compositor, ó. Ó, ó.
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0: É meio produtorzão.
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0: Ele é meio
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0: Ele é meio produtorzão, ó.

do céu, ai, ai, ai, ai, ai, ai, ai, chegamos, chegamos, chegamos pra mais um programa na sua madrugada, 1h04, 1h04, depois o meu amigo

0: Ó, velho do lixo, ô, meu amigo cantor aí, você tá vendo, né? Não, aqui tem celebridade, cara. Aqui tem um cantor que vos fala também, profissional. Tem um produtor aqui também, que é o velho do lixo. Cara, você tá cercado de gente boa aqui no programa hoje, tá? Não ri não, gente, é verdade. Não ri não, porque é verdade. Vocês estão cercados de celebridades aqui no nosso programa. Celebridades, é isso que eu tô falando. Vamos ver, vai.
1: Oi, meus corujinha. Ô, Léo.
0: Oi.
1: Esse rapaz aí tá parecendo o Tom de Moletom falando, hein?
0: É Tom de Moletom. É a Silvinha Garcia. Ô, Silvinha Garcia, um abraço pra você, Silvinha. Léo, boa madrugada. Agora a noite ficou alegre. Aqui é a Mirtes de Peruíbe. Manda um abraço pra nós, hein? Ô, Mirtes. Fala, a Mirtes mandou, velho do lixo canta, hein? Se você soubesse, viu, Mirtes? Não, mas o velho do lixo canta mesmo. Não, ele pega o violão, meu, vai longe. Canta umas modas lá, velho do lixo. Velho do lixo é parceirão, pô. Olha aí.
2: Fala, Léo. Bom dia, Léo.
0: Oi.
2: Ô, Léo, você vê que todo corno fica romântico, né? É. O velho do lixo, depois que tomou um chifre da carioca, tá todo melado.
0: Para
2: aí, ó.
0: Para de falar isso do cara, velho. Isso aí é um passado que ficou enterrado, meu. Já foi, velho. Já foi. Bom, se você falar assim, não, velho do lixo, o cara canta bem pra caramba, né, meu? Vocês são tudo um bando de invejosos, hein? Vocês são. Vocês são tudo invejosos. Nós que somos... músicos, né? Eu particularmente, musicalmente falando, que nós que somos músicos, né? Já fiz algum feat, né? Já fiz algum feat aí com alguns cantores internacionais, entendeu? Tive com Alan Jackson também, um tempo atrás aí e tal. Nossa, até lembrei do Alan Jackson. Alan. Me dei demais. Não fui capaz. Ele lembrou na hora, falou: pô, essa música aí, velho. Ó, você gravou com o Leonardo, é isso mesmo? Você gravou com o Leonardo? Claro, pô. E só de eu cantar no comecinho: me dei demais. É mais ou menos isso. Quer dizer, eu não vou nem dar o meu, não vou nem prosseguir aqui, porque vocês não estão preparados pra esse tipo de coisa aí. Bando de Coruja, os ouvintes não estão preparados pra essas músicas, pra falar de música no momento. Bom, vamos falar o que interessa. Vamos falar de bagunça aqui no nosso programa. Vamos falar de bagunça. A nossa amiga Tati Perigosa já chegou por aqui também. Ô, Tati, bom dia, Tati. E aí, Tati?
3: Bom dia, Léo Júnior. Tati Perigosa.
0: E aí?
3: Vamos começar essa bagunça.
0: Ai, nem
3: vamos animar,
0: Tati.
3: O dia foi difícil.
0: É, não foi bom.
3: Então, a melhor coisa que existe pra alegrar, Bando de Coruja.
0: Claro.
3: Melhor coisa, não há. Beijo, beijos.
0: Valeu, Tati, valeu.
3: Aqui é Bande. Bande, é tudo de bom. É tudo de Bande.
0: Aí, ó, tem uma vinhetinha aí, ó. É tudo de Bande, é tudo de bom, é tudo de Bande. Agora todo mundo na dancinha na vassoura. Agora todo mundo na dancinha. Deixa eu ver um pedacinho da música do cara aqui que ele mandou. Peraí, cadê? A Landicinha da Vassoura. Agora tudo. Fala.
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0: Que é isso aqui, cara? É um funk? Você quer um funk, velho? Eu achei que era o Timão em Pumba cantando já.
5: É de balo, tá gravando?
0: Ó. Ó, caramba, velho. Mas tipo assim, tem um sapo junto com você cantando, cara. Tá, mas aí, cadê o cara cantando, velho? Cadê ele? Nossa, tô vendo você cantar. Você canta bem, viu, cara?
6: Toma, madeirada. Oi, toma.
0: Não, você canta bem pra caramba, hein, cara? Olha, eu vou falar pra você... Parabéns, hein? Parabéns. O vocal da sua voz, assim, é magnífico, cara. É magnífico. Gostei. Tá, vamos ver a letra dele. A letra, vai, vamos ver. Aí. Vamos ver, vai, canta aí, vai.
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0: uma coisa, isso tá em hebraico? Isso tá em chinês? Como é que tá a letra?
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0: eu... Olha...
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0: 15 anos... Cê, me fala uma coisa, cara, você foi abduzido alguma coisa? Aí você pegou a linguagem dos ETs, como é que foi, cara? Que coisa é essa, cara? Que merda é essa, cara? Fala pra mim, velho. Que coisa é essa aí, mano? Fala pra mim.
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0: Precisa, não é possível.
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0: Caramba, velho. Cara, eu canto melhor que você. Cara, eu sou profissional, mano. Eu tô, entendeu? É profissionalismo, cara. É outra pegada, entendeu? É outra pegada, velho. Oi, bom dia.
8: Bom dia, senhor Mário Leonardo Dias Tófolis Alexandre de Moraes.
0: Sai daqui, Borcaro, fala logo, cara.
8: Vambora aí até as 5 da manhã. Ô, Léo Júnior, tô mandando minhas piadas aí 3:30 da manhã e você não tá colocando no ar.
0: Cara, mas não é pra você mandar piada 3:30 da manhã, mano. Já falei pra você. É pra mandar piada faltando 10 pras 4, 7 pras 4, porque daí já vem tudo de uma vez, cara. Não adianta mandar a piada antes, velho, porque daí não tem como, velho. Não tem como, já falei pra você, mano. Vai lá.
8: Eu tô louco pra ganhar esse pó aí, esse pó de café, essas duas xícaras aí. Tem condições? Vou te mandar 3:30, hein? Fica atento aí. Vambora.
0: Beleza, então. Manda pra mim lá pra perto das 4 da manhã, hein? Não tem como, mano. Olha lá. Olha a pessoa de São Roque também aqui, ó. Um abraço, meu amigo de São Roque. Parabéns pelo programa, blá, blá, blá. Olá, meu amigo. Bom dia, Fabião de São Roque. É nóis, Fabião. Vamos lá. Fala comigo aí, vai.
9: Bom dia, Leléu! E aí, como é que você tá, mano?
0: Ó, tá aí, tamo aí, tamo aí.
9: Vamos embora até as 5 da manhã, daquele jeitão?
0: Tamo correndo. Ô, Leléu,
9: eu tava vendo seus stories lá no Insta da Band, que você postou ontem,
0: não
9: né?
0: Não postei nada,
9: pô,
0: cara.
9: Você é mó humildão, cara.
0: Não postei nada, velho, não postei nada.
9: É uma pena que
0: você
9: vai ter que sair pra volta daquele canela fina do dia.
0: Postei nada, velho, nada.
9: Ô, Leléu, eu gostaria muito que você...
0: Você tá ficando maluco, não postei nada não, cara.
9: Que ele ficasse aqui com a gente, mano. Você é louco, você é top demais, você é mal humilde, você passa o áudio de todo mundo aí, não tem preferência. Caramba, viu, mano? Mas vamos fazer um baixo assinado, Léo.
0: Não vai fazer, Léo, nada.
9: O que você acha da gente ir lá no Instagram do Murilo?
0: Não.
9: O diretor.
0: Não, faça isso.
9: E a gente postar lá no comentário lá na última foto dele.
0: Não.
9: Queremos o Léo Júnior no Band Coruja durante a semana. Vamos fazer isso aí?
0: Não faça isso, cara. Deus, olha, eu quero é descansar depois, velho. Não quero nem saber, velho. Vou desligar o meu telefone, vou descansar depois. Quero que se lasque, velho. Não, deixa o Diegão voltar mesmo. Mas, ó, uma coisa que eu falo. Logo, a gente volta sempre alguns finais de semana. Estarei aqui no Band Coruja. Não vou largar vocês definitivamente. Podem ficar tranquilos. Não vou largar vocês, tá? Mas, como eu vou falar? Ciclos, né? São ciclos, né? Ciclos acontecem. Mas aí o Diegão volta normalmente depois das férias, descansado, e vai bagunçar muito com vocês aqui no Band Coruja, beleza? Mas beleza, vamos lá. Vamos nessa, fala comigo aí, bom dia.
10: Bom dia, Léo, bom dia a todos aí. Alexandre Motorista finalizando em sentido garagem já. Caralho, tá melhor essa música aí que Timão e Pumba, hein, mano?
0: Tá. Não, cara, você viu? Timão e Pumba, hein? Timão e Pumba, cara. Maravilhoso, cara. O cara cantando Timão e Pumba. Não, dá pra ver que a voz é igualzinho o Timão e Pumba mesmo, né, velho?

0: Fala aí.
1: Ô, Léo, bom dia. Que é o Danilo de São José do Rio Preto.
0: Danilão.
1: Bota meu áudio aí, seu cavalo.
0: Fala aí, cara. Fala aí.
1: Nossa, me deu uma nostalgia de ouvir a música da Xuxa, que eu vou até cantar pra você.
0: Ah, não, velho. Vou
1: pintar um arco-íris de energia.
0: Deus. Ah, não, isso não, velho.
1: Pra deixar
0: não,
1: o mundo cheio de alegria.
0: Deus do livro.
1: Salve, Léo. Bom dia. 12 horas, tá acabando.
0: É, rapaz.
1: 6.
0: É, daqui a pouco é nem Xuxa pra baixinho, mas Xuxa pra nãozinho, né? Mas vamos lá, vai. 11 999919197 pra você participar, oi.
2: Bom dia, Léo. O ouvinte tá certo. Tinha um cara aí que falava a madrugada inteira com o Diegão. Agora ele tá na concorrente, aquele xarope.
0: Deixa
2: foi
0: ele
2: embora
0: lá.
2: Pra lá.
0: Deixa ele lá.
2: Que o Léo coloca o áudio de todo mundo. Todo mundo tem veio nesse programa. Você vai ficar aí, Léo. Pode apostar.
0: Ele tá na concorrência, deixa ele lá que não tá nem fazendo falta aqui. Ué, quer ver? Imagina, velho. Deixa ele lá quietinho lá. 11 999919197. Vamos participar com a gente aqui. Fale comigo. Oi.
3: Porcaria que é essa? Até meu cachorro canta melhor.
0: Não, cara, eu juro pra você, o cara imitou a voz do Timão em Pumba. Oh, não, essa é sensacional, velho. Que coisa, não, velho. Olha lá.
4: E aí, Léo? Bom dia, meu parceiro. Forte abraço aí do Ramirez. Motorista de aplicativo.
0: Que barulho é esse aí, cara?
4: Da hora, pelo amor de Deus aí. Agradeço até 5 da manhã. Beleza? Forte abraço.
0: Que barulho é esse aí, cara?
5: Eu tô cheio de dinheiro, vamos beber. Bota o copo pro alto, vamos beber.
6: Léo Júnior não quer trabalhar, não. Ele já tá garantido. Comercialzinho das Casas Bahia aí.
0: Tô vendo nada, cara. Que Casas Bahia, o quê, cara? Quem dera eu, velho? Casas Bahia, velho. Quem dera eu, velho.
7: Olha, você é um puta de um cara de pau, né, bicho?
0: É de quê?
7: Você com certeza quer ficar aí.
0: Não quero.
7: Mais
0: véio.
7: Uma temporada.
0: Você é louco,
7: entendeu?
0: Cara, obrigado.
7: E o Canela Fina que se lasca, aquele barriga de cadela.
0: Deixa o Canela Fina aqui.
7: Quer ficar aí sim.
0: Deixa ele aqui.
7: Principalmente pelos lanches que tem aí, né?
0: Ah, tô vendo.
7: Noite.
0: Tá,
7: e o adicional
0: muito.
7: Noturno, seu vagabundo.
0: Se tivesse lanche, eu tava feliz da vida aqui, cara. Olha, se tivesse um lanche noturno aqui, nossa, eu tava em gordo. Eu estaria gordo já essas horas, velho. Tanto de comer, na verdade, velho. Fala comigo aí, vai.
8: Ô, Leonardo, bom dia pra nós. Boa madrugada. Fica com nós mais um pouquinho aí, Leonardo. Pra que você tá pensando em ir embora? Você é um cuzão da hora.
0: Ai, vai, tá, não, viu, mano? Tem mais uma semana e mais uma outra ainda, cara. Eu acho que é mais essa e mais a outra, ou mais a outra e um pedaço da outra. Ah, sei lá, cara, é alguma coisa assim, só vou ficar pensando nisso aí, tô com preguiça até de pensar agora, velho. Fiquei com preguiça até de pensar, você já chegou a esse ponto? Ah, me fala aí, você já chegou a esse ponto de ficar com preguiça de pensar? É isso, eu tô com preguiça de pensar hoje, velho.
1: É, a moto dele tá andando, mas tá sem motor, já acabou o motor da moto dele aí.
0: Ai, ai, ai. Ô Léo, vi você farmando aura com os meninos mostrando a corda do vento, o corta-vento da Band. Não, viu? Eu não tô farmando aura com ninguém, não, viu? Não tô. Nada, imagina! É, que negócio de farmar aura, não. Eu não tenho esse negócio de farmar aura, não, velho. Tá louco?
5: Comprou um Monza, fez pintor.
0: Fala comigo!
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0: Que merda é essa, cara? Eu falo que o Bando de Coruja você ouve de tudo, né? No áudio, você... não, aqui não existe a possibilidade de você editar áudio. Se você for editar áudio, você vai acabar a madrugada, vai dar 5 da manhã, você ainda tá nem na metade dos áudios ainda. Então não tem como você editar áudio aqui. Aqui é tudo na hora.
9: Chaves. Tudo tá atento sonhando pra TV. Lá vem Chaves. Como historinha bem gostosa de se ver.
0: Canta bem, aí ó, tá vendo o tom vocal dele? O tom vocal dele aí é o tom assim diferenciado, entendeu? É isso, é profissional. maravilhoso, maravilhoso. Fala aí.
10: Bom dia, bom dia, bom dia, Léo. Rogério Coxim S, por cá. Na começa da coleta do lixo. Boa madrugada pra todos. Bora pra cima.
0: É, e outra coisa. Quero ver se vocês têm coragem de cantar ópera, que vocês não têm coragem, velho. Não, não, não, não. Os caras se metem a cantora aí, quero ver se tem coragem de cantar uma ópera aqui no programa. Vocês não têm coragem de cantar ópera no programa, não tem coragem. Ópera? Não é pra qualquer um, ópera não, velho.
11: Se tu fosse motorista de aplicativo, tu deixaria o passageiro aí na frente ou só levava atrás?
0: O cara deixava o passageiro onde ele quiser. Fala aí. Se ele quiser ir no porta-mala, ele vai, entendeu? Passageiro que tem razão. Então, é sempre o cliente que tem razão, não adianta. Ah, eu posso ir no porta-mala? Pode, fica à vontade. Entendeu? Eu posso ir no capô do carro? Pode. Você tá pagando, cara. Vai no capô do carro. Ah, eu posso ir no teto do carro sentado? Pode, claro que pode. O cliente tem razão, é isso. É isso.
10: Ô, Léo, bom dia, bom dia. Eu vi você farmando áurea aí, você e o Davi, de calcinha vermelha, com macarrão na mão.
0: Não precisa ficar também, né, falando pro ar essas coisas, né, cara? Puxa vida, viu, cara? Nem precisava, entendeu? Imagina. Oi, bom dia.
12: Fala, Léo Júnior. Aqui é o Endo, motorista da gestão. Quero mandar um salve pro meu amigo Lagoa. E pro Diego Tardelli, arrombado.
0: Olha lá, outra aqui, ó. Era Xuxa para baixinhos. Agora é Xuxa para vovozinhos. Ai, ai, ai. Olha lá, Davi. Ó, gente, não vamos zoar com o Davi. Eu tô evitando, tá, de zoar com o Davi. Pelo amor de Deus, gente.
13: Bora, bora aí, Léo. Cheguei aí. Não dá pra mandar esse pessoal, não. E outra coisa. São de você e do Diegão pra arrebentar com o trouxa lá da outra rádio lá. Tá de monobola lá. Acabar com ele na audiência. Ai, ela. Trouxa lá, que tá na outra rádio lá. Vamos derrubar ele.
0: Já pegou
13: a inimizade. O Diego, vou votar junto.
0: Olha lá, olha lá.
13: Bora aí.
0: Já pegou a inimizade com a concorrência já, o Davi, velho. Não tem jeito. Aqui ele pega às vezes. Lá, ele já pegou a inimizade lá com a concorrência agora, velho. Poxa vida, viu, meu? Olha lá. De pião aqui no... Fala comigo, bom dia, vai.
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0: Já sei, já sei. Essa você aprendeu com o Seu Madruga. Ah, você tá assistindo o Chaves, hein, cara? Olha que o Seu Madruga vai cortar ou fazer a barba lá do seu barriga, né? Fígaro, só não. Ah, você aprendeu com o Seu Madruga, hein, cara? Você aprendeu com um profissional aí, né, pô? Fala aí, ô Salatiel. Chegou o Salatiel. Chegou o disco voador. Ou, quer dizer, chegou o Salatiel.
15: Então o cliente sempre tem razão. Se o cliente quiser comer seu rabo, ele pode comer.
0: Cala a boca, velho. Cala a sua boca, velho. Ah, vai, sai daqui, cara. Fica essas baixarias nesse programa que não é disso, cara. Você fica com essas baixarias no programa. Vai se lascar você, vai. Oi.
16: Bom dia, Léo. Aqui é a Lucimara de Piracaia. E aí, cara, sextou.
0: Não, calma. Sextou, ainda sextou. Não. Calma aí.
16: Agora é só terminar o plantão. Vamos divulgar. Meu Deus do céu, sextou, galera.
0: Não, calma que ainda não sextou. Peraí, vamos devagar que ainda... Quinta-feira... Já estamos na quinta-feira, então assim, não sextou. Calma aí, que nós vamos. Calma que vai chegar lá. Caleandra, lá do Mato Grosso, a Caleandra chegou. Fala, Caleandra, bom dia.
17: Oi, Léo, bom dia, tudo bem?
0: Como é que você tá?
17: Caleandra aqui de Cuiabá, motorista de aplicativo. Estou eu aqui rodando, indo buscar um passageiro. E ligadinho na Band Coruja.
0: Vamos. Imagino.
17: Que a noite é só. Uma criancinha,
0: toma,
17: né?
0: Toma cuidado pra não bater o carro.
17: Ainda tem muito
0: programa.
17: Chão ainda pra rodar.
0: Ixi, vai rodar
17: beijo,
0: até umas horas.
17: Manda um beijo pra mim, Léo.
0: Valeu, Caleandra.
17: Beijo, só você sabe mandar.
0: Valeu, obrigado, Caleandra. Tudo de bom, viu? Pra você, bom trabalho aí. É Nozes da Madrugada. E vai rodar. E ela vai rodar até as 5 da manhã com a gente, hein? Vai rodar até as 5, oi.
18: Porra, Júnior, preguiça de pensar, cara. Já foi melhor, hein?
0: Não, eu já tô com preguiça de pensar, velho. Só se eu pensar que daqui a pouco vai dar duas horas já que fico com preguiça já.
18: Bom dia pra nós aí, Bando de Coruja, Rafael Bueno, ele é o Júnior, saudade de tu, cuzão.
0: Para, o cara meu todo dia ainda fala que tá com saudade, velho. Eu lá tenho saudade de macho agora, velho. Eu vou ficar com saudade de homem agora. Ah, só pode. Só, é aí demais pra cabeça, né? Vou ficar com saudade de macho agora. Ah, pelo amor de Deus, hein? Fala comigo, fala comigo, fala comigo.
19: Bom dia, Léo, tudo bem, querido?
0: Oi, Tânia, tudo bem, Tânia?
19: Ô, Léo, a Xuxa é um verdadeiro lixo, lixo, lixo, lixo. Beijo, meu amor, te amo, Tânia.
0: Tânia, a Tânia tá achando que a Xuxa... Ela tá falando mal da Xuxa já, meu Deus do céu. Alguém assistiu o negócio da Xuxa lá? Né? O vídeo, alguma coisa assim ou não? Hã? Me fala isso. Tem é, tem sempre alguém que é fã da Xuxa, né? Vê se eu acho alguma coisa da Xuxa aqui, peraí. É pra ter alguma coisa da Xuxa aqui, né? Ah, tem aqui, ó. É Xuxa, blá, blá, blá, blá, aqui, ó. Aí, aqui, ó, essa aqui. Alguém viu alguma coisa da Xuxa aí? Como é que foi? Como é que foi? Como é que foi aí, ó? Como é que foi os baixinhos? Como é que estão os baixinhos? Ah, como é que estão os baixinhos? Então, eu era pequeno, eu falava, que merda, vai começar a Xuxa, velho. Nossa, eu nunca gostei de assistir a Xuxa, velho. Ah, nem chegar naquele disco voador lá, falei, ah, não, você prefere assistir o Pica-Pau, velho. Ah, é, eu não gosto, né? Não tem nada contra a Xuxa, pelo amor de Deus, eu não tô falando mal da Xuxa aqui. Mas já falando, né? Eu não gosto, velho. Não é minha praia, não é minha praia, Xuxa, velho. Oi.
20: Bom dia, galera da Band. Bom dia, Léo.
0: Bom dia.
20: Bom dia, rapaziada. Chegando na quebrada, depois de uma longa viagem. A trabalho. Tamo junto, galera. Bora que bora.
0: Ó, como é que é seu nome? Nike? Nick? Ô, Nick? Nick, é o seguinte, hein? O Nick tem cara que gosta da Xuxa, hein, cara? Ele tem cara que gosta da Xuxa, hein? Ó, ele tem cara que gosta e que ama a Xuxa. Ó, tentada, tá lá. As musiquinhas da Xuxa aí, ó. Fala
21: bom
0: aí,
21: dia,
0: vai.
21: bom dia, Léo. Cheguei a ver os vídeos lá. A Xuxa com a capelanca da do chibio de fora.
0: Cara, mas por que ela foi com aquela roupa lá, né? Que puta, não é a Xuxa só pra baixinhos? Hã? É só pros crescidinhos, então, ali, né? É pros tiozinhos ali, né? Imagina que é pra baixinhos, tá louco, baixinho, nada, só vai anão, então anão que vai lá, né? Só, pode ser anão que vai lá, ué.
22: Eu assisti no Instagram.
0: Você assim, a Tati perdeu tempo na vida pra assistir o Xuxa no Instagram. Ah, não, não é possível.
22: A cara maior dessa. É que ela colocou uma roupa fio dental
0: não
22: e
0: acredito.
22: Na frente tava meio que dividindo... As bochechas também. Eu
0: tava dividindo o país lá.
22: Os baixinhos, que agora já são tudo 40 a mais. Então ela pôde colocar a roupa que ela queria colocar, mas ficou um pouquinho estranho.
0: É, mas é claro, imagina. Mas, gente, peraí, se você é pra baixinho, se ela sempre foi Xuxa pra baixinhos, pra criançada da época, automaticamente ela tinha que estar vestida como na época. E aí o pessoal vai entender, nossa, eu era pequeno, eu via a Xuxa assim, mas agora eu vi a Xuxa... Aí é outra coisa, né? Aí já é outra pegada, né? Daí já é outra história, já é outra história.
23: Enquanto a Xirra namorava o esqueleto no jardim.
0: Olha lá, olha lá. Olha lá, olha lá, olha lá, da Xuxa. Fala comigo, bom dia.
24: Oi, olá, bom dia, Léo Júnior, bom dia a todos do Bande Coruja.
0: Bom dia.
24: José Aparecido, opa, vamos junto até as 5 da manhã, hein, sempre firme e forte, valeu, Bande Coruja, é sensacional, é show, hein, Léo Júnior. Muito bom de ouvir os personagens aí do Bande Coruja. Um abraço e Tchau, tchau.
0: Não, esses, os personagens do Bando de Coruja, na verdade, esses caras aqui do Bando de Coruja tem que ser estudado pela NASA, né? Os personagens. O Murilo, que é o primeiro dele. O Murilo, que é um personagem do programa, né? Só que tem que ser estudado pela NASA esse aqui. Aqui é tudo meio louquinho, entendeu? Tudo meio louquinho.
2: Bom dia, Leléu! Meu lindo! Bom dia pra todos os ouvintes do Bando Coruja! Bora que bora até as 5, hein?
0: Bora Adalto que bora! De... Adalto de onde? Para de ligar aí, o...
2: De Osasco!
0: Tá, ah, meu Deus do céu!
2: Manda um abraço pros motoristas da Polibrás! Tamo junto! Fui, obrigado!
0: Valeu, parceiro! Um abraço pra você! Tamo junto na nossa madrugada! Gente, não atendemos ligação! Não adianta que não vai atender ligação aqui pelo Zap! Não adianta!
3: Ô, Léo! Bom dia, bom dia! O negócio da Xuxa lá... Você viu que era só as meninas que estavam assistindo? Os meninos que foi, tava tudo no banheiro.
0: Ai, ai, ai, gente. Vai, fala aí,
4: Bom dia, bom dia, Léo. Ótimo dia pra todos nós.
0: Ótimo dia.
4: Olha, eu acho assim. Ela tava realmente com uma roupa meio assim? Tava. Só que os baixinhos dela hoje tem mais de 40 anos.
0: Não, tudo bem.
4: E outra, se ela tivesse com outro tipo de roupa, iam falar do mesmo jeito, porque o mal do povo é falar. Eles adoram meter a língua de chicote na vida dos outros, entendeu? Com coisa que a deles tá toda perfeita. Nossa, não tem nada cagado.
0: É, então, pois é. Tipo assim, né? É. É, tá certo, mas, né? Só falta a Xuxa falar que daqui a pouco vai fazer um... Não vou falar nada. 1:38, hein? Vai, fala comigo aí, vai.
2: Bom dia, Léo. Luzão de Bauru. Oh, eu vi, hein, mano.
0: Você viu?
2: Sim, da Xuxa, hein?
0: Oh, cara, o cara não perdeu tempo, foi lá ver o show da Xuxa, cara.
2: E a Xuxa foi foda, hein, mano? Liberou bem sim pra galera, hein?
0: Olha os caras. Não, pelo jeito ele até se emocionou assistindo a Xuxa. Ai, que linda! Ó, só aqui, ó. Linda!

0: Xuxa! Vai, seu saco, sai pra lá, meu, sai daqui! Oi, bom dia, bom dia!
1: E aí, Leléo? Tamo na estrada aqui, nas entregas. E esse Salatiel aí? Mó Zé Ruela.
0: Ô, oh, o Salatiel, cara, ele é o maior fãzão da Xuxa, você quer saber? Tava lá todo pintadinho, assim, ó, o rosto, escrito Xu, estou aqui! Bem, tava lá, cara, o Salatiel, eu tava presente lá, velho. Que feio, né, cara, que feio. Lá vem o outro aqui, falando que é panelinha do bando. Que panelinha, cara? Panelinha o quê, meu? Você tá, cadê? Porque se eu acabei de falar o seu WhatsApp aqui, não é panelinha, pô. Senão eu nem tinha aberto aqui, seu. Ah, vai. Cada uma, viu? Fala aí, vai.
2: Léo, não é que a gente quer falar mal. Ah. Como ela é famosa, ela devia dar bom exemplo.
0: Aí, ó, tá vendo a Tânia? Tá vendo a Tânia? Ela deveria ter dado bom exemplo. Vindo pelo menos bem vestida. Não daquele... Não é isso, Tânia? É isso, Tânia. Aí, ó, você viu? Segue o exemplo da Tânia aqui, gente.
3: Bom dia, Léo. Bom dia, Band. Primeiramente aqui, Léo, passando pra dar parabéns aí mais uma vez pelo programa. Cê é zica, cê é bigode mesmo.
0: Obrigado, hein, mano. Valeu.
3: O bagulho, o programa tá a milhão. Todo mundo participa. Top. E, segundamente aí, tamo aqui, Vinícius do Parque Imperial, aqui, sentido Porto Feliz.
0: Porto Feliz, olha aí, ó. Porto Feliz.
3: Tomei umas quatro latinhas já, mas tá suave.
0: A ideia é essa, né? Tomei umas quatro latinhas lá, mas tá de boa. Tá tranquilo, tá tranquilo, tá, mas tudo bem, vai.
3: Tranquilo. Ah. Tá ligado.
0: Calibrado, tá, tá.
3: Tamo
0: junto,
3: Léo.
0: Aham.
3: E um beijo na ganha-pão da Maratacine, da Tati Barraqueira aí, a Perigosa, e a Catrice. Tamo junto.
0: Aí, tá vendo? É. Mas tá um pouco calibrado. Ó, oh, rapaz, cuidado, hein? Se for dirigir, não beba, hein? Por favor, hein, cara. Ah, mas vamos tirar isso aqui, já foi, beleza, foi legal, falamos da Xuxa, pronto, aí pronto, agora vai, vamos voltar pra bagunça, que é o nosso negócio aqui.
4: Vamos quebrar tudo!
0: 11999919197, bora participar, o nosso Bande Coruja tá no ar, o seu programinha da madrugada! O Ricardo mandou um áudio vazio aqui. Mas tudo bem, vamos lá pra mais um aqui, vai. Fala aí.
5: Ô, Léo, pessoal falando aí da Xuxa. É. Mano, achei ela maravilhosa, mano.
0: Aí, é o outro.
5: 60 anos, ela só fez um show e cantou.
0: Fanzão
5: pra lembrar os velhos tempos,
0: fanzão,
5: né?
0: Fanzão da Xuxa.
5: Falando da aposentadoria dela, praticamente, né? Como rainha dos baixinhos.
0: É, agora claro, faz
5: não
0: tempo.
5: Não tô vendo ninguém falando da Rita Cadillac lá, que tá com 72 anos. Se juntou com a Bruna Surfistinha, que tá outra velha, e vão fazer vídeo pra maiores aí.
0: É. Tá andando com mãozão no pau, né? Fala comigo, Wilson.
6: Bom dia, Léo.
0: Oi. Fala, mano.
6: Salve pra galera aí, motorista aí. Da Vinhaça, da Coffee, por Tiranava, os aplicadores aí, todo mundo aí. Pose! Tudo bom, Léo?
0: Pose!
6: Antes que eu me esqueça. Fala pro Davi.
0: Não vou falar. Esquece o Davi. Deixa o Davi lá, deixa ele lá.
7: Bom dia, Léo. Beleza, Léo? Podemos falar do Chibiu da Xuxa?
0: Não vai falar nada, não. Né?
7: Bom dia, Léo. Eu fui assistir o show da Xuxa lá, Léo. Foi um dinheiro bem gasto, hein?
0: Ah, você
7: pra
0: foi
7: ver
0: lá?
7: Aquela mexerica. Descasca a mexerica, você vê a
0: chibi
7: dela todinha, né? Foi um dia bem gasto. Passei 500 conto pra ver o show dela.
0: Eu não acredito, cara.
7: 500 conto não, né? Porque foi uma pessoazinha, foi 3.500 que eu gastei, ó.
0: Eu não acredito.
7: Teve a família toda pra ver lá e
0: pra ver
7: eu fiquei só de olho na chibi dela.
0: Eu não acredito. Pra onde nós vamos parar, gente? Pelo amor de Deus. Puta, meu cara gastou dinheiro, velho. Gastou dinheiro pra ir lá ver a Xuxa, velho. E prestando atenção em outra coisa ainda, né? Olha lá aqui. O empresário do Ágora tá todo nervosinho agora, que falou que só porque não colocou no ar virou panelinha. Ah, cê, viu, ó, empresário do Ágora, só pra você saber. Você foi pro show da Xuxa também, Ana? Você tem cara que foi pro show da Xuxa, hein, também. Olha lá, panelinha do Léo Bicho. Bicho é você, cara, seu passado, velho. Ah, vai encher o saco de outro, vai encher o saco de outro. Eu acho que você tem cara que foi lá pro show da Xuxa. Você gastou um dinheiro bem gasto lá, vai. Com aquela faixinha e tal, aqui na testa. Xuxa, te amo. Entendeu? Fã-clubes, né? Participando do fã-clube. Fala aí.
8: Aí, Léo, percebi que pra participar do seu programa tem que ficar puxando o saco, né?
0: Ah, vai se lascar,
8: é, não é panelinha não, é pior ainda, tem que puxar seu saco, bem puxado, né?
0: Ah, dá licença,
8: mandando
0: cara.
8: Mandando beijo, abraço pra você, né, seu gayzão?
0: Ah,
8: é,
0: sai daqui,
8: você fica com o ego lá em cima, né?
0: Sai daqui,
8: você
0: velho.
8: Você coloca 20 áudios no mesmo cara, né? Ah, se lascar, pai, toma jeito de homem.
0: Vai se lascar você, ó, vai, mas eu tô ali na esquina ali, ó, cala a boca, velho. Vagabundo, viu? Esse é vagabundo, cara. Não, esse aí eu vou falar pra você, velho. Deus me livre, que é isso? Fala aí, Fábio, beleza?
9: Boa noite, Léo, Fábio de São José do Rio Preto. Mas tô passando aqui em Sumaré. É, que show da Xuxa é esse, hein?
0: Pois é, é. Show da Xuxa é esse, vamos lá.
10: Áudio da panela, onde? Não colocou o meu? Ah, fala pra ele que Salatiel é cala a boca. Não sabe nem trabalhar, tem que sair do meu pra dar assistência pra ele. Ah. 6 horas da manhã pedindo ajuda.
0: Ah, já sei. Ele vai pedir uma outra tipo de ajuda 6 horas da manhã. Ah, e quando ele fala assim, é que tipo, ele tá em todo dia. Entendeu? É, tá em todo dia lá. Ih, Jair, ali é um amor antigo já. Entre os dois, já é um amor antigo entre os dois. Já dá pra gente ter uma ideia, dar uma noção, né? Porque eles ficam sempre com aquelas briguinhas. Ai, Salantinho. Ai, não sei o que. É isso, gente, é isso.
11: Mas aqui é pra todas as gatinhas do. Pra Maratacine. Pra todas as gatinhas aí. Pra você não, o seu jacaré. Depois eu faço uma condizente com você, ó. Assim, ó. Pra as minas, assim, ó. Às vezes no silêncio da noite.
0: Ai, começou agora.
11: Eu fico imaginando nós dois.
0: Ó, ainda canta, ó.
11: Eu fico ali sonhando acordado, juntando o antes, o agora e o depois.
0: Olha.
11: Por que você me deixa tão solto?
0: Não, você só errou uma parte aí. Por que você me deixa tão solta? Vai, canta aí, cara.
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0: Não, só tem estrelas no programa hoje. Só tem estrela. Canta, deixa o cara cantar, pelo amor de Deus.
11: Tô me sentindo muito sozinho.
0: Seus vagabundos. Deixa o cara cantar, mano. Vai lá.
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0: Cara, você já dá pra um bom cantor, pode ficar tranquilo, viu?
11: 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Esse bambu não
0: ó, parabéns, cara. Você dá pra um bom cantor. É isso, cara. Parabéns pra você, mandou super bem. Que legal, sensacional. Aí os invejosos de plantão vão ficar falando: ai, esse cara não encantou nada. Vamos ver a música da Xuxa então, Salatiel. Vamos ver a música da Xuxa, pô.
12: Ô, seu arrombado, pega esse violão e enfia no seu.
0: Ô, enfia o quê? Ei, calma aí, cara, vai devagar.
12: Arrombado, pega esse violão e enfia no seu.
0: Vai enfiar nada, cara. Calma aí, tá cedo ainda. 1h48 da madrugada, calma aí, meu. Vamos lá, fala comigo, bom dia.
13: Fala, Léo. Bom dia, Renato, motorista de aplicativo.
0: Renato, fala, Renato.
13: Você já viu o corpinho da Tânia? A Tânia parece um maracujá, meu. Agora, tá com inveja da Xuxa?
0: Olha o outro defendendo a Xuxa lá.
13: Ela não tem nem um X da Xuxa.
0: Ah,
13: ela tinha um real pra ir pelo menos lá na porta pra ver a Xuxa. Ela não tinha, então isso aí é inveja.
0: Tânia, meu Deus do céu.
13: Escreve uma carta pra Xuxa e pede pra ela fazer uma produção em você. Você tá precisando virar uma Xuxete. Pelo amor de Deus, Tânia.

0: Xuxa, Xuxa.
1: Olha, posso te dizer uma coisa? Eu acho que esse da Reno Kibbe gosta da Xuxa. Esse aí tá acostumado já, hein? Esse aí, nossa! Ah, agora tá, só tem ama, olha lá, amo a Xuxa. Olha lá o outro aqui também, o que que ele mandou? Vai. Vocês colocaram até o gemidão junto com a Xuxa. Meu Deus do céu, agora começa a aparecer os fãs da Xuxa agora. Eu tô ferrado mesmo, viu? Eu tô ferrado com esse programa aqui. Vou largar esse programa, vou embora. Vou largar vocês sozinhos aqui depois disso. Ó, semana passada tava no set de filmagens. Vi a Rita Cadillac sendo torada pelo negão. Fiquei chocado, a mulher tá com tudo em cima. Olha lá, agora falando um pão bem da Rita Cadillac agora. Sérgio do Pão, vamos ver se o Sérgio do Pão vai falar bem da Xuxa também. Vamos ver se é um fã da Xuxa, vai.
2: Bom dia, Léo Júnior. É o Padeiro. O Padeiro gostou, que você entendeu na boa. Aí o cara te chamou de Léo Bicha, queimador, que tem que puxar seu saco. Léo, te amo, hein?
1: Ah, sai daqui, vai se lascar você. Vai dormir, vai. Vai pintear. Vai pintear cavalo, vai, cara. Oi.
3: Ô, Léo Júnior, será que ele era Paquito ou Paquito? O que você acha, Léo?
1: Paquito. Tem cara de Paquito da Xuxa. Tá cheio de Paquito por aí da Xuxa.
4: Ô, Léo, pelo amor de Deus. Hoje em dia é comum dar ré no Kibe. Quantas vezes eu vi você dando ré no Kibe, pô?
1: Eu não. Não vem falar de mim, não, porque eu não tô nessa vibe, cara. Você que tá aí defendendo a Xuxa aí, ó. Olha lá.
5: É, Léo, olha o baixinho da Xuxa aí, ó.
1: É os baixinhos da Xuxa aí, ó, os baixinhos.
5: Ô, Léozinho, bom dia, William Carreteiro da Marola Positivo.
1: Fala, William.
5: Tá direcionado a RJ ali de novo, novamente, viu? É, nós estamos aqui nos procedimentos da show. Léo, não estiver fazendo nada, manda foda a quinta roda pra nós ver. Minha rádio é band.
1: Ah, sai pra lá, velho. Vem que foto de quinta roda. Sai daí, vai. Vai ver se eu tô na esquina ali, ó. Esse é o nosso WhatsApp. 11 999919197. Participa com a gente.
4: Olha, conversa errada é essa, esse cara. Hoje é comum em dar ré no Kibe, fale por ele.
1: É claro.
4: Não bote eu e os outros no meio, não, filha da puta.
1: Por favor, para com essa história aí, você tá louco, mano? Fica, meu amor. Ó, dá ré você que dá ré no Kibe, o problema é seu, cara. Se você é um baixinho da Xuxa, um anãozinho, o problema é seu, cara.
6: Meu animal, desliga o microfone seu.
1: Que isso, cara?
7: O retorno de Xuxa aos palcos já começou dando o que falar.
1: Ah, eu já vi. Nossa, meu, que... Ô, oh, na boa, velho, porque ela podia ter colocado uma outra roupa ali, né? Ou ela fez de propósito pra dividir os países, mas caramba, velho, isso tá muito à mostra esse negócio, velho. Sei lá, cara, será que a Xuxa não tá sem noção, velho, das coisas, né? Oh, não é possível, gente. Eu só mexo com televisão, velho. Se vai aparecer alguma coisa, principalmente mulher, aparecer o peito, alguma coisa assim, a mulher que vai se preocupar com essas coisas, ou ela quer que seja assim, o pessoal vê mesmo, né? Ou tem mulher que vai se preocupar. Nossa, peraí, tô mostrando muito meu peito, peraí, deixa eu ficar mais de boa, né? Tem pessoas que vai se ligar nessa parada, né? Não, a calcinha tá aparecendo e tal. Mas aí, no caso, não sei não, hein, cara? Não é? Concorda comigo, velho? Tipo, ou também, porque você quer saber de uma coisa? Vamos ser sinceros nós aqui? Eu e você, vamos ser sinceros? A Xuxa, ela tá meio apagadona, não sabe? Não tá mais como antigamente. Aí eles querem fazer alguma coisa, porque eu conheço, velho. Quando o ator tá meio apagado da mídia, aí o que que ele faz alguma coisa, mas tem algo ali pra alguém prestar atenção pra viralizar. Essa é a verdade. Então ela já deve ter um, eu acho, deve ter um marketing por trás ali. Deve ter um, rola um marketing ali e tá, tal, ó. Faça alguma coisa pra dar uma viralizada. Você tá precisando, tá muito sumido, entendeu? É isso aí, cara, é isso, meu. Já desenhei a parada. Eu já desenhei a parada, já desenhei,
8: mano,
1: a parada.
8: Mano, eu tô jogando nas minhas bet aqui, né? Alimentando minhas bichinhas.
1: Tá.
8: É, eu parei de jogar pra fazer um comentário que vocês esqueceram. Que a Xuxa era do job antigamente, né?
1: É, então, pois
8: de
1: é.
8: Família pobre, lá no sul do país.
1: Exatamente, cara.
8: E aquele jogador famoso, camisa 10, o Pelé.
1: Pelezão, Pelezão.
8: Já chuchou muito ali, né?
1: Já chegou
8: com
1: junto.
8: Aquele mutumbo dele aqui. Pô, o negão deveria ter uma ferramenta fora do comum.
1: Ai, ai, ai, ai. Ele tá prestando atenção na ferramenta do Pelé, cara. Ah, a outra aqui.
8: Então,
1: já.
8: A Xuxa era do job, pô.
1: Era, claro.
8: Ali. Ela foi domesticada na Globo pelo Boninho, porque a bicha falava um palavrão da porra, xingava. É. Que porra que eu vou fazer com criança, hein, cara, entendeu?
1: É, verdade.
8: O Boninho que fez ela aí ser o que ela é até hoje. E, porra, deixa o chibiu da Xuxa.
1: Mas caramba, velho, tá. É complicado essas coisas, né, cara? É complicado. A outra que prefiro a Angélica. Ah, mas a Angélica também já não tá mais assim. Não tá mais assim a Angélica, né, meu? Angélica, é Angélica, era legal quando era a época que ela dessa música aqui, ó. Aí, ó, aqui, ó. Ó, aqui, ó, no caso da Angélica. E a Angélica, ó lá. Angélica, ela tinha os seus... Vamos chutar aí os seus 18 anos, vai, sei lá. 17, 18, 19 anos de idade. Aqui nessa música da Voo de Táxi, ó lá, ó lá. Isso aqui vai pro região pra todos os taxistas do Brasil. Olha lá. Essa é a Angélica da época, né, meu? Luciano Huck foi no táxi dela.

0: Mas aí ela gravou uma música ou duas e não foi mais, né? Olha lá. Agora, quer dizer, vai aparecer os fãzão da Angélica agora também.
1: Boa, né? Boa, boa, madrugada pra nós, Léo Júnior, de Valdão na área, curtindo o Pan de Coruja, até as 5 da matina. Ah, pai, eu segui você lá hoje, lá no Instagram, viu?
0: Segue lá, pode segue lá, segue lá.
1: De Valdão. Beleza?
0: Tamo junto, tamo junto. Obrigado. É nóis, é nóis, é... Vai, fala aí, fala comigo, vai.
2: Ô, Léo, eu gostava mesmo era da Mara. Maravilha, quando eu olhava aquele narizinho dela, Mara, nossa, maravilha. Dava uma, é sei verdade. Lá, qualquer coisa de loucura na gente. A Mara Maravilha. Ô, Pitelzinho, né, Léo?
0: Cara, Mara Maravilha, velho. Puta, Mara Maravilha é chata, não é não? Ela é chatona, não é, velho? Ela é meio chatona, não é? Não, eu vejo na televisão, assim, eu vi algumas coisinhas, assim, meio, né, dando umas respostas e tal, alguns programas aí, aquela coisa toda.
3: Ô, você não pode pôr essa música, não. Vou de táxi. Aí vão falar que você é paga-pau do região.
0: Aqui nada, não, aqui né, vamos de táxi, vamos de qualquer coisa. Ah, vamos até de caminhão, se descer marcar. Ah. Agora, os aplicativos que lutem pra fazer uma música deles também, que lutem, eles que lutem. Ué, que isso? Na verdade, os motores de aplicativo agora que lutem pra ter uma música deles. Os táxis já tem a musiquinha deles já, né? Mas aí os baitolinhas aí, os baitolas da madrugada que gostam dessas músicas assim, né? Tipo, região, os caras curtem mais aí esse tipo de música, né? Bom dia.
4: Júnior, foi exclusivo. Neymar se aposentou da seleção e Memphis Depay assinou com o Corinthians 3 anos de contrato.
0: Mas, cara, o Neymar, ele, você acha que ele vai jogar na próxima? Claro que é óbvio que não vai jogar no próximo jogo, cara. Oh, onde você, que país que você tá? Que galáxia que você tá, o Alexandre?
4: É fenomenal, não. É fenomenal. Parabéns aí pela audiência na Band FM, a sua rádio, do seu jeito. Existem bombas exclusivas. Uma delas estão aí.
0: Olha, tá aí mesmo que eu tenho que fazer um intervalo agora. Senão é eu que tô levando bomba. Se eu não fizer o intervalo, eu que tô levando bomba aqui. É esse que é o negócio. É esse que é o negócio.

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13: 2 horas, 1 minuto aqui na Band FM. Boa madruga pra você, meu amigo, minha amiga. Como é que vocês estão aí? Beleza? Bora aqui pra mais uma hora de bagunça? Do jeitinho que você gosta, vamos?
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13: Eu sou seu amigo Léo Júnior. Eu tô aqui e...
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0: Band FM. Zezé de Camargo e Luciano. E Zezé de Camargo, irmão da Lua, amigo das estrelas. Na verdade, Zezé de Camargo cantando pra gente. Que música linda demais. Vou falar pra você, o Zezé tá, pegou aí no... ele pegou o esquema das músicas dele, das músicas antigas, né? Do jeito de cantar aí, ficou perfeito. O Zezé é o Zezé, né, gente? Bom demais. 2:14. Vamos fazer festa, gente. Band Coruja tá no ar, eu quero você participando. 11 999 919 197. Agora, nosso amigo aqui, ele tá dando umas modas que eu vou te falar. Olha isso aqui, olha.
1: Assim, ó.
0: Vai.
1: Você vai ouvir minha declaração de amor.
0: Meu Deus do céu!
1: Onde você estiver, eu vou.
0: Fala que o cara não canta mal, fala, filho, canta bem, pô.
1: Você vai saber nas ondas do rádio da TV.
0: Aí!
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0: Perfeito, cara, perfeito. Mandou bem.
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0: É isso, mano, é isso.
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0: Ah, aqui que ele mandou até um áudio pra ir em resposta pro. Ai, meu Deus do céu. Pro empresário do Água que falou coisa dele aqui, ó. Cadê o áudio dele aqui?
1: Fala. Aí, o Léo, você me dá essa chance aí, mano. Eu gano pra você que o povo vai gostar, porque eu tava nervoso.
0: Aí.
1: Fiz a música que veio na cabeça,
0: deu,
1: sabe? Cê, meu forte é mais MPB, sertanejo.
0: Deu certo, cara.
1: Sertanejo fica bem melhor.
0: Você mandou bem,
1: pô. Você ouviu o áudio de 36 segundos que eu fiz aí, o Daniel?
0: Oh, claro.
1: Depois do áudio que você produziu, pula um, tem um de 36 segundos.
0: Não, daí, é.
1: Só ouve esse áudio de 36 segundos. Se for ruim, você nem precisa.
0: Não, precisa. Ó, precisa não ouvir mais nada. Agora eu vi que você cantou aí perfeito, cara. Parabéns, sucesso pra você, viu? Tem futuro.
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0: Mandou bem pra caramba, velho. E não liga pra esse cara que falou de você, não, viu, cara? Não liga não. É vagabundo, falei, você é vagabundo total.
2: Vamos
0: ver, quem tá aqui no zap? Fala comigo aí, oi.
3: Ô, Léo. Pergunta pra esse cantor aí se ele não quer cantar com o meu microfone na boca dele.
0: Para, Dico. Deixa o cara, velho.
2: Quer saber de
0: pouco. O cara tá cantando bem, pô. Ô, louco.
4: Ô, Léo, pergunta ele, já que ele gosta de tocar, manda tocar uma pra mim.
0: Para, velho, para. O cara tá cantando bem, pô. Que isso?
5: Aí, bom dia aí, Léo Júnior. Boa noite aí pros integrantes aí do grupo. Léo, deixa eu falar uma coisa aí, Léo.
0: Vale.
5: A galinha pra pô canta. E esse cara aí, Léo, nem pra pô ele canta.
0: Não,
5: cê,
0: cara.
5: Tá doido.
0: Pera aí, velho.
5: É por causa do tapetão preto aí. Busca ali do Cuiabá, motorista de menor na área. Chama!
0: Valeu, de menor, vai de menor.
2: Foi uma honra, parceiro.
0: Ô, o cara canta bem, velho. Pode parar com essa história que ele canta bem, velho. Olha lá.
1: Assim, ó.
0: Olha lá.
1: Que eu te amo.
0: Como que não canta? Olha lá.

0: começar a entender.
1: Aí, ó, mandou bem, cara. Quem disse que não canta bem? Quem? Fala aí pra mim, quem disse que eu... Que o cara não canta bem. Fale pra mim que não canta. Claro que canta, meu. Não vem com história fiada, não, porra. A Mara Tassini mandou assim, a Xuxa, falando da Xuxa, né? Que ela tava bem diferente, que a roupa dela era da cor de pele. A conversa é sempre essa, porque a Xuxa tava estranha, tava lá, né? E a Xuxa tava estranha, ela tava, né? Ah, o que mais aqui, ó? Ah, cadê os loucos do CAPS? Nalva de Itapevi. Canta assim, animador de velório. Que é isso, animador de velório, ô Nalva? O cara canta super bem demais. Que é isso, não é assim também, pô. Olha lá. Olha lá, ó, falar nisso, olha lá, o povo aparecendo aqui, ó. Olha lá, Davi. Não, o Davi também é um outro cara que canta bem, pô.
2: Bora aí, Léo Júlio. Rapaz, voyage, mentira, de vai boreiro.
1: Olá.
2: Vai voyage.
1: Só tem cantor, só tem cantor aqui hoje. Tiro
2: de vai voyage. 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Vai, voyage.
1: É, vai, vai, voyage, vai, sai daqui, voyage, vai, vai, vai, voyage, vai, vai mesmo, vai mesmo, vai mesmo. Senhor Jesus Cristo, oi.
3: Bom dia, Léo, bom dia, Bande Coruja, o do carreteiro. Ô, Léo, pergunta se a Mara tá assim, se ela não quer se vestir daquele jeito ali pra nós ver. Tô louco pra ver ela daquele jeito ali, ó.
1: Tá bom.
4: Oi. E essa é pra Mara, ó.
1: Vai.
4: Essa é pra Mara.
1: Ah, não, pera, já cantou, cara, já cantou. Daqui a pouco você quer fazer um show inteiro aqui, não dá, cara. Mas já, só, já deu um feedback. Não, esse negócio da saideira, velho, já foi. Já cantou bem, velho, já cantou. Não, verdade, cantou bem demais, parabéns. Parabéns, viu, parabéns. Vamos lá, fala comigo, vai.
5: Bom dia, meu amigo Léo Júnior.
1: Bom dia
5: a todos os ouvintes da Band FM, Murilo Clemente, Inúbia Paulista, interior de São Paulo. Tamo junto aí na sintonia, Band FM, a rádio do seu jeito.
1: Beleza. Fala aí, fala aí, fala aí.
6: Meu nome é Mozart Léo Pimenta. Vou cantar um trechinho do amor.
1: Ah, não, não, não vai cantar. Não, chega de povo cantar agora, pelo amor de Deus. Vocês estão de brincadeira, viu? Olha lá, outra aqui. É melhor ouvir João do Morro, música Papa Frango. Nossa. Onde tirou uma coisa dessa?
7: Léo, fui ver você no Instagram.
1: Não, você não viu nada. Você, não. Calma, Tânia. Tânia do céu, calma, Tânia.
7: Você é calma. Lindo.
1: Ai, Tânia do céu, obrigado,
7: beijo,
1: Tânia.
7: Meu amor.
1: Ai, Tânia, obrigado,
7: e para
1: Tânia.
7: Para de falar da Xuxa, pelo amor de Deus, aquele lixo.
1: E ela xinga a Xuxa mesmo, velho. E ela fala assim na boa, assim, ó. Aquele lixo. Cara, esse é o nosso Bando de Coruja. Não tem jeito, não tem jeito. É assim, nossos ouvintes são assim, nem acabou.
8: O Davi não dá nem pra falar que ele come cocô, porque ele come.
1: Para de
8: comer. A Xuxa tá tipo aqueles parques de diversão abandonado, né? Mato alto, tudo quebrado ali, despinguelado, mas já fez a alegria de muita gente ali, né? O Davi não.
1: Vai, vai.
9: Não precisa falar mais nada do Davi, hein, ô Léo. Essa música aí que ele cantou foi efeito pós-macarrão.
1: Para de falar de macarrão, meu Deus.
10: Ô Léo, manda esse cara aí, esse cantor aí, contratar uma hora na Band só pra ele ficar cantando.
1: É, vai, ó, já posso, eu já sei onde vou mandar você. Vou mandar você pro Band ao vivo. O Band ao vivo, cara. É isso, mano. É o Band ao vivo, o programa nosso aqui, Band ao vivo. Aí você já pode cantar lá. Oi.
11: Todos os cantores ainda do Band Coruja, ainda eu fico com o Alê Fenomenal. Tiro me, tiro mais. Você tá doido.
1: É aí, ó. É fenomenal, tiro mi, tiro mai, tiro mai, tiro mi, é isso.
12: Oi, Léo, boa noite. É o Wilker Danilo de Votuporanga, SP, aqui do interior.
1: Ah.
12: Eu tô ligadinho aqui na Banda de Coruja, hein? E o cara canta muito, hein?
1: Aí, tá vendo? Pelo menos um, né? Agora o outro falando assim, ai, a panelinha, pô, só porque o áudio dele não foi pro ar. Começa aquela choradeira, tem um chorão da madrugada, que a gente já tá acostumado aqui, vai, fala aí.
13: Acabou o Bandilove, começou o Bandilock.
0: Quero ver as loucuras de hoje, hein, Léo? Rodrigo das Artes.
1: Vamos lá, vamos lá.
0: Ô, Léo, precisamos de um patrocinador aí também, ó. Quiser ouvir aí, né, canta de verdade.
1: Não, por favor, para com isso. Pare. Vai, não.
0: Pra cantar, vou dar uma palhinha aí, mano.
1: Não, não vai não, cara. Não faz isso,
0: e
1: mano.
0: Agora meu mundo é seu mundo.
1: Ah, não, pelo amor de Deus. Não. Agora tá. Não, agora tá cheio de cantor aqui. Agora tamo lascado, tamo ferrado com essa gente. Agora virou o quê? Virou programa musical aqui agora? O que virou aqui? Não é possível, não é melhor não cantar, não, viu?
13: Agora virou show de calouros, né, Léo?
1: Show de calouros, é, pois é, essa é a palavra certa. Virou show de calouros agora o programa? Não, né?
14: Ô, Léo, o que ele quer ver é um manjolo meu, Léo. É isso que ele quer ver, esse mortandela aí, cantar meu ovo.
15: Vai. Eu só quero é popa dentro.
16: Bom dia, Léo Júnior.
1: Fale. Beleza?
16: Viu? Será que o Mike tá bem? Tem alguma notícia dele?
1: Mike? É um que participava direto aqui? Não, não, nunca não vi ele, cara. Até então não apareceu no programa aqui, viu? Oi!
17: Ô, Léo Júnior, esse arrombado aí que tá tocando violão aí, que tá cantando essas músicas aí, ele toca muito e canta muito, viu? Ele tá aceitando pedidos aí? Eu ia pedir pra ele parar. E outro, olha aqui, ó. Imagina só, a Mara Tassini com a roupa da Xuxa, rapaz do céu. Agora me vem essa imagem aqui, imagina a perseguida, ela batendo esse bolo, tamanho da enxada que é.
1: Ai, ai, ai, ai, ai, ai. Eu quero é bomba dentro. Vai lá pro nosso zap, é 11 999919197. Fala nela, ela apareceu aqui, a Mara Tassini. Vai, Mara, fala aí.
18: Nossa, agora que eu ia bater, tocar, sei lá, bater pro cara cantar, só porque o cara ia fazer uma música pra mim.
1: Então, aí, ó.
18: Com ciúmes, que é isso, bebê?
1: Não, eu não ciúmes não, porque na verdade eu não quero saber de programa de calouro. O Band Coruja não é de programa de calouro, poxa vida.
18: Tá entendendo? Ah. Tipo, a gente pega, mas não se apega, tá entendendo? Não sou aí, de ninguém.
1: Começou, Mara.
18: Brincadeiras à parte, vocês cantam bem mais.
1: É.
18: A gente acabou de ouvir música, né? Vamos, sei lá, causar uma intriga, falar mal da vida de alguém.
1: Pois é. Mostrar
18: pedidos, conversa com o outro.
1: É isso.
18: Tá entendendo? Alguma coisa assim que...
1: Fala mal dos outros, né?
18: Ai, ai. Eu gosto da vida fácil.
1: É, tipo, falar mal dos outros, né, Mara Tassini? É isso, a gente tem que falar mal dos outros. É isso. O nosso programa sempre tem umas dessas. Sempre tem umas dessas. A gente sempre tem alguma treta, alguma intriga, alguma confusão, algum soco no olho, alguma coisa vai rolar aqui hoje.
19: Léo, só mandar um abração aí pros antigão. Os antigão mesmo, de 20 anos atrás. Tigrão, de Itaquá, o Anselmo Grande, o Mike... O Geraldo, poucos conhecem o Geraldo. O Geraldo ganhou uma herança do tio que morreu.
1: Ah, é?
19: Ficou milionário. Diguinho até hoje pede um trocadinho pra ele.
1: Olha isso, cara.
19: Abração pra todos aí. Só os antigão mesmo, hein?
1: O pessoal da antiga, né, velho? Isso aí, ó. E logo também nós vamos virar da antiga. Você pode ver daqui uns, deixa eu ver, uns 10 anos, uns 20 anos... Vocês vão estar aqui, ou alguém de vocês vão estar aqui, vão estar outra pessoa no Band Coruja falando, né? Aí vocês vão falar assim, ó, o pessoal da antiga lá, você lembra do Léo Júnior quando fazia o Band Coruja? Vocês vão estar falando assim também, então cada um tem o seu momento, passou, né? E é lembrado porque é bom, né? Se é lembrado é porque é bom, foi muito legal, é isso que é legal, isso que é bacana. Então espero que eu seja lembrado assim também, né? Eu tô lascado também, né? Tô no pote.
20: Bom dia, Léo. É nós que tá por cá, embaixo do pé de mangangá. Fala pro Davi lá caprichando aquele macarrão. Fala pro Davi caprichando aquele macarrão de esgoto.
1: Para com isso, para de falar do Davi.
15: Oh. É pra dentro.
1: 11 999919197, WhatsApp da Band FM, pra você participar aqui da nossa programação, viu? Aproveita pra mandar beijo, mandar alô, falar. Ai, eu quero mandar um beijo pra minha mãe, pro meu pai, pra minha avó, pra minha tia. Manda aí.

0: Ó, quem mais tá por aqui participando junto com a gente? O Rodrigo já mandou mensagem. Fala, Rodrigo, beleza? Rodrigo, um abraço pra você, mano. Tamo junto na madruga!
1: Essa música é pra galera que
0: tem a galera da antiga aí, ó. Galinha. Curtiu o El Chan também ou não? É o Chanzinho, olha lá.
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0: Pessoal que ia pras matinê. Nossa, eu ia muito pras matinê no carnaval. Eu era pequeno pras matinê lá, sabe? Tinha ali, tinha uma danceteria. Nossa, a gente falava danceteria antigamente. Eu falava, vamos lá pra danceteria. Hoje tem carnaval, velho. Era legal pra caramba isso aí, ó. Olha lá. Hoje é o pessoal que fala o quê? Casa de show, né? Hoje é... Tal. Não, era danceteria, velho. A gente ia pra danceteria, mano. Eu sou meio velho, cara. Eu sou meio velho.
3: Um acidente desse não machucar ninguém é incrível. Não parece essa mulher. Essa mulher não parece esse cara falando.
0: Deus me livre. Que é isso? Horrível, né, cara? Horrível. Olha lá. Olha o trouxa aqui, ó. O trouxa do agro, vai.
4: Ô, Léo Júnior, você queimou o filme do cara, mano. Deixou o cara cantar e somente você que gostou. Pra puxar saco do cantor aí, que 99,9% não gostou do cara cantando, hein?
0: Aí, só vai, foi idiota, vai, trouxa. Vai, trouxa.
4: Tudo que você toca, você estraga, hein, velho?
0: Vai.
4: Pelo amor de Deus, toma vergonha na cara, mano. Você quer agradar o cara tocou mal pra caramba. Coloca esse cara mais não, mano, senão eu vou desligar o rádio. Não vou ser... Mão de coruja, eu não ouço mais, beleza? Não,
0: por favor, fique à vontade, cara. Agradeço imensamente, cara. Puta, meu, olha esse cara aí, velho. Tem que colocar alguém pra brigar com ele aqui, viu, velho? Não, tem que colocar alguém pra brigar com esse cara. Pô, alguém se quiser brigar com... O trouxa aqui, do agro, manda pra ele, vamos criar uma briga aqui já.
5: Fala, Léo, bom dia, pô, Léo, peguei uma viagem aí no carro do Região, velho.
0: E aí, ele lascou com você dentro do carro?
5: Fedor de bosta da porra dentro desse carro, né? Tu é doido, acho que rola uma suruba de vez em quando dele aí, mas o Davi aí.
0: Ai, ainda você teve coragem de andar no carro do Região, cara? Como que você teve coragem? Ah, eu não acredito que o cara andou no carro do Região, velho. Eu não tô acreditando nisso, velho.
6: Caramba, hein? Viu o cara aí falando do pessoal antigo, hein? E aquele porteiro lá, o tal do Santana? Aquele outro lá que o pessoal falava lá que fazia um negocinho de trivela?
0: Não, eu não sei, cara, eu não conheço.
7: Ô, Léo, você descia na boquinha da garrafa, Léo? É verdade que você gostava de descer na boquinha da garrafa?
0: Não, um pouquinho, cara, não que eu descia, só dá uma... Tipo, mexia o pé, entendeu? Tipo assim, né, meu, tal, assim, mexia o pezão, mexia o pé, tal, aquela coisa, não que eu dançava, entendeu? Não que eu dançava.
8: Gente, daqui a um tempo aí tu vai ser lembrado mesmo, os antigão. Aí vão falar assim, ó, você lembra daquele Noia da Bandeirante sair da madrugada? Vai ser lembrado assim, Léo, o Noia da madrugada.
0: Como é que é? Lembra daquele Noia da madrugada? Ai, ai, ai, ai, ai. Meu Deus do céu, viu? Ai, ai, ai, vocês não tem jeito. Vocês não tem jeito mesmo, hein, cara? Pelo amor de Deus!
9: Padre!
0: Vai, fala comigo aí, vai!
10: Esse aí, ó! Esse aí corre bem até o botão dele aí!
11: Ô, Léo, hoje as falas zona, boate. A Casa Azul.
0: Casa Azul, Casa Vermelha, né? Mais ou menos isso, cara. É verdade, verdade.
11: Ô, Léo, antigamente era danceteria. Esses negócios que você falou aí que eu não deu pra copiar direito.
0: É danceteria.
11: Ah, hoje tá falando, chama de zona, boate. onde que as meninas do job fica?
0: É, por aí. Mas é que assim, a danceteria antigamente ia todo mundo. Ia criança, ia, sabe, ia adulto, ia... Legal. Aí quando era à noite, né, tipo, balada, a gente morava no bairro, cara. Eu morava lá no Portal do Éden Itu. Alguém conhece o bairro Portal do Éden Itu ali? O que acontece? Aí quando chegava a noite tinha nossa balada, velho. Nossa balada, eu tinha meus 16 anos, 15 por aí, eu acho. Ó, na nossa balada, tipo, 9 horas da noite, cara, é a hora da balada, velho. Bom, já tava todo mundo lá em frente à danceteria, porque daí era só pros adolescentes, entendeu? Para, ficava lá, se arrumava, ficava danceteria do lado da minha casa praticamente. Eu também arrumava todo lá no estica, toda estica, né? Só pra ir lá na danceteria, velho. Aí, tipo, ia até umas meia-noite, uma hora, tipo, a gente voltava pra casa tarde demais, uma hora da manhã, velho. Meia-noite e meia, entendeu? Minha mãe já tava no portão lá. Já. Mas era da hora, cara, era pra pegar. Aí no domingão, o que nós fazia? No domingão tinha karaokê, velho, ó, karaokê, pá, tá cantando. Pô, era do caramba isso aí, velho.
1: É uma simpatia, né?
0: Olha lá, lá vem o trouxa do agro, vai.
9: Vai ser lembrado mesmo, Léo Júnior. Mais boiola, mais viadão dos locutores que já passou na Band de todos os tempos aí. Vão fazer até uma estátua de você.
0: Ah, vai se lascar, vai.
9: Bem grandão aí, de cueca freada aí, cueca cor de rosa, beleza? Forte abraço.
0: Ai, se lascar, vai ver se eu tô na esquina, vai.

0: nosso WhatsApp, 11999919197. Bora participar do nosso Bande Coruja. Fala aí, fala aí, fala aí, fala aí.
1: Tô sabendo que quando o Diegão voltar aí, você encerrar sua jornada no Bande Coruja aí, você vai pro CAPS. Vai passar com a psiquiatra, tomar um remedinho.
0: Tem que dar uma passadinha lá.
1: Você vai se internar aí na clínica de louco.
0: Obviamente, eu vou ter que dar uma passadinha lá. Isso é verdade, viu? Pra saber como é que tá a cabeça, se tá tudo bem. Se teve algum dano, né? Algum dano aí, alguma coisa, né?
2: Ô, Léo, você vai ser lembrado daqui mais uns tempos aí. Você vai ser lembrado mesmo do Bande Coruja. Vai ser lembrado como aquele locutor que entrou querendo fazer a diferença, passando os olhos de todo mundo e depois não aguentou a lei da corrupção, aí se entregou à corrupção.
0: Ah, não, peraí, velho.
2: Ficou só na panelinha.
0: Não, peraí, velho. Não é bem assim. Não me entreguei à corrupção, não. Aqui eu tô colocando todo mundo no áudio. Não vem com essa, não. E o seu áudio foi pro ar hoje, vagabundo. O seu áudio foi pro ar hoje, ó.
3: Pô, Léo, antigamente criança ia em zona também. Meu pai me levava,
0: ué. É claro. Você tá doido? Eu já fui também, pô. Eu lembro que eu já fui também, cara. Não, a minha só sentou no meu colo só, não tem mais nada.
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0: Fala comigo, bom dia, bom dia, bom dia.
5: No meu tempo era discoteca, Léo.
0: Discoteca.
5: Bom dia, boa madrugada a todo mundo, Nunes Carreteiro.
0: Aí, Nunes, aí sim, Nunes. Discoteca, cara. Não, não, e outra coisa, quando a gente era mais novo, aí depois a gente ia lá pros escafaca lá que tinha no bairro lá, né? Os forrozinhos da época. Aí, tipo, 2, 3 horas da manhã, eu de menor, eu menor, né? Menor de idade, claro, né? Aí, velho, chegar. Naquela época, vocês lembram que iam o juizado de menor? Eles iam pessoalmente, cara. O pessoal do juizado de menor, eles. É, nessa época eles iam mesmo. Hoje em dia não vai mais. Hoje em dia tá tudo bagunçado. Hoje em dia, pô, tá tudo zoado. Mas antigamente, os caras do juizado de menor, eles iam nessas baladas, nessas casas de shows, danceteria, pra ver se tinha algum menor de idade, cara. Eu me escondia no banheiro, eu me escondia, saía correndo de lá, velho. Não, era assim, cara. É antiga, mas era gostoso demais essas coisas, velho. É gostoso demais. Era gostoso demais essas coisas.
6: Pode dar limonada.
0: Danceteria, hein? Já pensou, ô Tati? É isso, cara.
7: São Paulo tinha danceteria matinê de domingo.
0: Matinê, exatamente.
7: Era overnight.
0: É.
7: Zoom. Contramão. As mais famosas de São Paulo.
0: Então.
7: Era matinê. Começava tipo 2 da tarde.
0: Isso.
7: E até 5, 6 horas. E tinha uma que era mais abusadinha, que era Open Down, que era das 5 às 10 da noite.
0: Nossa, abusadinha ainda.
7: Era muito legal. Danceteria.
0: Então, isso. E na minha época lá nesse bairro que eu morava também, na época do carnaval, a matinê começava tipo meio-dia, já tava 2 horas da tarde e até umas 6 horas, 7 horas, 8 horas da noite, a 10 horas aí brincando, sabe? Era legal pra caramba, pô.
6: Bebendo limonada,
0: vai. Fala comigo,
8: fala, aí. Léo, beleza? Bom dia, manda um salve pra nós de Bilna aqui, ó, o pessoal da Tenacat. Hoje tá aí o Cidão aqui, positiva? Bora que bora,
0: um abraço, Manalão, pessoal de Bilna! Só da Band FM, um abraço pra galera de Bilna, é nós. Bebendo limonada.
9: Ô, Léo, antigamente eles faziam a noite do blackout.
0: Do
9: nada, dentro da boate, apagava tudo.
0: Isso.
9: Rapaz, tinha um amigo meu, ficou mirando a menina que ele gostava e tal, esperando só a hora de apagar, né, pertinho dela.
0: Ah, e aí?
9: A hora que apagou a luz, que ele meteu a mão, agarrou nos ovos, já tinha um cara dentro. Você tá doido?
0: Eita, não.
6: Bebê, limonada.
0: Ah, mas viu, era legal antigamente. Hoje em dia, vai fazer isso aí pra você ver. É assédio hoje em dia, vai fazer um negócio desse, é assédio, velho. Os caras lincham você na rua, velho. Não, hoje tá feio o negócio, cara.
6: Galera,
0: não que a gente tá querendo fazer isso, não é isso, né? Porque eu tô falando de antigamente. Antigamente é uma coisa. Hoje é outra história, né? Era diferente, né, gente? Era totalmente diferente, né? E também os caras faziam aquela noite da espuma, né? Aquelas. É noite da espuma que falava? Pô, lá em Sorocaba tinha direto isso aí, velho. Noite da espuma, cara. Ó! Hoje em dia os caras... Ai, tudo... Ai, vamos olhar minha roupa. Ai, minha roupa tá nova. Comprei na loja, não vou molhar. Meu cara. Ah, se lascar. Antigamente era nós da espuma, velho. Põe espuma mesmo, entendeu? Já era, velho. Oi.
10: Fala, Léo, aqui é o cantor. E a música do Timão é Pumba. Tô mandando de outro zap aqui. É, só pra falar, aquela mulher lá que perguntou se tá precisando do exorcista. Tô precisando do exorcista. Perguntou se ela não quer me exorcizar, não.
0: Ó, o cara tem dois WhatsApp. O cara deve ter um WhatsApp fake, velho. Esse cara aqui, velho. Ele tá com outro WhatsApp já hoje. Meu Deus do céu, gente. 2 horas 38 minutos agora. Fala comigo aí.
11: Eu parei de jogar de novo aqui, minha Bet, né?
0: Mano, o cara tá viciado no Tigrinho aí, pelo amor de Deus.
11: Parei de jogar de novo pra fazer um comentário aqui, ô Leonardo DiCaprio.
0: Ah.
11: Eu não conheço outro locutor. Eu não conheço outro locutor. Parei de jogar pra dar um comentário aqui.
0: Como
11: é o seguinte,
0: assim?
11: Se todo mundo que tá ouvindo aí mandar um salve aí pra Band. Pra Band, entendeu? Mandar um salve na Band. Falar assim, a gente quer que o Léo fique.
0: Não vai ficar,
11: o
0: cara.
11: Outro apresentador.
0: Não.
11: Vai apresentar um programa de ler cartinha romântica de meio-dia às duas. Só tocando um flashback de música de amor, tá bom? No máximo respeito ao outro locutor.
0: Não, que é isso,
11: cara, tu tem que ficar, mano.
0: Não faz com o Diego.
11: Tu é incrível, cara. Tu interage demais, mano. E tu é ligeiro, e tu mexe daqui, tu ouve áudio, tu... E ri, comenta, mano. Você é louco. Tu é monstro, cara.
0: Não, peraí, cara. Só relembrar vocês, só relembrar mais uma vez, refrescar a memória de vocês. Esse programa não é meu, gente. Eu só estou fazendo as férias. Eu aqui eu sou apenas o folguista da rádio, cara. Falar na como é que eu posso falar? Pera aí, vou falar na linguagem da galera. Eu sou o folguista da rádio, entendeu? Eu sou apenas o folguista da rádio. Nada mais que isso, cara. Tô aqui só fazendo meu trampo, velho. Entendeu? E é isso. Esse horário é do Diegão, velho. Ele que fez, ele que manda no horário aí, tá só de férias, mas logo ele volta. Faltando 20 pras 3 já. Mas a hora tá passando hoje rápido, igual ontem de madrugada, né? Passou rápido a hora, não passou, gente?
12: Empresário do agro. Só foi empresário dos meus ovos. A ideia é o seguinte, esse cara aí é muito carente.
0: É, totalmente.
12: Esse bicho enche no saco, esse arrombado. Daí é coceguinha do cu, do rabo. Certo? Isso daí é falta de rola.
0: O cara do agro lá é fumou noia, droga. Ó, o cara falando Portal do Éden, exatamente, cara. Manuel, você falou certo. É nesse bairro que eu morava, mano. Olha aí.
13: Ô, Léo, você morou no Portal do Éden?
0: Morei no Portal do Éden, cara.
13: Caramba, rapaz.
0: Claro, velho.
13: Você não morou, se escondeu, rapaz.
0: Não, peraí.
13: O lugar é longe,
0: rapaz. Não é longe o Portal do Éden. Não é longe, é pertinho, cara.
13: Rapaz, é onde o Judas perdeu a bota. Se o ouvinte não sabe onde que o Judas perdeu a bota, agora estão sabendo.
0: Não,
13: é lá no Portal do Éden, em Sorocaba.
0: Não, é
13: ali perto de tu mesmo.
0: Não é Sorocaba, gente. Eu só vou dizer uma coisa pra vocês. Tem o Portal do Éden do Éden, que é Sorocaba. E tem o Portal do Éden de Itu, que é ali na Pirapitingui. Já é outra história já, velho. Não tem nada.
13: Imagine,
0: a ver isso aí.
13: Danceteria lá. Ah, Léo. Danceteria no Éden.
0: Danceteria,
13: ali, male, tem um botequinho ali na esquina lá, que tinha lá o tiozinho ali com uma vitrola. Daquele 3 em 1, né? Tocando música lá, vocês curtindo ali. Porque se vocês fossem pro centro de Sorocaba e fossem embora a pé, que 1 hora da manhã não tem mais ônibus em Sorocaba.
0: Aham.
13: E embora a pé, você ia chegar às 5 horas da manhã na sua casa.
0: Não, mas peraí, eu nem morava em Sorocaba, eu morava em Tuna nessa época, velho. Nem em Sorocaba morava ainda, velho. Eu tava engateando no rádio, ainda tava começando ainda, velho. O Alex Marques já mandou mensagem. Fala, Alex, beleza?
14: Oi, bom dia, tudo bem?
0: Beleza?
14: Alex, de Itaquera, caminhoneiro.
0: Itaquera, vai.
14: Viajando pra Minas, Uberaba e Uberlândia. Ô, Léo,
0: oi, fala.
14: Uma dúvida pra mim, amigão. Você tem algum parentesco com o Tadeu? A sua voz é muito parecida com ele, cara. Forte abraço. Até mais.
0: Olha, todo mundo fala isso, que a minha voz é parecida com o Tadeu. Olha, que o Tadeu chegar aqui, eu vou fazer essa pergunta pra ele. Tadeu, estão falando que a nossa voz são parecidas. Né? Estão falando assim, né? Não, a nossa voz é diferente. Acho que o tom da voz, assim, às vezes, lembra, né? Não que é, assim, parecida, né, no caso. Olha quem chegou aqui! Olha quem chegou! Fábio Jussim, tem que ser a figura. Esqueci de falar. Fábio Jussim, ele tem pôster da Xuxa no quarto dele, velho. Ele tem pôster da Xuxa e tudo e mais. Que isso?
15: Ô, Léo, bom dia, meu querido. Tudo bem?
0: Léo Júnior. Ele não queria que falasse isso pra abertamente, mas eu tive que falar, entendeu?
15: Ô, Léo, deixa eu te falar, cara. Esses requinganados aí que fica falando do Diego aí, cara.
0: Diegão parceiro,
15: velho. Eu não concordo que fica falando mal do cara, sabe?
0: Claro que
15: Porque
0: não.
15: Porque eu gosto de você e gosto do Diego, cara. É então, nóis, assim, cara, vocês é dois são excelentes profissionais, então... A galera tem que aceitar o locutor.
0: Exatamente.
15: E aceitar a forma que a casa trabalha, entendeu?
0: É isso aí, o Jacinho falou tudo.
15: Não tem que ficar falando mal do profissional e falar mal de ninguém, entendeu? É que tem uns caras que tem mania de ficar falando mal dos outros, cara.
0: E não
15: isso
0: pode.
15: Aí é chato, entendeu?
0: Não, e os caras aqui também falam mal de mim também aqui. Nossa senhora, velho. O que mais tem alguns aí que fala, viu? É o que mais tem, cara. E fala mesmo, viu? Vai pra esses grupos da vida pra ver se não fala, se os caras não falam de mim lá. Até umas horas. Ah, o que é isso? Vai.
15: Ô, Léo, bom dia, meu querido. Tudo bem? Léo Júnior.
0: Ah, mas que ele manda... O Fábio, ele manda 3 áudios, a mesma coisa, cara. Como que a gente vai saber, né, velho? Vai, fala comigo, vai.
16: Olha a hora. 2h43. O portal do Web aqui fica do lado do Cid Castelo.
0: Exatamente.
16: Simples assim.
0: Exato. Aí, ó, falou certinho.
16: Aí depois vem Cajuru.
0: É, aí.
16: É não? É nós que tá, Emerson de Porto Feliz. Cara, começando mais uma entrega de jornal aqui. Vamos que vamos, Léo!
0: Mano, você falou uma coisa certinha. City Castelo, Village Castelo, que é uns dois condomínios aí, ó. Aê, olha lá. iPad, vai.
17: Ô, meu nome é Fábio Jussinho, eu não gosto que fale mal do Diego. Ah, vai babar o ovo dele então, Zé Ruel.
0: Ai, vai.
18: E quando eu morava em São Paulo, eu cheguei aí no Clube Esportivo da Penha, nas matinês. Era muito bom, hein?
0: Ah, legal, hein? Então, tinha São Paulo aqui, nossa, tinha muita coisa boa na época, né, cara? Hoje é tudo Casa das Primas, tudo, né? Tá, mas é tudo assim hoje, né? Casa, a casa das meninas e assim vai. Oi.
18: Bom dia, Léo. Sérgio Mutante.
0: A casa das bonecas, né?
18: Aqui no interior a gente fazia as brincadeiras na sala de casa. Tirava os móveis, colocava uma pastilha na lâmpada.
0: Sei.
18: Que fazia piscar.
0: Uma baladinha.
18: E o trem torava. Show de bola. Pai e a mãe ficavam loucos da cabeça. E rolavam os agarres, hein? A época de molecada era foda.
0: Ó! Oh! Isso era legal, gente. Muito bom voltar nessa época de criança, né, mano? Os aniversários, você não tinha dinheiro pra fazer aniversário. Você fazia um aniversário, você convidava a vizinhança inteira e comemorava o aniversário de todo mundo ao mesmo tempo. Fala comigo, bom dia.
19: Léo, só de ouvir sua voz na madruga, eu já fico a deixar a peleta dura. Deixa nós não, moço. Toma de ação desse programa. Tchau, obrigado.
0: Valeu, parceiro, um abraço. 2h47, fala comigo, vai.
20: Talvez, Léo, você e o Tadeu são irmão de leite.
0: Não,
20: talvez
0: não,
20: você
0: não.
20: Mamou no pai dele muito tempo, não. Eu vou saber.
0: Não, não, não, sai pra lá, Deus olhe, cara. Tô fora, ô. Léo, manda um beijo aqui pro meu povo de Cajati, São Paulo. Vale do Ribeira. Deixa eu ver aqui. E aí nas domingueiras, no interior, falamos assim. Não entendi nada, cara, que foi falado aqui. a Nalva. Que ela misturou dois assuntos aqui. Mas ela disse uma coisa aqui. Que ela nos ama. Ela gosta muito de mim, gosta do Diegão também. É isso aí, Nalva. Obrigado, viu, Nalva? Tamo junto, minha amiga. Nós aqui na madrugada. Deixa eu ver o que o Alê Fenomenal tá falando aí.
1: Leo Júnior, fala pra esse ouvinte aí que ele não é o Fagioli pra ficar olha a hora, olha a hora, olha a hora. É Fenomenal, não, não, não, não.
0: Aí, Fenomenal.
1: Leo Júnior, virou The Voice. É Fenomenal, a Band virou The Voice.
0: É, pois é, cara, pois é. Você vê uma coisa?
1: Leo Júnior, fala pra esse ouvinte aí, que ele não é o Fagioli pra ficar, olha a hora, olha a hora, olha.
0: Ele lembrou Fagioli, cara? Cara, o que que ele foi lembrar ali, meu? Fagioli, hein? Caramba, hein? Ai, ai, ai. 11999919197. Esse é o WhatsApp da Band FM pra você participar e interagir junto com a gente. 4 da manhã tem o nosso Campeonato Brasileiro de Piadas Ruins. 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

0: foge, tá? Né? Não é o que você tá pensando. Não é. Calma, não é o que você tá pensando. Não.
1: Foge, mulher.
0: Foge. Antes que alguém fale alguma coisa, né?
2: Bom dia, Léo. Bom dia, banda de coruja. Rapaz, vocês estão falando de baile antigo aí, moço do céu. Nós que já tô 50, vou falar pra você, né? Curtei meu estranho. Tudo quanto é tipo de portinha com luz piscando, não é parável, hein? Ô, glória.
0: Quer ver, ó? Agora é profundo agora, quer ver?
2: Cada show que eu falo pra você, hein?
0: É.
2: A mulherada arrastava a canela, hein? Naquela época não tinha tarde tanto celular.
0: Não tinha, verdade.
2: Chegar, encarar, beijar, empurrar, levar.
0: Vai que vai. Já
2: e
0: era.
2: Tudo de bom. Hein?
0: É isso, meu amigo.
2: Hoje as coisas mudou demais.
0: Ah, tá tudo
2: doido.
0: Estranho. Tá tudo estranho, cara.
2: Trem bom que não volta mais, viu?
0: É. Pois é, meu amigo.
2: Aqui em busca
0: é
2: da capital do frango positivo.
0: Vai que vai.
2: Vamos
0: que vai.
2: Vamos, hein?
0: Um abraço
2: vamos
0: pra
2: que
0: você.
2: Vamos que...
0: Tamo junto.

0: puto. Ó, oh, gente, né, tá falando dessas baladas assim. Ó, oh, agora vamos um pouquinho mais, vamos um pouquinho mais pra frente agora. Lá pro fundo agora, lá pro fundo.
1: Maravilha.
0: Cê, agora, a galera vai lembrar daquela época do... em São Paulo, principalmente, foi uma febre, gente. Em São Paulo ainda tem uma galera da antiga. É... Ainda tem uma galera da antiga que gosta desse estilo, que, caramba, eu desde pequeno ouço, né? Eu ouço esse estilo também. O samba rock, velho. O que tem de gente que dançou samba rock aí naquela época? Eu vou te falar uma coisa, hein? Olha só que falar nisso, olha, dá uma olhada nisso aqui, nessa música aqui, ó. Gente, perfeito, velho. Olha lá.
2: Bem que você...
0: Cadê a música, meu? Coloca essa música logo aí, ô DJ. Pô, DJ, tá na hora, mano. Vai lá, vai. Olha lá. Olha, essa aqui é bem antiga, velho. Olha lá,
3: samba quente,
0: aí, ó, samba rock, mano.
3: É super pra frente, é bem genial.
0: Aí sim, ó.
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0: Pessoal que tava colocava nas garagens de casa, naquele som e tal. E é samba rock na época, mano.
3: 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Esse é o famoso 16 toneladas.
0: É, gente, putz, o que tinha de samba rock na época aí, não tá escrito, hein? É assim, é das antigas mesmo, né? Olha lá, é mais ou menos isso aí, ó. Tem tanta gente que São Paulo era uma febre isso aqui, ó.
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0: Tipo assim, você pegava domingão de manhã, tinha um monte de rádio que transmitia. Não sei se a Band fazia isso antigamente. A Band fazia isso? Eu não lembro, meu. Eu era tão novo, velho. Não lembro muito bem, mas eu acho que não sei se a Band fazia isso, mas outras rádios faziam isso aí, ó. Ó lá.
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0: Aí o pessoal relembra, né? Aí você

0: quê? Como é que é que ela quer dar? Como é que... Oxe, tio, o Samba Rock também tinha umas dessas aí também, é? Mas é isso, gente. É só pra mostrar, um trechinho pra vocês mesmo aqui. Só pra vocês terem uma ideia aí. Vamos lá, fala comigo, bom dia, bom dia.
1: Léo.
0: Oi.
1: Então nós vamos fazer o seguinte aí. Pra não dar briga, vai ficar os 6-2 aí. 6-2, né? Pronto. E vê que tá um puxando o saco pro outro.
0: Fica
1: que
0: entregar, só
1: na pancada aí e resolve.
0: Fica nós dois aqui,
1: aí
0: pronto.
1: Vai ficar bom, bem essa. Um canela fina, o outro é, sei lá, viu? Mas explica. Primeiro programa que você fez aqui, você começou a falar de linguiça, essas coisas esquisitas assim, né?
0: Ah,
1: mas vai saber, né? Vai dar uma pancada boa.
0: Não, dá, imagina, mas eu e o Diegão aqui, né? Vai fazer um estrago, velho, na madrugada, mano. Mas mó estrago na madrugada, Deus o livre.
2: Léo Júnior, por que você fica toda hora passando o número da Band, mandando, falando pra mandar áudio, se você não passa os áudios?
0: Ué...
2: Você começou bem, agora você se corrompeu.
0: Não me corrompi.
2: Qual é o Pix aí que fica passando os áudios aí?
0: Eu já falei que eu não me corrompi em nada. Eu já estou lendo, seu. Esse Luquinhas aqui, do Arcito Luquinhas. Cara, eu passo o áudio desse cara direto, velho. E quando não passa, ele fica bravinha. Fica bravinha. Para com isso. Sempre passo o áudio dele. Tem outro também aqui, ó. Esse aqui também eu passo o áudio dele direto.
3: Fala, Léo Júnior. Bom dia. Você tá bom? Por aqui é o Plácido Carreteiro, que
0: é
3: Deus abençoe aí a nossa quinta-feira, hein? Ô, Léo, agora você foi longe, hein?
0: Foi longe.
3: Samba Rock, mano. Veio umas boas lembranças da minha infância e adolescência aí.
0: É isso aí.
3: Porque o meu irmão era DJ do Baile Black, né?
0: Aham.
3: E quando ele ia em São Paulo comprar os vinil dele, e ali na... no Shopping Center Galeria, ali na 24
0: Chique
3: de
0: Maio.
3: Ô, lembrança boa, viu, mano? Você tá doido.
0: Tá aí, que legal, hein? Até todo mundo tem uma lembrança boa aí do Samba Rock, né, velho? Que legal, gente. Céu, faltando 5 para as 3 agora.
4: Ô, Léo, o cara participou aí, mano, o ouvinte aí, né? Diz que quando ouve sua voz, fica com a chapeleta dura. E você falou, tamo junto, mano. Ainda você curtiu o cara,
0: não,
4: ainda?
0: Não, não curti nada,
4: pô,
0: cara.
4: Pô, cada dia mais você se entrega, hein, velho? Você não prestou atenção, não?
0: Cala a boca,
4: quando ele
0: você,
4: ouve
0: cara.
4: Sua voz, presta Sobe atenção. Daqui, ele fica com a chapeleta dura. Você não prestou atenção, irmão?
0: Vai se lascar,
4: tá de brincadeira, hein, velho? Cada dia mais viadão, hein?
0: Vira de costa aí, vai. Vira de costa aí, vai, ô. Ah, esses caras. Gosta de encher o saco, viu, meu? Você é o trouxa do agro. Você é o trouxa do agro, vai.
5: Era um tempo bom, hein? Samba Rock, hein? Tinha uns colegas meus que toda sexta-feira dançavam ali no Itaim Paulista, Zona Leste.
0: Sempre teve Samba Rock pra cá, né? Pra São
5: Paulo. Muito bom. E até pouco tempo agora tinha o pessoal dançando na Casa de Cultura de São Miguel Paulista também.
0: Ai, que legal,
5: professor Amaral.
0: É isso aí.
5: Samba Rock. Muito legal, hein? Difícil de dançar, mas pra quem sabe dançar é legal, é legal.
0: É, não, você tem que ter um gingado ali pra, em dois, né? Pra você dançar com a parceira, tal, vir a mulher, sei lá, eu não sei dançar essas coisas, eu sou ruim pra dançar. Cara, eu sou péssimo pra dançar. Se eu fui dançar com a minha esposa lá em casa, fazendo churrasco e dançar junto assim, eu sou péssimo pra dançar. Nossa, eu sou muito ruim pra dançar, mano. Vou falar pra vocês, hein? Oi! Aí, ó, mandei o áudio, ela não foi pro ar. O áudio da Cali, que ela já apagou o áudio aqui, ó. Bem na hora que ele coloca o ar no áudio.
6: Ô, Léo.
0: Oi.
6: O cara aí falou das brincadeiras em casa. O Isaac, amigo meu.
0: Ah.
6: Quando nós íamos na brincadeira de...
0: Brincava de
6: casa
0: médico.
6: De alguém.
0: Ah.
6: Ele ia no banheiro e ficava cheirando as calcinhas sujas da mãe das meninas.
0: O cara, velho. Vocês brincavam é de médico, isso sim, viu? Vocês brincavam é de médico, eu acho, viu? Oi!
7: Fala, Léo, Finho, do Cine Itaim Paulista. Ô, meu, cinema lá, Homem-Aranha bombando, meu, tamo junto. Ó, Cine Itaim Paulista, oficial, nosso Instagram, segue nós lá, abraço aí pelo trabalho aí na Band, cara.
0: Tem balada ainda,
7: Pedrão,
0: meu.
7: Pedrão, Diguinho, desde a época do Diguinho, todo mundo, sempre dando uma força.
0: Que legal, mano.
7: Marcos Braga, todos vocês aí, só agradecido. Abraço,
0: tá
7: irmão.
0: Tá vendo? A gente pega uma galera do Samba Rock aí, ó, que ouve o Band Coruja, né? Isso é legal, a gente pega todos os estilos. Eu principalmente, eu gosto de trabalhar assim, com todos os estilos na madrugada. Por quê? Eu gosto de trabalhar com o pessoal lá do funk, com o pessoal do Rio de Janeiro, legal, uns pagodinhos. Gosto de trabalhar também com o pessoal lá da Bahia, por exemplo. Eu gosto de colocar uns axé aqui também, de vez em quando. E assim vai, cara. E assim vai. E a gente gosta de trabalhar com todo mundo aqui, ó.
8: Dançava samba rock. Esse áudio aí, o Nelson Trifo mandou pro Diegão. Mas a gente dançava junto ali no, nos bailes do Chique Show.
0: Chique Show.
8: Natanael.
0: Aí, ó.
8: Santana Samba. Essa época era muito boa.
0: Baile. Ô, Tato, você lembrou bem. Baile do Chique Show, hein? Caramba, mano. É um programa legal. É bom demais, gente. Dois minutos pras três já. Dois pras três. O nosso programa tá meio que cultural hoje. O nosso programa meio que cultural hoje. Não.

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5: FM 3 e 2, estamos por aqui de volta na nossa madrugada mais gostosa do Brasil. Aumenta o som aí, porque aqui é só alegria. Esse é o nosso Band Coruja para todo o Brasil. Eu sou o Léo Júnior, eu quero você aqui, viu? 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

0: Band FM, Peixote Cigana, que se chama Amor. Relembrar, matar saudades, nostalgias aqui na Band FM. 3 horas e 13 minutos, é o nosso Band Coruja no ar pra todo o Brasil. Pode chegar, que esse programa aqui é todo seu, é todo nosso, é todo nosso. Manda a sua mensagem, 3 horas e 13 minutos, 3 e 13. É, o pessoal mandando mensagem pra gente aqui. Vai, fala aí, meu filho, fala, meu amigo. Fala.
1: Olá,
0: aí.
1: Bom dia, Léo, tudo bem?
0: Tudo bem, cara? Fala aí,
1: Léo. Super fã de você aqui no Diagão, tá?
0: Obrigado, cara.
1: Porque toda vez que eu mando um áudio, nunca coloca.
0: Ah, mas não é que a questão que... Olha, continua falando, vai. Continua.
1: Já faz mais de um ano, tá?
0: Nossa, faz mais de um ano. Meu Deus, parece que esqueceram dele. Parece o filme Esqueceram de Mim agora. Nossa, esqueceram de mim faz um ano, meu Deus do céu. Nossa Só senhora.
1: Vou falar aí. Ah. E vamos mudar um pouco o assunto.
0: Olha lá, o diretor.
1: Vamos fazer medo pro caminhoneiro que tá na pista. Na
0: hora... Não, cara, o caminhoneiro, que é o que a gente mais fala na madrugada. Não sei se você sabe disso. Ou se ouve toda madrugada, cara. Os caminhoneiros aqui, velho, é o que a gente mais fala e os que mais zoam também aqui. Só pra você saber, viu? Não adianta, velho. Esse povo não tem jeito. Mas falando em realmente, eu ia trocar de assunto mesmo aqui. Já ia fazer isso mesmo. É o seguinte, a gente gosta de ler umas notícias engraçadas aqui, umas notícias também não só engraçadas, mas no fato de curiosidades também, né? Coisas curiosas. Olha só o que aconteceu, gente. Mulher assusta com cobra de duas cabeças, pois é! Aí você deve estar me perguntando, como assim, Léo? Existe cobra de duas cabeças? Peraí que eu vou te explicar. Uma moradora de Palmas, no Tocantins, ela levou um susto ao tanto de se deparar com uma cobra de duas cabeças saindo do ralo da pia da cozinha. Você imagina, você tá lavando louça, do nada aparece uma cobra de duas cabeças na sua frente. Aí você vai falar, não, isso aí é o fim do mundo, né? Isso aí vai falar que é o fim do mundo. Gente, é isso. Bruna Victor conta que estava jogando os restos de café fora quando notou a presença do animal. Ela falou assim, ó, eu achei um bombril na hora. Ela achou que fosse um bombril, né? Ia pegar tudo. Mas o negócio ficou tão subindo e descendo e tava vivo o bicho, né? E disse a mulher, né, no vídeo, né, publicado nas redes sociais, esse vídeo já teve 3 milhões de visualizações. Assustada, a esteticista chamou o marido para tirar o animal da pia e tentou realizar a ação com um alicate. Apesar do susto, um biólogo, Pedro Onça, ele explicou que o animal não é uma cobra, não se trata de uma cobra, gente. Se trata sim de uma... Como é que é o nome aqui? Uma anfisbena, é isso? Anfisbena? É uma espécie de... que ele vive debaixo da terra, na verdade. Não é uma cobra. Eu vou explicar o que é uma anfisbena. Anfisbena, gente. Anfisbena, conhecida como popularmente aqui no Brasil, é como cobra de duas cabeças, né? Ele é um réptil escamado. Ele é inofensivo. Ele não tem veneno. Ele é mais próximo dos lagartos, por exemplo, e não de serpentes. Ele tem o hábito de viver debaixo da terra. Mas como que esse bicho foi parar lá na pia da mulher, velho? Fale pra mim. Hã? Não é uma cobra, né, gente? Vai pro lado de lagarto, né? Mas que é feio o negócio. Você imagina, você tá lavando a louça e se depara com um bicho desse. Fala pra mim. Ah, não, velho, é complicado. Não é fácil, não. Você leva um susto mesmo, né? Aqui, ó, o café que era bom, a cobra voltou e trouxe uma companheira. Ai. Fala comigo no nosso WhatsApp, 11 999919197. Oi.
2: Ô, Léo, a cobra deve ter aparecido lá na pia dela porque ela sentiu o cheirinho de chibiu.
0: Ai, ai, ai, vocês não tem jeito mesmo. Vai o Ale, fenomenal.
3: Vem do lixo pra participar das piadas. Fenomenal, não.
0: Fenomenal. Olha lá, fala em cobra, quem que aparece? Quem? Salatiel, só pode. Falar em cobra, olha quem que aparece. Primeiro de tudo, parece que é um imã, né, gente? Parece que é um imã essas coisas, né?
4: Olha, minha mulher passa por isso todo dia, de manhã. Ela... Só que não é na pia, não, cara. É, na minha calça mesmo. Ela coloca a mão lá dentro, tem uma cobrona lá com duas cabeças na ponta.
0: Tem um tipo de um... uma lesminha, né? Que pega assim, pequenininha, uma lesminha. Oi!
5: Ô, Leuzeira, deixa eu falar pra você. Se você tem uma anfisbena dessa daí na sua casa, qual das duas cabeças você pega? De cima ou de baixo?
0: Cara, eu saio correndo, velho. Nem pego, velho. Eu nem pego nessas coisas, cara. Deus, nem pegar eu pego. Eu saio correndo, velho.
6: Kevin do Espírito Santo.
0: Fala aí.
6: Ela ficou assustada que muito tempo que ela não viu a cobra. Ainda mais de duas cabeças.
0: Pois é, de duas cabeças ainda. Não, você vai pensar o quê? Você vê um negócio desse aí? É um tipo de um lagarto, né? Parente da cobra, mas fica debaixo da terra, não é? Não sei como que apareceu ali, velho.
7: Ô, Léo, vou ser bem sincero pra você. A minha tem 8 centímetros. Mas só que a hora que sai da cueca, parece uma anaconda, bicho.
0: Ah, cara, eu não quero saber de que se a sua tem ou se não tem. Se o seu é um, se o seu é um tamanho de um cisco, cara. Oi.
8: Ô, Léo, bom dia. Aqui é o Militão do Pescava. Viu, Léo? Isso aí é chamado como cobra cega, Léo. Isso aí dá bastante em hortaliças, pé de repolho.
0: É.
8: Isso aí sobe em qualquer lugar. Isso aí é meio pegajoso, isso aí. Isso aí chama cobra cega.
0: Cobra cega. Então, tem vários nomes que os caras falam, cada região aí, mas foi aparecendo na pia da mulher lá, velho. Será que a mulher mora num sítio? Pode ser. Tem alguma plantação perto? Não sei. Pode até ser, né? Um lugar aí arborizado, com muito mato, não sei. Mas apareceu lá na pia dessa mulher aí. Eu só sei que ela ficou, assim, desesperada, né? Totalmente.
9: Salve, Léo. Beleza? É o Marco Juventino.
0: Fala, Marco.
9: Não esquece da promoção. Os 15 primeiros chorão que reclamar que você não ouve o áudio, você coloca aí os 15 primeiros. Primeiro, né? Ganha o manjolo. Esse aí já é um. Falta 14. Beleza?
0: Já é um. Como é que eu falo? Como é que eu posso falar? Isso já é um agradinho, né? Ganhar um manjolo, já é um agrado. Um agrado pra você, ouvinte do Bando de Coruja. Tá certo.
10: Ô, Léo, bom dia, hein? Parabéns. Eu sempre escuto a Banda FM, que eu rodo sempre na madrugada.
0: Que legal, mano.
10: Mas pra falar a verdade pra você de coração, cara.
0: Lá vem.
10: Faz tempo que tenha passado um locutor aí com a desenvoltura que você tem.
0: Ah, não,
10: a
0: véio.
10: Qualidade que você tem no trabalho e a responsabilidade.
0: Tá bom, obrigado.
10: Apesar que o programa é uma bagunça.
0: Aqui é.
10: Mas você tá tocando o programa certinho.
0: Vamos nessa.
10: Da melhor maneira, não tá deixando ninguém de fora. Todo mundo que manda mensagem participa do programa.
0: Participa, eu tento fazer.
10: Continua
0: isso.
10: Assim. Esse locutor nota 10, essa pessoa maravilhosa que você está sendo.
0: Obrigado, mano. Obrigado mesmo. Valeu.
10: Deus abençoe sua vida profissional e sua vida pessoal ricamente.
0: Vamos junto, parceiro.
10: Will de Guarulhos.
0: Obrigado, meu amigo. Will de Guarulhos, tamo junto. A gente agradece, viu? A gente tenta agradar todo mundo aqui. Mas sempre tem uns que falam que não ouve o áudio, né? Sempre vai aparecer isso aí. Isso é normal, viu? Acontecer isso aí. Ah, bom dia, Léo Júnior. Bom dia. Tudo certo? Beleza? Fala comigo, vai.
11: Ô, Léo, confere aí, Léo. O áudio tá pingando aí. Que babão esse aí, viu? Deve tá pingando o ovo esquerdo, hein?
0: Olha quem chegou aqui, ó. Olha lá. Tem que ser ele. Região taxista, vai.
12: Essa cobra aí apareceu na casa do Muriloco. Foi eu que cheguei lá e coloquei meu manjolo. Região taxista.
0: Ó, vai começar essa treta de novo. Eu tô até vendo, hein?
13: Até
0: meu?
13: A cobra de duas cabeças tá participando do programa.
0: Até a cobra de duas cabeças, hein? A gente vê essas coisas em... tipo, histórias, né? Mas não é cobra de duas cabeças, é outro nome, né, gente?
14: Ah, Léo Júnior, que você é o porteiro, tamo junto até as 5 da manhã. Léo Júnior, já pensou você lavando um osso, quando você olha pra trás você vê uma cobra?
0: Ui!
14: Com cabeção atrás.
0: Aí.
14: Tá,
0: fala aí.
14: Você, Ivan Neres adora, hein?
0: Ah, Ivan. Você fica falando do Ivan Neres, mas o Ivan Neres sumiu, cara. Faz tempo que ele não aparece, velho. Ele tá aí e falou assim: eu vou ficar perto desses loucos aí, velho. Ele sumiu, velho. Sumiu, velho.
15: Cobra cega, né? Cobra cega. Não tem olho. Aqui na roça tem. Já vi dessa já. A minha é um pouco diferente. A minha tem um olho só.
0: Ah,
15: sabe? Da costa.
0: Então a sua. Você tem uma cobra cega aí que ela vem atrás de você direto aí, né, Caipirão? Eu tô sabendo, cara. Ela vem sempre atrás de você. Como ela é cega, ela não vai enxergar, ela vai. Ela vai sempre em você. Vai.
5: O Murilouco, se vê uma cobra dessa, ele pega com a boca. É o machado do volante grande.
0: Ó, machado do volante grande. Esse gosta, hein? Esse gosta do volante grande. Vai gostar sim do volante grande, não sei aonde.
16: Valeu, Júnior. Davi de Pouso Alegre, juntamente com um bom aqui nas entregas. É o seguinte, eu vi uma cobra de duas cabeças saindo do bumbum do Davi.
0: Para! Para!
17: Não, Léo, o Neves não sumiu. É que agora tá trabalhando de Uber, porque fala que é engenheiro, disse engenheiro daquilo que não sei o que era estudado. Foi parar de trabalho de Uber.
0: Tá vendo? Olha aí como é que acontece. Como é que são, né? Como é... Ah, mas é um bom trampo também, cara. Ganha dinheiro também, vai.
18: Ô, Léo, bom dia, Léo Júnior. Bom dia. Ô, Léo Júnior, explica melhor pra nós essa história da cobra de duas cabeças. Que pelo que eu entendi, você entende de cobra. Então explica pra nós melhor aí sobre essa cobra de duas cabeças. Eu nunca vi falar sobre isso aí, não. E olha que eu moro no interior, hein? Falou, Léo! Explica pra nós!
0: Ó, vou explicar pra você, cara. É o seguinte. Você vai aí... Vira um bumbumzinho. Ela tem duas cabeças, né? Uma delas vai entrar em você. Aí você vai ver se é bom ou se não é. Ela é uma cobra que vive dentro da, debaixo da terra. Não é uma cobra. Ela é pro lado lá do lagarto, a família do lagarto, tipo, né? A serpente. Mais pra esse lado, entendeu? Mas se você quiser, vira o bumbumzinho aí, meu filho. Oi.
19: Bom dia, Leozinho.
0: Bom dia, bom dia.
19: Aqui é a Calica. Eu tô precisando de uma dessa aí, de duas cabeças.
0: É mesmo?
19: Pra mim não aparece, hein? Tá difícil.
0: Ah, mas esses caras são muito devagar aqui, viu, Calica? Esse povo aqui é devagar demais, não. Pela... Vai ser devagar assim lá longe. Esses caras aqui, o negócio deles é outra coisa, sabe? Eu não sei o que eles têm na cabeça, viu?
20: Olha,
0: na, quer dizer, nada, né? Nada, né? Nada, aqui né?
20: Na região de Minas Gerais, a gente chama ela de Miocossu.
0: Como é que é o nome? Ela chama de como essa cobra aí?
20: A gente chama ela de Miocossu.
0: Miocossu? Miocossu, é isso? É que cada região, ela tem um nome diferente, né? O que é isso? É lá no Tocantins, é um nome, né? Vai saber, né?
5: Ai, Calica! Fala onde você tá que eu vou passar pra te pegar! Você vai ver a cobra cega, Calica!
0: Vai!
21: Sabendo que você tem uma fazenda lá em Sorocaba, cara?
0: Ah.
21: Então, tava com criação aqui, criação de pato. Pato tudo macho, pô. Pato rabá. Só que eu tô sem espaço, acabou de dar cria. Aí tô com 10 patinhos rabá lá, você vai querer quantos? Vou mandar as fotos aí pra você, cara.
0: Cala sua boca, vai dormir, vai. Oi.
22: Aí, Léo, baba ovo aí, hein? Arrumou um puxa-saco aí pra você, hein? Você tá doido.
0: É, cara. Te arruma aí de vez em quando uns aí, pô. Vai.
23: Ô, Léo, fala pra Calica aí que a minha cobra é de uma cabeça só, mas ela vale por dois, hein? Tamo junto, hashtag fica Léo.
0: Aí no seu caso seria um mindinho, né? Um mindinho. Seria um mindinho, né? É isso?
24: Léo, fala aí na sua época de solteiro que você era produtivo. A Calica precisando de uma cobra, o que, que você fazia?
0: Ó, que você não quer me. Você quer me lascar, né, velho? Você quer me lascar, não quer não? Os caras tão loucos pra arrumar uma briga já, né, velho? Não, claro, né, velho? Você solteiro já é outra pegada, né, velho? Aí é outro esquema, né, cara? Aí é outra história, né, velho? Os caras querem que eu durma na casinha dos Zeus, cara. Só é isso que vocês querem, me levar pro mau caminho, seus vagabundos, vai.
25: É, se Léo tomar um banho no rio aí, água foi no meio da cintura, acho que a cobra entra na boca de Wildo Guarulhos aí. O que eu fiz que baba ovo?
0: Nossa senhora, vai que... Tá louca, velho. Região, vai. Greve dos motoristas, pé de rato, vai. Vai lá, fala.
26: Ô, Léo Júnior, faz uma enquete aí
0: fale,
26: com os pé de rato aí, esses lazaretos aí desses motoristas de aplicativo. É, eles vão fazer greve dia 31 e 2 ou um vai passar a perna no outro, que só tem picareta nessa profissão? Região taxista. Chupa o...
0: Olha lá.
26: Buzada. Se eu encontrar hoje é 6 tapas de cada lado da cara.
0: Ó,
26: tô
0: 6?
26: Aqui na Augusta.
0: Caramba, ó, é 6 tapas de cada lado na... Meu Deus do céu! Olha aqui, ó. O Davi, cara, o Davi tá tão bravo que ele postou uma foto com a Tati, velho. Ó. Olha o tamanho da arma aqui, velho. Tá, mexe com o Davi pra ver. Mexe com o Davi que agora, velho, você mexeu com a Tati, hein? Ó, tá um revólver daqui. Meu, mexe aí agora, pô, Davi. Olha o Davi com a cara de bravo dele. Viu? Tem cara de bravo, velho. Olha lá, velho. Deus o livre, cara. Você vai sair correndo do Davi depois dessa.
1: Aí, Léo, a Tati, mexe com a vantagem que pega vocês aí. Pega esse capotão aí. Vocês malandros da madrugada. Lavar de pouco é como de vocês.
0: Olha isso, aí.
1: Ah, gravar de caquete vai falar pra vocês aí. Vou pegar vocês a foto aí, quero ver. Malucão, seus, dá o anel da madrugada aí. Anaconda, Léo Júnior, Piton, cobra saiente, sai. Cobra grandona, bem grandona, Léo Júnior. Bora aí. Como é que eu pegar atrás aí? Do anel de alguém aí, ó.
0: Mas tá vendo que os Davi sabe até o nome das cobras, ele conhece, né? Já conhece. Ah, fala, meu amigo, velho do lixo!
2: Ô, Léo, fala pra Calica que o velho do lixo tá aqui, é só não fugir dele. Eita, nós, sai cachorro!
0: Aí, ó, o Calica, e aí, já deu um jogou um papo ali no velho do lixo já, Calica? Ó, o velho do lixo tá na pista, hein? Velho do lixo tá na pista aí, ó. Nós, amigão nosso aí, gente boa dormindo às vezes, gente boa dormindo, mas é amigo nosso o velho do lixo, viu?
3: Fala, Leco Leco, muito bom dia, meu
0: muito compadre. Muito bom dia.
3: Ô, compadre. Ah. Ô, compadre, eu tô uns dias já pra falar isso pra você, compadre. Eu tô uns dias já.
0: Então fale.
3: Eu mando um áudio só aqui, normalmente, por semana.
0: Tá.
3: Ou por dia, quer dizer. Eu tô com acordar, Leleco, liga não. Eu mando um áudio.
0: Vai,
3: tá?
0: fala então.
3: Manda um áudio. E tô feliz com o meu áudio. Um áudio eu mando e ele roda. Obrigado, Leleco. Eu amo você e como, tá bom,
0: não,
3: Leleco?
0: Sai daqui, eu sai fora.
3: Como muito.
0: Sai fora. Some daqui, velho. Vai ficar com um macho agora? Tá louco?
4: Ih, velho do lixo tá igual o Silvio Santos cantava. A pipa do vovô não sobe mais.
0: Eita, mas os caras tem que dar uma zoada aqui, não tem jeito, né?
6: Malandro, mano, na moral, esse região taxista, olha a malandragem avançada do cara, falando que vai dar 3 tapas em cada lado da cara.
0: Não, na verdade é 6 tapas, agora aumentou, 6 tapas de cada lado.
6: Essa voz aí, mano, quem porra de homem é esse que fala que vai dar 3 tapas em cada lado da cara? Pô, mano, na moral, viado, essa malandragem avançada tua não tá colando, mano. Tu senta, mano. Tu senta, caralho. Tu senta.
0: Peraí, velho.
6: Entendeu?
0: Mas vai devagar no palavrão também, né? Calma aí, né? Eu sei que você é corintiano. Dá uma olhada na sua bolsa e assumir sua carteira aí, cara. Vai, Corinthians. Vai, Corinthians.
6: Porra de homem demais.
0: Não, mas não vou falar, não vou colocar, mas eu... Custa o cara falar, dó, não sei o que, mas tira esses palavrão da boca, coloca no... Sabe? Ai, meu Deus do céu, oi.
7: Bom dia, Léo. Uma perguntinha, Léo.
0: Fale.
7: Se eu cozinhar 5 quilos de feijão, seu cozinha é meu?
0: Cara, vai se lascar você também, é outro, vai. Eu faço o seguinte, eu mando o caipirão no meu lugar aí, acho que é mais fácil pra você.
8: Olha, o velho do lixo não tem perigo não, ele tá velhinho sim, mas ele descobriu o Tadala, né, não. E não anda desarmado de jeito nenhum, aí. É, toma um Tadalão de 20 e a Califa vai ver estrela.
0: Ai, ai, ai. Oi.
8: Passei o endereço aí, vou encaixotar um aqui. Vou mandar pra você. Você é menino da cidade, menino criado por vó, não conhece? Vai conhecer a minha cobra.
0: Sai pra lá, sai daqui. Sai daqui, ô capeta. Sai daqui. Sai, tá, sai fora. Fala comigo, vai.
27: Pô, manda ela me chamar. Manda ela chamar eu que eu tô disponível.
0: Ai, tá disponível.
27: Mas me responde uma coisa. Eu tenho que fazer um serviço lá em Salto. Pra ir pra Salto, tem que passar em Itu, não tem, Léo?
0: Não tem que passar nada, não. Vai se lascar você também. Lá vem o trouxa do agro, vai.
28: Ô, Léo, esses assuntos aí de manjolo, de cobra de uma cabeça, duas cabeças, três cabeças, sei lá, quantas cabeças essas cobras que você... É, divulga aí, velho. Você curte pra caramba a cobra, hein?
0: Curto nada, você rapaz, que gosta disso aí. Você
28: gravei,
0: que gosta.
28: Eu até gravei, velho. Sorrisão seu quando você falava dessa matéria aí de cobra de duas cabeças, não sei o quê. Blá, blá, blá. Pô, você é especialista, hein? Explica pra nós aí não, qual que é a sua especialidade aí.
0: Sai fora, cara.
28: Cobra de duas cabeças, como é que é?
0: Tamanho não, mas da cobra, aí você espessura. Quer que... Você gosta, né, da grossura da cobra de duas cabeças, né? Você vai ver o tamanho da cobra de duas cabeças já já. Vai ver já já o tamanho da cobra de duas cabeças aqui.
9: Bora todo mundo lá nas publicações da Band FM. Escrever lá é hashtag fica Léo Júnior.
0: Gente, para com essas histórias. Pô, pare com essas histórias aí, mano. Pô, vai.
10: Léo, aqui escomendo, tô com 75 horas da manhã. E o Luiz tá formando você lá no outro grupo.
0: Ah, manda se lascar também. Manda se lascar quem estiver falando no, mal de mim no grupo aí também. Vai, tô nem aí, mano.
10: Léo, aqui escomendo, tô com você até 5 horas da manhã. Scooby-Doo, e o Luiz, ele não fala pra mal de você na outra rádio.
0: Meu Deus do céu, mas o cara parece um... Deus, meu, você viu? Parece uma bichona, né? Ai, ai, tá até se espreguiça. Ai, ela até se espreguiça. Ah, gente, toma vergonha. Viu? Toma vergonha nessa cara, viu? Fala direito, viu? Fica com historinha, fica com... Ah, pelo amor de Deus. É cada uma que a gente tem que ouvir aqui, velho. Tá parecendo o Salatiel? Você tá parecendo o Salatiel, isso sim, velho.
11: Olha, você já parou pra pensar, reparar que não existe pombo filhote? Todos os pombos já são adultos?
0: Ah.
11: Mas já pensou na teoria de que todos os pombos são filhotes e existe uma pomba gigantona em algum lugar guardada?
0: Sei lá.
11: Pois bem, essa pombona existe.
0: É.
11: E tá dentro da minha calça.
0: E você gosta de pombona grande, né? Você gosta da pombona grande, né? Isso não é isso que você gosta, né, cara? Você e seu namorado lá, né? Você e seu namorado que se encontram junto aí no final da noite. É sempre assim, né?
12: O Região, ele quer 3 tapas em cada banda da bunda dele.
0: Região gosta, ele gosta.
13: E aí, Léo? Você já ouviu falar do samba do Tuco?
14: Sei lá.
13: Não?
0: Não.
13: Aquele que é só... Tucu, tucu, tucu, tucu, tucu, tucu, tucu, tucu, tucu.
0: Nossa, que sem graça, né? Total. Que sem graça total esses caras, velho. Vocês estão pior do que eu aqui já, velho. Vocês estão pior do que eu aqui já.
15: Ô, Léo, ainda bem que foi da pia, ainda sim. Imagina se fosse da privada.
0: Nossa, se fosse na privada, seria uma coisa muito chata, hein? Eu acho que seria mais feio se fosse na privada, né?
16: Olha, esse camarada conhece a pipa do vovô, hein? Fala a verdade. Você conhece já, né, bicho?
17: Aceita, mano. Aceita, caralho. Aceita.
0: Pô, ainda grava ainda, meu Deus. Tem uma voz horrível daquele cara. E senta. É, não sei o quê. Ah, parece o bicho papão falando, velho. Eu, hein? Sai pra lá, meu. Léo
29: Júnior, bom dia. Claudinei, caminhoneiro do Caiçara.
0: Fala aí, meu.
29: Trabalhava numa granja, chegava lá o lote lá de 1.000, 2.000 pintos. Aí a gente tinha que pegar, ó...
0: Os pintos na mão.
29: Um por um e pingar um remédio no olho do pinto. Uma vez nós tava lá pingando remédio no olho do pinto. Eu peguei um pinto lá, o pinto tinha 4 pernas.
0: A conversa do cara, velho.
29: 2 normal e 2 de estepe.
0: Então, mas você imagina, 3 e pouco da manhã, o cara mandar um áudio desse falando que pegou um pinto na mão e... Aí vocês querem o quê? Que o cara seja zoado? Claro que quer que o cara seja zoado. Obviamente ele quer ser zoado, porque não é possível, nessas horas da madrugada, o cara mandar um negócio desse, velho.
30: De animais, inclusive desses que tá participando aqui na rádio. Mas assim, surgiu uma dúvida. Tem diferença, né? A pomba e a rola, né? A pomba é a fêmea, né? É do sexo feminino. E a rola é do sexo masculino, eu acho isso, né? Eu acho, né? Alguém pode explicar aí?
0: Não, você tem que explicar isso pro Salatiel, porque na cabeça dele tudo é grande e ele gosta, né? Então já é coisa do... É coisa do Salatiel, entendeu? Agora, falar nisso, a Michelle tá aqui também, ó. Olha lá.
31: Ô, Léo, esse aí tem cara que roda num trenão e ainda dá uma passada no Largo do Aroche. Só pela voz você já vê, né? Dizer mais nada.
0: 3 horas e 37. Fala comigo!
32: Ô, Léo, bom dia. Como o programa é o seu, uma panelinha, que toda noite você põe os mesmos áudios do Região, Tatica, Ica, Velho do Lixo, Filomenal, não.
0: E então, tem você também, cara.
32: Vamos comentar do Região Taxista. Ele vai dar 6 tapas, né?
0: 6 tapas.
32: Mas é folhando a bíblia do financiamento que ele tem do Corolla dele, que ele falou que ele tem. Ele dá 6 tapinhas assim pra ir pagando as parcelamentos aí. Tchau, obrigado.
0: É, então, mas aí esse aí é um por fora do Região, né? Esse aí é por fora do Região. Ele faz uns programinha lá, ele vira de costa pra parede, entendeu? Aí as bonecas fazem o trabalhinho também pra ele.
1: Viu, Léo, meu querido? Agora eu entendi por que as mulheres tá virando sapatona. Os homens aí, desde quando eu escuto a estação aí, os caras só falam de manjolo.
0: É sempre assim.
1: Que é bom nada. Diz que é macho ainda. Tudo mal de fronha.
0: E a maioria aqui, cara, dá pra contar nos dedos, cara. Aqui dá pra você contar no dedo, assim, quem é e quem não é, entendeu? Fala nisso, ó. Ó,
2: eu já fiz minha parte. Fui lá no Instagram da Band, na publicação da Ana Castela. A última publicação que tá lá fixada. Eu já comentei lá, fica Léo Júnior.
0: Ah lá.
2: Todo mundo indo lá, hein?
0: Vamos Meu ver. Deus do céu. Ah, não, gente, não faz uma coisa dessa. Vocês são terríveis.
3: Ô, Léo, esse cara terrível, que falou, mano, da pomba aí, esse cara escapa a quinta marcha, cara. Você me desculpa, mas esse cara aí, ele fala todos.
0: Exatamente, fala todos. Todos e todes.
5: Esse cara aí, ele não pedia nem folga. Todo dia e toda noite pegando pinto na mão.
0: Não, e ele fala assim com tanta alegria. Você percebe o sorriso na voz do cara. Você consegue perceber o sorriso na voz do cara. Tem uma alegria dele, né?
18: Léo Júnior, como combinado aí, 3h40, tô mandando minha piada. Piada das duas
0: não,
18: galinhas.
0: Não, não é, cara.
18: Amigo da Tiradentes.
0: Não é 3h40.
18: Segue a piada.
0: Peraí. Calma.
19: Não vai pro roteio.
0: Cara, é 3h07 pras 4. Pertinho das 1 ainda, tá cedo, cara. Tá, não mande piada ainda. Por favor, ainda não mande piada ainda.

0: faltando 20 para as 4. 20 para as 4 da manhã. Vai no zap.
1: Ué, Cunha, belezinha, tranquilidade, mano, meu parceiro. Vou te mandar aqui um áudio aqui, ó, da minha personagem chamada Carlotinha.
2: Ué, Cunha, tranquilidade, aqui é a Carlotinha. Aí, eu gostaria de saber, Léo. Se deixa dentro ou deixa fora.
0: Nossa senhora, viu? Que falar, viu? Aqui, ó, tem o grupo lá do Bande Coruja, tem um grupo que você pode participar. O pessoal fala do grupo, ai, me coloca num grupo. Tem um grupo aí, gente, tem um grupo aí, ó. Da Tati lá, a tati.perigosa_grupo. tati.perigosa_grupo. Eu não vou repetir de novo. Você já viu? Zoreiudo, repete pra mim de novo. Tá aí, ó, tá, entra no grupo lá, entendeu? Fala um pouquinho com a galera, dá uma fofocada. É bom dar uma fofocada de vez em quando. Faz parte dar uma fofocadinha também. Isso que é legal, né? Vamos lá, vai.
3: No meu carro aqui, só tem Raul Preto no painel.
0: Ah lá.
3: Região, Raulzista.
0: Raulzista.
4: Olha a explosão, junto com Wesley Safadão.
0: Olha aqui, ó. Ela fala 6-7 Aura, mas é. Nossa, que bosta é essa aqui, cara? Eu, hein? Vamos lá, fala comigo. Fala comigo aí hoje.
5: Os motores de aplicativo estão ganhando tão bem, mas tão bem, mas tão bem, que eles vão entrar em greve. Quem tá ganhando bem não faz greve, bando de mentiroso. Ô, raça mentirosa dos infernos.
0: Olha isso,
5: os motores de aplicativo estão ganhando tão bem, mas.
0: Fala, que isso, ô, Região? Peraí, Região. Ele fica provocando. Não, o Região é terrível, cara. Ele começa a provocar os caras e já. Todo mundo começa a criar daqui uma pancada. Ó, já não dá meia hora, começa a pancadaria. Já o que vocês querem é pancadaria, né? Isso que vocês querem, na verdade. Vocês estão querendo pancadaria aqui, ó.
6: Pelo amor de Deus. Não flasque não, Léo. Léo, bom dia. Olha, homem, pelo amor de Deus. Não flasque não. Porra, mano. Esses caras só sabem falar de bexiga de pinto, meu irmão. Fala no baibudinho. Uma perereca, fala numa chana, pelo amor de Deus. Ô, porro, pra gostar de pinto, vão tudo ficar meia hora debaixo do jumento.
0: É, mas eles gostam, cara, não tem jeito, velho. Aqui é tudo, o povo curte pra caramba, velho. Ó, caipirão, o trouxa do agro, o salatiel, os caras curtem pra caramba.
7: Leozão, papo reto, mano do céu. Se eu fosse você tomar providências, Luiz, não pode falar mal de você no outro grupo.
0: Quem tá falando mal de mim no outro grupo lá? Quem que é o vagabundo que tá falando mal de mim no outro grupo lá? Quem que é esse vagabundo? Fale pra mim, mande pra mim aqui o print que eu quero ver. O que é esse vagabundo tá falando de mal de mim? Ah, vai se lascar, vai. Oi.
8: Grupo do Bande Coruja do WhatsApp. Nós vamos estar adicionando o Léo Júnior, que eu já estou lá, né?
0: Não, muito obrigado.
8: Vou adicionar cara, ele, quero o número dele, já vão passar aqui pra nós.
0: Tô fora.
8: Pra que ter um pouco mais de adrenalina na noite, né? Quando ele estiver em casa com a Z. Começar as meninas a marcar ir lá, chamar de gatinho, gostosinho, essas coisas, né?
0: O outro
8: pra dar um pouco mais de, né, adrenalina no romance.
0: O outro quer lascar comigo, né? Eles estão fazendo de tudo pra lascar comigo. O caipirão desses, uma falsidade total. Você pensa que ele é bonzinho? Não é bonzinho nada, velho. Vem com essas brincadeiras dele, quer ver? Quer ver? Ó, que ele vai fugir agora, quer ver? Ó. Agora ele vai fugir agora. Que nem o capeta fugiu da cruz aí, quer ver? Pera aí, cadê? Aqui, ó. Agora ele vai fugir. Agora ele vai fugir. Quer ver que agora ele foge? Agora ele foge, olha lá. Ó. Essa é o caipirão. Ele gosta, ele ama. Ele gosta dessa música. Ele fica emocionado. É isso, ó. Vai. Dança aí, caipirão. Dança, vai. Malandrinho, né? Raga Tanguinha, vai.

0: Fale comigo.
1: Léo, ele manda e apaga. Esse Luiz, ele tá terrível, hein?
0: Quem é Luiz?
1: Ele manda e apaga.
0: Quem é Luiz?
1: Ele é ligeiro.
0: É, velho, isso aí deve ser os tanga frouxa que tem na madrugada aqui enchendo o saco, velho. Ô, mano, se não tá contente, muda de rádio, velho. Muda, vai pra concorrente, cara. Poxa vida. Pronto, é a melhor coisa que você faz, mano. Mano, a gente aqui, se perder um, vem milhões de ouvintes, cara. Você esqueceu dessa, mano? Ó, poxa vida, velho. Olha lá, ó o caipirão. Vai, caipirão, vai.
2: Você não vai chocar um ovo de galo macho? me erra. Me esquece, deixa eu quieto aqui.
0: Aí, tá vendo agora? Ele ficou miudinho agora. Olha lá. Ele deu domas nele aí, ó. Tá vendo só como que ele mudou a situação? Ele já mudou a situação aqui, ó. Ai, meu Deus do céu, esse caipirão não tem jeito, velho. Esse povo vai tudo sentir minha falta, tenho certeza. Ah, vai! Eles falam isso agora, falam mal no grupo, mas vocês vão tudo sentir minha falta, meu filho. Vocês vão sentir minha falta. Aí, ó. 3h46 agora. Oi,
3: Léo,
0: oi,
3: bom
0: oi.
3: Bom dia. Essa aí, o caipirão dança lá na roça com a espiga de milho no toba.
0: Exatamente, falou. Isso que eu tirou da minha boca. É, tirou da minha boca, fica uma coisa muito feia falar isso, né? É, tirou as palavras da minha boca. Cara, ele dança com uma espiga enfiada no coisa. Lá ele.
4: Olha, Júlio, eu quero ver meu macarrão, é isso aí.
0: A outra aqui, retardado total, velho, pelo amor de Deus. Bom dia, Léo, coloca eu no grupo da Band, por favor, gosto muito do programa, obrigado, Giliard da Moca. Aí, Tati, manda aí, Tati. Ai, gente do céu, viu? 11999919197, participa aqui no nosso Band Coruja, o programa mais louquinho da madrugada. Adiciona aí, meu filho, já adiciona aí, tati.perigosa_, tá? tati.perigosa_, não, vou repetir de novo. Se eu mandar repetir de novo, cara, daí que você é surdo, então, velho. Você é surdo, só pode, cara. Oi.
5: Ô, Léo, o Rejão é um queima-rosca. Esse boiola aí, friar meu mandiolo na boca dele, ele vai ver. Apesar que ele gosta, né? Aí vai querer mamar direto.
0: Ai, oi!
6: Bom dia, Léo Júnior. Beleza? Aqui Beleza. É o Thiago de Pinheiros.
0: Fala, Thiagão.
6: É, você comentou aí que você não gosta muito da Xuxa, né?
0: Não.
6: E você ganhou um presente da Xuxa aí. Só que você não quer ir buscar, né? Mas fica tranquilo aí que Xuxa traz, tá? Um abraço, valeu.
0: Posso mandar a Xuxa atrás de você também. Se você quiser, né, lá.
7: Bom dia, Léo. Aqui é o Janderson, Léo. Vou falar uma coisa pra você,
0: viu? Fale.
7: Não é desmerecendo a graça de
0: não,
7: a
0: gente,
7: categoria do Uber, não.
0: Não, vem falar
7: mas,
0: mal
7: pelo amor
0: dos
7: de
0: outros,
7: Deus,
0: cara.
7: Hoje em dia o camarada tira a habilitação e vai dirigir na rua.
0: Ah.
7: É tanta coisa errada que esses caras fazem na rua aí, viu? Meu Deus do céu, atrapalha toda a gente que é motorista de ônibus na cidade de São Paulo.
0: Ai.
7: Bom dia. Fica na Santa Paz aí.
0: Ó, eu vi um negócio, eu até vou repetir de novo, falei na madrugada passada. Eu passei por isso, estava perto de um ponto de ônibus. O que aconteceu, gente? Pô, ponto de ônibus, não, você não pode parar, é errado parar em frente de ponto de ônibus. Não pode parar em frente de ponto de ônibus, é que nem ponto de táxi. Pô, você vai estacionar no seu carro num ponto de táxi? Não é, não tem nada a ver, ali é ponto de táxi. Então, ali ponto de ônibus não pode. Aí, um orelhudo de um taxista para bem em frente o ponto de táxi. E mexendo lá no aplicativo dele e tal. E o busão atrás. E a senhorinha dando sinal pra entrar no ônibus, no ponto, óbvio. E o orelhudo na frente do ponto. O cara dava luz assim, buzinava. E o cara nem aí atrás, velho. Nem tava nem aí com nada. Quando se tinha ônibus, se não tinha. Cara, mas deu uma vontade de ir lá e falar assim: sai daqui, o vagabundo! Some daqui, o vagabundo! Cara, mas deu uma vontade de ir lá, velho. Aí depois custou um tempo pro pro cara sair de lá devagar, bem lentão, como se não tivesse visto o ônibus atrás. Ah, velho, se é outro motorista, os caras tinham brigado, velho. Eu tinha certeza, mas não tô falando mal dos taxistas, não. Não é todos, mas, cara, eu vi isso, eu achei horrível esses negócios. Não pode, né, gente? Você não vai parar num ponto de ônibus aí, estacionar em ponto de ônibus, que não é, né, viu? Né, falou aí o motorista do ônibus, né? Onde é uma história que é parecida, né? É complicado, né, meu?
8: Léo, não fresque não. Que conversa é essa que tirou da sua boca, Léo? Não fresque não, Léo. Homem, você tá doido, ó. Quem gosta de espiga na boca, Léo, é o Diego, o Dieguito, gosta de uma espiga de milho na boca.
0: Olha isso, vai falar isso pro Diegão, fala isso pro Diegão pra você ver o que acontece, fale pro Diegão lá, vale. O bebê eu quero. Deixa eu ver quem mais tá por aqui, 11999919197, hein. Ó, já vou falar pra vocês mandar piada já no WhatsApp, já pode mandar as piadas já, hein.
2: Ô, Léo, se eu sentir sua falta, Léo, eu vou bater atrás de você lá em Sorocaba.
0: Pode sair fora, parceiro. Vai se lascar você, vai pra lá. Fala comigo aí, bom dia.
9: Bom dia, Léo. Bom dia, Léo. Então você tá com o espigão do caipirão na boca.
0: Eu não tô, não. Para com essa história. Não invente histórias, por favor. Não inventa história, pô.
10: Então vai no chão, bandida.
0: Vai, para aí, pai.
11: Léo, eu lembro de você lá na Massa FM, quando o Diego saiu, cara. Tá. Aí você ficou lá apresentando o programa.
0: Sim.
11: Entendeu? E depois tiraram você e colocaram aquele Marcelo.
0: Para, mano. Cara. Não, mas não vem falar mal dos caras, mano. Por favor, cara, não faz
11: aquele
0: isso.
11: Aquele Marcelo Batista, aquele lá só serve pra animar velório, não, bicho. Ó, Deus me livre. Viu? Um apresentador igual você, os caras não deixam lá, meu.
0: Mas, viu, na boa, velho. O Marcelão é parceiro, cara. O Marcelão fez história aqui no Band Coruja também, né? Marcelão. Ó, um abraço pra ele, viu? É, foi um grande amigo que eu fiz também. Pô, parceiraço, velho. Não tem que falar do cara, não. É isso, velho. Estamos em outra vida aqui, viu? Estamos em outra vida, tá tudo certo. É isso. Eu não gosto de falar mal de ninguém, não, viu? Eu não sou desses, não. Eu não gosto de falar mal. Embora que tem uns que gostam de falar mal dos outros por aí, né? Eu já não gosto de falar mal de ninguém. Ou de onde eu passei, onde eu estou. Eu não acho legal. Não é bacana essas coisas, né? Não é profissional, né, gente? Fala comigo aí, bom dia.
12: Aí, o Leonardo DiCaprio.
0: Ah.
12: Fala um negócio, saí do jogo de novo pra fazer uma pergunta.
0: Ah, lá vem, lá vem encher a paciência já o corintiano aqui. Fala, corintiano,
12: vai. Quando vai sair, cara? Quando vai ser a tua última madrugada aí na apresentação desse programa, moço? Cara, esse programa tá top demais contigo, cara.
0: Ah,
12: eu não conheço outro locutor, mas
0: obrigado.
12: Eu sei que esse programa tá top.
0: Aí.
12: Fala aí que dia que vai ser a tua última apresentação. Ah, deixa eu falar um negócio aí pra esse Regé, o taxista.
0: Fala aí.
12: Ô, mano, no máximo respeito, cara. Não fala de Raul Seixas, não. Não fala que o painel do teu carro tá cheio de Raul Seixas, não, mano. O painel do teu carro, mano, tá cheio de Lady Gaga, cara.
0: Ai, gente, é o seguinte. Eu vou até lá pro dia... Se eu não me engano, marca aí na agenda de vocês. Dia 10, eu acho. Dia 10. Ó, só sei que quarta-feira, acho que o Diegão já volta. Numa quarta-feira aí. Eu tenho essa semana e um pouquinho da outra semana ainda. Pra gente ficar junto. Eu acho que é essa semana e mais uma semana, se eu não me engano. Mas dia 10, acho que dia 10 pro dia 11, eu já tô saindo aqui. Mas aí vocês me encontram em outros horários também e também alguns finais de semanas aqui no nosso Band Coruja, beleza? Então, encerrando esse papo agora, o que eu preciso de vocês agora? Eu preciso que vocês me façam o seguinte, me façam uma gentileza agora. Mande as suas piadas, já podem mandar suas piadas agora. Ó, não esquece de mandar o nome, tem muita gente mandando a piada e não mandou nome. Tem que mandar o nome e sobrenome. Nome, sobrenome e manda suas piadas no áudio, tá? Mas não pode ser piada longa, piada curta, pro pessoal entender, porque é piada longa, fica muita gente participando, o pessoal pode reclamar também. Beleza? Então se preparem, porque agora, já já, vai começar o nosso Campeonato Brasileiro de Piadas Ruins aqui na Band FM. É isso, é hora que a galera curte de montão. A galera ouve e a galera gosta, né? 999919197. Já pode mandar suas piadas. Pode mandando. Já mande as suas piadas a partir de agora. Vou fazer um intervalo aqui, vou tocar mais umas músicas e a gente já começa o nosso Campeonato Brasileiro de Piadas Ruins. Tá combinado, meus amigos? Se tá combinado, beleza, então é isso.

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20: Band FM, bom dia, bom dia, bom dia, turma. Um minuto para as quatro, dois, aliás, é dois minutos para as quatro horas da manhã. Como é que tá a sua madruga, belezinha? Minha última hora com você aqui é o nosso Band Coruja para todo o Brasil. Zil, zil, zil. Sou o Léo Júnior, tô por aqui. Vai começar o nosso concurso, hein? Concurso de piadas ruins, concurso brasileiro de piadas ruins, aqui na sua rádio do seu jeito.

Band FM, isso é o nosso Band Coruja, 4 horas, 11 minutos, 4 e 11. Vocês estão preparados, meus amigos? Estão preparados? Porque a partir de agora vai começar o nosso Campeonato Brasileiro de Piadas Ruins. Agora é a hora, hein?

0: das piadinhas. Ah, meu Deus do céu. Todo mundo curte a música do Chapeludo aqui na Band também, né? 4h12, olha a hora, 4h12. Tô falando igual. Olha a hora, 4h12, olha a hora, 4h12. Seguinte, gente. Estão preparados para as piadas que vão chegar? 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Você fica acordado na madrugada aqui com a gente. Bora começar? Bora! Vamos lá? Vamos começar com quem aqui? Vou começar com o William. O William aqui é a piada do alemão. O William, ele é motorista de ônibus, né? A piada do alemão no terminal rodoviário. A primeira piada é do William. Preste atenção na piada do William aí.
1: Bom dia, Léo. Bom dia.
0: Bom dia.
1: William aqui, motorista da Águia Branca, aqui, setor São Paulo, aqui, ó.
0: Vai que vai.
1: A piada de hoje aqui é a... Os dois amigos rimador.
0: Não, peraí, cara. Não, ele já trocou a piada. Era uma piada que ele mandou aqui. Peraí.
1: William aqui, motorista da Águia Branca, aqui, setor São Paulo, aqui, ó.
0: Não,
1: a piada de hoje aqui é os dois amigos rimador. Foram no banheiro no terminal rodoviário, né?
0: Deixa eu ver.
1: Aí o alemão tirou o negócio pra fora.
0: É essa mesmo, vai.
1: Começou a cantar. Nesta longa estrada da vida,
0: tá certo.
1: 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Aí vai o negão, né?
0: É.
1: O amigo. Buscão preto, você é feito de aço. Nessa daí chega um japonês curioso, né?
0: Sim.
1: Japonês também rima, japonês também sabe cantar. Aí tirou a mangueirinha pra fora, começou. Cadê você? E nunca mais apareceu aqui.
0: Aí, ó.
1: Essa é a piada de hoje aí. Tchau.
0: Essa foi a piada na rodoviária. Eu achei que fosse outra piada que ele mandou, mas é a mesma. Tá valendo, tá bem? Tá bom então, beleza. Vamos lá, manda sua piada pra gente, 11999919197. Quero ouvir sua piada aqui no Band Coruja. Vai.
2: Ô, Léo, Marlon de Poá.
0: Fala, Marlon.
2: Piada de farmacêutico.
0: A mulher de farmácia. Peraí. É Marlon? Deixa eu marcar aqui. Marlon, vamos ver. Marlon, tá. É piada de farmacêutico, né? Isso? Tá. Piada de farmacêutico, beleza. Conta a sua piada de farmacêutico, vai.
2: Queria comprar veneno. Aí o farmacêutico fala, sim, minha senhora, veneno pra quê? Pra rato, pra barato. Aí ela fala, não, quero veneno pra matar meu marido. Aí o farmacêutico fala, não posso não vender veneno pra você matar seu marido. Aí ela fala, não vai vender não? Então olha aqui esse vídeo dele com a sua mulher na cama. O farmacêutico olha e fala, ah, tá, com receita eu posso vender.
0: Nossa, cara, não entendi nada na piada dele, foi horrível a piada dele, mas tá valendo, né, tá valendo. Vamos lá, conta mais uma piada, quem que é você, vai.
3: Bom dia, Léo, é uma piada ruim aí. Mulher foi falar pro marido, né, falou, pô, minha mãe foi passar ali na cozinha ali, o relógio quase caiu na cabeça dela. No que ela passou, o relógio caiu. Aí ele respondeu pra ela, caramba, esse relógio também tá sempre atrasado, né?
0: Nossa senhora, piada do relógio, vamos lá. Lucas, tá. Tá aqui. Eu tô marcando aqui, gente, piada do relógio. Você vê como que é a minha correria, tem que ficar marcando aqui, ó, piada do relógio. Beleza. Ele falou a piada do relógio, né? Beleza, tá certo. 11 99991 9197 para você participar junto com a gente aqui no nosso Band Coruja.

0: Bom, vamos pra mais um aqui. Vamos lá. Conte a sua piada pra gente. Dá tempo ainda. Conte a sua piada pra gente. Vamos lá. Fala comigo. Quem que é você? Bom dia, bom dia.
1: Fala, Léo. Bom dia pra nós. Bom dia pra nós, Léo.
0: Valdeci, vai.
1: Tinha dois caras conversando.
0: Valdeci, beleza.
1: Um entregador de pizza e o ginecologista, mano. Ah. Aí um falou pro outro assim, mano, nossa profissão é igual, mano. Aí o doutor, por quê? Ele falou assim, que a gente tem só o cheirinho, mas não pode comer.
0: Olha, velho, olha lá. Foi a piada no ginecologista que o Valdeci contou pra gente. Boa, Valdeci. Agora mais uma piada. Conta pra mim, vai.
2: Léo Júnior. Como combinado aí, 3h40, tô mandando
0: mandou,
2: minha piada.
0: Já mandou,
2: das
0: vai.
2: Duas galinhas. Ah. É o Diego da cidade de Tiradentes.
0: Vai, Diego.
2: Segue a piada.
0: Da piada da galinha.
3: Có. 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
0: Senhor Deus, que horrível, cara.
2: Entendeu?
0: Não preciso nem falar nada, né? Eu não preciso nem falar nada, né, meu? Vamos lá, conta mais uma, mais um. Conta aí, Paulo, fala, Paulo Rola, fala, Paulo Rola, e aí?
4: Léo Júnior, Paulo Rola de Guarulhos.
0: Vai.
4: Bom dia, irmão.
0: Beleza, bom dia.
4: Piadinha boa aí, ó. Sabe o que a galinha falou pro galo?
0: É.
4: Antes dele acordar? Cala a boca que eu ainda quero dormir.
0: É, tá certo. Essas são as nossas piadas. Dá tempo de mais uma, produção? Mais umas aqui? Vamos ver. Vai.
5: Ô, Léo, bom dia, tudo bom? É o Ney de Catanduva. Vou contar uma piada aqui.
0: Fala, conta aí,
5: o conta
0: aí.
5: O cara tava fumando, né?
0: Aham. Uhum.
5: E passou um rato. Aí, nisso, ele jogou o cigarro em cima do rato. Qual é o nome do rato?
0: Qual que é?
5: Pois bem, o nome do rato é... Me queimou.
0: Nossa senhora, hein? Piada do rato, é o Ney. Tá bom então, beleza, tá aí. Meu pai do céu, quanta piada horrível, né? Vai.
6: Léo, o que, que a onça macho foi fazer na loja de tintas?
0: Ai, lá vem o La Sala.
6: Ele foi comprar uma pintada.
0: É só um pior que o outro aqui, hein? Nossa, gente, estamos feios de piadas aqui, hein? Tá feia a situação. Vai, conta aí.
7: Bom dia, Léo. Aqui é o William, de Miguelópolis. Sabe qual é o animal que não vale nada? O javali.
0: Ai, ai, ai. 4h19, vai. Fala mais um aí, conta aí.
8: Bom dia, Léo. Fala pra piada desse da galinha aí, meus ovos, Léo, qual meus ovos?
0: Tá, mas tá, tá, não tem nada a ver, você não contou piada, velho, tem que contar piada aqui, agora é a hora da piada, vai.
9: Ô, Léo, você sabe o que sai o cruzamento do coelho com jumento, Léo?
0: Ah.
9: É, se o jumento cruzar com o coelho, sai o zóio do coelho.
0: Aí, lá vem, vai, mais um, conta aí.
9: Mas me pega isso, né? Às 4h20 o locutor fala, pode mais uma, produção? Cadê a produção? Não tem.
0: Ô, meu filho, pode sim. Aqui a gente vai levando, tá? Eu também não vou colocar só 3-4 piadinhas. Então eu vou levando algumas, eu tô marcando as piadas. E aí depois o povo escolhe. Vamos lá, é só quem participa pra contar as piadas, gente. Tá, isso aqui é uma promoção séria da rádio, não é uma piada, não é um programa que só que eu coloquei, não. Isso aqui é uma promoção que tá valendo prêmio, tá? É uma promoção da rádio, tá? Então é pro pessoal entender aqui a situação. Vai, conta pra mim a sua piada, vai.
10: Fala, Léo, bom dia.
0: Bom dia.
10: O cara tava andando na rua, quando é feliz, escutou assim, ó. Ai, ai. Aí que chegou lá, foi olhar, sabe o que era? Dois cegos fumando maconha. Um puxava a tragada e falava pro outro assim, agora é você. Aí disse que ele ia pegava na brasa e falava assim, ai. Aí o outro dava uma tragada. Aí ele ia pegava na brasa. Ai. Ai.
0: Nossa senhora, esse aí tá até com... De boy. Vou te falar, hein? 4h21, gente. Agora sim, vamos lá. Nós já temos as piadas, agora é a hora da votação. Começou a hora da votação. Agora já mudou. Vamos lá pra hora da votação. Porque não adianta deixar tantas e tantas piadas, porque daí vai ficar ruim pra votar depois, né? Porque vai ser tanta piada, vai falar, putz, você tem já 10 mil piadas. Então já deixa, a gente já reserva algumas que o pessoal mandou aqui pra concorrer esse presentão, tá bom? vamos lá, a piada foi do Paulo Rola, Valdeci, Rodrigues, o Diego, o William também contou sua piada aqui, a piada do rato, a piada tá tragada aqui também. Vamos lá, conta, agora é hora de você votar. Vota na sua piada preferida, tem que votar. Já no áudio você tem que mandar, Léo, a piada tal. Léo, voto na piada tal, beleza? Então, agora é o momento, tá? Já vou começar a marcar a... Já vou começar a marcar a pontuação aqui a partir de agora, beleza? Então, prontos aí? Hora, agora é o momento da gente saber. É a votação. Bola. Fala, Fernando!
11: É, aqui é o Fernando da MG Cafés aqui de São Paulo. Eu voto na do trago aí, o que ele tragava agora, a última aí.
0: A última do trago, beleza. Beleza, a piada do trago, aqui. Um ponto pra piada do trago, beleza? Vamos pra mais uma? Vamos ver, conta pra gente aí.
12: Ah. Ele é o Júnior, eu gostei da piada do rato, viu?
0: A piada do rato, Catrícia. A Catrícia chegou aqui, a piada do rato, um ponto pra piada do rato. Vamos lá, bom dia, Léo Júnior. Frederico, fala Frederico, tudo bem? O Frederico tá votando aqui na piada. Qual que você votou? A piada da galinha do galo, é do Paulo Rola. Piada na galinha do galo, um ponto pra piada na galinha do galo. Vamos lá, conta pra gente, qual é a sua piada preferida?
13: Léo, piada do cego.
0: Piada do cego.
13: Léo, piada do cego.
0: Beleza. Cadê a piada daqui? Beleza, piada do cego, tá. Tá marcado. Um ponto pra piada do cego. Manda aí a sua piada pra gente. Vai, fala.
14: Bom dia, Léo. Você sabe o que é um...
0: Cara, é hora de votar, hein? A hora da votação agora. Vai.
15: Ô, Léo, a piada do Paulo Rola.
0: Piada do Paulo Rola aqui, ó. Vamos ver. É, que foi a piada da galinha e do galo, né? O pessoal vai guardando as piadas aí. Foi uma das primeiras também. Mais um ponto pro Paulo Rola aqui. Vamos lá, fala comigo,
16: vai. Léo, o bêbado tava numa...
0: É hora da votação, votação, votação, votação. Cadê a votação?
17: Ô, Léo, a piada dos dois ceguinhos aí, ó, fumando maconha.
0: Beleza, mais um ponto aqui, piada dos dois ceguinhos. Ricardo Martins, fala, Ricardo, bom dia pra você. Ricardo tá votando na piada do Valdeci, a piada, deixa eu ver aqui, do ginecologista, tá, a piada do ginecologista, votou aí, beleza, mano, um abraço. Vamos falar com o Sérgio, fala, Sérgio, beleza, mano?
18: Bom dia, Léo, piada da galinha.
0: Piada da galinha. Piada da galinha do galo, do Paulo Rola aqui, beleza, mais um voto, tá na frente aqui, tá ganhando, hein? Piada da galinha do galo. Eu quero você votando. 11 99991 9197. Oi.
19: Bom dia, Léo. Cláudio Caminhoneiro. Piada do galo aí. Piada do galo.
0: Piada do galo. Vamos lá. Vamos votando. Vamos votando. É a sua chance de votar. Quem que vai votar aqui? A piada do cego. Piada do cego. Beleza. Mais um ponto. Mais um ponto pra piada do cego. Fechou. Beleza. Mais um. Piada do rato, a Calica mandou aqui, a piada do rato.
20: Ô, Léo, eu gostei da do rato, tá, eu aqui. Me rachei aqui.
0: Tá bom, pode deixar, tá? E tá mais um aqui, piada do rato, a Calica votou. Ah, mais uma, Maiara, é isso, Maiara?
21: Bom dia, Léo, aqui é a Maiara de Sorocaba e eu voto na piada do Me Queimou.
0: Ah, piada do Me Queimou, tá assim, mais um ponto aqui, tá meio que... É, tá com... Tá chegando na piada do Paulo Rolo aqui. Quem mais aqui? Fabrício! Fala, Fabrício! Fabrício de São Paulo! Tá ouvindo a Band FM? Léo Júnior, eu tô votando na piada da galinha e do galo. Mais uma piada. Deixa eu ver. Uma, duas, três, quatro. Tá com quatro pontos aqui pra piada da galinha e do galo. Mais um ponto. Seis. Cinco pontos, aliás. Desculpa. Vamos lá. Agora é hora da votação. Deixa eu ver aqui. Tá bom então, beleza? Eu voto no... Como é que é? Eu voto no Fernando. Mas tem algum Fernando aqui? Tem Fernando aqui ou não? Tem Marlon, tem Lucas? Não, eu acho que a Mara Tassini errou o nome aí. Mas qual que é o nome da piada, mano? Fala o nome da piada que é mais fácil pra gente achar aqui, tá bom? Vamos ver, fala comigo aí, oi.
22: Bom dia, bora que bora. Piada do galo.
0: Piada do galo. Mais um ponto pra piada do galo. Vamos lá, piada do galo tá na frente. Piada do galo tá na frente. Vamos lá, vai agora, vamos resolver isso aí.
1: Valeu, Júnior. Bom dia, beleza? Piada do ceguinho.
0: Piada do ceguinho, beleza. Mais um ponto aí, piada do ceguinho. Vamos resolver agora aí. Agora eu vou ter que resolver essa parada aqui, vai.
3: O padre chegou na igreja.
0: Vai, piada, qual que é a piada que chegou? A piada do... Tem que votar, gente. Hora de votação, tá? Hora de votação. Agora sim, ela votou aqui no Paulo. A Mara Tassini votou aqui na piada da galinha e do galo, que é a do Paulo, né? Bom, fechou. Ganhou aqui o Paulo Rola. Ô, Paulo, parabéns, Paulão! Aí, ó! 7 pontos, o Paulo Rola ganhou. Paulo Rola aí de Osasco. Parabéns, Paulão. Foi o campeão de hoje aqui. Com o nosso concurso de piadas ruins do Brasil. Parabéns para mais um ganhador, o Paulo Rola. É de Osasco, olha aí. Ganhou esse presentão do Kit Nando Moreno em Band FM. 2 xícaras, mais uma garrafa térmica linda e mais 0,5 quilo de café. Ó, a produção vai entrar em contato com você. Você vai na lojinha da Band FM também, tá bom? Parabéns, tá? Parabéns aqui. Você que não ganhou, não fica tristinho, não. Todos os dias, toda madrugada tem esse presente pra você. Até agosto aí tem esse presente, então você continua participando. Não foi só piada hoje, na próxima madrugada vai. Eu tenho certeza. Parabéns mais uma vez aí pro nosso amigo Paulo Rola, que ganhou esse presentaço. Aí sim, Paulão, aí sim, Paulão, aí sim, rapaz do céu. 4h28, aqui na Band FM, é o nosso Band Coruja pra todo o Brasil, fazendo o agito que o povo gosta. Vamos juntos, eu e você? Você e eu, até às 5 da manhã por aqui, ó.

Existe uma teoria que se chama 90-10, onde uma pessoa tem 90% daquilo que você procura em alguém, só que você foca naqueles 10% que falta. Aí você sai pra rua, se aventura, e realmente você encontra aqueles 10%, mas não se deu conta que perdeu os 90%.

0: mais você.
1: 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É o nosso Band Coruja no ar até as 5 da manhã. Vem, vem, vem, vem.

0: 11 999 919197 pra você participar aqui da nossa madruguinha.
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0: Deixa eu falar com você no nosso zap. Fala aí comigo, bom dia.
3: Bom dia, Léo Júnior, bom dia. Aqui o Cláudio Marcelino.
0: Fala, Claudião.
3: Caminhoneiro de Recife, Pernambuco.
0: É que legal, Recife.
3: Mais
0: opa.
3: Precisamente ali de Cabo de Santo Agostinho.
0: Certo.
3: Cara, sou ouvinte assíduo da rádio aí, do Bando de Coruja.
0: Que legal.
3: Nas madrugadas aqui. Estou sempre procurando sintonizar a rádio e ouvir esse programa que é uma animação geral na madrugada.
0: É bom, é uma bagunça, né, cara?
3: E, enfim.
0: É bagunçadão, né?
3: Vocês trazem muitas alegrias, fazem companhias para motorista de ônibus.
0: Motoristas
3: de Uber.
0: Obrigado, hein?
3: Motoristas de caminhão, né, como eu. E assim, cara, é um prazer enorme, sabe? Sou admirador assíduo do trabalho, tanto do Dieguito Chamito, como do seu trabalho também.
0: Obrigado, cara. Obrigado.
3: Então,
0: agradecemos.
3: Que Deus continue abençoando aí a vida de vocês, continue abençoando a rádio Band FM, por valorizar tanto o trabalho de profissionais como vocês.
0: Poxa vida, que palavras bonitas, hein?
3: Trazem alegria para os nossos corações nas madrugadas. Um abraço, Deus continue abençoando vocês.
0: Obrigado, cara. Meu amigo. Obrigadão, hein? Fiquei feliz pela sua mensagem. É nós, cara. Nozes por aí. É nozes. Tiago mandou aqui, bom dia, meu amigo Léo Júnior. Manda um alô pra nós aqui, Tiago de Humaitá. Alô, Humaitá, tudo certo aí, meus amigos? Fala, Alexandre.
4: Fala, Léo, Alexandre, Tatuapé. Ó, Léo, queria parabenizar aí todos os Ubers e taxistas. Os caras aí que de manhã, tarde, noite, madrugada, transporte pessoal aí, inclusive quando não tem mais transporte público, né? Estão sempre aí nas ruas transportando todo mundo. Vocês estão de parabéns, viu? Mas isso não quer dizer nada, que vocês continuam sendo corno.
0: É, mas tem que ser,
4: não. Alexandre.
0: Tem que ter alguma coisa no meio, né? É um Kinder Ovo. Sempre tem uma surpresinha lá dentro, né? Sempre tem uma surpresinha lá dentro, olha lá.
5: Amanhã vai cair 90% dos ouvintes, hein, Léo Dias? Amanhã é greve dos pés de rato, os passa-fome, região taxista.
0: Que isso? Vai ter greve mesmo? É verdade que ele tá falando? Eu não tô sabendo disso aí, não, pô. Esse região também sabe de tudo, hein? Meu amor de Deus. É fofoqueiro até umas horas esse região aí, ó.
6: E aí, Leozão, bom dia.
0: Beleza.
6: Daniel, Suzano.
0: Fala, Daniel.
6: Queria agradecer vocês aí, que vocês alegram a nossa madrugada. Tem dia que nós não estamos muito legal, mas
0: coloco
6: na Band.
0: E a gente também não,
6: você,
0: né?
6: Aí, e meu dia já se torna bem melhor.
0: Ô, mano, obrigado aí.
6: Deus,
0: cara,
6: abençoe vocês sempre aí. E tamo junto sempre. Obrigado por tudo.
0: Vamos junto! Vamos junto aqui na nossa madrugada mais gostosa do rádio. Bom dia pra quem? Bom dia, Léo. Carneiro Caçambeiro de São Pedro. Alô, São Pedro! Esse Regis tá pior que aquelas velhas fofoqueiras. O Fernando. O Fernando falou que o Região tá pior que as velhas fofoqueiras. meu Deus. Vai fazer o que esses caras
7: bom
0: hoje?
7: Bom dia, meu companheiro da madrugada.
0: Bom dia.
7: Meu excelente locutor.
0: Ai.
7: Vou comer uma banana agora, hein?
0: Vai, coma uma banana aí. Isso aí, faz. Fica à vontade. Engole a banana aí. Aproveita.
8: Ô, Léo, beleza? Gostaria de agradecer a todos os porteiros aí, cara, porteiros e vigilantes aí que ficam abrindo e fechando aí pra gente entrar. Não tem hora, não tem dia,
0: sempre
8: embaixo
0: abrindo
8: de chuva, de sol, eles estão sempre ali atentos, cara e crachá, abrindo e fechando pra gente.
0: Tá.
8: Valeu? Mas isso também não quer dizer nada, Léo. Continua sendo porteiros fracassado, porno.
0: Esses caras vêm com as conversinhas fiadas, vocês perceberam? Sempre começa com aquela conversinha fiada. Ai, meu Deus do céu, tudo conversinha fiada, esses vagabundos.
9: Léozinho, oi. A minha periquita.
0: A Mara tá assim, né, aí, ó.
9: Desculpe.
0: Ai, essa Mara, viu? Vamos lá, fala comigo, bom dia.
10: Já que você não põe minhas piadas no ar, põe minha votação do cego fumando maconha.
0: Aí, pronto, foi sua votação e tô colocando seu áudio de novo. Pra você não ficar falando que não faz suas coisas no ar aqui, ó.
10: bom dia, Leozinho. Leozinho, o Região tem razão. Daqui uns dias, pra andar de ônibus, vai estar mais caro do que as corridas de Uber de 7,50. Os caras têm que fazer 20 corridas pra fazer 150 conto.
0: Ó, ó, ó, rapaz, rapaz.
9: Bem, se tiver greve amanhã, vocês fiquem em casa. É, não chama táxi, não.
0: Vai de bicicleta.
9: Pega ônibus, não. Fica em casa, tem desculpa mesmo.
0: Vai
9: fica
0: de patinete.
9: À toa. Pra que trabalhar, né? Ah, não tem Uber, não tem jeito de trabalhar, ué.
0: Claro, não precisa trabalhar. Outra, vai de patinete, vai de patins. Vai trabalhar de bicicleta aí, né? Inventa alguma coisa, poxa vida.
11: Muito bom dia, Léo Júnior. Tudo bem com você?
0: Bom dia.
11: Passando rapidinho pra desejar um bom dia pra todos vocês. Oi, meus corujitos, como vocês estão? Tá tudo bem? Eu espero muito, muito que sim, viu?
0: A Catrícia! Fala, Catrícia! Um abraço pra você, Catrícia! Agora o outro aqui, chorão aqui. Léo, por que você não ouviu nenhum áudio meu? Ó, não ouviu? Manda um áudio agora que eu ouço, cara! Manda aí pra mim, manda um áudio que eu ouço aí, já tô ouvindo você aqui, sua mensagem, mano, manda aí, cara, manda áudio, então, você não vai sim, aí, tá vendo? O cara pede a oportunidade de mandar áudio, depois reclama que não mandou um áudio dele, claro, ele não mandou nenhum áudio pra mim, eu não ouvi nenhum áudio dele até agora, olha lá, ele tá escrevendo, vai entender, né, meu? Pois é, você reclama que a gente não coloca o áudio no ar, velho. É engraçadinho mesmo, viu? Manda seu nome pelo menos, vai. Manda aí seu nome pra mim, seu nome. Nem tem nome no WhatsApp, o cara deve ter medo de que não coloca nome no WhatsApp. Coloca seu nome que eu falo seu nome no ar aqui, beleza? Alê Fenomenal.
12: Lembrando que o Pedro vai estar na arena, o Pedro Rafael, em 7779, hein?
0: Que isso, cara? Como assim, velho? Entendi nada. Olha, dessa vez eu juro que eu não entendi nada, mano.
13: Eu tenho um amigo que quer ser.
0: Ah, saiu o nome dele aqui, Cacá de Prudente. Ô, Cacá, um abraço, Cacá de Prudente.
13: Tenho um amigo que quer ser o lobo mau.
0: Abraço, mano. Fala aí.
14: Bom dia, Léo. Bom dia, rapaziada. É o João aqui no piloto do 40 Janelas.
0: Bom dia, bom dia, bom dia.
14: Chama o Região aí, velho, pra ele falar mal desses Uber aí. Trabalha 20 horas aí pra ganhar 200 conto.
0: Olha.
14: Gasta 120 de...
0: Olha, cara.
14: Gasolina.
0: Ah, velho.
14: 50 de Marmitex.
0: Pera aí,
14: e o resto é no bolso dele.
0: Que isso.
14: Chama.
0: Olha,
14: tá estressado, vai de fretado.
0: Já começa a falar mal, já.
15: Léo, mais de Guarulhos. O Luiz da Uber não para de falar mal de você lá no outro grupo. Eu tento fazer o print, mas não consigo. Tchau, obrigado.
0: Quem é esse? Como é que é o nome dele?
15: Léo, mais de Guarulhos. O Luiz da Uber não pode falar.
0: Luiz da Uber, quem que é esse vagabundo aí que tá falando mal de mim lá? Vou mandar uns olheiros lá pra dar uma olhada. Vou mandar uns olheiros lá, hein? Oi.
16: Bom dia, Léo. É
0: dia.
16: A Roque de Guaraçaí.
0: Oi,
16: magoei, viu?
0: Ah.
16: Faz 3 dias que eu tô mandando meu áudio e você não ouve.
0: Aí,
16: beijo,
0: mais um. Oi, Val, tudo bem? Não deu tempo às vezes, viu, Val? Não deu tempo, porque é muito áudio aqui, ó. Muito áudio que passa por mim aqui, milhões de áudios. Mas tá aqui com carinho o seu áudio, viu, Val? Guaraçaí, eu curti na Band FM. Abraço pra você. Velho do lixo, sai cachorro.
17: Catrícia, você apareceu, Catrícia. É o velho do lixo, sai cachorro.
0: Aí, ó.
17: Vamos que vamos, essa madrugada doidona. Vamos que vamos.
18: Bom dia, Léo. Aqui é Cristina Maldonado, da cidade de Mutuca, de Matonja. Eu moro no Quino mesmo, moro no sítio.
0: É.
18: Eu e meu filho estão mandando um abraço pra você aí, meu filho Davi. Um abração pra vocês todos aí da rádio.
0: Obrigado.
18: Bom, que o Senhor derrama as bênçãos sobre a vida de cada um de nós esse dia. Abraço pra todos aí.
0: Outro, minha amiga. Obrigado pela sua participação aqui com a gente no nosso Bando de Coruja. Olha qual o cara mandou aqui, ó. Esse aqui é o quê? É motorista de Uber? É Uber? Esse aqui é Uber que mandou? Vamos ver. Olha lá, quarta ruim, hein? Olha lá, manda pra esse corno, falou pra mandar pro Região. Ele fez 401 reais.
19: Não vai prestar.
0: 401 reais. Ó, estatística boa na quarta-feira. Deixa eu ver aqui. Ele tem 17 pontos, esse motorista de aplicativo aqui. R$401,40. Aí, ó, mandou pra mandar esfregar no Região aí, ó. Aí, pronto. Aí agora eu quero ver os outros. Quero ver os outros também. Olha lá, o que o Região tá falando aí? O que, que o Região tá falando do cara aqui?
19: Ele fez R$401, gastou R$350 de combustível. Região, taxista, não adianta, não adianta. A gente conhece como é que funciona. Vocês vão entrar em greve amanhã, por quê então? Vocês estão ganhando tão bem assim.
0: Ai, olha lá, foi, falou 13 viagens. Ele falou 13 viagens, olha isso.
20: Eu vou te dizer.
0: Puta, que número estranho aí, 13. Tudo bem. Mas, ó, caramba, velho, que coisa, hein, cara? Ô, louco, velho.
21: Quer ser cadastro, eu não tava noção do aspirador robô, Léo Gatão.
0: Cara, do nada, velho. Do nada, velho. Acontece um negócio desse. O cara já fala de aspirador robô, velho. O Sebastião já vem com uma dessa. Do nada, cara. Do nada. Fala comigo aí, vai.
22: Bom dia, Léo. Bruno Vigilante, Léo Solteira falando.
0: Vai,
22: eu,
0: Bruno.
22: Ângelo, no QAP. Um abraço, bom serviço pra você aí. Deus abençoe.
0: Valeu, mano. Aquele abraço.
23: Ô, Léo, esse Márcio aí, mano, de Guarulhos, é loucão. Usa uma droga nervosa.
0: Fala pro velho do lixo que manda um beijo. Aí, ó, o velho do lixo, a Catrícia mandou um beijão pra você, velho do lixo. Aí.
24: Vou te dizer não quero.
0: Fala aí comigo.
25: Piada do rato, piada do rato.
0: Tá bom, já foi votado, já foi votado. Olha lá o Região aqui, ó o Região. Olha lá, já mandou a estatística dele também aqui. Vamos ver, do táxi, hein? Você ganhou R$49,90. Distância de 8,1 km. Deixa eu ver aqui. Seus ganhos no taxímetro são de R$49,90. O total de R$49,90. Pago por esta corrida de R$57,35. Valor da corrida, R$57,35. Essa é a do Região. Aí, gente, aí, tá vendo? Os caras estão mandando até o valor de corrida. Pra você ter uma ideia, os caras estão mandando aqui, ó. Os caras estão desesperados, mano. Desesperadíssimo,
26: Ô,
0: cara.
26: Bom dia. Léozinho, aqui é o Otário Rocha, aqui da cidade de Alto.
0: Que áudio ruim é esse, mano?
26: Norte do Mato Grosso. Eu tô curtindo essa loucura desse programa seu aí. Esse programa seu é doido demais.
0: É doido? Que passou disso?
26: Essa cobra aí deu trabalho hoje, hein? Câmbia!
0: Ai, Senhor Jesus, fala comigo aí!
27: Bom dia, Léo. Bom dia a todos aí. Alan de Suzano. Fala pro Região aí que ele é muito cor. Na hora dessa, ele sai pra trabalhar e nós tá com a mulher desse filho de rapariga.
0: Olha outro vagabundo aqui, Amorim. Um vagabundo. Léo, sai da banda e vem ficar comigo, Amorim, linguiça rosa. Vai se lascar, vai. Vai dormir. Ó.
19: Oi. Aí, Léo. 10 minutinhos, ó. R$50 aí. 10 minutinhos, tá? Da noite toda que esse cara tá trabalhando, ó.
0: Olha lá, outro mandou uma corrida maior aqui. Esse aqui é de Uber. Olha lá. Vamos ver o que ele mandou aqui. Ele mandou até um áudio embaixo.
28: Aí, ó. Mostra pro Sergião aí, ó. Do dia 13 ao dia 20. R$1.429 rodando no Uber aí, ó.
0: Do dia 13 ao dia 20. R$1.429,97. Mostrou aí, hein, cara? Ó, mostrou pra que vem, hein, Região? Dá-lhe uma resposta agora, hein, cara? Que eu quero ver.
29: Bom dia, Léo. Bom dia. Aqui é o Wellington. Rapaz, esse Região aí, ele tem muita gaia. Ele falando dos Uber, né? E os Uber falando dele, achando que tão bem, que tão rico. Eu dou uma corrigida em São Paulo aqui, ó. É 8 mil, filho, na conta, ó.
0: 8 mil? Caraca!
29: Dinheiro na mão, carga no chão, filhão. Ué, aí agora eles vêm aí com R$50 achando que é dinheiro. Pô, vai aonde com a roupa de domingo? Você é louco, tio.
0: Mano, faz o seguinte, cara. Me fala aí qual que é esse esquema que eu vou aí que trabalhar aí, cara. Ó, manda aí pra mim. 8 mil, velho. Até eu tô indo aí, cara. Pera aí, cara. Até eu tô indo aí agora, mano.
30: Ô, Amorim, linguiça rosa. A tiazinha não deixa ele não, viu?
0: Não vai
30: de jeito nenhum. Já tá na porta da banda esperando pra sair.
0: Não vou não, cara.
30: Não ia escapar o Leozinho por nada.
0: Não, por nada. Eu prefiro minha esposa, cara. Fica com esse Amorim vagabundo aí. Sai fora, velho. Ah, você tá louco, mano. Você tá doido, hein? Oi.
31: Bom dia, Léo. Que tô.
0: Tá aí, Parabéns, bom dia.
1: 4, 5, é isso, né, que fala, né? Um beijo, uma ótima quinta pra você, meu amor, bom descanso. Beijo, Osasco, vai.
0: Valeu, um abraço pra você. A outra aqui, mais um, ó, ó, ó. Mostra pra esse região, 2 minutos, ó, ó lá, ó lá. Esse aqui em 2 minutos, olha o que ele fez, em 2 minutos.
2: Esse região aí é fraco demais,
0: ó lá.
2: Esse corno aí deve ficar a noite inteira parado, procurando travesti aí, ó. 2 minutos de corrida, R$30. Mostra, amor, pra ele aí, Léo.
0: 30 conto.
2: 2 minutos de corrida, olha, dois, lá. Não foi 10, não, foi
0: ele,
2: dois.
0: Ele 800 tirou...
2: metros rodado.
0: Olha lá, 800 metros rodado, 2 minutos e 15 segundos duração aqui, da Avenida Ayrton Senna, da Avenida Ayrton Senna, a rua Condomínio Oscar Sampaio, Jardim Paulistano, Campinas, esse aqui de Campinas. 30 conto, hein? 30 conto. O que você me diz aí, região? Não, ele vai sempre falar alguma coisa, óbvio, né?
3: Ah, Léo Júnior, caminhoneiro não tem dinheiro nem pra trocar o pneu do caminhão, esses pés de rato aí também, falando, ganha 8 mil e gastou 7.500 de diesel. Tá doido, caminhoneiro, seu pé de rato.
0: Engraçado que ele chama os caras de pé de rato.
4: Bom dia, Léo. Então, esse cara aí da Uber aí que mandou um extrato aí de 1.400, 7 dias rodado. Ah, plantar batata, rapaz. Acha que tá ganhando bem. Eu faço isso fazendo iFood, meio período, entregando compra, não tem enchimento de saco, de passageiro na orelha. Joga pra próxima, batendo bonal. Pega a compra inteira e foi embora.
0: 11 999 91 9197. Vai, fala comigo, fala comigo.
5: Léo, não tô torcendo nem pro cara do Uber, nem do táxi.
0: Ah.
5: Mas o cara do Uber aí que falou que tirou do dia 7 ao dia 20 mil e poucos conto. Esse mês aqui a prestação do carro não vai pagar, não, hein? Ah, vai atrasar alguma conta, vai ficar sem pagar, viu? Aí você tira a gasolina, tira as outras coisas, acabou o dinheiro.
0: Tipo, a conta não fecha, né, meu? A conta não fecha, né, pô?
6: Eu fiz uma corrida no dia. Uma corrida a cada 3 horas.
0: Ah lá, vai.
7: Esse caminhoneiro aí ganha 8 mil e tem 10 famílias. Paga 20 pensão, esses vagabundos.
0: É. Mais um que mandou extrato aqui, ó. Quem que é você que mandou extrato aqui? Peraí, ele mandou mais um extrato. É o Cleiton. Bom, vamos lá. Ele é de Vitória, na Bahia, Palmas. Deixa eu ver aqui. O que é isso aqui? Isso aqui não é de Uber, não é? Ah, isso aqui é de aposta. Olha o cara ganhando. Olha lá, mano. Olha lá. O cara tá lá. Agora tem os caras de aposta também. Agora tem os caras de aposta, meu. Olha lá. Criar aposta. Primeira temporada, resultado do Palmeiras. 2-1, total de gols. Aposta de 500 conto. Cara, meu, foi uma aposta de 500 conto. De total de 3,40, não sei como é que funciona isso. O prêmio. Olha o prêmio, tem que ver se é verdade. Será que é verdade isso? O prêmio, R$2.660. R$2.660. Meu, a dicção tá horrível. R$2.660. Você ganhou. Tá, o prêmio. Ah, tá. Agora é que eu entendi, foi mal. Entendi. Na verdade, o prêmio tá aqui. O prêmio é esse, de R$2.060. No caso, ele ganhou desse R$2.060, ele ganhou R$360. É isso que você ganhou? É isso? Dentro desse prêmio de R$2.000, você ganhou R$360. Beleza, né? Tá assim, ó. Aí. Não é de aplicativo, mas foi de aposta lá, né? Mas cuidado, hein, cara. Toma cuidado nessa aí, mano. Tem que ser um negócio seguro também, né? Tem que ser um negócio seguro, né? Senão você perde, tudo aí, né?
8: 8 mil aí, ô Léo, ele tá traficando, cambia.
0: Fala aí.
9: Sérgio não respondeu até agora que ele tá editando. Tem que ser um negócio seguro. O print aí pra mandar, pra falar o quanto que tá faturando.
0: Ó, tem mais um aqui, ó. Olha lá, mais um mandou um print. Esse aqui é de Uber mesmo, ó.
10: Aí, Léo.
0: Olha lá.
10: Manda meus ganhos aí, ó. Em 3 dias, na Uber... 1.150.
0: 1.150?
10: 3 dias só, hein?
0: Olha lá, 3 dias, gente, 3 dias.
10: Pior que a gente roda aqui no interior, aqui em Sorocaba.
0: Olha lá, de Sorocaba.
10: Não estamos nem na capital.
0: Olha lá, o cara tá em Sorocaba. 1.155 reais. Pois é. É isso, gente, é isso. Gente, eu vou fechar essa conversa agora, porque agora vamos abrir uma conversa chamada Pergunte ao Tadeu, tá? O Tadeu tá chegando aqui já, hein? Pergunte ao Tadeu. Só vem aqui que o Região tá falando, vai.
11: Ô, Léo Júnior, não acredita nessa raça aí não, que é tudo mentiroso, viu?
0: É tudo mentiroso. Esse
11: cara tudo edita a corrida, viu?
0: Gente, eu vou fechar.
11: Não vem mentir pra cá não, malandro.
0: Essa chamada Pergunte ao Tadeu. Olha, os caras tudo mentem. Ó, os caras estão mandando print de corridas de Uber pra um mostrar pro outro. Ó, eu ganho mais, eu ganho menos.
12: Olha que legal,
0: cara...
12: hein?
0: Nossa, aqui tá um campeonato
12: que
0: disso,
12: coisa,
0: cara.
12: Coisa, muito bom dia, Léo Jânio.
0: Bom dia, Tadeu. Bom
12: dia,
0: ouvinte
12: da Band FM em todo o Brasil. Que disputa legal, hein? Não, que
0: disputa legal? Só nos tapa aqui, ó, um soco na cara, velho.
12: Mas a disputa é pra... Quem ganha mais ou quem
0: ganha
12: trabalha
0: mais
12: ganha menos?
0: É, aí tem uns que trabalha mais pra ganhar mais. E tem uns que 3 dias ganhou 400 e pouco.
12: Cara, mas depende
0: R$1.000,
12: da viagem. O cara pega 2 aeroportos.
0: É.
12: Num dia?
0: Caramba, velho.
12: Fez o dia, né?
0: Fez o dia. Tem um que falou que trabalha no caminhãozinho, que é 8 mil. Eu falei, me dá esse mês, porque eu vou ir agora, mano.
12: 8 pau por dia?
0: Tô indo agora, velho.
12: Por semana, por mês.
0: Por mês, mas, pô.
12: Por
0: tô,
12: mês.
0: Tô indo
12: vamos
0: lá,
12: então. Vamos embora.
0: Vou mudar de profissão, cara.
12: Tá maluco, cara.
0: Ó, meus amigos, obrigado pelo carinho de vocês. Tô indo embora. Ô, Tadeu, fique à vontade. O programa é de vocês. Tire a roupa,
12: não,
0: fique à vontade.
12: Não, é da Band FM, o programa é da Band.
0: Ah, tá. Tudo bem. Tudo
12: não
0: bem.
12: Tá registrado no meu nome.
0: Não tá registrado seu nome.
12: Porque é Band Bom Dia, né?
0: É o Band Bom Dia. E aí, como é que tá a vida? E os jogos?
12: Cara, não tão, né? Não tão. Eu tô lendo agora um livro.
0: Ah, você tá assim agora, lendo um livro?
12: Lendo bastante, chama O Adversário.
0: Caramba!
12: Um livro leve, viu, cara?
0: Olha,
12: muito
0: cara.
12: Muito leve, é a história de um cara que mata a família inteira e bota fogo na casa dele.
0: Meu Deus do céu!
12: Muito, baseado em fatos reais.
0: Leve, né? Pra caramba.
12: Muito leve.
0: Cara, parabéns. Cara, é uma cultura total. Olha!
12: Aconteceu lá na França, tem um distanciamento aí.
0: Não. Sim, o cara matou a família inteira, botou fogo na casa, nele se matou depois do final.
12: Não, ele não consegue morrer.
0: Não.
12: Tchau.
0: Tchau, gente. Tchau. Até mais tarde. Tchau. Oh, yeah.
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3: 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São 5 horas, 2 minutos, gente. 5 e 2. Hora de Brasília maravilhosa, espetacular. 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
1: Às 5 horas e 5 minutos, gente. 5 horas e 5 minutos, hora de Brasília. Bom, bom, bom, bom, bom, bom, bom, bom, bom, bom, bom, bom, bom, bom, bom, bom, bom, bom, bom, bom, bom, bom, bom, bom, bom, bom, dia! Ô, gente, mais um dia, hein? Dia 30 de julho de 2026. Acabou, hein? Ponto final no mês de julho. Amanhã cai o glorioso VR, né? Um abraço pra você que está esperando ansiosamente por esse momento. Bom dia, bom dia, bom dia. Você que acompanhou aqui o Band Coruja com o Léo Jânner. Agora vem com a gente aqui no Band Bom Dia. Não me diga não, Brasil. 11 999919197. Bom dia, Jonathan, bom dia. Bom dia, Antônio Tadeu, bom dia. Bom dia, Mara Tassini, bom dia. Bom dia, Alexandre Silva, bom dia. Bom dia, Islan ou Island Gomes. Um abraço pra você, tudo de bom. O Iranildo tá com a gente aqui, um forte abraço pra você. Caio, Vale Transporte também, é verdade, Renildo. Um forte abraço pra você, bom dia, tudo de bom. É, bom dia aqui pra gloriosa Final Telefone 6412, não assinou. Bom dia pra você. Bom dia, Luciano, bom dia. Bom dia, Castor de Cachoeira de Minas. Um abraço pra você, meu querido. Bom dia. Alô, bom dia, Antônio de São Bernardo do Campo, tá com a gente. É o Luciano também, um abraço pra você, meu querido. O Thiago de Humaitá, Amazonas, é o Brasil inteiro. Do Oiapoque ao Chuí, audiência nacional aqui da Band FM. Forte abraço pra você. O Vilares tá na voz aqui junto com a gente. Um abraço pra você. César Henrique também, bom dia. Bom dia pro glorioso. Gente, tem que assinar. Me dá uma preguiça de clicar no perfil. Fabiano Ganso, bom dia. Shalom! Ai, cansei, cara. Cansei. Fiquei tonto, me deu. Insuficiência cardíaca, né?

0: áudio aqui pro glorioso 67. Tá ouvindo a gente? Um abraço pra você. É, meu. É QRU que chama, né, os nomes, né? QRU. O QRA. O QRA. Os QRAs estão mudando, né, gente? Agora tem 67. Um abraço pra você. O Jair de Souza tá com a gente. Marcos de Pouso Alegre. Gleison também. Lucas Andrade. André Luiz. Edmilson tá com a gente também. Bom dia, meu rocombole de gostosura. Muito obrigado, Edmilson. Muito obrigado. Um forte... Quando eu vejo o meu bumbum, me lembra mais um pudim de pão.
1: Chora de emoção.
0: O aspecto, a cor, hein? Quando quer. Muito bom dia, homem vinheta!
2: Uou! Bom dia. Você sabe que eu tomei um café agora, rapidinho. Aqueles cafés expresso, de máquina, né? Que a gente tem em casa.
0: Que gostoso.
2: Primeiro eu tomo um copo de água, né? Um copo de água com creatina. E aí tomo meus remédios. Né? É dois de louco e um de pressão.
0: Muito legal, gente. É. Maravilha. Eu não posso tomar esses expressos essa hora da manhã, me cago todo. Não
3: tem... Você tá brincando,
0: lindo. Tem que ser ou com leitinho. Se tomar o puro, cara, não tem.
2: Mentira!
0: O puro
2: você não pode.
0: Puro de cápsula, assim, de coisa, não pode.
2: Mas por que eu tô falando isso? Porque na hora que você falou pudim de pão, me deu vontade. Faz tempo, muitos anos, que eu não como pudim de pão.
0: Faz tempo que eu também não como.
2: Viu? Não é, porque o pudim de pão não é algo muito normal de se ver ou de se achar.
0: Exatamente.
2: Às vezes a mãe fazia pra gente, a
0: última
2: vovó.
0: Vez que eu vi um pudim de pão foi a bunda do Diguinho.
2: A bunda do Diguinho.
0: Quando ele baixou as calças aqui no estúdio, ficou pelado na nossa frente.
2: Isso. Eu acho que eu vou até jogar na rede isso aí, pra que as pessoas entendam.
0: Joga na rede.
2: Que bunda é aquela. E hoje deve estar mais feia, né?
0: Deve.
2: Porque ele era gordinho, a bundinha era redondinha.
0: Agora tá flácido, né?
2: Aquilo deve estar uma... Sei lá, é uma competição de...
0: Mas enfim, né?
2: Enfim.
0: Bumbuns à parte, tá tudo bem, né, lindo?
2: Bom, quem vê o Diguinho aí, manda um beijo pra bunda dele. E você, como é que você tá, fora isso?
0: Tô bem, lindo.
2: Bem, né?
0: Graças a Deus. Fui dormir tarde ontem, né?
2: Ah, mentira, eu também. Não,
0: 10
2: tá,
0: horas
2: eu tô
0: da
2: acostumado.
0: Noite.
2: 10? Ah, não, eu fui dormir depois do jogo do Palmeiras. Que horas eram? Umas 11 horas, né?
0: Por aí,
2: termina
0: por aí.
2: 11 horas. Mas eu tô tarde. Acostumado também.
0: Eu não tô.
2: Vocês não tá,
0: tô,
2: né?
0: Então acordei um caco hoje, então é isso.
2: Você acordou com um caco?
0: Não.
2: Quem é esse caco?
0: Não, acordei
2: não,
0: um
2: agora
0: caco.
2: Você vai falar quem é esse caco.
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2: 5:09. Acerte o seu relógio, 5:09. Entra no ar mais uma edição do seu Pulo do Gado, o seu gibi eletrônico. Edição essa de número 102. Estamos juntos, ao vivo, a cores, ou se você preferir, preto e branco. Não importa, aqui a notícia bate na sua porta. Abre pra nós que a gente quer entrar. E claro, aqui nós vamos dar o furo primeiro. Bom dia, eu sou o Pedro Quadras.
0: Bom dia, Pedro Quadras, eu sou o Silvânia Acre. Mais um dia, hein?
2: Mais um dia. E bom dia também, não podemos esquecer, pro nosso sonoplasta, o Ailton Noite.
0: Ailton Noites, muito obrigado também pela sua presença aqui. Muito
2: obrigado a todos.
0: Grande companheiro nosso.
2: É verdade. E aí, Silvânia, tudo bem?
0: Caminhando a passos largos aí pro fim de semana, né? Diz que amanhã vai ter chuva de meteoro, ou é de hoje pra amanhã, né? De hoje pra amanhã diz que vai ter chuva de meteoro, né? Você vai assistir a chuva de meteoro, Pedro Quadras?
2: Então, Silvânia, eu não sei. Agora você me pegou de surpresa, eu estava desconectado com essa informação. Eu não sei o que eu vou fazer. Se bem que... Você sabe o horário? Porque eu tô com roupa no varal.
0: O pico duplo das chuvas de meteoros Delta Aquáridas do Sul e Alfa Capricomídeas acontece na madrugada de sexta-feira, dia 31 de julho. Tá, o horário de maior atividade será entre 1h30 e 2 da manhã.
2: Legal.
0: Então é isso aí, gente. Próxima chuva de meteoros aí.
2: Gente, vamos se precaver, tirar a roupa do varal.
0: Isso.
2: Deixa o carro na garagem, embaixo de uma cobertura.
0: Se proteja,
2: se
0: né?
2: Se proteja.
0: Se proteja.
2: Guarda-chuva não adianta com chuva de meteoro.
0: Não...
2: Tá, gente? Não adianta.
0: Não vai funcionar.
2: Não vai funcionar.
0: Não vai funcionar.
2: Agora, só um pequeno comentário em cima da sua notícia, Silvânia. É engraçado, a gente às vezes consegue prever uma chuva de meteoros e não consegue prever uma ventania que foi dada no interior.
0: Pra quem acompanhou a hora do ronco, a mocinha do tempo previu e falou.
2: Ventos
0: de 90 a 100 quilômetros. Ah, você fala a que teve semana passada?
2: Realmente, porque pegou todo mundo de surpresa.
0: Isso é verdade. Isso é verdade.
2: Acontece essas coisas, mas uma coisa que eu preciso falar, Silvânia, até é muito... É importante declarar isso. Dizem aí que vem coisas piores. Infelizmente.
0: Mentira! Que loucura! Então,
2: vamos nos preparar, principalmente para o final do ano aí. Tá. Mas a gente vai se preparar de que forma? Não sei, vamos lá.
0: Também não sei, é cada um por si. Boa sorte para todos.
2: 5 e 12. 5 e 12.
0: Vamos lá, hoje é quinta-feira, 30 de julho de 2026.
2: Já, né, Silvânia?
0: Já, impressionante. Acabou o mês, né? Acabou o mês. Hoje é Dia Internacional da Amizade.
2: Só um minutinho, eu vou aí.
0: Um abraço aqui. Isso. Bom ter você como amiga, viu? Também. Pra mim é uma honra.
2: Três beijinhos, pode ser?
0: Mua.
2: Por que não quatro, né?
0: Mas
2: vamos
0: então...
2: quatro? Não, vamos.
0: Mua.
2: Pronto, porque é engraçado. Por que só três? Então também... você que é nosso amigo, é isso?
0: Parabéns, ouvinte da Band FM é nosso amigo, né?
2: Eu acho que já é só esse mês aqui. Teve uns quatro dias do amigo.
0: Agora, pras mulheres, que amizade é essa? Que não tem uma foto só de calcinha perguntando se tá bonita.
2: É engraçado isso.
0: Ficou legal? O que você acha? Que amizade é essa?
2: Que amizade é essa? Então, gente, por favor, né? Você que é nossa amiga, você que está junto com a gente. Amigas, mandem fotos pra nós. Ah, eu comprei esse biquíni aqui, tá muito cavado. Ah, esse aqui, essa lingerie, tá muito transparente, a rendinha? Ah, gente, por favor, vai.
0: Por favor, sejamos mais amigos,
2: ah,
0: né?
2: Ah, pelo amor de Deus.
0: Por favor, por favor. Bem, hoje também é dia do cirurgião geral.
2: Olha aí, você que é o Geraldo... Gente, não. Seu cirurgião...
0: Cirurgião geral, Pedro.
2: Ao geral, então, pra cirurgia geral aí. É o cara que faz de tudo, né? Seria aquele mecânico de bairro.
0: Exatamente, exatamente.
2: Ele conserta desde Fusca a Tesla.
0: É, ele tira olho, desde tira olho até...
2: Até dedo no olho.
0: Hoje também é o Dia Mundial do Bordado. Olha aí.
2: Você já bordou alguma coisa, Silvânia?
0: Já bordei um redondinho, assim. Mas isso quando era moleque, né? É. Minha tia falou, toma, moleque, faz. Aí eu fiz.
2: Que legal.
0: Só uma bolinha, assim,
2: só
0: né?
2: Só uma bolinha. Crochê. Eu já não. Eu, quando menino, eu pintei e bordei. 5 e 14.
0: Vai tomar banho.
2: E mais uma vez, quando muda a trilha, muda a intenção, muda o tom. E de verdade, nós estamos ficando cada vez mais perplexos com as notícias que chegam até nós. Lembrando que o furo foi dado primeiro aqui, tá, gente?
0: Sim.
2: Quando você ouvir a notícia depois, nos próximos jornais aí, próximos noticiários, pode ser até em pensamento. Dentro da sua mente fala, meu, o furo foi dado no pulo do gado.
0: Aqui a gente dá o furo primeiro, viu? As outras vão correr atrás.
2: É, cada um que dê seu furo.
0: Exatamente.
2: Mas o nosso furo a gente deu primeiro.
0: Exato.
2: E, gente, mais uma vez, atenção, você que é dona de casa, você que cuida do seu lar, evitem deixar água no chão, tapetinhos, sabe aqueles tapetinhos que escorregam?
0: Sim. Isso é um perigo.
2: É um perigo. Eu quero dizer isso porque um homem de 53 anos, atenção, gente, de 53 anos, ele estava bebendo ali a sua cerveja, vendo o jogo ontem, né? Mas ele tem esse costume de beber a cerveja no gargalo, aquela garrafa grande, e diz ele que ele escorregou em um tapetinho desses na sala. Ele foi buscar cerveja, tá, ô Silvânia? Veio para a sala. Escorregou num tapetinho desse que a mulher tinha colocado, acabado de comprar, na feira.
0: Meu Deus.
2: E aí ele foi parar no hospital com a garrafa. Atenção, com a garrafa de cerveja cheia e lacrada no reto.
0: Meu amigo, a pergunta aqui, que não quer calar.
2: Ele não tinha aberto ainda.
0: Eu não sei se a reportagem apurou, ô Pedro Quadras.
2: Claro.
0: Era uma long neck, era litrão.
2: Litrão.
0: Litrão.
2: Litrão, litrão, litrão.
0: Que coisa.
2: Litrão, gente, litrão. E o que ele mais ficou chateado, diz ele, porque tinha acabado a cerveja normal e era aquela zero. Então ele tava...
0: Realmente, não tem graça nenhuma,
2: nem
0: né?
2: Graça
0: é nenhuma. Como dançar com a irmã, né?
2: É isso, é igual então, dançar com a irmã.
0: Realmente, desejamos melhoras pro rapaz.
2: A não ser que a irmã tenha teta nas costas, né? São 5 horas, 16 minutos, 5 e 16.
0: Um giro especial para aquela pessoa especial, 11 99991-9197. Mande aqui o seu mugido. Aquela pessoa que importa para você.
2: Silvânia,
0: ouvindo aqui o Pulo do Gato.
2: Acaba de chegar para mim aqui uma mensagem do Lorota.
0: Tá.
2: É, o nosso enviado vai faltar hoje.
0: No segundo dia? No segundo dia ele... Pra quem não sabe, acabou. O Pidoncio se tornou aqui o nosso repórter enviado especial do Pulo do Gato.
2: O Lorota acaba de me mandar. Acho que ele usou o celular do Lorota.
0: Primeiro dia, hoje ele já não vem.
2: Já, então, colocou aqui que não vem.
0: Tá bom então.
2: Tá, vai faltar no programa de hoje. Que amanhã ele estará aqui.
0: Tá, amanhã também. Queremos o helicóptero, inclusive, amanhã.
2: Pelo menos
0: o
2: helicóptero.
0: Pro trânsito, desculpa, né? Mas obrigado, que coisa, hein? Bom, não tá recebendo nada também, né? Tá tudo certo. Vamos lá, mugidos. Fala, Edmilson.
1: De meteoros, né? Você é uma piadinha de meteoro. Dois dinossauros, né? Namorando, se enroscando, aquele pega-pega e põe a mão naquilo, e a mão naquilo, e aquilo na mão. Aí um olhou pro outro e falou assim: mas o meteoro já caiu? Eu falava: não. Ah, mas e essa cratera aqui?
0: Vamos lá, gente. Realmente.
2: 17.
0: Realmente, o mugido aqui.
2: 17.
0: Mugido pra Isadora de Atibaia. Isadora. Um beijo pra você. Quem tá mandando mugido é o Sérgio. Então, mugido aqui pra Isadora. Valeu, um beijo, Sérgio, pra você. Marcelo Pedro tá com a gente aqui. Mugido pro filho Christian, se preparando pro colégio.
2: Olha aí.
0: Mugido também pra Cris Kelly em Maceió, Alagoa. Muito bem. É, o Emerson França deveria fazer um CD. Seria épico demais. Eu pagaria R$50 fácil pra completar minha coleção de CDs com essa obra-prima.
2: É, mas aí a gente gostaria de saber um CD com o quê? Com os conteúdos, é isso? Do programa?
0: Com os personagens?
2: Personagens, tudo isso. Pois eu vou queimar um CDzinho lá e vendo pra ele. Vou te vender, querido.
0: Isso, vende aí 50 conto.
2: 50 conto?
0: Quem quiser, faz por encomenda, né?
2: Vou porque um CD você pode fazer no computador, né?
0: Queima um CD virgem ali no computador.
2: Tá. Então, meu querido, eu vou queimar esse CD com os quadros do programa e vendo pra você, tá?
0: Tá bom. Já é uma renda extra aí,
2: né? Quem sabe, né?
0: Vamos lá.
2: Vou fazer as contas aqui.
0: Mais mugido aqui. Mugido pro Joelson e o José de Calcaia do Alto. Recebam aí o mugido do Pulo do Gato. Obrigado pela mensagem e pela audiência. Alô, Wilson. Alô, Campinas.
2: Alô, Campinas.
0: Ouvindo, ligado no Pulo do Gato, mandando mugido pra esposa Esther. Um forte abraço pra você. Inclusive, acompanhando com imagens a gente aqui. Forte abraço pra você, Wilson. Obrigado.
2: Um abraço. Obrigado pelo carinho.
0: Mandou,
2: viu?
0: A foto
2: aqui,
0: monitor dele ligado na Band FM.
2: Vamos ver se ele tira um print da gente, mandando um alô pra ele.
0: Um alô.
2: Vou fazer um coraçãozinho.
0: Um coraçãozinho.
2: Isso, aqui. Coraçãozinho pra você. Tira um print. Manda
0: tira um
2: pra
0: print
2: nós.
0: agora.
2: Tá?
0: Isso, tira a foto. Tirou? Isso, maravilha. Beleza, boa. Então. Vamos lá, vamos seguir com a vida.
2: Ô, Silvânia, eu tava olhando aqui. Se eu vender 1.000 CDs a 50, eu ganho 50 pau por mês.
0: Sim.
2: Né? Seria uma boa. Então nós vamos queimar. Vamos queimar, Silvânia?
0: Vamos queimar esse CD aí, fazer esse repertório.
2: Vamos fazer.
0: Pegar coisa que já foi pro ar, um trabalho é zero, né?
2: E se eu ganhar essa quantia, eu divido com você.
0: Por
2: favor. Eu sei que eu não vou ganhar, você também não.
0: O Alex tá celebrando o dia do amigo aqui, mandou uma foto pra gente. Bom dia, feliz dia do amigo. Ficou bom essa sunga? Alex Fartura de São Paulo, um abraço pra você,
2: Pelo
0: Alex.
2: Amor de Deus, a gente tá querendo as amigas.
0: Eu quero mulher mandando foto aqui. Menos de você, Mara Tassini, que acabou de mandar também. Obrigado, viu, gente? Obrigado. Vamos para a enquete do dia. Temos enquete?
2: Você tem enquete ou não?
0: Hoje eu não tenho enquete. Você tem enquete?
2: Eu vou bolar uma enquete agora.
0: Bola uma enquete.
2: Tem mais
0: aí.
2: Um abraço. Deixa eu bolar agora, que veio a cabeça.
0: Desculpa, gente. O Pulo do Gato não tem produção, viu? Então a gente tem que criar as coisas na hora.
2: Isso,
0: tá
2: vai
0: bom?
2: Mandando um abraço pro bolo.
0: Um giro especial aqui pra tia Leila, que mandou o Pix. Porque teve polêmica no jogo ontem, mas foi 4-0 o jogo.
2: Teve uma polêmica, assim, um cartão vermelho que o juiz não deu contra o Palmeiras.
0: Entendi, tá bom.
2: Realmente então, foi, era pra vermelho, eu também concordo.
0: Um abraço, Ricks.
2: Mas depois o Vitória perdeu a cabeça e teve foi mandado embora, que foi expulso.
0: É isso. Bom, pensei numa enquete aqui, hein?
2: Olha só a cabeça, enquanto ele falava, ele pensou, e eu aqui pensando, não pensei. Vamos lá, Silvana.
0: Você dorme mais fácil como? De lado... De bruço ou
2: com a bunda pra cima?
0: Com a bunda pra cima.
2: Vamos lá, gente. Então, alternativa A. Como você dorme mais fácil? De bruço, de ladinho ou com a bunda pra cima? E aí, responda pra nós essa enquete do Pulo do Gato.
0: É isso. Mande sua mensagem aqui, 11 99991-9197. Eu tenho a síndrome do corpo inquieto. eu não consigo encontrar uma posição e apagar nela. Então, aquela questão das roladas existe. São várias roladas até dormir.
3: Eu durmo de ladinho, mas com a bunda pra cima também.
0: Exatamente.
3: Eu durmo assim, ó.
0: Exatamente. Você dorme de bumbum pra cima.
3: Assim, ó.
0: Ele tá mostrando pra mim, gente. Ai, que delícia. Olha. Pensou acordar ele assim, às 4 horas da manhã? Ai, que gostoso, gente. Pedro Quadras? Pedro Quadras?
5: Oi.
0: Pedro...
5: Nossa, dormi.
0: Pedro Quadras dormiu aqui, ele foi mostrar como é que ele dorme?
5: Caramba, dormi, desculpa.
0: Eu queria ser assim. Vamos lá, as respostas da enquete.
6: Bom dia, Silvana, bom dia, Pedro.
0: Bom dia.
6: Eu dou várias roladas e acabo dormindo de ladinho.
0: Aí, ó. Olha, ela consegue dormir de ladinho.
3: Mas é engraçado isso, a pessoa não acha a posição, vai rolando, rolando, então, enfim.
0: Exatamente.
3: Obrigado, viu, minha linda?
0: Obrigado, um beijo, bom dia, viu?
7: Aqui é Ezequiel de Uberlândia, Minas Gerais. Bom dia, galera.
0: Bom dia.
7: Tadeu, quantas roladas você toma até dormir?
0: Várias. Incontáveis, eu não consigo contar.
3: Eu acho que seria uma alternativa D, né? Ou depois de quantas roladas, né?
0: Pois é, pode ser também, né? Se você é assim como eu, precisa de várias roladas até dormir, conte pra gente aqui.
3: Conte pra nós.
8: Que bruxo já não é de bunda pra cima, rapaziada. Pelo amor de Deus, hein? É de barriga pra cima, de ladinho ou de glúteos ao alto.
0: Olha, eu falei barriga pra cima, gente. Falei barriga pra cima. Um abraço pra você, meu querido. Obrigado aí e...
3: Mas dizem que dormir de barriga pra cima, você ronca muito, né? As pessoas têm tendência a roncar, ou tem pesadelos. Ah, eu já ouvi falar disso.
0: Já ouvi falar disso também. Aquela famosa sensação de tá caindo?
3: Ah, tá caindo.
0: Todo mundo já tem? Você tá assim no sofá, ó. Parece que você tá caindo.
3: É verdade, é verdade.
0: É, um abraço pra você, meu querido.
9: Ô, Pedro, Silvana!
3: Bom dia.
9: Pra dormir só basta tá com sono. De pé eu consigo dormir. É a madrugada acordado. Não tem novidade não, pois é. É, o motorista da Rede Vega, acelerado.
3: Tem gente amigo, que dorme fácil,
0: né? Seu amigo consegue dormir em pé, imagina dirigindo, né? Meu Vá Deus com Deus aí, boa sorte pra você.
3: Gente, pelo amor de Deus, ainda me fala que é motorista. Né?
8: Bom dia.
3: Bom dia.
8: Ah, tem que ser de ladinho, né? Falou, um abraço.
0: Tá, o Daniel Tomás, ele só dorme de ladinho.
3: De ladinho.
0: Um abraço pra você. De ladinho é bom também. Mas diz que tem um determinado lado que te dá refluxo, né? Eu acho que é o lado do coração. Você dorme assim... que dá mais refluxo.
3: Ah,
0: né? É, ouvi dizer isso aí.
3: É, eu acho que o refluxo é pra quem se alimenta mal, né? Igual você, né?
0: Ah, sim. Comigo acontece de eu comer...
3: Uma também, pizza
0: qualquer,
3: antes de dormir,
0: qualquer coisa,
3: né?
0: O organismo também, né?
3: Não, qualquer bobagem.
0: Uma pizza de calabresa com cebola...
3: Antes de dormir.
0: Pô, pelo amor de Deus.
10: Oi. Eu durmo de barriga pra cima pra roncar bem alto, bem gostoso. Aquela roncadinha deliciosa.
3: Olha. Yeah.
0: Muito obrigado, meu querido. Um abraço pra você. Bom dia.
9: Bom dia. Esse é o melhor programa do Brasil, do mundo.
0: Muito obrigado. Muito
3: obrigado, viu? Obrigado pelo carinho.
9: Mais rolada e durmo de ladinho. E vocês? Toma mais rolada?
0: Aí, o nosso ouvinte precisa de algumas roladas até dormir, encontrar a posição.
3: Eu já não. Eu me coloco nessa posição que você viu aqui, Silvânia. Sim. E ali eu apago.
0: Demora muito? Uma questão de 10 minutos você já tá dormindo?
3: Eu já dormi muito mais rápido.
0: Tá.
3: Mas não demoro não, viu? Uhum. Eu me coloco de ladinho com o bumbumzinho assim meio empinadinho e ali eu já durmo. Eu não costumo dormir quando eu tô acompanhado. Ah, aí eu não durmo tão rápido, porque entendi. Às vezes a pessoa vem e me abraça por trás.
0: Isso.
3: E aí aquela coisa da conchinha, né?
0: Exatamente.
3: Eu já gosto daquela a velha... A conchinha me pega muito, mas a posição com a conchinha, não, aquela casulo, você dorme com o bigato dentro.
11: Bom dia, meninos.
0: Bom dia.
11: Que é GG de Macaé.
0: Oi, GG.
11: Se eu tiver bêbado igual eu tava ontem, eu durmo até escorada.
0: Meu Deus do céu.
11: Não tem essa, não. Beijo, bora, só ressaca trabalhar hoje.
0: Beijo,
3: e ela tá mesmo, você percebe pela
0: voz. Ainda tá de ressaca ainda.
3: É.
0: Ponto final, muito obrigado quem participou da enquete aqui. Infelizmente não dá, a enquete é um quadro que tem muita participação, mas não dá pra ouvir todos os áudios aqui. O nosso tempo estourou, infelizmente. Muito obrigado aos participantes de mais uma enquete do Pulo do Gado.
3: Silvânia, deixa eu fazer uma pergunta pra você a respeito do Pulo do Gado, porque nós temos 5 horas e 25 minutos, metade do programa já se foi. O Pulo do Gado está indo dos finais de semana ou ele não cabe?
0: Não cabe, porque a gente fala muita hora, né? E muita data também, né? Mas eu acho que...
3: Eu acho que nós podemos pensar nisso.
0: Talvez seja muito longo pra ir pro ar, né? Mas acho que... alguns quadros estão indo pro ar, viu?
3: É.
0: A enquete, por exemplo, é um quadro que dá pra ir pro ar.
3: É, porque eu acho um quadro muito bom pra se desperdiçar.
0: Exatamente.
3: Mas enfim, gente...
0: Vamos falar isso com a nossa produção.
3: Que produção?
0: Vamos lá, gente, acabou. Vamos. Ponto final em mais uma edição do Pulo do Gado.
3: Silvana, feliz dia do amigo, pra você que é nosso amigo ouvinte. Obrigado também. Abrace seu amigo aí e se ele deixar, beija ele na boca. Bom dia.

0: O Rafael mandou a seguinte mensagem: nossa, eu sou uma vagabunda pra vocês. Não dá tempo de ler mensagem às vezes, cara.
1: Ah, vá, não é vagabunda.
0: Não fala assim! Abraço Edmilson, enfim, todo mundo que a gente não conseguiu mandar a mensagem, ó. O Garcia PM acha que tá bloqueado, você não tá, Garcia. É que às vezes não dá tempo de ouvir, ó. Vou dar play na sua mensagem aqui, ó, só pra você ver que você não tá bloqueado.
2: Bom dia, Tadeu, bom dia, Vinheta.
1: Bom dia.
2: Rapaz, eu tenho facilidade em dormir dirigindo. Dirigindo eu tenho bastante facilidade.
0: Pelo amor
2: Inclusive,
0: de Deus.
2: Inclusive, essa semana eu dormi quase entrei na traseira de um cebolão de cimento.
0: Pera aí.
2: Você tá doido, Garcia PM?
0: Ô Garcia, mas você não dorme na viatura, não,
1: Você sabe que se você bater a viatura, você tem que pagar, né?
0: Pelo amor de
1: Deus. Você sabe que nós estamos num país onde o policial, além de tudo, ainda tem que pagar a viatura.
0: Pelo amor de Deus, então, por favor, hein? Não tá andando em dinheiro, não, cara. Um abraço pra você. Meus respeitos.
3: Bom dia, pessoal. Bom dia, meninos. Oi. Eu também sou da rolada. A gente
1: tá no ar, pô.
3: Putz. Até dormir é rolada.
1: Bom dia, pessoal. Pera aí, pô.
0: Bom dia.
3: E uma testada na parede.
0: Bom dia, pessoal. Um abraço pra você. Ó, só uma mensagem aqui, Pidoncio, antes de você falar. O ouvinte tá revoltado que a gente não fala do litoral sul. Tem Band FM no litoral e a gente não fala de Cubatão, por exemplo.
1: É, só manda mensagem.
0: Da Baixada Santista. Alô, 105.9. É. Muito obrigado pela audiência, viu,
1: Inclusive,
0: gente?
1: Inclusive, a 105.9. Vamos aumentar só um pouquinho aí a potência. Pra chegar lá em Peruíbe, pô.
0: Por favor.
1: Onde meus filhos moram. Aí vou lá, eu quero ouvir a rádio, não tá lá.
0: Exatamente.
1: Fiz mó propaganda pros meus amigos de infância, morei lá. Falei, gente, estamos chegando agora aí.
0: Várias parcerias locais lá, mas...
1: Pô, já ia começar pros meus filhos, fazer permuta pros meus filhos lá, pô. Aumentar um pouco essa potência.
0: Bom dia, Pidoncio.
1: Bom dia, gente, como é que vocês estão?
0: Tô bem, graças a Deus. Felizmente você faltou aí no pulo do gado, né?
1: Oi?
0: Você faltou no pulo do gado, infelizmente, né?
1: É, não veio. Não, eu tava aqui fora.
0: Por que você não participou do programa? Como? Por que você não participou do programa?
1: Mas como... Peraí, o Lorota mandou uma... Como é que você fez?
4: Não, eu já tinha conversado com o Lorota ontem.
0: Oh, meu Deus do
4: céu. Falei, Lorota, amanhã... Tá o horário, manda mensagem, fala que eu não vou poder ir.
0: Não é possível, gente.
4: Aí ele mandou a mensagem?
0: Mandou a mensagem.
1: E você tava aqui?
0: E você tava aqui?
4: Eu tava ali, vocês não me viram sentado ali?
0: Cara, por que você não veio fazer o programa?
4: Porque eu pedi pro Lorota mandar mensagem. Eu não ia vir, acabei vindo, mas ele ia mandar mensagem à toa.
0: Já que mandou a mensagem?
4: Já que mandou, tava lá.
0: Não faz, né? Tá. Amanhã você vai fazer o pulo do gado?
4: Amanhã sim, já deu. Eu tenho o seu compromisso, né?
0: Tá, eu quero helicóptero amanhã.
4: Eu assumi esse compromisso. Oi?
0: Eu quero helicóptero.
4: Ah, vocês vão me lascar?
0: Vamos te lascar. É informação, repórter.
4: Você não viu que tem com a hélice?
0: Cola. Cola, cara. Não tem? Passa um Durepox.
4: Então, mas o Durepox, assim. Já tentamos uma vez. Você viu que o que acontece, Jadeu? A hélice do pericóptero, se você colocar uma moedinha de um centavo bem pequenininha, ela vai desbalancear.
0: Ah, isso é verdade.
4: O pericóptero fica andando de lado, assim. Ele vai bater na asa de lado.
0: Isso assim. É um perigo, né?
4: Então, se colar com o Durepox pesa. Aí vai pesar.
0: Entendi.
1: Pô, aí fica difícil. Não dá pra trocar a hélice, uma pá da hélice?
0: Aí eu não tenho dinheiro. Aí é com você. Você
4: então, se
0: fazer...
4: vocês pagar...
0: Pedir dinheiro emprestado no banco, sei lá. Aí a gente vê. Mas do meu bolso não vai sair, não.
4: Será que a Euro 17 me empresta?
1: Cara, fala com o Marcelo.
0: É, dá uma ligada lá. Às vezes tem uns juros legais pra você.
4: Mas cadê o Marcelo?
1: Eu não sei. Ele não me respondeu
0: cinco
1: ainda.
0: 5:30 agora, gente. 5:30. 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Você teve um sonho esquisito essa noite? Você quer saber o seu futuro? 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
5: Mortais.
0: Muito bom dia, sábio Mestre Bilu.
5: Muito obrigado, bom dia. Comida para pica-pau. Você tem que pedir.
0: Casa do Jacaré.
5: Casa do Jacaré.
0: Se o pica-pau tivesse comunicado a polícia, isso não teria acontecido.
5: Se o pica-pau tivesse comunicado a polícia, isso não teria acontecido. Bom dia, meus bom dia. Pequenos.
0: Como vai, Mestre Bilu?
5: Bem... Os nossos ancestrais olham por nós. Nesse momento, eu vejo atrás de você uma luz.
0: Luz é sempre coisa boa, né?
5: Essa luz é verde.
0: Luz verde?
5: Atrás de você. Olha. Pode olhar.
0: Ah, mas aí é o LED que tá no estúdio, é o enfeite aqui.
5: Não deixa de ser uma luz.
1: Mande aí só... é o enfeite, né?
0: Mas que enfeite? Eu pensei que era a luz de esperança. 11 99991 9197. Mande sua mensagem aqui com o seu nome completo e a sua data de nascimento. Se puder também, envie uma foto do seu cartão de crédito com os três números do...
5: do vencimento e o... Vire o cartão, tem um número de segurança atrás.
0: Tô brincando, mande aqui o seu signo também, por gentileza, pro Mestre Bilu aqui ajudar você com o seu futuro.
5: Eu posso divulgar meu Pix?
0: É, claro que pode.
5: Porque eu estou precisando para minha obra.
0: Tá, então atenção, gente, o Pix do Mestre Bilu.
5: efsilva @band.com.br.
0: Muito bem.
5: Eu estou com a obra onde eu estou fazendo um templo.
0: Ai, que interessante. É. E aí, quem fizer a doação vai ter algum benefício para a inauguração do templo ou não?
5: Eu vou mandar uma foto do templo.
0: Que mara, que legal.
5: Esse templo é no alto de uma colina, algo assim especial, onde vai ter monges, vai ter... Não, é um templo meu que eu estou fazendo. Maravilhoso, com 4 suítes, piscina, sauna.
0: Que legal.
1: Que templo!
0: Baita templo. Mestre Bilu, perguntas que chegam aqui para o senhor. O Clemilson José Lemos. Mestre Bilu, sonhei com um jegue. O que isso quer dizer? O que isso significa?
5: Você pode frisar que eu sou o único que tira...
0: É, gente, aqui não tem búzios, não tem tarô, não tem borra de café, não tem leitura de mãos. Existe a leitura das tampinhas de garrafa. Ele está chacoalhando elas agora nesse momento.
5: Eita, pô.
0: Mestre Bilu.
5: Olha.
0: Deixa eu olhar, pera aí.
5: Olha como caiu.
0: Várias tampinhas todas...
5: Todas.
0: Viradas.
5: Ele sonhou com o quê?
0: Ele sonhou com jegue.
5: Meu amigo, se você sonhou com jegue, corre costurar a bunda.
0: Bom dia, meninos! Aqui é a Michele Freitas, motorista de aplicativo de Carapicuíba. Mestre Bilu, qual a previsão para o signo de Capricórnio?
5: Só avisar o Jonathan que mandou um centavo no meu Pix, que a hemorroida dele vai estourar. Previsão para?
0: Para Capricórnio, o nome dela é Michele Freitas, motorista de app.
5: A Michele é gostosa?
0: Posso falar? Pela foto aqui parece ser, viu? Uma morena bonita. Parabéns, parabéns.
5: Poxa. Capricórnio. Poxa.
0: Opa. É isso.
5: Poxa.
0: Opa.
5: Bom, vamos lá.
0: O que, que vai acontecer?
5: Capricórnio, né? Esta tampinha diz... Vamos primeiro com a saúde. Saúde transbordando. Tudo ok. Tudo certo. Você, nos próximos meses, estará 100%, minha querida. Parabéns, viu? A única coisinha, dá uma olhadinha lá, vê se não é corrimento, tá?
0: Procura um gineco aí, né? E verifica isso.
5: Às vezes é a calcinha, você tá usando muito tempo sentada no carro. Vê isso aí, tá? Não dirija sem calcinha, tá? O contato com a vagina no jeans...
0: Peraí, o senhor é... Um beijo pra você, Michele. Boas corridas aí. Obrigado pela audiência aqui na Band FM, viu? Muito bom dia, Betânia Alves. A Betânia nasceu no dia 29 de novembro de 1976. Mestre Bilu, me ajude.
5: Diga, ó.
0: Eu estou precisando de um amor com muito dinheiro. Ela quer um combo. Ela quer que o amor da vida dela venha junto com a vida financeira já pronta.
5: O pessoal que tá mandando centavo aí vai pra... Ixa vida.
0: Eita.
5: Como é que é o nome dela?
0: É Betânia Alves.
5: Ela quer saber... Ela quer um homem rico...
0: Um amor com muito dinheiro.
1: Um amor com muito dinheiro. Muito bem, as tampinhas falam, elas não mentem. Tá? Aqui está. Ela vai conseguir o amor que ela tanto deseja.
0: Oh, olha aí.
1: Mas... deixa eu ver. Com muito dinheiro.
0: Opa! Opa!
1: Tá, tá aqui as tampinhas. Ah, opa, a outra tampinha.
0: Tá.
1: Ela diz aqui. Um único detalhe. Ele tem 1,15 m, careca.
0: Cagueca.
1: Gordo. Tem pelo na bunda. E micropênis.
0: Mas é o amor. É o amor e tem dinheiro.
1: Sorte no dinheiro, azar no amor.
0: Mestre, muito obrigado pela sua participação. Eu queria que você, para encerrar, deixasse uma mensagem de fé, uma mensagem de sabedoria pro ouvinte Band FM.
1: Meu amigo, se você sair com uma mulher e naquela hora H você for olhar a parte íntima dela e perceber que tem algo ali com mais de 5 centímetros e ela falar que tá tomando anabolizante, cuidado, é travesti. Não é clítoris.
0: Vai! 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

0: Até que enfim, xará. Pera, ova, maçã ou salada mista?
1: Feta! Márcio, bom dia, um abraço pra você.
2: Abraço, gente.
1: Ai, ai, o templo do mestre vai ser no alto do cume, sim. Porque no cume há esperança.
3: Ocia.
1: É. Um abraço pra você, meu querido. Ah, é muito bom brincar de criança, né?
3: Ah, é muito bom, cara.
2: Ah, é sim.
1: E você me lembra uma criança.
2: Ah, Jadeu, você posso falar? A gente tem que manter a nossa... A criança que existe em nós, né?
1: Uhum.
2: Né? Ah, é. Eu acho assim, é que nem lá a sobrinha da Creuza Costureira, você vê, ela tá com, hoje eu acho com 30 anos, mas sempre ela tem uma criança dentro dela. Ela já vai pro 10º filho.
1: Essa aí gosta de brincadeira de criança.
2: Essa daí ela leva a sério mesmo.
1: É, brincar de fazer.
2: Só que a brincadeira que eu mais gosto? Vai!
4: Aquela brincadeira de transar!
1: É, olha, o pessoal ajudando no Pix aí do Mestre Bilu, hein? Mestre Bilu mandou o Pix.
3: Ah, eu tô vendo aqui, mas o pessoal perde tempo de mandar um centavo. Manda R$5, pô.
1: Ó, Marli tá com a gente aqui. Ela deve estar ouvindo com um delay gigantesco. Ela mandou uma pergunta agora pro Mestre Bilu. Trabalha no hospital e gostaria de saber se vai receber aumento. Tenha fé, Marli. Tenha fé, trabalhe bastante.
3: Você tá levando a sério o Mestre Bilu, hein?
1: Exato. Olha, o Cláudio, ele tá a semana inteira alugando o WhatsApp aqui com saudade da formiguinha Lili. Conseguimos trazê-la aqui?
3: Sempre tem um trabalho, porque até ela sair do formigueiro.
1: Até ela sair do formigueiro, né? Mas enquanto isso, eu vou ouvindo o áudio aqui, conversando com o ouvinte. Ivo, um abraço pra você. Contribuiu com o Pix do Mestre Bilu, mandou 2 centavos. Um abraço pra você, Ivo. A gente espera que não faça falta pra você, viu? Que não falte na hora de comprar a mistura hoje, viu? Um abraço pra você, meu querido. Tudo de bom. O Evandro César tá com a gente também. Um abraço pra você, meu querido. Pedindo pra repetir o Pix, hein? Pessoal quer ajudar mesmo, olha, o ouvinte da Band ajuda, né?
3: É na cfsilva@band.com.br. Se mandar menos de R$5, eu vou mandar papo.
1: Ele repete mesmo, hein? Um abraço pra você, tudo de bom, hein?
3: Deixa eu ver. A gente tem esperança que um corno mande uns R$1.000.
2: Você tá passando fome, meu?
1: Não, vai que... Eu posso falar? A nossa audiência é muito classuda.
2: Tem alguém aí? Tem alguém aí? Eu preciso de ajuda! Tô no poço! Tem alguém aí?
1: A gente tá todo mundo junto nesse fundo do poço aí. Vamos ver, Lili. Formiguinha Lili, vamos ver se ela aparece.
3: Peraí, a gente tá vendo de muda aqui.
1: Aí. Aqui é o programa ao vivo e sem produção, viu, gente? Aqui a gente se produz, né? Se tivesse uma produção, o produtor já tinha arrumado aqui a voz, né? Já teria colocado no ponto pra gente fazer aqui esse quadro.
3: Oi. Opa.
1: Atenção, peraí.
3: Atenção, peraí. Oi.
1: Tá muito grave.
3: Oi.
1: Tá começando.
3: Oi.
1: Caramba, que coisa, hein? Não vem?
3: Oi.
2: Ô, gente, nós vamos ficar...
1: Peraí, pô! Peraí, ele tá arrumando aqui a formiguinha.
3: Isso aqui não é? Peraí.
1: Como é que você sabe?
3: Voltou a luz.
1: Como é que você sabe o que aí não é?
3: Não é, porque não tá mudando. Peraí, ó, vamos ver.
1: Ai, que triste. Peraí.
3: Oi.
5: Oi.
3: Aí tá vendo a mesa.
1: É, realmente...
3: Ei.
1: É, aí é o locutor de rodeio, né? Realmente, péssimo microfone que você comprou aí.
3: Oi, desligou.
1: Desligou, muito bem, gente. 5h44 agora, chega de Lili. Trazer a Dona Lourdes aqui, vai.
3: A Dona Lourdes, que saudade. Dona Lourdes.
1: Ei.
3: Papá. Ei,
1: papá.
3: Vem pra cá, Dona Lourdes.
1: Vem pra cá, Dona Lourdes, vem pra cá.
6: Os meus parentes já estão me criticando.
1: Senta aqui.
3: Isso.
1: Vem com calma, vem com calma, vem no seu tempo.
2: Eu quero o cara mal ou esticar a mão me pulando.
1: Desculpa.
2: Se você começar a me bulinar, eu não venho mais.
1: Não, ninguém tá te bulinando, dona Lourdes. A gente só tem que pegar na sua cintura pra trazer a senhora com carinho.
2: Isso aqui é a calma vibradora?
1: Não, isso é um microfone.
3: Um microfone, dona Lourdes.
1: Se um vibrador, pelo amor de Deus.
3: Peraí, pô. Se bem que, olha, eu tenho visto cada coisa.
1: Eu já vi uns que eu falo, não cabe.
3: Não é possível, gente. Eu vi uma no Instagram, uma menina mostrando um negócio. Ah, eu tô vendendo, gente. Falei, mas não é possível.
1: Aliás, dona Lourdes, desculpa entrar na sua intimidade assim. A senhora já usou desses artifícios para se dar prazer?
2: Ai, eu sou antiga, na minha época não tinha estas coisas, ora pá.
1: Antigamente as mulheres não usavam...
3: Ah, mais perto, dona Lourdes.
1: É. Antigamente as mulheres não usavam esse acessório?
2: Mas não tinha nem acesso, Eva. Às vezes começou... Você sabe que tudo começou com um carpinteiro, né?
1: O carpinteiro?
2: A verdade. É mesmo? Não tinha esses... Hoje os materiais que eles usam hoje lembram até poliumana.
1: É, exatamente.
2: É verdade, só de silicone, essas coisas. Antigamente foi um carpinteiro. Inclusive tinha um afilido de Jafeto. Igual o que fez o Finóquio.
1: É mesmo?
2: Ele estava cá limpando o seu ateliê. Ele fazia umas esculturas de madeira belíssimas. E era bonito. Ele vendia na feira de Portugal. E ele vendia aquelas esculturas maravilhosas. E ele começou a fazer troféus para os jogos de futebol que tinha lá.
1: Sim.
2: Aquele futebol que chama futebol de várzea, é isso?
1: Sim, sim, várzea.
2: Aí ele fez os troféus e ele fez os troféus bonitos, aqueles troféus bonitos com... Ele esculpia, tipo jogadores. Só que ele foi jogar fora os restos dos troféus que quebravam.
1: Uh-huh.
2: E aí ele foi esculpir e ficou um que parecia uma coisa meio roliça. E ela ficou olhando para aquilo e ele começou a esculpir. E ali pintou o primeiro, foi era de madeira.
1: Olha, de madeira, devia arder, né? Devia doer, não, dona Lourdes?
2: Depende do tipo de madeira.
1: É?
2: Tinha gente que tinha alergia a ferova.
5: A gente que vive falando...
2: E ele fazia de vários tipos de madeira, de pinho.
1: Tá, passava pelo menos um verniz ali para dar um...
2: Ah, né? Faça, velho, depende da pessoa. Tinha uns que gostavam de ir com pó de serra.
3: Ah, peraí.
1: Se prende um fiapo de madeira ali.
2: Ai, ai, ai, aconteceu uma vez.
1: Ai,
2: é.
1: Que dor.
2: Verdade, que saiu uma lasca. Como é que diz? Saiu um pedacinho e. Ai, doeu, na verdade. As pessoas reclamavam. Aí ele começou a passar verniz.
1: Olha aí.
2: Ficava bonito, aquelas coisas. Não,
1: lustroso, bonito. Né?
2: Tudo de madeira. Começou como madeira.
1: A senhora nunca usou de madeira?
2: Não, não precisava. Eu tinha meus namorados, na verdade.
1: A sua vida inteira a senhora não precisou de.
2: Não, de jeito nenhum, rapá.
1: Sempre foi de verdade.
2: Sempre de verdade. Mas e a verdade? E ele fazia aquelas coisas e aí depois veio os. Copiaram, né? Começaram a fazer de borracha.
1: Olha aí, que quando não antigamente, sabe, eles
2: antigamente eles derretiam o pneu do caminhão.
3: Não, você tá falando que aproveitava a borracha do pneu?
1: Borracha de pneu de caminhão.
2: Não tinha latex, não era verdade?
1: Olha aí, a borracha... coisa foi evoluindo com o tempo, né?
2: Verdade, borracha de pneu de caminhão. E eles chamavam de felé.
3: Peraí. Panela velha e é que faz. Peraí.
1: Agora. E quem teve a primeira ideia de colocar motor no negócio pra vibrar?
2: Ai, verdade, isso aí. Verdade, isso aí foi um dentista. O nosso dentista de Portugal, é? Doutor Armando, ele que teve. E ele pegou, e ele tinha um motorzinho daquelas de aventuração.
1: Tá, tá.
2: E aí ele pegou um negócio desse, ficou olhando assim, foi, mas esse negócio aí, né? E não sei o porquê que ele tinha aquilo, né? Eu não sei. Mas ele pegou e adaptou um motorzinho do dentista.
1: Olha aí.
2: E é verdade, é verdade.
1: Que coisa.
2: Então era o primeiro motorzinho. Aí depois veio um mecânico.
1: Sim.
2: E olhou também. E ele adaptou um motorzinho de mobilete.
1: A nossa vida com... Isso eu não sabia. Os primeiros vibradores tinham motor de mobilete. Eu não sabia dessa história.
2: É verdade, motorzinho de mobilete.
1: Que coisa.
2: E aí, depois aí eles foram modificando tudo, né?
1: Foi evoluindo.
2: Verdade, tudo. Mas era bonito. Tinha uma amiga minha que usava de peso de papel.
1: Tinha ficar bonito, hein?
2: E tinha uns que colocavam de sabe que não colocam para segurar a porta?
1: Sim, sim.
2: Colocavam para segurar a porta. E era nos pontão, era bonito, fazia aquelas coisas horrores. Mas é. E ele fazia até de pau Brasil.
1: Mentira.
2: E tinha vibrador de pau Brasil.
1: Vibrador de pau Brasil, que coisa.
2: Ferova, pinho. tinha de mogno e às vezes eles faziam, ele pegava, sabe aquele compensado?
6: Sim,
2: tem
6: sim.
2: De compensado. Agora, os que não deram muito certo foram aqueles feitos, sabe aquele material que faz aqueles guarda-roupas que desmancham?
6: Sim.
2: Aquele que é uma madeira prensada, que quando vai despedaçando, vai virando farelo?
6: Sim.
2: Não, aquilo matou umas 4 pessoas que desfarelava lá dentro.
6: Dona Nunes, um beijo pra senhora!
1: Obrigado! Meu Deus do céu, velho!
7: Quero café! Quero café! Café!
6: Tá aí, uma viagem.
1: Que história, hein?
6: Uma viagem na história dos vibradores. Aí,
1: você que tem na sua casa?
6: É, olha!
7: Isso aqui é uma porcaria!
6: Band, bom dia!
7: Porcaria!
6: Band, bom dia!
1: Porcaria!
6: Band, bom dia!
7: Isso aqui é uma porcaria!
1: Não!
7: Não!
6: Desculpa! Ai, gente, vamos lá, vai, vamos lá pro nosso cafezinho de todas as manhãs. Manda aqui seu WhatsApp, 11 99991-9197. Participe com a gente aqui, viu? Bom dia!
8: Tadeu, fala pra Dona Lourdes aí que ela nunca usou um vibrador, ela só sentou no Kid Bengala.
6: Ah, a Dona Lourdes preferia mesmo os naturais, né?
1: Ela falou
6: aos artificiais, né?
1: Cara, eu levei um susto agora.
6: Por quê?
1: Porque eu tô aqui vendo os cornos comandando um centavo.
6: Ô, gente, para. Ô, gente, manda
1: não,
6: pelo
1: aí menos... Aí, ó. Atenção. Não sei se você consegue ler daí.
6: Atenção.
1: Peraí, eu vou aí.
6: Atenção. Peraí. Peraí.
1: Pix enviado. Vê o valor rapidinho aqui.
6: É, mas não é R$700? Mandaram R$700 pra você?
1: Não, aí eu fui ver. Fui eu que mandei pra minha filha ontem.
6: É, aí realmente...
1: Eu olhei, poxa, ia agradecer e falar, ó, Tadeu, metade é sua.
6: Obrigado aí, gente, pela contribuição.
9: Bom dia, Tadeu.
6: Oi.
9: Bom dia. Quero café, quero café puro. Francisco Araújo de Pouso Alegre, Minas Gerais.
6: Valeu, meu querido.
1: Valeu.
6: Um abraço pra você. Alô, bela Minas Gerais. Um abraço, cafezinho pra você, viu?
10: Bom dia, Tadeu. Mãe Vieta, diretor. A Dona Lourdes, mano, lá em Portugal o pessoal não usa camisinha, não. Manda plastificar a coisinha, mano. Que isso? Manda um café pro tio da cantina aí. Tio da cantina tá indo pra escola fazer café pras pro.
6: Valeu, Emílio. Um abraço pra você, tio da cantina. Vai com Deus aí. Bom
1: cara,
6: trabalho.
1: Cara, mandaram
6: pra você.
1: Uma não pelada.
11: Vem 5 da manhã, já tá de pé. Vem 5 da manhã.
6: Ah, cara. Ah, meu. Obrigado.
1: Olha que bubuzão bonito, meu,
6: cara.
12: Fala, Tadeu. Fala, Pidoncio. Fala, Homem Vinheta. Hernandes aqui de Barreiras, Bahia. Quero café.
6: Alô, Barreiras. Alô, Bahia. Bom dia. Cafezinho pra você, meu querido. Vai com Deus aí.
13: Bom dia, Tadeuzinho.
6: Bom dia,
13: Homem Vinheta.
1: Bom dia.
13: Bom dia, Pidoncinho.
2: Bom dia.
13: Manda aquele cafezinho pra mim aqui, rapaziada. Rodrigo Batista. Abraço.
6: Valeu, Rodrigão, um abraço pra
1: valeu,
6: você.
1: Valeu, Rodrigo.
6: Cafezinho aí.
14: Fala, Tadeuzinho, fala, Vinhetinha, Pidoncio. Manda um cafezinho pra mim aqui, o Diego de São João da Barra. Tô indo agora pra plantação de abacaxi.
6: Valeu.
1: Olha, cara, que delícia.
6: Que delícia, hein? Abração pra você, meu querido, boa plantação aí.
15: Bom dia, essas filhas da mãe. Bom dia, Tadeu, bom dia, minha vinheta.
1: Bom dia.
15: Que saudade que eu tava da Dona Lourdes. É muita qualidade de aula de história.
1: Ela é, meu.
15: Pelé foi demais, vocês são demais, hein? Manda um cafezinho, Emerson do Jardim Elba.
6: Emerson, um abraço pra você. Meu. Receba um cafezinho aí, meu querido.
16: Ah, Tadeu, fala pro Vinheta aí. Se é uma anãzinha, não é um bundão. Se não é a é anãzinha, não é um bundão, é uma bundinha.
1: Ah, você que pensa, velho.
16: Olha o coisinha de papai. Eduardo,
1: você que pensa.
6: Vocês são doentes, viu, cara?
1: Cara, não é. Mais
6: uma vez. Obrigado, Senhor. Final e mais uma edição aqui no Band Bom Dia. Obrigado pra você, ouvinte da Band, pelo carinho, pela audiência, por estar com a gente aqui nessa loucura, né?
2: Volta Olímpica?
6: Nesse puxadinho do Caps aqui, que é o Band Bom Dia. Muito obrigado.
1: Puxadinho do Caps.
6: Segue a gente aqui nas redes sociais. Soltadeu no Instagram. Soltadeu no Insta.
1: Ai, meu Deus. @ Emerson Franca Oficial. Vai lá no Instagram. Dá uma olhadinha.
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1: Tem.
3: É, aliás, Spotify.
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3: É verdade,
1: então,
3: cara.
1: Então pode seguir lá o nosso podcast a hora que você quiser. Ponto final, vem aí mais uma edição da Hora do Ronco. Pedro Luiz Ronco animado, como sempre, para conduzir...
3: Chegou daquele jeito.
1: A três longuíssimas horas de programa, né, seu Pedro?
17: Ah, eu vou aguentar.

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5: Bom dia, são 6 horas em ponto, gente. 6 em ponto, hora de Brasília. Maravilhosa manhã de quinta-feira, gente. Vamos com tudo, vamos com força, vamos com fé, vamos com a hora do ronco.
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5: Vamos com alegria na manhã da Band FM.
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5: É.

0: 6 em 1. Muito bom dia, homem
1: bom
0: vinheta.
1: Bom dia!
0: Bom dia, Pidoncio.
2: Bom dia, Fidamanzes.
0: Muito bom dia, senhor Pedro Luiz Onco.
3: Muito bom dia, Tadeu. 6 horas, 1 minuto desta quinta-feira, 30 de julho, 2026.
0: O assunto veio à tona ontem durante o programa.
2: Veio
0: a gente vai estendê-lo hoje aqui na Dona. Hora do Ronco sobre coleção.
2: Coleção.
0: Você tem alguma coleção? Pode ser coleção de boleto também, se for o caso.
1: Isso aí todo mundo tem.
0: Conta pra gente aqui que tipo de coleção você tem de chaveiro, de camisa.
2: É legal, é inusitada.
1: É engraçada.
0: É.
1: Diferente.
0: Coleção de vibradores, eu sei que tem gente.
1: Eita!
0: Que tem. É, tem gente que tem.
3: Coleção de calcinha?
0: Também.
1: Também.
0: Também. Homem e mulher.
3: Coleção de cueca?
0: Também pode ser, seu Pedro.
1: É, ué.
3: Eu tenho uma coleção bastante engraçada.
0: Ah, é a coleção do quê, seu Pedro?
3: Receita médica.
0: Putz. É uma coleção que eu não quero ter.
3: Mas eu tenho.
0: Vamos falar de coleção então, Ronco.
3: Na Band FM, na hora do Ronco, começou...
0: Ah!

0: Solta aí.
1: Vamos falar de coleção então, Ronco.
2: Na Band FM, na hora do Ronco, começou. Ah!

0: Te seguro.
1: Band FM Panda, eu te seguro aqui na Hora do Ronco, 6h04. Você tem alguma coleção, coleção inusitada, diferente, clássica? Conta pra gente que coleção que você tem. 11 99991 9197. Às vezes você tem uma coleção de amores. Nossa, que bonito, hein?
2: Olha, que lindo.
1: Conta pra gente aqui, a palavra-chave qual que é?
2: O cara que tem várias amantes.
1: Exato. A gente chama de pererequeiro, né?
2: É, talarico, essas coisas.
1: Qual que é a palavra, Pidoncio?
3: Palavra? Vamos lá, hoje é coleção.
1: Coleção, boa, então boa. Escreva coleção. Escreveu coleção aqui no óbvio, WhatsApp, né? Da Band FM.
3: Fala você então, fala uma palavra pra você.
1: A Camila já sabe, tá legal, você tem resposta pra gente aqui, tá? Coleção, 11 99991 9197. Vamos girar aqui a roleta. Não briguem.
4: Baiano, barata.
1: Não briguem.
4: Bonzinho.
1: Não briguem.
3: Não, ele fala pra me perturbar.
1: Não briguem.
5: Médico, mineiro, mendigo, namorado, padre, papagaio, pastor.
3: Você não viu que ele
1: não
3: pode gritar?
1: Não,
3: falou que não pode gritar?
1: Desculpa.
2: Toma. Escola.
1: Escola, escola.
3: Caindo muito escola, hein?
2: Ah, meu, é com roleta.
1: Cara, às vezes a roleta fica viciada, vai fazer o quê?
3: Menino chegou da escola, o pai falou, vem cá, não vai pro quarto não. Primeiro que eu já guardei seu videogame. Ele tá guardado no cofre, você não vai mexer. Vem cá. O que foi, pai? Cadê seu boletim? Não vai dar, pai. Por quê? Prestei pro meu amigo. Pra quê? Pra ele dar um susto no pai.
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1: Que coisa, hein?
2: É, né?

0: Band FM, Zezé de Camargo e Luciano, antes de voltar pra casa, aqui na Hora do Ronco.
1: Cantaram antes de voltar, né? Vai ver que tá aquelas... Sabe que é bom cantar, né? No chuveiro, antes de voltar pra casa.
0: Exatamente, exatamente. Seu Pedro Luiz Ronco, tem ouvinte na linha pra falar sobre coleção, hein?
2: Alô?
3: Alô?
2: Bom dia!
3: Bom dia, Ronco!
2: Quem é?
3: Aqui quem fala é Ezequiel.
2: Ezequiel. Você tá falando da onde, Ezequiel? Tá um barulho aí?
3: Ô, Ronco. Posso dar um bom dia pros meninos aí, Ronco?
2: Pode.
3: Bom dia, já deu?
0: Muito bom dia.
3: Que doce, filho da mãe.
1: Tamo junto, tranqueira.
4: Homem vinheta, bom dia, homem vinheta.
5: Um ótimo dia pra você, queridão.
3: Ah. Já deu.
0: Oh, pois não, querido.
3: Rapaz, ô, Ronco, eu tenho uma coleção, cara, lá em casa.
2: Do quê?
3: A minha coleção é lagartixa demais.
0: Só baixa o volume do seu rádio, lindo, tá dando eco.
5: Só um pouquinho, diminui aí.
0: Só ouve pelo telefone, por favor.
3: Pronto, melhorou?
0: Aí, 100%, conta aí.
3: Aí.
2: Coleção do que você tem?
3: Rapaz, a coleção que eu tenho lá em casa é de lagartixa.
5: Caramba,
2: velho. Lagartixa?
3: Pensa numa casa pra ter lagartixa, é minha casa, viu, Ronco?
0: Caramba.
3: Rapaz, olha, esse dia eu contei lá, tinha uns 90 e 10.
5: Ah, peraí também. Tá,
0: aí também, tá aí, não é o dia do mentiroso não, viu?
3: Não, mas é verdade. Que, olha, eu falei pra você, rapaz, lagartixa lá em casa é a minha coleção.
2: Você já pensou em higienizar a casa, o pessoal que se mora com você tomar banho, limpar tudo?
5: Peraí.
2: Olha, capaz delas sumirem, tá?
5: Uma coisa é certa, barata não vai ter.
0: Exatamente, exatamente.
6: O embaixador...

0: Band FM, Gustavo Lima, ficha limpa na Hora do Ronco. Um beijo pra Patrícia Florentino. Diz que ama a Band FM, a Hora do Ronco.
1: Oh, obrigado, Patrícia.
0: Vocês são todos maravilhosos.
1: Florentina, Florentina. Florentina de Jesus, não sei se tu me ama, pra que tu... Aí veio um negão, veio...
2: Não, é um alemão, não é mundo.
0: Seu Pedro pergunta hoje qual que é.
1: É sobre coleções, as mais diversas coleções. Queremos saber se a sua é interessante. Na Band FM, na Hora do Ronco.
0: Conta aí, palavra-chave pra falar ao vivo com a gente qual que é.
3: Coleção.
0: Coleção. Gente, quando quem manda a palavra-chave... A Camila vai ligar pra você, tá? Não faça ela perder o
2: Mas
0: tempo
2: Mas é chave
0: dela.
2: Ou é coleção?
0: Não, coleção.
2: Você foi quando mandar a palavra-chave?
0: Mas tipo uma senha pra gente saber que o ouvinte tem história.
2: Quer mudar pra chave? Fica mais
0: Não,
2: fácil?
0: Não, é coleção. E aí você desabilita aí o negócio de silenciar a chamada. É. Mas a gente liga, cai direto na caixa postal, né?
2: Ah, tem isso.
0: É. Libera pra gente aí.
1: Mas coleção de chatos?
0: Não! Então manda aí, gente. Coleção. Boa sorte.
2: Quer pôr chato?
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0: sua rádio do seu jeito, 6h23, o assunto é coleção, seu Pedro, e tem ouvinte na linha.
1: Alô?
2: Alô, Tadeu?
1: Bom dia.
2: Tudo bem, Pidão?
3: Bom dia.
0: Bom dia. Meu querido, algumas perguntas. Você está usando o fone para falar com a gente no celular? Se sim, retire-o e fica só no telefone.
2: Pronto.
1: Pronto.
2: Tirei do Viva Voz.
0: Isso, nossa, que garoto.
1: Bom, que isso sirva de lição para outros ouvintes. Qual é seu nome?
2: Meu apelido é Marajá, motorista de APP.
1: Marajá?
0: Marajá.
1: Ah, Marajá. Marajá. Não, tá bom. E...
2: eu sou de Tapirica da Serra.
1: Muito bem. E qual a coleção do Marajá?
2: A minha coleção quase ninguém tem. É de cheirinho de carro.
4: Oh. Ah, não, isso eu não ouvi falar.
0: O cara coleciona cheirinho de carro. Caraca.
2: Sério, eu mandei uma foto aí pra vocês. Ah. Eu tenho muito cheirinho de carro, muito.
1: Mais ou menos quanto?
2: Praticamente. No mínimo uns 100.
1: Você tá brincando?
2: Todo dia eu troco praticamente.
1: Certo.
2: Todo dia eu ganho elogio do passageiro que meu carro tá muito cheiroso.
1: Diga alguns exemplos dos cheirinhos que você tem.
2: Uns exemplos? Tutti Frutti, Dove.
0: Dove?
4: Olha.
2: Caiaque.
0: Caiaque.
2: Aí tem aquele tradicional do que os pessoal colocam assim da bandeirinha dos Estados Unidos. Tem o Black, cheirinho Black.
0: Ele entende mesmo. Olha,
1: tem cheirinho de hortelã também?
2: O de hortelã eu não tenho. Nunca achei de hortelã. Só de chiclete, que é o Tutti Frutti.
0: De Tutti Frutti.
2: Tutti Frutti.
1: E de peito de passageiro você tem?
0: Não, esse aí é natural. Esse aí é natural.
4: É natural. Já não...
0: é o gás butano, né?
4: Butano aonde?

0: Band FM, Eduardo Costa, olha ela aí na hora do ronco. 6h27, você tem alguma coleção? O último ouvinte aqui tem coleção de cheirinho de carro.
1: Você viu só, cara?
0: Que curioso, louco, hein? É. Conte pra gente a sua coleção aqui. 11999919197. Você pode gravar sua resposta, inclusive, por gentileza.
2: Bom dia, bom dia.
0: Bom dia.
2: Eu coleciono desde quando eu comecei a trabalhar fitas de Super Nintendo.
0: Olha.
2: E action figures de anime.
0: Olha aí.
2: Estavam gastando mais ou menos uns 15 mil com isso, de coleção.
0: Meu Deus. 15 mil reais em coleção de fita de videogame, que é o Super Nintendo, né?
3: Sim.
0: E também action figure, que é bonequinho, né, seu Pedro?
1: Bonequinho, aqueles bonequinhos, né?
0: Isso, os bonequinhos.
3: Você também tem uma coleção de videogame?
0: Tenho também, seu Pedro.
3: E você não faz troca-troca com ele?
0: Eu não sei, não sei se ele é casado, né?
3: Não, de fita!
4: Ah, tá! A hora do
1: ronco. Pra gastar 15 mil nisso não é casado, não, velho.
4: Imagina!
1: Ele mata aí.

0: Band FM, João Bosco e Vinícius com Leonardo. Deixaria tudo aqui na Hora do Ronco. 6h32, a informação pede passagem.
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2: Começa o Aqui a Bola, o seu mundo cão na carrocinha da vida. Vamos a essa notícia que vai abalar o mundo. Em Fernando de Noronha, uma mulher cujo nome não foi divulgado deu à luz a um menino, apesar da proibição de partos da região. Segundo a administração da ilha, a gestante chegou à unidade de saúde sem informar que estava grávida de 41 semanas, o que é um estágio avançado na gravidez.
0: Embora não tenha uma lei que proíba explicitamente o nascimento de crianças no arquipélago, o protocolo em vigor determina que as gestantes moradoras de Fernando de Noronha sejam transferidas para o Recife ao completarem 7 meses de gestação.
2: Parte da explicação para isso está no isolamento geográfico de Fernando de Noronha, que possui apenas um hospital de média complexidade, que é o Hospital São Lucas.
0: Assim como os outros antes dele, o bebê foi levado para Recife, onde ele e sua mãe receberam os cuidados necessários. Vale ressaltar que agora 174 gestantes foram retiradas da ilha e levadas para Recife.
2: Esse é o Aqui a Bola e os comentários é de Pedro Luiz Ronco.
3: É, isso me lembra muito uma música de Roberto Carlos.
0: Que música, seu Pedro?
3: É proibido bimbá. Foi o aviso que eu li.
0: Não, bimbá pode, só não pode ter neném.
4: É. Ah, tá. Só se prevenir.
0: E bimbá tá liberado.
4: Oi lá.
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0: Band FM. Natan, Zé Vaqueiro, aproveita que eu tô obrigado aqui na Hora do Ronco. Bom dia,
1: meninos.
2: Oi. Bom dia.
1: Aqui é Luana de Mogi.
3: Oi.
1: O que eu coleciono, desde que eu me entendo por gente, é dívida. Mal termina de uma dívida, já começa outra dívida, já entra em outra dívida, sem terminar a dívida que eu fiz primeiro. E assim vai acumulando dívida. Beijos.
0: Um beijo pra você, Luana. É uma coleção, né?
2: É, segundo o grande Silvio Santos, só cresce na vida, só vai ter alguma coisa na vida, algum bem, quem faz dívida. Então, o futuro te espera.
0: Eu tô fazendo algumas dívidas aí ao longo dos anos também. Ainda não surgiu.
3: Mas isso
0: parte
3: é sorte da Euro 17 crédito. Isso aí.
0: E faz dívida, ué. Não,
2: isso porque você é caloteiro.
0: É, exatamente.
3: É você,
0: Tadeu. Seu Pedro! Vamos lá, hoje a pergunta é sobre coleção, né?
2: Sobre coleção. Qual a sua? Interessante? Mande FM Hora do Ron.
0: Manda aí, a palavra-chave qual que é?
4: Aí é só escrever coleção também.
0: Coleção também. Não, o também não precisa, é só coleção, né?
4: Alarma de ser besta.
0: 11999919197.
3: Ele deu uma de você.
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6: Desculpa, gente, eu tava aqui no intervalo, eu perdi a paciência com o Pidonço. Desculpa, Pidonço. Desculpa, você me perdoa?
7: Não,
6: eu
7: curti.
6: Tem ouvinte na linha, Ronco.
7: Alô.
6: Alô, hein?
8: Alô, é.
9: Alô,
8: hein?
9: Alô.
7: Bom dia.
9: Alô.
8: Alô.
7: Alô. Alô, falei eu primeiro, pô. Quem tá falando?
9: Ivone de Osasco.
7: Ivone de Osasco. Tem algum tipo de coleção, Ivone?
9: Tenho sim. Eu tenho coleção de cavalos.
7: Cavalos?
10: Ah, mas tem um aras?
9: Isso. Não, eu tenho coleção de cavalos de enfeite, mas na Bahia eu tenho uns 10 cavalos.
10: Ah, enfeite.
6: Ah, cavalo de enfeite.
9: Mas eu tenho original também.
7: Também?
10: Olha.
9: Eu tenho 10 cavalos na Bahia.
7: 10 cavalos na Bahia?
6: Olha aí!
10: Caramba!
7: E de enfeites, quantos você tem mais ou menos?
9: Tem uns 20.
7: Uns 20. Isso sem contar os maridos.
10: Não, é burro!
6: A hora do ronco.
7: Pode ser.
6: Né?

0: Cláudia Fimi, Edson Hudson, Hugo e Guilherme. Oi, Deus. Aqui na Hora do Ron.
1: Oi.
0: Não, é o nome da música, Ron. É. Não tô falando com o senhor, não.
2: É.
0: Homem, enfim, até a hora do quê?
2: Agora é a primeira aula de inglês pra vocês.
0: Com o professor Pidoncio Pidunga da Silva.
3: Não adianta reclamar, não. O que ele falou... Teve um ouvinte que entrou aí falando que ia ter croissant, lembra?
0: Sim.
3: As criançadas achando que era lanche.
0: Não, não é da nossa cozinha, da escola, não. Isso aí é na lanchonete, tem que pagar pra...
3: Gente, é lanchonete, ele tem uma lanchonete dentro da escola.
0: É isso aí.
3: Não, a criançada, porque eu quero croissant, que eu quero pão com não sei o quê.
0: Quando ele falou, eu achei que era também...
2: Eu também achei, te juro por Deus.
0: A cantina da escola, né?
3: Então se contente com a bolacha com aguiçal, que é o que o nosso curso...
0: Ó, quanto que tá a mensalidade desse curso aqui, professor?
3: Tá beirando entre, assim, nós entramos numa promoção, né, do segundo semestre, entre 4,5 e 5 mil.
0: 5 mil reais pra dar de lanche bolacha de água e sal?
3: Não, o problema não é a bolacha, o problema é o curso. Eu não entendi.
0: Vamos lá.
3: As minhas alunas, vocês também, Aninha, você tá com uma carinha de cansada. Você não dormiu bem, né, filha?
0: Ela tá dodói.
3: Ah, não, tá dodói? Quer dispensa? É, pode ir, filha, pode ir, eu falo depois com sua mãe, tá? Camila, atenção, vamos estudar? Bora.
0: Vamos lá. O Antônio. Antônio.
3: Intini.
0: Intini. Ele quer saber qual é o significado da palavra court.
3: Muito bem. Eu queria até pedir depois para as meninas... Eu vou fazer uma provinha oral com vocês depois, que eu tô achando vocês um pouco desligadas, tá?
2: Inclusive o pessoal fica pedindo o Instagram das meninas, cara. Você vai passar?
0: Eu não. Depende delas, se elas querem
2: pode
0: também,
2: passar?
0: Né? Eu não sei, tem... Tem gente que não quer essa visibilidade
2: toda. É legal, ué.
0: Às vezes não, aparece cada coisa.
2: Ah, mas aí exclui.
0: Bloqueia, né? Mas enfim.
3: A palavra é?
0: É cut.
3: É o que eu... entendeu? Tem coisa, por exemplo, homem vinheta. Ele fica aqui do meu ladinho me provocando, você já viu?
0: Uhum.
3: Quando não é falando, é me dando peteleco na orelha. Não é jogando papelzinho com caneta em mim.
0: Exatamente.
3: Então, uma hora eu vou dar um corte nele. Aí, o que vai acontecer? Eu coloco, excluo ele de lado, dou um corte. Falar, não, pra mim tá cortado.
0: Ô, professor, não quero entrar na briga de vocês dois.
2: O curso tá caro mesmo.
0: Mas o curso tá bem caro, viu, cara? Tá bem caro. De graça seria caro. O corte é tribunal em inglês, professor. Tribunal!
3: Vocês falam caro, mas às vezes ganha mochila.
2: Às vezes.
0: Às vezes.
3: Tem o meu caderno.
0: Olha aí.
3: Com a minha foto, CD com 20 horas.
0: Meu Deus do céu. O que foi, seu Pedro?
1: Se tiver um corte, compra um band-aid.
0: Bom, vamos lá, gente.
2: Vamos lá. Vambora.

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1: Band FM, Marília Mendonça, segundo amor da sua vida na hora do ronco.
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4: Oi, oi, Tadeu, bom dia pra você e bom dia pro pessoal da Hora do Ronco.
5: Yeah.
4: Aqui quem tá falando é o Rodrigo, aqui do Jaraguá. Olha, o que eu tenho de colecionador, o Tadeu, sabe o que que é?
1: O quê?
4: É aqueles toca-fita, sabe aqueles toca-fita que a gente tocava no carro e também nos Alquimé?
1: Olha aí.
4: Só de toca-fita, dessas fitas, sabe quantas que eu tenho? Umas 500, sabe? E eu sou colecionador de outras coisas também, né? Mas o toca-fita eu tenho bastante, viu? Bom dia aí pra vocês,
1: fita,
4: aí, viu?
1: Né? Eu acho que ele diz, quer dizer que ele coleciona a fita. Cassete,
5: é,
1: né?
5: Passe. E quando não tá gostando, você pede, troca a fita.
1: Meu Deus do céu, cara.
6: Tá. Bom dia, Tadeu. Gente. Bom dia, Pidon. Sou a Thalita aqui de Carapicuíba.
5: Sim.
6: É, a minha coleção que eu tenho é de tênis da Nike. Sou viciada. Todo mês eu compro 3 pares de tênis. Um beijo pra vocês. Ótimo dia. Tchau, tchau.
1: Acho que só a gente tá sem dinheiro.
3: Não, apertou esse mês ainda.
5: Não, ela tem coleção de dinheiro. Não é possível, né?
7: Ah, mas tem uns que dá pra comprar.
1: Tem uns, né?
7: Não vem aquela virgulinha, vem um X.
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1: 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E a gente espera por você sabadão agora, tá bom? Seu Pedro, pergunta hoje qual que é.
3: É sobre coleção. As mais diferentes coleções. Qual seria a sua? Band FM é hora do rock.
1: A palavra-chave qual que é?
4: Falou comigo?
1: É
4: coleção.
1: Coleção. Manda a coleção aí. 11999919197. Conta pra gente a sua coleção.
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16: Alô?
17: Bom dia.
16: Bom dia. Quem é?
17: Oi, Ronco, tudo bem?
16: Bem. Qual é seu nome?
17: Patrícia.
16: Patrícia, muito bem.
17: Eu já falei com vocês essa semana, sabia?
16: Ah, muito obrigado. É repetente.
15: Não, ela adora.
17: Deixa eu falar uma coisa.
16: Fala.
17: Primeiro, bom dia para os meninos, claro.
18: Dia, bom dia.
19: Bom dia.
17: Cadê o seu lindo? Bom dia.
18: Oi, linda, bom dia.
17: Homem Vinheta, você é demais. Eu já falei isso essa semana, viu?
19: Ah, é?
16: Colecionadora de elogios.
19: Obrigado,
17: eu não falei com o Pidoncio.
2: Ah, tô aqui, linda. Pensei que você tinha esquecido de
17: mim. Oi, gatinho.
2: Ah, coisa gostosa. Nhau, nhau.
17: Oh, meu Deus. Ô, Ronco, deixa eu te falar. Quantos anos mais ou menos você tem de Band?
16: Todos.
18: 52.
19: Ele fundou.
17: Eu escuto você desde pequena, meu.
19: Nossa, é.
16: Muito obrigado.
17: É, meu pai que me ensinou a ouvir vocês.
16: Seu pai era maravilhoso.
18: Tem que ser preso.
17: Ele era mesmo.
18: Vai, conta aí sua coleção, é do quê?
17: Gente, eu vou pesar o clima. Fala. Eu coleciono mágoas.
16: Mano.
17: É.
19: Pô, que pena, cara.
18: Qual é a sua
17: mágoas
18: mágoa
17: e
18: mais...
17: nomes, né?
18: Qual é a sua mágoa mais recente?
17: Cara, eu coleciono mágoas de tudo, Tadeu. Qualquer pessoa... que a pessoa fazer pra mim de ruim, eu fico magoada.
16: Meu Deus.
17: É.
18: Que coisa.
17: Infelizmente.
16: Você é casada?
17: Eu sou, graças a Deus.
16: Tem mágoa do marido?
17: Olha, de vez em quando eu quero matar ele, mas eu não consegui ainda ter mágoa dele, não.
18: Mas matar, beleza. Não, mas...

0: Não, tá tudo bem.
1: Mas pode estar certo, você ainda vai ter mágoa dele.
2: Vai,
1: mas com certeza.
2: Uma hora ou outra vai.
1: Mágoa de boiadeiro.
3: É inevitável. Você pode entrar.

0: Band FM, Murilo Rufi, saudade estranha aqui na Hora do Ronco, 7h11. Agora, gente, bom dia.
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2: Estamos falando de coleções?
0: Uhum.
2: Nas décadas de 70, 80 e 90, eu tinha uma coleção diferente. Eu tinha uma coleção de fichas telefônicas, de orelhão. Mas qual o motivo? Que eu era repórter. De hora em hora, tinha que mandar uma manchete da matéria que você estava fazendo no ar. Então, não tinha celular. O que fazia? Estava na rua, botava ficha no orelhão. Então, tinha que sempre carregar 10, 12 fichas. E acabava, comprava mais 10, 12 fichas. Mas aproveito a oportunidade para dar uma bronca no RH.
0: Por quê, seu Pedro?
2: Porque não fui reembolsado com o dinheiro dessas fichas.
0: Atenção, RH! Hora do ronco. Pelo amor de Deus, dá um ronco aí!
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0: conta. Band FM, Bruno e Marrone. Se você não conta aqui na hora do ronco. 7h15 agora. Bora falar com você. Oi, senhor.
1: Desculpa a correria.
0: O que tá acontecendo? É emergência?
1: Não, a gente tá no esquema da segurança.
2: Ah. E a gente precisa ficar atento. Ô, Cita!
1: Vocês falaram que vai mandar um bolinho pra vocês, viu?
0: Ou eu quero, hein? Por favor.
1: Mas eu tô na perreada, é porque eu tenho que fazer uns exames hoje, né, seu Tadeu?
0: Você tá preocupado ou é exame de rotina?
1: Não, exame de rotina, né? Vamos fazer os exames aí pra ver se tá tudo bem. Uhum. Mas graças a Deus, nos outros exames que eu fiz, tá tudo bem, graças a Deus. Então a gente vai só lá pra fazer. Eu tô até de jejum, né?
0: Ah, é, rapaz?
1: É, tô de jejum.
0: Então vai ter exame de sangue e tal. Dedada?
1: Oi?
0: A dedada?
3: Ah, com luva de boxe.
1: Não! Dedada, não. Rapaz? Mas tu tá louco, macho?
0: Ah, o exame da próstata, tá? Tu tem que fazer, não, rapaz.
1: Eu já fiz, viu, macho? É? Já fiz, graças a Deus, tá tudo bem. Porque tem que fazer. Rapaz, esse negócio que porque eu sou macho, não vou fazer, tem que fazer, viu? Tu que tá me ouvindo aí, não deixa de fazer, não. Porque, rapaz, o importante é diagnosticar antes.
0: É, Deus o livre tem, né? Se descobrir antes, né?
1: Pera só um minutinho. Oi, chegou uma mensagem aqui. Oi?
0: Rapaz, veja.
1: Pera só um minutinho. Doutor! Oi! Tá bom. Tá bom, então. Tá. Ô, rapaz, meu proctologista,
0: ó. Ô, rapaz, boas notícias?
1: Não, desde a última dedada eu janto com ele até hoje, ó. Deixa eu ir embora, tchau.
0: Tchau, seu Severino.
1: Ah, pintou uma amizade.

0: Band FM Ana Castela. É que eu não tinha esquecido.
1: Fala
0: que vocês
1: estão falando não, fora do ar.
0: Não, não. Eu vou falar que dia 20 tá chegando. Tá chegando o dia do Band FM de pertinho.
2: Falta
0: Ana
2: pouco.
0: Castela, show exclusivo.
2: Três semanas.
0: A Ana Castela vai cantar só pra você ouvir da Band.
2: Obrigado.
1: Ela vai cantar. Nossa, sério?
0: Você não deixou completar a frase. Eu ia falar que a Ana Castela vai cantar só pro ouvinte da Band. Aí é diferente.
1: Então a gente não pode ir, que a gente trabalha aqui.
0: Rapidão, seu amigo. Me erra, cara.
1: Vai, gente, ó. Momento do ronco.
2: Nós estamos falando de coleções.
1: É.
2: Pode dar uma dica cultural?
0: Sim, lógico, claro.
1: Lógico.
2: Vocês devem assistir um filme chamado O Colecionador de Ossos.
0: Ou já ouvi falar.
2: É, que é um detetive, um policial, que ficou tetraplégico.
0: Uhum.
2: E ele da cama, não podia se mexer nada, mas ele descobria quem era um cara que colecionava ossos, assassinava e deixava ossos como pista.
0: Meu Deus, Deus, dica cultural do Monco aí.
2: Denzel Washington.
0: Que coisa.
2: E vou dizer mais uma coisa, vocês devem assistir.
0: Tá.
2: E o assassino dos ossos era um ex-policial que foi mandado embora por ser corrupto, entendeu?
1: Eu não vou assistir mais.
0: Bom, já poupou. Já poupou, ouvinte.
1: Já anotando aqui pra assistir, não vou anotar nada. Não quero
0: nada, vai te caçar.
1: Você quem é o barro.
3: Assim, ó lá.

0: Band FM Sorriso Maroto. Refém do coração, mundo de Oz, aqui na Hora do Ronco, 7h24. Seu Pedro, e a pergunta hoje qual é?
1: É sobre coleções interessantes. Conte a sua na Band FM na Hora do Ronco.
0: Você coleciona o quê, hein? Palavra-chave qual que é, Pidoncio?
2: É coleção.
0: Coleção, manda aí. 11 99991 9197.
2: Ai, não enrola.
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12: Band FM, a sua rádio do seu jeito, é a hora do ronco, seu Pedro. E a gente tá falando de colecionismo hoje, hein? Você coleciona o quê?
14: O quê?
12: Tem ouvinte na linha.
14: Alô?
12: Alô, hein?
14: Alô?
15: Alô? Alô?
14: Bom dia!
15: Bom dia, meus amores! Bom dia, Ronquinho, Pidon, seu amigo Vinheta, Tadeu.
14: Oi! Quem é você?
15: Eu amo vocês. Aqui é Márcia Marchiori do Morumbi.
14: Márcia, olha! Muito bem. Qual a coleção de Márcia?
15: Eu tenho coleção, tenho tudo do Fábio Júnior. Eu tenho todas as almofadas, long play, CD, chaveiro, Augusto. Foto... Tenho tudo, eu amo esse homem. Só não tenho ele, né?
12: Olha aí!
14: Vamos lá.
12: Alô, Vitor da Band.
15: Ai, meu Deus!
12: Olha, você tem esse CD dele, esse disco aqui
15: eu
12: que tem essa música?
15: Eu tenho CD e long play.
12: Olha o long play, gente.
14: Carne e osso.
15: Autografada ainda, hein?
12: Ó.
16: Por você eu tenho
15: feito. Eu tenho feito e faço tudo que puder.
14: Alô, Vitor da Band.
15: Ai, vamos dançar, Tadeu.
12: Obrigado!
14: Márcia.
15: Oi.
14: O problema é que ele tem coleção de casamentos.
12: A hora
14: pelo jeito, ela quer ser mais uma, né?
12: Exatamente.

0: sono.
1: Nossa, o microfone tá aberto, cara. Vamos tentar fazer uma rádio profissional.
0: Vê se não foi o Renato, abriu pra consertar, será?
1: Não! Será possível, a gente não consegue fazer uma rádio profissional aqui? Uma rádio do tamanho da Band FM?
2: Eu posso falar, a Band é muito profissional, a Band é líder, a Band é... O programa aqui, não é?
1: Esse programa parece uma produção independente, não é? Tem aquelas... Atenção, essa produção é independente de responsabilidade de seus idealizadores.
0: Mas é. Não tinha TV pirata?
1: É, então...
0: Esse programa é pirata.
1: Vamos lá, vai.
2: Se esse programa é pirata, você é o nosso papagaio. E o nosso papagaio vai vir agora com um momento especial que é... O momento, eu vou morrer.
0: Agradecer.
1: Nitito,
0: todos os ouvintes.
2: No mundo e no Brasil no mundo e no planeta.
1: É isso.
0: Que dá audiência pra nós, né, Jadil?
1: Ô, gente, obrigado.
2: A gente fica tão feliz.
1: Tem muito ouvinte que sente saudade. Sente sim, por mais que a gente tenha todos os problemas que a gente tem, tem ouvinte que sai do país, sente saudade da terrinha e acaba ouvindo a gente pra matar essa saudade.
2: Pelo aplicativo, gente. É muito legal. Obrigado pela audiência mesmo, viu?
1: É isso aí.
2: Eu posso contar piada? Você não fica falando.
0: Mas você que começou!
1: Vai, conta!
0: Ô, Jadil, metrô. Inclusive, um abraço pra quem tá no metrô ouvindo a gente. Hoje em dia as pessoas podem ouvir pelo metrô, né, Jadil?
1: Pela internet, né? O sinal de rádio não chega lá embaixo, né?
0: Oi? Não chega onde?
1: Vamos lá, querido!
0: Ô, Jadil, aí tinha um anãozinho sentado no metrô. E aí no banquinho lá, né? Aí tinha um cara lotado. Tinha O cara tava segurando no cano, aí tá lá quietinho lá, o anãozinho sentado. Aí o anãozinho começou a escorregar. Ele foi, pegou o anãozinho no colo, colocou de volta, né, cara? Aí foi de novo, anãozinho escorregou. O cara que tava de pé, né? Pegou o anãozinho, viu ele escorregando, colocou ele de volta. Aí de novo, o anãozinho escorregou. O cara foi, pegou ele no colo, colocou de volta. Porque as perninhas ficam balançando, né?
1: É, pois é.
0: Mandar um abraço pro Zequinha, não, meu amigo. Aí já deu. Na décima vez o anãozinho escorregou, o cara falou, quer saber? Aí você tá de sacanagem comigo, né? Não vou colocar você de volta, não. Você fica escorregando. Ele falou, não, só quero descer, pô.
1: Tem três estações que eu tô querendo descer.
0: Pô, tô querendo descer, você não deixa.
3: Essa é boa.
0: Você não entendeu, Aninha?
1: É, a Aninha acho que não entendeu.
0: É,
1: ela não entendeu.
0: Eu vou explicar. Ele queria descer.
1: Não precisa explicar.
0: Ou explica fora do ar.
1: Ela vai ouvir depois de novo.
0: Duvido.
4: Você topa, simbora! Você topa!

aqui. Quero saber se você topa tudo isso aí comigo.

0: Opa!
1: E aí?
0: Aqui na Hora do Ronco. 20 pras 8 agora, gente!
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0: Você coleciona alguma coisa? Conta pra gente aqui, 11 999919197.
4: Bom dia, povo lindo dessa rádio maravilhosa. É, a coleção que eu faço não é de coisas, eu faço coleção de momentos.
0: Oh. Uau!
4: Eu gosto muito de adrenalina, então eu coleciono aventuras radicais.
0: Uau!
4: Eu já pulei de parapente, já pulei de paraquedas, já...
0: Pulei,
4: já fiz bungee jump, Deus já fiz livre. Rapel em cachoeira de mais de 30 metros. Então a minha coleção é adrenalina no couro.
1: Ah, eu sou desses,
0: caramba,
1: eu sou desses.
0: Viciado em adrenalina, hein?
1: Eu sou desses.
5: Pula,
1: cara.
5: Pula, pula. De uma perna só. É isso?
1: Tadeu, vamos saltar de paraquedas nós dois?
0: Ah, eu tenho medo. Você segura minha mão?
1: Você vai de mochilinha.
6: Hoje um casal.

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1: João Gomes, Pablo, vou te procurar. I love you, baby.
2: Gil Gomes?
1: Aqui não.
2: Luiz. Bom dia.
1: Ah, cara, isso aqui é.
3: Cadê? Bom dia.
1: Bom dia.
3: Aqui é a Jéssica e meu marido Caio. A gente tem uma coleção de empréstimos. A gente adora fazer um empréstimo. A gente acaba um, já faz outro.
1: Caramba.
3: Olha, nem aí, vou dizer, gente, o quanto que a gente tem, mas tem muitos. Beijos, bom dia.
1: Obrigada aí, coleção de empréstimo.
2: O próximo, procure o Marcelo Carvalho.
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1: Seu Pedro.
0: Oh, depois dessa, hein?
1: Onde nossa pergunta não é?
2: É sobre coleção. Diferentes tipos de coleção. Conta aqui na Band FM na hora do rom.
1: Pra falar ao vivo, manda a palavra-chave. Qual que é, Pidoncio?
4: Oi?
1: A palavra-chave.
4: É Conceição.
1: Não.
0: Não, é coleção.
2: Conceição, eu me lembro.
0: Ah, meu, não tá.
2: Muito bem.
1: Não saia daí. Já, já tem muito mais músicas aqui na Band FM. 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
4: Band FM. 9 para as 8. Bom dia, 15 graus a temperatura. Daqui a pouco tá começando o Manhã Show aqui na Band. 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

Não sinta vergonha por ter se doado a quem não soube valorizar você. Cada pessoa oferece aquilo que carrega no coração. Se você agiu com amor, com generosidade, sinceridade, isso fala sobre quem você é, não sobre quem o outro escolheu ser. Continue cultivando o bem. E fica com a gente, porque tá começando o Manhã Show!

0: A sua rádio do seu jeito, faltando agora 2 para as 8. Bom dia, 15 graus a temperatura em Porto Alegre. A gente está começando a Manhã Show dessa quinta-feira. Gente, acabou
1: já o mês. Era, passou voando.
0: 29 de julho, estamos chegando num oferecimento de Trilegal, diversão e prêmios para sua vida muito mais Trilegal. A gente tem música boa, a gente tem muitos presentes, o seu horóscopo, notícias dos famosos. 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Bom dia, Juju, nossa produtora.
1: Bom dia, Simone. E aí, hoje eu tô animada.
0: Eu tô
1: vendo.
0: Vai
1: muita coisa, já vai... Ai, já.
0: Já arregaçou as mangas, já tá enlouquecida.
1: Suando aqui já. Me segura.
0: Ai, bom dia, Jane Duarte. Tá chegando com o nosso horóscopo. Ela que é nossa sensitiva, taróloga. Está aqui com a gente nessa manhã.
2: Bom dia, suas maravilhosas, Simone e Juju, essa galera do bem aqui da Band, horóscopo quentíssimo e prontíssimo aqui, esperando você.
0: E não é só isso, tá? Hoje você também pode concorrer a uma consulta com a Jane, uma consulta express de 1 minuto e meio aqui, com ela, que é a nossa astróloga, taróloga e sensitiva. Ela vai ser a sua calmaria aí no meio dos seus problemas. Tá precisando dar uma conversadinha? Então manda pra gente aí o seu nome completo, a sua data de nascimento pra participar do sorteio que rola daqui a pouco. 99-509-0933. E gurias, hoje é Dia Internacional da Amizade, sabiam?
1: Olha só! Parabéns!
0: Ai, mas
1: nós
0: já teve Dia do Amigo. Não, gente, a gente teve o Dia do Amigo comemorado no Brasil. Agora, hoje é o Dia Internacional da Amizade, que é comemorado no mundo inteiro.
1: Olha só.
0: Então, todas as pessoinhas estão abraçando seus amiguinhos lá na Austrália, lá nos Estados Unidos, lá no Japão.
1: Lá na Coreia.
0: E aí, a gente vai comemorar hoje com os nossos ouvintes,
2: vamos,
0: que são
2: sim.
0: Nossos melhores amigos aqui na Manhã Show, não é mesmo? É,
2: com certeza.
0: Para isso, temos presentes, temos muitas promoções, tá? Então, a gente vai convidar você a ficar ligado aqui na Manhã Show, que tá só começando. 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
1: demais.
0: Porto Alegre. 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
1: exclusivo.
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1: É isso aí.
0: Vai ser muito legal, gente.
1: Vai ter um monte de coisa bem legal.
0: É. E hoje, meninas, também é dia de ganhar o robô aspirador.
2: Opa.
0: Ele aspira e ele também vai passar pano. Não vai passar pano para as coisas erradas que tá fazendo aí do outro lado.
1: Não,
0: tá?
1: É no piso.
0: Não, é na
1: piso.
0: Sujeira é. Mesmo. É aí no chão. O nosso robô não passa pano para coisa errada. Passa pano e vai te ajudar muito aí na sua faxina. Quem avisa, amigo, as minhas dicas estão dadas, então bora ficar ligado aqui na programação e bora começar o programa juntos com o Instituto do Cérebro da PUC. 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E temos o primeiro bom dia aqui.
3: Muito bom dia, gurias lindas. Aqui é a Neus, Terezinha de Viamão. Um ótimo dia para nós todas. Com muitas bênçãos de Deus. Beijinhos.
2: Linda, beijos.

0: Band FM 93.3 Resilie, menina! 99509-0933 pra você participar com a gente aqui da Manhã Show. A gente tá no ar contigo aí até as 11 da manhã. Com muitas promoções, gente. Olha só, que sonho! Uma ajuda na faxina. O que você acha?
1: Tô precisando lá na minha casa.
0: Bom demais, né, Juju? É. Ó, a gente vai te dar um aspirador de pó de presente. E é hoje! Ele vai aspirar e ele vai passar pano, sim. A Band vai realizar esse sonho pra você. Vários aspiradores durante muito tempo. Até quando vai essa promoção, Juju?
1: Até
0: sabe
1: o
0: aqui?
1: Mês que vem.
0: Até o mês que vem. Sim. Então, hoje pode ser o seu dia. Você participa mandando pra gente uma mensagem. 99509-0933. Dizendo, eu quero o robô aspirador da Band FM. E aí, manda com seu nome completo e a sua cidade. Hoje tem sorteio no programa Quem Ama Não Esquece, a partir das 11 da manhã.
1: Ai, que delícia.
0: Já imaginou?
1: É muito maravilhoso.
0: É, bom dia, Vanessa.
2: Oi, gurias. Oi, pessoal da Band.
1: Oi.
2: Quintamos, então, quase sexta. Bora lá.
1: Bora.
2: Vanessa de Canoas.
0: Ai, Vanessa.
3: Beijo, Vanessa.
0: Isso aí, bora lá, gente.
1: Bora, bora tem lá. Que ir, né?
0: Oi, Grace.
4: Bom dia, meninas super poderosas da minha Manhã Show. Vim rapidinho aqui mandar um beijo pra vocês nesse Dia Internacional da Amizade e demonstrar o meu carinho pra vocês.
0: Ó.
4: Que foi amor à primeira vista.
0: Ah.
4: Um beijo, bom trabalho. Um dia incrível pra nós hoje.
0: É.
4: Beijo da Grace de Canoas.
1: Beijo,
0: aí.
1: Grace.
0: É aqui, ó. Beijinhos, beijinhos.
1: Uhum.
0: É, beijinhos da Grace.
3: Coisa boa essa positividade dessa galera, né?
0: É
3: o nosso dia se tornar melhor, leve e positivo.
0: Quem ligou o rádio hoje é o Dia Internacional da Amizade. Por isso que a Grace mandou aí...
1: o áudio,
0: né?
1: Então.
0: Essa mensagem pra gente. Ana Paula, Frade, Roselyn Gonzalez, Mara... Romanenko. Todo mundo ouvindo a Band, esperando aquele momento de ouvir a sua previsão pro seu dia, né, para essa quinta-feira. Vamos falar com o pessoal de Áries, Touro, Gêmeos e Câncer. Agora é tudo contigo, Jane Duarte, nossa astróloga de plantão aqui na Band.
5: Áries.
3: O dia favorece boas conversas e conexões. Aproveite o espírito de equipe. Mas evite transformar pequenos problemas em conflito. Cor amarela, número da sorte, 083.
5: Touro.
3: A estabilidade profissional ganha destaque e suas decisões tendem a trazer bons resultados. Apenas reflita antes de agir por impulso. Cor azul, número do dia, 214.
5: Gêmeos.
3: Sua determinação estará em alta, favorecendo conquistas e novos projetos no trabalho. Defenda suas ideias com firmeza, mas sem exageros. Cor vermelha, número do dia 061.
5: Câncer.
3: É um bom momento para priorizar sua paz e falar sobre seus sentimentos com mais clareza. Confie na sua sensibilidade. Cor branca, número do dia 297.
0: Jane Duarte, então, agora vamos pra dica. Hoje tem alguma dica pra nós?
3: Tem,
0: sim. O que você tá trazendo aí de dicas?
3: Hoje a dica, assim, ó, é uma dica pro lado emocional. Tá passando por estresse, tá passando aí por problemas, tá passando por algumas dificuldades aí com alguém... Quer tirar toda essa energia negativa? Uhum. É muito simples. Um bom banho. Um bom banho do pescoço para baixo de alecrim com camomila.
1: Ai,
0: nossa,
1: que legal.
0: E um banho perfumado, né?
3: Sim, perfumado. Afasta toda energia negativa. Afasta aquela tristeza que às vezes as pessoas estão por estar com algum problema, por alguma decepção... Que às vezes a decepção nos traz aí algo que não é legal. Uma uhum. energia, né, que não é legal. A gente, infelizmente, hoje hoje, o que tu falaste de manhã ali, agora de manhã. Cada um dá o pensamento do dia, cada um dá o que tem no coração.
0: É. Uhum.
3: Né? Então, que isso não atinja você. Se alguém foi negativo, se alguém foi cruel, se alguém foi, infelizmente, uma pessoa sem luz com você, né? Peça para o universo, né, tirar isso do seu lado, do seu caminho, tomando um bom banho de alecrim com camomila.
0: Ah, boa.
3: Essa
0: belo
3: é a dica.
0: Banho, belo
3: Ai.
0: Banho. Para te seguir nas redes sociais, Jane.
3: @taróloga Jane Duarte. @taróloga Jane Duarte. E também no 5199-201-1957.

0: Band FM 93.3, bom dia! Ah, 99509-0933. Você participa com a gente hoje e concorre a um monte de prêmios incríveis. A gente ouviu o Gustavo Lima, Bala Alojada. Tá tocando direto na nossa programação,
1: essa,
0: né?
1: Eu amo essa, era bem assim, vem, sabe? Dá pra curtir.
0: Tu gosta do embaixador?
1: Gosto.
2: Gosto muito dele também, adoro.
0: Fala comigo!
2: Dizem que ele é uma pessoa muito humilde, né, meninas?
0: Ah, eu tenho uma boa impressão dele, também eu gosto dele também. Ele, pessoa, sim, sabe? Sim. Eu acho ele incrível, assim. Engraçado.
1: Divertido.
2: Sim, uma vez eu vi uma reportagem dele indo até um bar da cidade dele.
0: Isso, eu vi também.
2: Comendo as comidas que ele sempre gostou e gosta, né?
0: Ele é muito autêntico.
2: Autêntico.
0: Dá pra ver isso nele, né? Não tem como tu sustentar um personagem, assim.
1: Por anos, exatamente. Né? Nada a ver.
2: Exatamente.
0: Muito legal. Jairo, bom dia!
3: Bom dia, guria! Simone! Bom dia, Juju!
1: Bom dia!
3: Bom dia, Jani! Jairo de Viamão, passando para desejar uma quinta maravilhosa e um feliz dia das amigas! Tamo junto, Bandi! Se puder largar a música do Gustavo Lima agora! Tamo junto!
1: Essa foi Jairo. Pra ti, Jairo!
0: Eu não quero mais chamar, eu quero lembrar de botar... Oi, aqui é o Jairo! Bom dia, Jairo!
1: Ai, Jairo, a gente ama esse
2: É uma energia maravilhosa, né?
0: Muito legal. Jairo já deixa a gente aqui.
1: Bora! Na cama.
0: Agora ele é obrigado a mandar pra gente áudios motivacionais, gente.
1: Ai, levanta essa bunda! Sabe?
0: Levanta
1: bora
0: daí!
1: Fazer alguma coisa!
0: Vamos! Oi, Cris, bom dia.
4: Bom dia, gurias. Manhã show. Um feliz dia do amigo internacional, porque a gente é chique e comemora também. Amo vocês. Obrigada por fazer parte aí das nossas manhãs. Um beijão, Cris Klein da Restinga.
2: Beijo, lindona.
1: Beijo.
0: Aqui, a Kellen também. Olha, muitos áudios aqui
5: com a gente. Bom dia, Deus abençoe nosso dia. Bom dia, meninas. Beijos. Uma ótima quinta-feira. Kellen de Viamão.
0: Beijo, Kellen. Ó, beijo pra Jossana Carvalho, Mara Regiane Gomes, Andréia dos Reis, Suzete Oliveira, Cristiane Cardoso. Todo mundo ligado no som da Band, esperando pra saber como vai ser o seu dia. E agora a gente vai direto pro horóscopo falar com o signo de Leão, Virgem, Libra e Escorpião.
6: Leão.
2: Seu brilho pessoal continua chamando a atenção e abrindo oportunidades no amor. Valorize também o espaço e as conquistas do outro. Cor verde, número do dia 45.
6: Virgem.
2: Pequenos gestos de carinho e atenção farão diferença hoje. Cuide de si e não leve preocupações do trabalho para casa. Cor rosa, número do dia 172.
6: Libra.
2: O dia inspira mudanças, aventuras e novas experiências. Aproveite o entusiasmo mantendo o equilíbrio nas decisões. Cor roxa, número do dia 096.
6: Escorpião.
2: Coloque em prática tudo o que aprendeu recentemente e organize seus próximos passos com estratégia. A persistência será recompensada. Cor amarela, número do dia 258. Gente, para quem quer me seguir meu trabalho, saber
0: fazer
2: como
0: uma
2: funciona,
0: consulta.
2: Fazer uma consulta, como funciona a minha consulta. Eu fico em torno de uma hora, falo tudo sem a pessoa me falar nada, não pergunto absolutamente nada, qual é o teu problema, eu vou chegar até o teu problema, vou te falar o que aconteceu, o que está acontecendo e o que vai acontecer, vou te dar um rumo, um direcionamento, um norte, um caminho. E também depois que você vê que eu acertei tudo, pode fazer perguntas, perguntar de pessoas, muitas vezes vem recados, né, de pessoas que já partiram, já faleceram, né, e muitas vezes aquele recado ali é algo que você já está esperando, tá? 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

0: 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Perdoou nada, Israel e Rodolfo, Jorge e Matheus, aqui na Band FM 93.3. Gente, deixa eu falar uma coisa legal aí. Você já faz parte do nosso grupo VIP?
1: Hein? Acho que sim.
0: Ai, gente, eu vou dizer uma coisa pra vocês. Se vocês não fazem parte, eu vou dar uma dica.
1: Fale.
0: Hoje a gente tem sorteio exclusivo de ingressos de cinema que não rola aqui no ar, mas vai rolar lá no nosso grupo VIP.
1: Exatamente.
0: Já tá com o pessoal lá, Juju?
1: Já tô lá. Falando ontem, gente, olha, fica de olho aí, que é hoje.
0: É hoje.
2: E as coisas boas, um cineminho, uma coquinha.
0: É bom demais.
2: Sim. Delicioso,
0: né? Época de férias agora também, né? Levar os filhos, a criançada, todo mundo. Sim. E muita gente também tá de férias da faculdade. Enfim, né? Tem que aproveitar as férias aí. 99-509-0933. Você vai mandar uma mensagem, vai falar com a Juju e vai pedir o link pra entrar no nosso grupo. E hoje tem ingressos de cinema lá pra você. Fora isso, você recebe em primeira mão todas as informações das promoções que rolam aqui na sua Band FM. Ah, a Jane também manda umas dicas por lá também, né, Jane?
2: Todos os dias, dicas.
1: Exclusiva
2: lá pro Grupo VIP.
0: É, isso aí. Então, participa aí, 99-509-0933. Vai pro nosso corre!
2: Curias.
0: É o Grupo VIP no WhatsApp, tá, gente?
2: Hoje eu quero dar também mais uma dica. Vamos se livrar de tralha dentro de casa.
0: Ai, por gente,
1: favor,
0: pois é.
1: Bota fora.
0: Coisa nos cantos, assim, eu tenho pavor.
2: Exatamente. Acumular, não seja acumulador. Gente, tralha, o que é tralha? Pilha que não funciona mais.
1: Uhum.
2: Bateria de relógio que não funciona mais.
0: Coisa quebrada.
2: Parada, relógio parado que não funciona. O relógio parado que não funciona, coloca pilha para funcionar, ou se tá estragado, manda arrumar. Se não quer, se disfarça. São coisas negativas que atrapalham o seu dia a dia. Então, assim, ó, outra coisa também que é uma dica que todo mundo tem dentro de casa e não se dá conta. Gente, é carregador de celular estragado.
0: Botar fora tudo,
1: verdade.
0: Gente.
2: Botar fora.
0: Não tá funcionando, bota
2: sempre
0: fora, desapega.
2: Sempre tem uma gaveta que tem um carregador que não funciona mais.
1: Vai que eu use, sei lá.
2: Exatamente.
1: Amiga, não, tu não vai.
2: Não,
1: ele
2: não
1: vai funciona.
2: Usar.
1: Tu não vai.
2: Coloca
1: usar.
2: Fora. São...
0: É que nem cabo, né, gente? Se o cabo não funciona mais,
1: bota
0: fora com vontade.
2: Exatamente. Então, a dica também hoje, né, desapega. Desapega,
0: ótimo.
2: Né,
0: liberar
2: descarta,
0: energia.
2: Liberar energia, exatamente.
0: Perfeito. Gente, ó, a Suelen fez uma consulta express que a gente vai fazer o sorteio também aqui daqui a pouco. É um sorteio que a gente faz de uma consulta com a Jane, que é a nossa astróloga, taróloga e sensitiva. E aí ela te dá um direcionamento, te dá umas dicas aí. Um minuto e meio aqui no ar, você participa com o nome completo e sua data de nascimento. Lembrando que a gente não fala todo o seu nome, a gente fala somente o primeiro nome. E a Juju, que é a nossa produtora, entra em contato contigo antes de acontecer a consulta para avisar, para você ficar ligado aí e avisar que foi você o sorteado, tá bom? Ou sorteada. E a Suelen participou, mandou um recadinho aí, Jane, para ti.
3: Oi, bom dia, Band FM. Eu gostaria de agradecer, tá? Realmente... faz todo sentido tudo que ela falou. Ela me descreveu sem me conhecer, viu? Muito obrigada, de verdade. Já vou procurar ela no Instagram. Beijo.
2: Querida, que legal, gratidão. Gratidão. Fico muito feliz quando o ouvinte gosta. A Band sempre quis proporcionar o melhor pro ouvinte, né? Me trazendo aqui e bora lá.
0: Gente, vamos falar com o signo de Sagitário, Capricórnio, Aquário e Peixes. Ó, a previsão para vocês agora.
4: Sagitário.
2: A comunicação pode exigir mais paciência. Escutar opiniões diferentes ajudará a evitar desgastes e fortalecer relações no trabalho. Cor cinza, número do dia 037.
4: Capricórnio.
2: As responsabilidades ganham força, mas o reconhecimento também. Compartilhe suas conquistas e valorize quem caminha ao seu lado. Cor preta, número do dia 181.
4: Aquário.
2: A sua energia fortalece sua confiança. Aproveite para tomar decisões importantes com segurança e equilíbrio. Cor marrom, número do dia 074.
4: Peixes.
2: A vida afetiva recebe boas energias e sua intuição estará mais forte. Confie no coração, mas mantenha os pés no chão. Cor lilás, número do dia 229. 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
0: Ó, um beijo aí pro Cláudio Eduardo, Rosenara Gil, Marlene Dornelles, Mariana Gonçalves, todo mundo ligado aqui no som da Band FM. Valeu a parceria, gente. 14 para as 9, bom dia!

0: tinha o teto.
1: 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A gente ouviu aí Ferrugem arrependidaço. Josi de Cachoeirinha participou aqui no 99509-0933. Oi, gurias.
2: Oi.
1: Eu tenho uma pergunta pra Jane. Isso Bora de passar lá. Perfume nos pés é bom? Serve pra quê?
3: Maravilhoso. O perfume nos pés, ele tira cortes no teu caminho. O aroma, ele traz uma energia positiva. E o que que o pé faz? O pé caminha, né? Ele anda pra frente, tá? E a energia negativa faz muitas vezes andar pra trás. Então, perfume pode ser usado sim nos pés.
1: Eu adoro perfume no pé.
3: Tá? Em todo o corpo, em pontos estratégicos, tipo nuca, passar um pouquinho no umbigo. Sim,
1: no umbigo, no ombro.
3: São chakras que chamam positividade ali, não na sola dos pés, em cima do pé. Tá? É muito bom. Pode usar sim, meu anjo.
1: Tá feito, tá dito aí, então. Vamos para o sorteio, o resultado do sorteio.
2: Vamos.
1: Chegou a hora de uma consulta com a Jane Duarte, nossa sensitiva, que vai falar agora com quem, Juju?
2: Mara, com a Mara.
1: Olha aí, Mara.
3: A Mara, que é uma geminiana, que tem uma forte personalidade incrível, uma pessoa que não é de ficar em cima do muro. Contigo, Mara, é 8, é 80. Tu nunca foi uma pessoa de passar a mão por cima de erros de ninguém. Tu sempre foi muito autêntica, muito sincera, muito firme, muito forte nas tuas atitudes e nas tuas decisões. Extremamente família, uma mulher incrível, batalhadora, sempre foi mãe e pai de todos à tua volta. Quando eu digo mãe e pai, é que tu sempre foi aquela mulher guerreira, batalhadora, aquela mulher que estendeu a tua mão pra todo mundo e tu gosta de botar todo mundo embaixo das tuas asas, porque tu é super protetora, típico de uma boa geminiana. Tu é protetora, tu é uma mulher incrível, tu gosta de estender a tua mão, tu gosta de ajudar e tu gosta de estar a par do problema de todo mundo e não é nem por se envolver negativamente falando. O que, que eu quero dizer negativamente falando? Para levar o problema da pessoa para outras pessoas, não. Se tem uma coisa que tu guarda, é segredo. Se tem uma coisa que tu é bom coração. Então, tu gosta de saber o problema das pessoas para realmente ajudar aquela pessoa. Para dar um caminho, um direcionamento, um norte. Tu é assim. Veja que tu é uma mulher incrível, que tu tá aí passando por um determinado problema relacionado ao lado financeiro e ao lado material. Tá vindo uma fase positiva a partir do dia 10 de agosto. Aonde tu vai ter sorte, sucesso, êxito ao lidar com papéis. Vai surgir um papel que vai ser benéfico a ti, um papel que vai ser positivo, um papel que vai te trazer coisas boas aí. Tu vai lidar com esse papel e é um papel que vai te trazer boas novidades, tá bom? E boas vitórias, com certeza. Na tua vida pessoal e familiar, tudo tende a se resolver, a se equilibrar. Tem alguns altos e baixos aí, mas calma, tranquilidade. Tenha paciência, porque tu é uma pessoa que tu quer tudo para ontem, o amanhã não existe. Tenha calma, não seja tão ansiosa, que tudo vai aí se encaminhar pro melhor. Tu tá magoada, chateada, angustiada, deprimida com uma situação. Tu sabe do que eu estou falando, tá? E essa situação vai se resolver em breve. Pode ter a certeza. E eu tenho um recado muito especial de uma senhora para ti que veio a falecer há mais de 2 anos, aonde ela diz que tá muito bem, tá num plano espiritual iluminado, tá? Tá num plano de luz. E ela tá muito preocupada com o teu lado emocional, porque ela diz que dessa vez tu teve uma crise, tá? De ansiedade que te abalou muito. Então ela pede para te ter cuidado com o teu emocional, que tu não tá doente. Tá, que todo o problema que tu tá tendo aí no teu físico é ligado ao teu emocional. Ela pede pra te ter equilíbrio. Eu sei que não é fácil, ela tá dizendo que tu é o esteio de tudo, o alicerce de tudo, que tu é o pilar de todo mundo. Mas ela disse que ela soube te preparar muito bem e que tu é forte, que tu é guerreira, que tu é uma leoa e pode ir em busca do que tu quer, que vai dar tudo certo. Porém, cuida do emocional, ela tá falando, tá, meu amor? Tudo de bom, Mara. se tem alguém que é merecedora a ter muitas vitórias, e se alguém é tu, ela tá falando por tudo que tu já passou. Que ela sabe do período realmente que tu passou aí uns meses atrás, e ela tá sempre contigo, te cuidando e te amparando na luz, tá bom, linda? Um beijo, fica bem e vai dar tudo certo.
1: Ai, isso aí, maravilha. Meninas. Vai dar tudo certo. Essa
3: e
1: é a frase.
3: Então, hoje tem horários disponíveis, tá? Graças a Deus a minha agenda tá cheia. Tô muito feliz, mas ainda restam alguns horários. 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Uma ótima quinta-feira repleta de bênçãos, de prosperidade. Até amanhã.
1: Até
3: beijos.
1: Amanhã, Jane. Beijo, Jane. Beijo. Amanhã, a partir das 8 da manhã, já sabe. Horóscopo é na Band FM 93.3 com Jane Duarte. Ó, a gente vai fazer um intervalo comercial. A gente já volta com as notícias dos seus artistas favoritos. Mas antes, a gente tem o Band Notícias.
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1: Atenção para a lentidão na entrada de Porto Alegre pela Avenida Assis Brasil, desde as Flores da Cunha. Já na capital, a transição da Freeway para Castelo Branco também está congestionada até as imediações da rodoviária. Não há informação de acidente nas últimas horas. E falando sobre a previsão do tempo, Porto Alegre está em 16 graus agora, deve chegar a máxima de 20 graus. A quinta-feira será de tempo estável em quase todo o estado. Algumas regiões podem apresentar chuva fraca, mas nada muito significativo. Amanhã o sol predomina na capital e as temperaturas voltam a subir, chegando na marca de 27 graus. Para mais informações, fique ligado nas próximas edições do Band Notícias.
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1: 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Band FM 95, a gente voltou. Bom dia! Amanhã Show tá no ar aqui na sua Band até às 11 horas da manhã. 16 graus a temperatura em Porto Alegre. A gente tá te esperando, 99509-0933. A sua rádio, do seu jeito, manda sua mensagem aí pra gente, Daisy, oi!
2: Bom dia, bom dia, bom dia, quinta-feira, mais um dia. Hoje eu trouxe o meu leão. Bah, hoje eu não tô podendo lutar com ele, então eu trouxe ele pra trabalhar comigo. Bem tranquila, serena. Se Deus quiser, na paz.
1: Amém.
2: Só vim, então, passar rapidinho, desejar um bom dia para nós todos. E que essa quinta-feira seja abençoada. Espero ganhar esses ingressos, hein? Beijos, Dai.
1: Boa, boa, boa. Aliás, Dai já está concorrendo a dois nomes na lista pro primeiro Acústico Band FM. Tá liberado a partir de agora, todo mundo que participar. Vai direto pro sorteio, né, Juju?
3: É isso mesmo.
1: A nossa lista VIP do nosso primeiro Acústico Band FM. Essa festa que rola... Eu tô enganada, mas é quarta-feira que vem. Meu Deus do céu! 5 de agosto, quarta-feira que vem. Show exclusivo com o Grupo Chocolate. 5 da tarde, aqui no Auditório Tecno PUC, em Porto Alegre, aqui dentro da PUC. Vamos se encontrar, vamos se conhecer, vamos se divertir, vamos dançar, vamos cantar, todo mundo junto no primeiro acústico aí, Band FM. Você, durante a programação, pode descolar os seus ingressos, por quê?
3: Por quê?
1: Porque não tem ingressos pra vender em lugar nenhum.
3: É exclusivo,
1: meu amor. A gente quer fazer esse presente, a gente quer te convidar pra essa festa. Você é nosso convidado VIP.
3: Isso, vai ser demais, vai ter um monte de coisa.
1: É. Carla, oi!
4: É a Carla de Alvorada.
3: Oi, Carla.
4: Sempre ligadinha na Band FM. Bom dia, gurias.
1: Bom dia, bom dia. Beijo, Carla. Valeu a parceria aí. Olha ele, olha ele.
5: Bom dia, bom dia, bom dia, Band! Como é que vocês estão, meus friends? Gente linda!
3: Tamo bem.
5: Passando pra desejar aí aquela ótima quinta-feira, dia do TBT.
1: Ah, então, é verdade.
5: Quem é que não tem um, hein, que não pode postar? Beijo, guria!
1: Ah, beijo,
5: Will. Quero cortamento, hein. Quero saber como é que faz aí, hein. Era cortamento da Band. Ah. Beijo!
1: Beijo, beijo, beijo, beijo,
3: beijo!
1: Gente, 99509-0933, você participa com a gente e já sabe, concorre ao seu nome na lista pro primeiro Acústico Band FM com o Grupo Chocolate.
3: É agora!
1: E agora tá
3: vem,
1: na hora!
3: Vem, vem. Falar de quê?
1: Falar de quem?
3: De namoro que acabou.
1: Ih, sério?
3: Namoro que acabou no mundo de novo. De novelas.
1: É, novelinhas. Uhum. Novelinhas, mas vida real.
3: Vida.
1: Casalzinho real. Da vida real.
3: Por causa de quê?
1: O quê? Traição.
3: Exatamente.
1: Meu Deus, quero
3: Exatamente.
1: Saber desse babado.
3: Complicadíssimo.
1: A gente vai rir ou a gente vai dizer, nossa,
3: a gente
1: não
3: vai
1: esperava.
3: Ficar com ódio, eu acho, tá?
1: Que são pessoas que a gente gosta?
3: Sim.
1: Tu não quer falar quem é?
3: É a Erika Januso. Falei.
1: Ah, então tá.
3: Okay.
1: Falou. Ai, meu Deus. Depois vamos saber, então, sobre detalhes sobre essa traição.
3: Isso.
1: Aí, né? Quem traiu quem? Quem beijou quem?
3: Quem será?
1: É. E o que mais, Jujuca?
3: Neymar Júnior.
1: Volta para fofocas?
3: Sim, fez um aniversário aí da Mel e da Helena. Juntas.
1: Tá bom.
3: Bonitinho.
1: Né? As meninas estavam de aniversário há pouco tempo, agora se ajeitaram. Voltaram pro Brasil, é isso?
3: Voltaram.
1: Fizeram a festinha.
3: Isso.
1: É justo, bacana, justo, né? Legal. Então tá bom. Já já a gente volta pra fofocar com você. Fica por aí. 99, bom dia.

0: Band FM 93.3, Thiaguinho, pensamentos intrusivos. Manhã show no ar. Valendo, dois nomes na lista. Estamos liberando agora para você dois nomes na lista para o primeiro acústico Band FM, show exclusivo com o Grupo Chocolate. Vai ser quarta-feira que vem, gente.
1: Olha só, tá perto já.
0: Tá chegando
1: já.
0: O dia do evento, Juju.
1: É o dia pra gente se olhar, se rir, né? Vai estar demais.
0: Ah, vai ser muito legal. 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
1: É isso.
0: Tô louca pra te conhecer!
1: Eu também!
0: Oi, Cláudia, bom dia!
2: Bom dia, meninas! Aqui é a Cláudia, da Loma do Pinheiro. Que delícia iniciar o dia com a Band. Delícia em seus dias com vocês. Então, estou precisando muito desse aspirador. Esse robôzinho vai me ajudar um montão.
0: Ah, é verdade.
2: Imagina quarta-feira. Tô me arrumando pra poder ir pro acústico da Band. Sou obrigada a parar com tudo pra limpar a casa, não, né? O robôzinho faz pra mim.
1: É, exatamente.
2: Beijo, gurias.
1: Vai lá, robô.
0: Ah, é isso aí. É, ó, só um play no robô. Pá! E aí ele sai limpando, faxinando. É, aspirando e também passando pano, meu amor! Só não passa pano pros seus erros,
1: exatamente,
0: tá? E nem pro erro do Arlindinho, que nós já vamos falar aqui.
1: Nem me fala.
0: 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Todos os dias tem um robô aspirador que passa pano de presente pra você aqui na Band FM. Pra participar, manda aí no 99509-0933 o seu nome completo, a sua cidade e a frase: quero o robô aspirador da Band FM. E aí, depois é só ficar ligado. A partir das 11 da manhã, no programa Quem Ama Não Esquece. Tá rolando, o resultado sempre rola no programa Quem Ama Não Esquece, a partir das 11 da manhã. Falado? Feito?
1: Falado, bora falar.
0: Não falei como é que faz pra ganhar, né? Pra botar um nome na lista, gente.
1: Fala, fala, fala.
0: 99509-0933. Todo mundo que participa aqui com a gente da Manhã Show vai concorrer, tá?
1: Isso.
0: Resultado daqui a pouquinho já, na primeira hora aqui, né? No finalzinho dessa hora.
1: Isso.
0: Ali pertinho das 10 da manhã.
1: Fica de olho. Por enquanto, vamos lá comentar.
0: Posso?
1: Pode, que a minha língua tá assim, ó.
0: Posso pesar o clima?
1: Pode, por favor.
0: Nossa senhora, gente. Ai, que droga isso.
1: É.
0: Não gostei, não achei legal. Não é legal, nunca é legal, né?
1: Ridículo.
0: A gente vai falar de um casal que terminou. E a gente, a Juju já tinha falado, que é a Erika Zanuza. É isso, né, Zanuza? Que tá na novela das 6 da Globo, A Nobreza do Amor. Ela que namora o Arlindinho, filho do Arlindo Cruz. Segundo a colunista Fábio Oliveira, Arlindinho foi visto dia 10 de julho, agora que passou, numa casa de swing, meu povo. Mas a Erika só ficou sabendo na semana passada. Porque o que que aconteceu? Vazou imagens, vídeo, tá?
1: Foto.
0: A Erika acabou descobrindo tudo isso, né? As fotos do casal, ela apagou todas as fotos, né? Nas redes sociais aí, do seu perfil do Instagram. Ela confirmou o término usando a música O Que É o Amor, do Arlindo Cruz, sogro.
1: Uhum.
0: E disse: depois da lama que me colocaram, eu estou aqui dirigindo, indo trabalhar. Deus é tão bom que fiquei de folga nos últimos dias, visitei minha família. E a partir de agora, se perguntar o que é o amor pra mim, eu não sei explicar. Quem sabe, um dia.
1: Ai, que pesado, horrível, cara. Que horror.
0: Horrível, horrível, horrível.
1: Pra que fazer isso com ela, coitada?
0: Mas aí uma pergunta, né? O Arlindinho se pronunciou? Sim, gente.
1: Ai.
0: Se pronunciou. Ele disse que esse episódio fez ele olhar pra algumas coisas com mais coragem.
1: Ah,
0: ele assumiu tudo, sim.
1: Jogou no peito.
0: Pelo menos isso.
1: Pelo menos, né?
0: Disse que tá buscando apoio de profissionais, da sua fé, da sua família, pra encontrar forças nesse momento, assumir as consequências e se tornar um homem melhor. Ele terminou pedindo desculpas pra Erika e falou que respeita muito a sua
1: Imagina
0: história.
1: Imagina se não respeitasse, né?
0: Gente, que pesado, que coisa horrorosa. E ela que participa do programa do GNT, Saia Justa, né? Ela é uma das apresentadoras e é óbvio que elas abordaram esse assunto. ela falou muito ali, tem um vídeo dela, eu acho que no próprio Insta do GNT, né?
1: Isso.
0: E aí no GNT, que ela tem esse programa, ela se pronunciou e, cara, corta o coração.
1: Dá pra ver que ela tá muito mal, né? Óbvio, né? Óbvio, como é que tu, né, não vai ficar, gente?
0: É um corte na vida, uma coisa violenta, absurda, assim, né? E tá com a pessoa, tu ama a pessoa.
1: É.
0: E aí, do nada, uma vida exposta, né?
1: Isso, né?
0: É, uma traição, a tua vida é exposta, a traição exposta pra todo mundo ver.
1: É.
0: Sabe, são várias camadas, assim, né, na vida da pessoa que ela precisa digerir. E demora,
1: rápido,
0: né?
1: Demora demais. Credo.
0: Não é, ai, parei de amar hoje, pronto, não. Acabou. Ai, tem aqui um botãozinho, vamos desligar. É. Gente, vai muito tempo ainda pra frente pra poder se curar, né? Que é um trauma...
1: Absurdo.
0: Uma morte, né?
1: É
0: uma morte. Loucura, ai, gente. Ai. Desculpa, a gente quebrou o clima. A gente pesou o clima aí, mas...
1: né, falar sobre
0: foi uma
1: coisas.
0: Coisa. Não faça isso, gente. Não seja essa pessoa que trai.
1: Mas
0: não fica com ninguém. Não fica com ninguém, fica sozinho.
1: É isso.
0: Não traia, fica sozinho. E aí tu pode fazer o que quiser, sem dar satisfação pra ninguém. Olha só que digno.

0: Band FM 93.3, Ruge um Anjo Veio Me Falar. 99509-0933, você que participa hoje aqui junto com a gente da Manhã Show, vai concorrer a dois nomes na lista pro primeiro acústico da Band FM, para comemorar aí o primeiro ano da Band aqui em Porto Alegre. É, vai rolar uma festa incrível, exclusiva. Você vai botar o seu nome na lista, vai trazer alguém especial, vai conhecer a galera da rádio, a gente vai se divertir, cantar muito, vai dançar com o Grupo Chocolate, que é o primeiro convidado do Acústico Band FM. Esse projeto que ainda vai ter muitos pela frente.
1: Muitos outros. É. Fica aí, né?
0: Ó, 5 de agosto, quarta-feira que vem, a gente tem esse encontro marcado. Então, às 5 da tarde, no auditório Tecnopuc. Não tem ingressos pra vender. É só durante a programação que você participa das promoções aí e vai descolar o seu lugar na nossa lista VIP, sim.
1: Ai, que luxo!
0: Beijo pra Andréia, Júlia Simões, Christian da Silva, Camila Maurer. E a Ana Maria mandou um recadinho aqui pra gente. Vamos
2: Bom
0: ver.
2: Dia, Band. Aqui é a Ana Maria Nunes Mendes. Eu assisto vocês, escuto vocês todas as manhãs. Me alegra muito e eu adoro a seleção de músicas, tá? Um beijo. Se eu puder ganhar esse aspirador, tô precisando. Porque o meu apartamento tem cachorro e tem gato e é uma luta pra manter limpo. Tá bem? Beijo grande.
0: Oi, Ana Maria. E é verdade, né?
1: Pelo por tudo, né? Pelo por... Nossa, muito
0: lá bom. Na minha casa, Ana Maria, também tenho duas dogs.
1: Eu também.
0: E, gente, meu Deus!
1: A gente ama, mas nossa.
0: É impossível sair sem um pelinho. Se procurar agora, vai achar algum na minha roupa.
1: Pelos de amor.
0: E eu vou te dizer, eu tenho um robô e é a melhor coisa do mundo. E a Band, você que ligou o rádio agora, não sabe disso? A Band te dá um aspirador, um robô aspirador, que passa pano depois de aspirar
1: Olha
0: tudo.
1: Só.
0: Todos os dias tem sorteio de um aqui na Band FM, no programa Quem Ama Não Esquece, a partir das 11 da manhã. Como que você faz para participar, Juju? 99-509-0933.
1: Isso
0: WhatsApp
1: aí.
0: De promoções da Band.
1: Isso.
0: Aí você manda seu nome completo, sua cidade. E diz assim pra gente, eu quero robô aspirador da Band FM.
1: Ai, que fácil.
0: E aí, tá concorrendo. Hoje tem.
1: Pode ser teu, mulher. Pode ser teu. E bora lá.
0: E bora lá pra fofoquita agora de Neymar, né? Na verdade, Neymar não. Neymar só paga a conta.
1: Vamos falar do Pix.
0: Só faz o Pix pra Bruna Biancardi. Gente, lembra de toda a confusão da Amanda Kimberly? É a mãe da Helena, filha do Neymar.
1: Sim, lembro.
0: É, super confusão, ela não foi convidada, ela reclamou na internet que não foi convidada pra passar a Copa do Mundo com o pai, Neymar
1: Excluída.
0: E tudo mais. Daí o Neymar disse que ela era muito pequenininha, né?
1: Que
0: pelo
1: não
0: jeito
1: podia.
0: Não queriam levar a Amanda junto, porque a Amanda faz fofoca e confusão, né? Justo, né? Não querer levar. E que daí, agora, quando a menina tiver um pouquinho maior...
1: Ela vai
0: ir. Agora, pra surpresa da internet, a Bruna fez uma festinha conjunta de um aninho da Mel e dois aninhos da Helena. O tema foi de abelhas, flores, joaninhas, um jardim completo. Né? A gente até falou sobre essa treta dos aniversários,
1: Sim.
0: que iam comemorar lá nos Estados Unidos, e aí desistiram da festa. Disseram que inventaram que era na Disney, né?
1: Isso, mas era só mentira.
0: Mas a Helena ganhou festinha da mamãe dela, né? E foi Sim. bem linda a festa e tudo mais. Enfim, aí a Bruna fez a festinha pras duas. Teve bolo, teve oficina pras crianças, tudo com o nome das duas.
1: Tava
0: lindo. E ao que parece, a Amanda não foi, pois ela postou só uma foto da Helena com os presentes já em casa e escreveu: Dia da Tutuca, foi só alegria e amor, obrigada pelos presentes.
1: Acho que ela não precisou ir, então tá bom.
0: A internet, claro que comentou, né? Todo mundo tá elogiando a postura da Bruna. Outros estão falando que não fariam essa festa, porque a Amanda já arrumou muita confusão com ela várias vezes. E porque o Neymar engravidou a Amanda poucos dias depois da Bruna dar à luz a Mavi.
1: Pois então.
0: Ai, gente,
1: mas
0: olha que
1: Mas a Helena não
0: tem nada
1: culpa,
0: a ver, né?
1: Gente?
0: Não tem nada
1: Poxa
0: a ver
1: vida.
0: Nessas coisas.
1: Ela é pequenininha.
0: É. Nada ou a ver. Perdoa e vida que segue, ou cada um vai pro seu lado,
1: Exatamente.
0: Né? Exatamente. Enfim.
1: Beijo, Bruna!
0: Beijo, Bruna!
1: Parabéns aí!
0: Boa
1: por
0: sorte!
1: Isso.
0: Coração bom, né? Cada um dá o que tem no coração.
1: Exatamente.
0: Acho que é isso, né?
1: É isso.

0: FM 93.3. Pedido de socorro, Gustavo Mioto.
1: Mas meu pedido.
0: Cris Klein, beijo. Ela tá dizendo aqui que a playlist tá demais hoje, mais que especial.
2: Tu viu? Ah, tá demais.
0: Esse último bloco foi romântico, tá?
2: Foi
0: reunião dançante, Juju. A gente fez a promoção aqui da última hora, valendo dois nomes na lista VIP. Primeiro, o acústico Band FM. Um show exclusivo com o Grupo Chocolate, quarta-feira que vem, 5 de agosto, 5 da tarde, no Auditório Tecnopuc. E a gente quer saber quem é que levou essa, Juju.
2: Foi a Camila Maurer.
0: Ô, Camila!
2: Camila Maurer do WhatsApp 8144. Camila Maurer, manda um oi aqui correndo para o WhatsApp.
0: Ai, já tô louca pra te encontrar, Camila, sou louca!
2: Bora!
0: Vamos se divertir muito, dançar, cantar. Vai ser muito legal. Esse é só o primeiro evento pra gente comemorar o primeiro ano da Band FM 93.3. O primeiro ano aqui em Porto Alegre. Temos intervalo,
2: mas
0: a gente volta com muito mais e a gente também vai liberar mais nomes na lista pra você, pro primeiro acústico da Band FM. Então, fica por aí.
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7: Band FM 104, bom dia. 16 graus a temperatura em Porto Alegre, tempo nublado. Manhã da quinta-feira e a gente aqui, todo mundo junto na Manhã Show da Band FM.
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7: Ó, vem participar com a gente, 99509-0933.
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7: é agora. A gente vai curtir, né, Juju?
10: Vamos.
7: As seis melhores da programação. A gente pegou aí as mais votadas dessa manhã de quinta-feira e vai tocar elas na sequência. A missão que você tem é escolher a sua favorita pra gente tocar de novo. Então você vai curtir aí a sua música duas vezes aqui na programação dessa Band. Ó, música 1, Jorge Matheus Gaivota. Música 2, é Felipe, Sua Boca Mente. Música 3, Eduardo Costa, Imagina Eu. Música 4, Marília Mendonça, Lô Porteiro. Música 5, Panda. Melhores da programação, a gente pegou aí as mais votadas dessa manhã de quinta-feira e vai tocar elas na sequência. A missão que você tem é escolher a sua favorita pra gente tocar de novo. Então você vai curtir aí a sua música duas vezes aqui na programação dessa Band. Ó, música 1, Jorge Matheus Gaivota. Música 2, é Felipe, Sua Boca Mente. Música 3, Eduardo Costa, Imagina Eu. Música 4,

0: Acabou. Só quero ver. Escolhe aí a sua música, manda pra gente no 99-509-0933, WhatsApp de promoções aqui da Band. E também pode votar pelo nosso Instagram, @BandFMPoa. Ó, tá valendo dois nomes na lista VIP pro primeiro acústico Band FM. Show exclusivo aí com o Grupo Chocolate. A gente vai se encontrar, cantar, dançar, se divertir muito na semana que vem. Quarta-feira, 5 de agosto, 5 da tarde, aqui no Auditório Tecnopuc, tá bom? Então você vai concorrer aí ao seu nome na lista e vai levar um acompanhante, sim, pra se divertir com a gente. Bora?
1: Bora!
0: Vota aí, boa sorte!
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0: 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Band FM 93.3, a gente tocou aqui na Super 6, música 1, Jorge Matheus Gaivota, música 2, Zé Felipe, Sua Boca Mente, música 3, Eduardo Costa, Imagina Eu. Vamos tocar ainda Marília Mendonça, música 4, Alô Porteiro, música 5, Panda, Eu Te Seguro, e música 6, Menos é Mais, Champagne. Você vai escolher a sua Super 6 e vai mandar aí pra gente no 99509-0933, WhatsApp de promoções da Band, e pelo arroba Band FM Poa, nosso Instagram. Você também pode votar. Fala com a Juju e manda aí a sua música favorita pra gente. Por quê? Porque tá valendo dois nomes na lista VIP pra você curtir junto com a gente o primeiro acústico Band FM com o Grupo Chocolate. Semana que vem já, quarta-feira, chegou o dia! Uhul! 5 de agosto, 5 da tarde, no auditório Tecnopuc, vem com a gente, é quarta-feira que vem. Nome na lista, tá valendo. E os ingressos, né, esse acesso é só aqui na nossa programação, durante a programação, porque ninguém vai pagar ingresso.
1: É exclusivo,
0: todo mundo vai ser convidado especial,
1: é
0: vai
1: um
0: entrar
1: luxo.
0: Na lista VIP.
1: É um luxo.
0: Tá bom? Então participa,
1: tá bom,
0: aí.
1: Bora.
0: Manda pra gente essa música favorita.
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0: 10h23 agora, Menos é Mais, Champanhe, uma das músicas mais votadas aqui dessa manhã de quinta-feira.
2: Comemorando.
0: Vai comemorar junto com a gente no primeiro acústico Band FM, o primeiro ano da Band em Porto Alegre, um show exclusivo com o Grupo Chocolate, 5 de agosto, 5 da tarde, no Auditório Tecnopuc, tá valendo nominalista. Vou liberar dois nomes na lista VIP aqui da Band. Você que participa aqui, escolhe a sua Super 6, vai concorrer a botar dois nomes na nossa lista VIP.
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0: Ó, deixa eu te avisar, dá tempo de você participar, tá? Rapidão aí, enquanto eu faço o intervalo comercial, você vai votando no 99509-0933, fala aí com a Juju e pelo arroba Band FM Poa, lá pelo nosso Instagram, também tá liberado, né, Ju?
3: Isso aí.
0: Então tá, vota aí e boa sorte, a gente já volta com o resultado. E agora tem o Band Notícias.
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0: O nível do Guaíba está acima da cota de atenção de 2 metros desde a madrugada passada no Cais Mauá. As previsões indicam a possibilidade de elevação acima da cota de alerta, que é de 2,50 metros, nos próximos dias. Já o Instituto de Pesquisas Hidráulicas da URGS aponta que o Guaíba pode alcançar a cota de inundação no final de semana e chegar no máximo em 3,50 metros. Falando sobre oportunidades, o FGTS Cine está oferecendo mais de 1.300 vagas de emprego nas unidades de Porto Alegre e região metropolitana. Desse total, 77% não exigem experiência. As opções com mais vagas abertas são auxiliar de logística, faxineiro e operador de caixa. Para se candidatar, basta comparecer à agência FGTS mais próxima com documento que contenha CPF e foto. Também é possível se candidatar pelo aplicativo Carteira de Trabalho Digital. Para mais informações, fique ligado nas próximas edições do Band Notícias.
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5: Oi, a gente tá de volta, 10h29 agora. Amanhã show tá no ar até as 11 da manhã. Quero ver todo mundo participando. 99509-0933. A sua rádio do seu jeito.
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5: Bom, tá na hora da gente saber o resultado da Super 6, né?
7: Quem será que é?
5: A música. Eu até tinha um pouquinho de dúvida. Tinha duas ali que estão sempre
7: ganhando,
5: naquela batalha,
7: né?
5: Musical, né? Uhum. Eu adorei.
7: Eu também. Vou comemorar.
5: Gelada, tá?
7: Vamos comemorar.
5: Vamos comemorar. E eu quero saber quem é que levou. Vai botar dois nomes na nossa lista VIP. Vai estar com a gente no primeiro Acústico Band FM com o Grupo Chocolate semana que vem. Quarta-feira que vem, 5 da tarde, aqui no Auditório Tecnopool.
7: João Luiz!
5: João Luiz!
7: Do WhatsApp 8491, João Luiz manda um oi correndo aqui para o WhatsApp.
5: Ah, muito bem. Se não, o quê?
7: Se não vai conseguir, né?
5: Vamos sortear para outra pessoa?
7: Vamos sortear para outra.
5: É, não perde essa, João. Parabéns!
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5: Agora não fica triste não, tá? Durante a programação tem mais. A gente vai liberar muitos nomes na lista ainda. Fica ligado.
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0: Band FM 93.3 Ferrugem, apaguei pra todo sorriso maroto.
1: Oh, meu Deus. Apagou pra todo mundo.
0: Apagou pra todo mundo.
1: Só pra cá não, né?
0: 99509-0933. Você participa com a gente. E a gente tá quase finalizando aí, né? E a gente não apaga.
1: Não apaga.
0: Exatamente. Pelo contrário, a gente vai botar no ar aqui, ó. Oi, Roger.
2: Bom dia, bom dia, bom dia, Bandi.
1: Bom dia.
2: Feliz dia da amizade, né?
1: É.
2: Tá por aqui, Roger, motorista de aplicativo. Se quer, vamos que vamos.
1: Vamos. Feliz dia do amigo, Roger.
0: Ele tem sotaque aí, Roger. Beijo pra Caroline Silva, Rosiane Nunes, Rosa Maria Cândido, Alex Lucas, Ellen Ferrão, lá de Lajeado. Beijo, Ellen.
1: Beijo, querida.
0: Bora correr fofocar?
1: Bora antes que falar o programa de novela.
0: Acabe.
1: Ai, eu adoro.
0: Ai, gente, as pessoas entram numas tretas, assim, de graça.
1: Que não precisa, né?
0: Mas tem gente que gosta.
1: Tem.
0: Tipo assim, a...
1: Suzana Vieira.
0: Suzana Vieira.
1: É verdade.
0: Eu gosto de entrar numas tretas, assim... Ter razão. Aí eu lembro a Suzana Vieira, eu lembro da Luana também, da Luana Piovani.
1: Ah, a Luana Piovani?
0: Só
1: louca,
0: que ela,
1: né?
0: Eu acho que ela tá mais. A Luana tá mais descontrolada do que a Suzana.
1: Ela é louca mesmo, né?
0: Bom, complicado. Você prefere a versão da novela Vale Tudo, a antiga ou a nova que aconteceu o ano passado? Hã? Pois é, a Suzana Vieira participou da conversa com o Pedro Bial e criticou a Odete Reutemann de Débora Bloch.
1: Oh, meu Deus.
0: Da versão do ano passado. Pra Suzana, a personagem da Débora Bloch, no remake de 2025, não transmitiu a mesma sensação de ameaça provocada por Beatriz Segal na novela original de 1988. Beatriz Rainha.
1: É.
0: Maravilhosa.
1: Não dá pra comparar também.
0: Outra pessoa, outra energia, outros tempos. Ai, deselegante falar mal da colega.
1: Sim, da...
0: Ai,
1: pra
0: que feio! Gente, ó, segundo a Suzana, a postura reservada de Beatriz ajudava a construir a frieza da vilã. Na avaliação da veterana, Débora precisou recorrer a outros recursos, como mais sarcasmo e humor, para dar força à nova versão da personagem.
1: Tá.
0: A artista explicou também que Beatriz era mais séria, de difícil acesso. Lília Cabral, que interpretou Aldeide Candeias na primeira versão, lá de Vale Tudo, negou e disse que sempre foi muito próxima de Beatriz.
1: Eita!
0: A
1: isso
0: Suzana
1: não é ao vivo?
0: Ficou constrangida! E aí o Pedro Bial ali no meio, né?
1: Tipo, opa, vamos lá,
0: brincou dizendo acalmada. Que de repente a distância podia ser só entre as duas e tudo mais. Mas daí ela tava falando... É, de uma situação particular.
1: Isso.
0: E não lá do personagem, né?
1: É.
0: Então, aí, gente...
1: Suzana,
0: ai,
1: fica quietinha, Suzana.
0: Ai, Suzana, não
1: precisa.
0: Feia. Deselegante.
1: É, épocas diferentes, não precisa comparar, não.
0: Toda decomposta.
1: Toda decomposta. Beijo, Suzana.
0: Ai, não.
1: Vai
0: muito feio falar mal do colega.

0: 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Felipe Araújo, Estranho de Novo. Beijo pra todo mundo aí, João Guedes, Gilmar Tavares, Maiara Fonseca, Yara Cristina. Ah, e a Ellen que mandou um beijo pro Ricardo, pro maridão, tá lá em casa, todo mundo de férias.
1: Ai, que delícia!
0: Ah, o amor!
1: Que vai chegar, amiga.
0: Olha, tá muito cantora hoje, Juju, nossa produtora. Gente, estamos ficando por aqui.
1: Vamos ficar.
0: Amanhã tem mais, a partir das 8 da manhã, a gente tá de volta. A gente tem um aspirador, um robô aspirador que passa pano daqui a pouco. É um por dia. Você programa. Você participa e o resultado sai daqui a pouco no programa Quem Ama Não Esquece, tá? Já vai começar o programa. Aí você participa mandando uma mensagem aqui pra gente. 99509-0933, seu nome completo, sua cidade e a frase: quero o robô aspirador da Band FM.
1: E é muito fácil.
0: É, tá concorrendo.
1: É isso aí.
0: Boa sorte pra você.
1: Boa sorte.
0: Amanhã show fica por aqui. Amanhã a gente tá de volta. 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Bye, bye.
1: Beijo.
0: Ótima quarta.
1: Opa. A gente completa, tá tudo bem.
0: Vem aí o programa Quem Ama Não Esquece. E a história de hoje, Juju, é sobre uma promessa cumprida até o último adeus.
1: É isso aí.
0: Uma história emocionante.
1: Caráter.
0: Aí, tá?

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0: Tudo bem com você? Muito prazer, eu sou a Milene. Começa a partir de agora o nosso Quem Ama Não Esquece. Ai, eu fico tão ansiosa pelas histórias, porque é tão bom aprender, saber desses exemplos. E a gente se identifica em uma, em outra situação. Às vezes tem histórias que parece que tá falando da nossa vida, né? Como é que pode? Inclusive, se você tem uma história de vida legal, uma história de amor, uma história bonita para compartilhar com a gente, vem, conversa comigo, manda sua mensagem. 11 999 919197. A gente vai começar uma conversa, a gente vai começar um bate-papo e quem sabe a sua história não pode ser a próxima aqui do nosso Quem Ama Não Esquece. Manda sua mensagem, não deixa para amanhã o que você pode fazer hoje, hein? Tô esperando o seu bom dia aqui. Bom, hoje a gente vai saber da história do José. Nossa, um casamento construído sobre a fé, uma família unida, um amor inabalável. Que história tão linda, hein? Essa é a história do José e da Vanira, uma jornada que guarda momentos capazes de tocar o nosso coração de forma bem profunda. Ô José, seja muito bem-vindo ao Quem Ama Não Esquece de hoje.
1: 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Não tenha medo de pedir a Deus aquilo que está no seu coração. Só nunca se esqueça de aproveitar cada instante. Porque por mais bonito que seja um sonho realizado, tudo nessa vida, um dia, acaba chegando ao fim. Quando a minha mãe ainda estava grávida, o meu pai a abandonou. Ela acabou me criando sozinha. E a nossa vida nunca foi fácil. Quando eu tinha 12 anos, ela conheceu um homem. No começo, a gente acreditou que ele fosse trazer felicidade para nossa casa. Mas aconteceu justamente o contrário. Ele bebia, usava drogas e agredia minha mãe física e verbalmente. E eu não suportava ver aquilo. Toda vez que ele batia nela, eu corria para pedir ajuda e chamava a polícia. Só que quando eles chegavam, a minha mãe acabava negando tudo. E isso aconteceu tantas vezes que eu cheguei a dizer que eu nunca mais ia correr atrás de ninguém pedindo ajuda, porque eu estava cansado. Mas filho nenhum consegue assistir a própria mãe sofrer. Uma hora, essa dor acaba explodindo. Eu tinha 16 anos quando eu cheguei do trabalho e encontrei minha mãe em casa com a minha irmã, que ainda era bebê. Logo em seguida, chegou o marido dela, completamente bêbado, e mandou minha mãe fazer a janta. Ela fez, mas quando chamou ele para comer, ele disse que não queria mais. Os dois então começaram a discutir e, em segundos, ele partiu para a agressão de novo. A minha mãe até tentava se defender, mas ela era muito fraca. Até que, em um empurrão, ela acabou caindo em cima de mim. E naquela hora, eu perdi o controle. Parecia que toda a revolta daqueles anos estava explodindo ali de uma vez. Eu então fui para cima dele. Segundos, ele partiu para a agressão de novo. A minha mãe até tentava se defender, mas ela era muito fraca. Até que, em um empurrão, ela acabou caindo em cima de mim. E naquela hora, eu perdi o controle. Parecia que toda a revolta daqueles anos estava explodindo ali de uma vez.

0: porque o meu tio chegou e me tirou de cima daquele cara. Depois desse dia, eu passei a assumir muitas responsabilidades dentro de casa. 3 anos depois, em 2003, eu viajei para a praia. Na época, eu estava com 19 anos. Nunca tinha namorado e, caminhando pela praia, eu fiz uma oração. Uma oração que mudaria a minha vida. Eu desenhei um coração na areia e falei para Deus que se um dia Ele me desse uma família, eu jamais faria minha esposa passar pelo que a minha mãe tinha passado. Ali eu também descrevi como eu sonhava que fosse a mulher da minha vida. Também imaginei o homem que eu ia ser para ela. Depois disso, entreguei os meus sonhos nas mãos de Deus. Quando eu voltei para casa, eu falei para minha mãe que em 1 ano eu ia estar casado. Ela caiu na risada, porque eu nem namorada tinha. Mas eu estava com aquela certeza dentro de mim, sabe? Uma certeza que ninguém ia tirar. Alguns meses depois, uma família se mudou para a casa em frente à nossa. Um dia, eu vi 2 moças conversando na cozinha da casa. Eram a Vanira e a irmã dela. Na hora, eu ouvi a Vanira brincar que naquela cidade só tinha homem feio. Depois eu lembro de olhar para ela e pensar, vai ser esse homem feio que vai ser o seu marido. Tudo ali na minha imaginação. Depois disso, ela não saiu mais da minha cabeça. Eu achei essa mulher linda. Já no dia seguinte, eu criei coragem e convidei ela para ir à igreja junto comigo. E ela aceitou. Quando o culto terminou, eu resolvi falar o que estava no meu coração.
1: Que cara é essa, José?
0: Ô, Vanira. Vanira, eu vou falar sério com você. Você quer casar comigo?
1: Você tá doido? A gente nem se conhece. Primeiro você tem que me pedir namoro.
0: Eu tô falando sério. Eu não sou homem de namorar, eu sou homem pra casar.
1: Nossa, por essa eu não esperava. Eu não sei, eu preciso pensar.
0: Então ela pediu 1 semana. 1 semana pra pensar. Eu concordei e passei aqueles dias orando para que a resposta fosse a vontade de Deus. Se fosse pra gente construir uma vida juntos, eu queria ter a certeza de que aquela era a vontade dele. 1 semana depois, a Vanira apareceu na porta da minha casa. Disse que tinha levado um susto com o meu pedido. Passou dias pensando. Mas depois de alguns segundos que pareceram uma eternidade, ali, na minha frente, ela sorriu e disse que sim. Que ela aceitaria se casar comigo. Você imagina? Sim, loucura, loucura total. Mas eu me senti o homem mais feliz desse mundo. Mas ainda tinha uma questão. Eu era cristão e queria que a gente seguisse o mesmo caminho. Por isso, eu convidei a Vanira para seguir a igreja junto comigo. E ela aceitou, se batizou e passou a servir a Deus junto comigo. Foi tudo muito rápido. Em 6 meses, nós namoramos, noivamos e nos casamos. Aquela oração que eu tinha feito na praia se cumpriu antes de completar 1 ano. Nós começamos a vida praticamente do zero. Eram poucos móveis, pouco dinheiro, mas muito amor. E não demorou muito para a gente decidir ter um filho. A primeira gravidez, infelizmente, terminou num aborto. E foi uma fase muito difícil. Mas Deus nos abençoou e, novamente, em alguns meses, a Vanira engravidou. E logo nasceu a nossa Isadora. Foi nessa época que nós também conhecemos um casal que não tinha quase nada para a filha recém-nascida. A gente chegou a visitar a família e quando chegou lá, eu vi que os 3 estavam dormindo no chão. Eu lembro até que eu tinha acabado de comprar um carrinho novo para Isadora, que tinha sido um esforço enorme para mim. Mas quando nós saímos de lá, a Vanira olhou para mim e disse que a nossa filha já tinha todo enxoval. E que a gente podia dar o carrinho para aquele casal. A minha mulher era assim. Tinha um coração enorme. Nunca pensava 2 vezes para ajudar quem precisava. E foi exatamente isso que a gente fez. Doamos aquele carrinho novo, sem uso, para aquela família.

0: Alguns meses depois, eu acabei ficando desempregado. E adivinha? A gente ainda não tinha conseguido comprar um novo carrinho para nossa filha. Mesmo assim, eu não deixei de confiar. Logo arrumei um emprego fazendo coleta de entulho. E toda sexta-feira, a gente recolhia móveis e objetos que as pessoas descartavam. E numa dessas coletas, eu acabei encontrando um carrinho de bebê em ótimo estado. Na semana seguinte, eu achei outro. Eu juntei as melhores peças dos dois e montei um carrinho praticamente novo para minha filha. Pois é, Deus nunca deixou faltar nada. 3 anos depois, nasceu o nosso segundo filho e mais tarde, a Ana Maria completou a nossa família. A família que eu tinha tanto pedido a Deus naquela oração na praia. Os anos então se passaram, nós enfrentamos mudanças, recomeços e muitas conquistas. A Vanira foi aprovada num concurso público. Nossa vida entrou nos trilhos e parecia que tudo estava exatamente como a gente tinha sonhado, onde deveria estar. Em 2025, eu recebi uma ótima proposta de trabalho em outra cidade. Mas a Vanira preferiu que a gente continuasse onde estava. Na época, eu não entendi a decisão dela. Até fiquei um pouco bravo, mas hoje eu sei que Deus tinha um propósito para nós. Foi justamente nesse período que ela começou a sentir um cansaço fora do normal. Umas dores muito fortes no peito. Eu insistia para que ela fosse ao médico, mas ela dizia que era só excesso de trabalho. Até que surgiu uma viagem a serviço para a praia e eu pedi para que ela não fosse, porque ela estava muito fraca, cansada e eu estava com um pressentimento muito ruim. Mas ela decidiu ir mesmo assim. Isso aconteceu no dia 3 de dezembro. A Vanira viajou e 3 dias depois ela me ligou pedindo para buscá-la, porque ela não estava bem. Assim que eu cheguei e olhei para ela, eu senti um aperto no meu coração. Realmente, ela não estava legal. Muito pálida, sem força, com um cansaço que eu nunca tinha visto. Em casa, eu percebi que ela estava queimando de febre. Então, ela deitou para descansar e eu passei aquele dia inteiro muito preocupado. No dia seguinte, ela continuava mal e disse que ia ao médico e depois ficaria em casa. Aquilo me assustou porque a Vanira nunca deixava de trabalhar. Mesmo preocupado, eu precisei ir para o meu serviço. E antes de sair, eu pedi para que ela me ligasse se ela se sentisse muito mal, se piorasse. Não demorou muito e o meu telefone tocou.
1: José, eu não estou bem.
0: Meu amor, o que foi? O que você está sentindo?
1: Eu tô com muita dor, eu tô zonza. Eu nem consigo ficar de pé.
0: Olha, eu vou ligar pra minha irmã e até aí. Ela chega mais rápido do que eu, tá? E ela já vai te levando pro hospital.
1: Não, eu posso ir sozinha.
0: Não. Fica aí. A minha irmã vai te acompanhar, é melhor. Calma, eu já vou ligar pra ela.
1: Então fala pra ela vir logo, porque eu não tô aguentando.
0: Eu encontrei com a Vanira já no hospital. E assim que saíram os primeiros exames, o médico decidiu internar ela na hora. Logo na sequência, ele me chamou para conversar. Disse que a imunidade da Vanira estava muito baixa. E me informou que a principal suspeita, depois de tantos exames, depois de analisar bem a situação dela, a principal suspeita era a leucemia. Meu Deus do céu. Fazia só 1 ano e meio que eu tinha perdido meu irmão para a mesma doença. Aquilo não podia estar acontecendo. Aquilo não podia ser verdade. Eu não queria acreditar e, no fundo, eu achava que tudo era um grande engano. Eu estava rezando para que fosse. Mas a Vanira acabou sendo transferida para outro hospital. Passou por novos exames e no mesmo dia veio a confirmação. Era mesmo aquela doença. Enquanto a médica falava, parecia que meu mundo tinha parado. A gente só conseguia chorar, sabe? E a única coisa que eu realmente ouvia Era Vanira repetindo que ela não queria morrer, que ela não queria me deixar sozinho com os nossos filhos. Imagina o tamanho dessa dor. Imagine você o nosso desespero. Logo, ela começou a quimioterapia. E poucos dias depois, foi o aniversário dela. Como ela não podia sair do hospital, eu pedi autorização para a gente fazer uma comemoração pequena ali mesmo. Eu, nossos filhos e a irmã dela. Foi o que a gente fez. Nós cantamos parabéns, tiramos algumas fotos e, por algumas horas, a gente tentou esquecer que a gente estava dentro de um hospital. Aquele foi um aniversário bem diferente. Mas a gente fez de tudo para que ela se sentisse o quanto era amada. Depois de 34 dias ali no hospital, 34 dias internada, ela recebeu alta por 5 dias antes de começar uma segunda etapa do tratamento. Olha, o que eu vou te dizer é, a gente aproveitou muito, muito esses dias dentro de casa. Cada minuto, sabe? A minha mulher só queria ficar perto dos nossos filhos, comer comidinha caseira. Eu fiz tudo que eu pude, de tudo mesmo, para que ela ficasse feliz. Mas aí, os 5 dias se passaram e ela teve que voltar para o hospital. Nesse tempo, o quadro dela acabou piorando também. A Vanira teve uma infecção, contraiu uma bactéria e precisou de cuidados ainda mais intensivos. E mesmo assim, mesmo sofrendo tanto, a fé da Vanira nunca se abalou.
1: José, se Deus quiser me curar, Ele vai me curar. Mas se não quiser, Ele continua sendo Deus e Ele sabe de todas as coisas.
0: Eu creio que Ele vai te curar, meu amor. Eu também tenho certeza disso. Eu não quero te perder. Eu não quero que você sofra também.
1: A gente já orou por tanta gente e viu Deus fazendo milagres. Agora é a nossa vez de confiar nele. A vontade dele é boa, perfeita e agradável. Se ele entender que chegou a minha hora, eu vou estar pertinho de Jesus, amor, da melhor forma.
0: Naquele momento eu entendi. Ela já tinha entregado a própria vida nas mãos de Deus. Todo mundo dizia que eu era o principal remédio da Vanira e que bastava eu chegar para ela abrir um sorriso. E eu fiz questão, sabe? Questão de cuidar dela em tudo. Dava os remédios, passava as pomadas, lia a Bíblia junto com ela. Tava ali, o tempo inteiro do lado. A empresa me deu férias. Depois, até me liberou mais alguns dias. Eu passei 55 dias de internação do lado da minha esposa. Afinal de contas, eu tinha feito um juramento no altar. E eu pensava comigo, se eu não cuidar dela, quem é que vai cuidar, né? É o momento em que ela mais estava precisando de mim. Durante esse tempo todo, eu rezei muito, muito, muito, muito, pedindo a Deus por um milagre. Mas eu também entendia, se a vontade dele, se a vontade de Deus fosse outra, eu teria que aceitar. Numa segunda-feira, a Vanira teve uma febre muito alta. Os remédios já não estavam mais fazendo efeito. A pressão caiu e ela precisou voltar para a UTI. Aquela noite toda eu passei no hospital. E quando me deixaram entrar, eu segurei nas mãos dela, disse o quanto a amava e falei também que Deus estava ali. Deus continuava cuidando de nós. No dia seguinte, eu precisei ir trabalhar. Antes de começar o expediente, eu mandei uma mensagem de bom dia, mas ela acabou não me respondendo. Então, eu resolvi logo ligar para o hospital. Perguntei como ela estava e e o médico me prometeu dar notícias durante a tarde. Meu Deus do céu! A cada minuto daquele dia, meu coração ficava mais apertado. Ninguém me ligava. Eu tentava falar de novo com eles, o médico não me atendia. Até que no começo da noite, eu acabei recebendo uma mensagem pedindo para que eu fosse ao hospital. Na hora, meu coração gelou. Quando eu li aquela mensagem, eu saí correndo, sabe? Não sei dizer para você nem como eu cheguei naquele hospital. Foi então que o médico me chamou para conversar. Contou que o estado da minha mulher tinha piorado, que eles precisavam induzir em coma e que dali para frente ela estava nas mãos de Deus. Como médico, ele disse, como médico, nós já fizemos tudo o que podia ser feito. Quando a gente recebe uma notícia dessa, sabe? Meu Deus, olha, eu sinto até hoje. Até hoje eu sinto falando nisso. Até hoje eu sinto tudo. Tudo o que eu vivi naquele dia. Eu então entrei naquele quarto e no mesmo instante alguma coisa dentro de mim soube que aquela seria a nossa despedida. Eu segurei na mão da minha mulher que estava ali, na UTI. Cheguei bem perto do ouvido dela, sabe? E comecei a conversar. Disse para Vanira o quanto eu a amava. Você sabe, né? Eu disse. Você sabe que eu te amo muito. Que os seus filhos também te amam. E que você sempre foi a mulher mais maravilhosa desse mundo. A mãe mais maravilhosa que os nossos filhos poderiam ter. Ali, nessa conversa, eu a agradeci por tudo. Pelos 22 anos que nós vivemos juntos. E ali eu falei: olha aqui. Se você quiser, se você estiver cansada, você pode partir. Pode partir em paz, viu? Porque eu vou cuidar da nossa família com todo o amor do mundo. Com um amor em dobro. Com o meu amor e com o seu amor. E eles também vão entender. Eu fiquei ali conversando, sabe? Olhando para ela. Naquele quarto de UTI. Eu falei muita coisa naquele dia, muita. E aí, o médico entrou para fazer alguns procedimentos e pediu para que eu saísse. Eu fiz isso, fiquei algum tempo do lado de fora chorando muito, muito. Foi então que o médico me chamou. Ele me chamou de volta e avisou. A Vanira tinha acabado de partir. E naquele instante, não foi só a minha esposa que partiu. Uma parte de mim foi com ela. Uma parte de mim se foi. No dia 21 de fevereiro, eu me despedi do amor da minha vida. O velório ficou lotado. Vieram pessoas de todos os lugares porque a Vanira era muito querida. Ali eu percebi o quanto a minha mulher tinha vivido exatamente como ela sempre escolheu viver, fazendo o bem. E todo aquele amor que ela espalhou durante anos voltou em forma de abraços, lágrimas e carinho nesse último adeus. A saudade hoje mora comigo. Tem noites que eu acordo chorando, muito triste, com um aperto no coração. Tem dias que tudo que eu mais queria era ouvir a voz dela, sabe? Porque foram 22 anos de casamento. 22 anos vivendo a promessa que um dia eu escrevi ali na areia da praia diante de Deus. E a Vanira foi a resposta daquela minha oração. Se existe uma coisa que me consola nessa vida até hoje, é que eu posso dizer com toda a certeza do mundo que eu cumpri a promessa que eu fiz a Deus. Eu nunca fiz a minha esposa sofrer. Eu cuidei dela até o último segundo. E ela partiu sabendo, sem nenhuma dúvida, o quanto ela foi amada. Diferente de tudo que eu vivi em casa, com a minha mãe e o marido dela. A minha filha Isadora, hoje, está com 20 anos. O meu filho já fez 18 e a nossa caçula vai completar 15. Eu sigo aqui na tentativa de ser um pai presente, um pai e mãe ao mesmo tempo, porque não é fácil, viu? Tem dias que a saudade pesa mais do que qualquer coisa. Mas desde o dia em que a gente se casou, eu e a Vanira, nós fizemos uma promessa um ao outro. Se a morte nos separasse, quem ficasse ia continuar vivendo. Ia dar sequência. E é isso que eu tenho feito. Um dia de cada vez, porque eu sei também que a morte não foi o fim da nossa história. Nós servimos ao mesmo Deus. E eu tenho a esperança de que um dia eu vou encontrar a Vanira novamente. Eu sei disso. Até lá, eu continuo caminhando, levando no coração o amor mais bonito que Deus me permitiu viver. Um amor que eu nunca vou esquecer. Um amor que deixou muita saudade, mas que vive para sempre aqui dentro. Dentro do meu coração.

0: 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Anderson Freire, Raridade. Ai, tá difícil, gente. Nossa, que história. Todo mundo que eu tô conversando, todo mundo que eu tô interagindo aqui através das nossas redes sociais, @BandFM. Todo mundo tentando trabalhar, tentando seguir o dia, e é difícil demais, porque a gente se emociona junto com o José nessa história. Que marido, que homem ele foi, né? E que difícil. A gente só pede que Deus possa confortar o coração de José para ele continuar a caminhada dele, e com a consciência tranquila e limpa, sabendo que ele fez o melhor que ele pôde, do começo até o fim. Que orgulho de você, José. Seja bem-vindo.
1: Olá, Band FM. Aqui é o José. Quero agradecer a vocês por fazer parte da minha história e contar um pouquinho dela. A história, ela leva uma vida toda, resumida um pouquinho aí, para que vocês possam entender como foi uma história de amor que eu passei com minha afinada esposa.
0: Sim.
1: Só tenho a agradecer a Deus e a todas as pessoas que participaram nos momentos bons e nos momentos ruins da minha vida. Muito obrigado, que Deus continue abençoando vocês. Forte abraço.
0: Ai, um abraço, José, bem apertado. Que Deus continue abençoando você, que Deus continue abençoando a sua família. A gente não consegue mensurar, perder o grande amor da sua vida, né, para uma doença tão cruel que é essa doença horrorosa. Pelo 11999919197, você comenta a história de hoje, inclusive nas nossas redes sociais, tem fotos, tem imagens, tá bom? Deles, da família, do José, da Vanira. Corre lá para você comentar, corre lá para você conhecer mais da história, ver as imagens. Vai ser muito bom ter você por lá também e comentando aqui. Eu tô esperando o seu recado, hein?
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0: sua rádio do seu jeito. Não tem como, né? Tá todo mundo emocionado com a história do José. O José que foi um super marido, que foi um super parceiro. Ai, passou por tudo isso que ele passou e tá todo mundo aqui admirando você, viu, José?
1: Meu amigo, que história. Que história linda, linda, linda.
0: Maravilhosa,
1: né? O que ela falou de você, que... Não só de você, que falou que a cidade só tinha homem feio.
0: Sim.
1: Nossa, que história linda, meu amigo. Linda, linda, maravilhosa. Você pode ter certeza que vocês um dia vão se encontrar assim.
0: Eu acho
1: e
0: também.
1: Você mesmo falou.
0: Uhum.
1: A história de vocês não acabou aqui.
0: Concordo com isso.
1: Mas muito linda, linda. Parabéns, parabéns. Maravilhosa, maravilhosa. E eu até me emocionei aqui escutando a sua história.
0: Um beijo, Francisco. Obrigada pela sua opinião, pelo seu áudio aqui. Eu também penso assim, sabia? Às vezes eu fico viajando, eu falo, gente, um sentimento tão grande como esse, não é possível que seja assim, né? Que acabou, acabou. Eu também concordo com você. Eu acho que tem pessoas que são encontros de almas e são conectadas assim... Pra sempre. Pra sempre, até depois daqui, sabe? Eu também penso nisso. O Rivaldo Amaral tá lá no nosso Facebook falando que história maravilhosa. Um exemplo de homem, um exemplo de pai. Esse amigo encontrou um amor verdadeiro e viveu esse amor verdadeiro. Parabéns, amigo. Sua esposa voltou para aquele que enviou ela para você. Anjos não morrem. Eles fazem a sua missão e voltam ao Criador. Gente, que mensagem bonita, Rivaldo. Um beijo. Obrigada aí pela sua participação aqui com a gente. Adorei, viu?
2: Bom dia, Milena. Bom dia, Murilo.
0: Bom dia.
2: Eu quero parabenizar esse companheiro que ele fez da história da mãe dele, né? Ele teve uma visão de quem ele não deveria ser, né? E muitas das vezes é difícil você ter essa mentalidade, né? Muitas das vezes as pessoas carregam e passam aquilo que elas tiveram, né? E ele foi diferente, sabe? Eu espero que ele seja feliz e continue seguindo a vida dele com os filhos deles.
0: É o que a gente torce.
2: Que emoção ouvir esse amor, esse companheirismo que ele teve com ela em todos os momentos.
0: Sensacional.
2: Beijos, Thaís, aqui no trabalho no Rio.
0: É o que a gente espera, né? É o que um casamento precisa, né? O que uma companheira precisa num momento, assim, de necessidade de saúde, né? O que as pessoas juram no altar, mas é... A gente fica assim porque tem gente que abandona, né? Então, ele foi realmente um maridão. A Priscila Rocha, lá no nosso Instagram, @bandfm, tá falando, tô aqui chorando e orando por essa família. Que Deus dê forças a vocês. Hoje estamos com meu pai em tratamento de um câncer no pulmão e só Deus sabe o quanto a gente sofre. Mas nós temos fé e esperança com a nossa família. Deus sabe de todas as coisas. Pri, a gente está aqui em orações por você também, para esse momento tão difícil que você está passando. E você que está aí ouvindo, tem uma história parecida? Já passou por uma luta como essa? Tem um depoimento para dar para gente? Um testemunho? Algo para comentar na história de hoje? Fica à vontade, vem aqui, manda seu áudio. 11 999 91 9197.

0: Band FM, é o Rock Set com Listen to Your Heart aqui no nosso Quem Ama Não Esquece, com essa história tão maravilhosa do José. José, tá todo mundo aqui te admirando, né? É que a Rose falou lá no nosso Instagram, ela falou que Deus abençoe sempre a sua vida, José. Ela descansou sabendo que você a amou muito e Deus estava aí esperando a sua história. Um beijo, Rose. Obrigada pela sua mensagem, viu?
1: Bom dia, Milene. José é uma raridade, né?
0: Bom dia.
1: É um homem de valor, emocionante.
0: Exatamente.
1: Isso é da sua essência, José. Então, não tenho o que dizer, né? Você tá de parabéns, de coração. Linda, triste e linda história.
0: Exato,
1: grande
0: triste
1: abraço,
0: e linda.
1: Janete está em Parque São Rafael.
0: Ô, Janete, um beijo pra você. A gente dá tanto valor, né, pra uma pessoa realmente de caráter. E a gente que ouve essa história também fala, eu faria o mesmo no lugar, porque a gente não consegue, né? Não conseguiria fazer diferente. E que bom, graças a Deus, né? A Welda Pinheiro, lá no nosso Facebook, tá falando o seguinte: sua história é um tapa na cara de quem acha que está por cima de tudo. Mas Deus não dá um fardo que não possamos carregar. José, que Deus continue abençoando você, sua família, e de onde a sua esposa estiver, pode acreditar que ela está feliz, sabendo que deixou um homem bom cuidando dos seus filhos. Que a fé, força e a coragem para seguir esteja sempre presente no seu coração. É inclusive, né, quando ela estava fazendo o tratamento no hospital, eu lembro de um trecho da história, que a Vanida, ela fala, vamos ter fé, vamos acreditar, Deus sabe de todas as coisas. E para uma mãe, né, sabendo que está acontecendo isso, sabendo que tem um homem como esse que vai cuidar bem dos filhos, é aquela coisa, né? Eu acho que realmente ela conseguiu descansar em paz.
2: Oi, Mi. Tudo
0: Oi,
2: bem?
0: Oi, tudo bem?
2: Bom dia.
0: Bom dia.
2: Eu sou o Márcio de Osasco.
0: Oi, Márcio.
2: Sei bem essa dor que José está passando. Em 2021, eu perdi para a Covid o grande amor da minha vida, a
0: Ai,
2: Marcela.
0: Márcio,
2: dói até
0: muito.
2: Hoje. Continua doendo, ainda sinto muito falta dela. José, força, é um dia de cada vez, meu amigo. E se você me permitir, Milena, vou deixar uma mensagem pra ela.
0: Claro.
2: Amor, aonde você estiver, eu sei que você tá sempre do meu lado. E um dia a gente vai se encontrar novamente. Te amei, te amo e vou te amar pra todo sempre. Um beijo.
0: Ô, Márcio, um beijo no seu coração. Eu sinto muito e eu sinto o amor que você tem ainda, né, pela sua esposa. Deus conforte o seu coração e que, lógico, a saudade fique, permaneça, mas que cada vez mais você possa seguir a sua vida em paz, sabendo que você fez a sua parte, assim como José. Obrigada pelo seu recado, obrigada por compartilhar esse seu momento, pela confiança de compartilhar esse momento tão importante e tão difícil da sua vida, viu?

0: Tarde FM. Meu sorriso maroto, ainda gosto de você. Assim como José, assim como outras pessoas também que perderam pessoas queridas, a gente continua gostando. Quem ama não esquece, né, Murilo?
1: Verdade.
0: Tudo bem?
1: Tudo bem, Milena, e você?
0: Joia.
1: A gente se emociona muito com uma história como essa, né? E é para a gente dar valor também, porque todo mundo tem problema nessa vida. Todos nós temos, maiores, menores, enfim. Mas quando você perde uma pessoa que realmente é importante na sua vida, uma pessoa que tem essa proximidade, esse tamanho dentro da sua vida, aí você fala assim, puxa vida, não tendo o que reclamar mesmo, né? Olhando para a tua família, olhando para as pessoas à sua volta, enfim, bom para a gente valorizar nosso dia a dia e valorizar as pessoas que estão do nosso lado, independente de ser mulher, esposo, marido, filhos, mãe, pai, ter uma pessoa especial com você neste momento aí, muitas vezes é um presente que a gente não valoriza.
0: Vamos falar...
1: Proximidade, esse tamanho dentro da sua vida, aí você fala assim, puxa vida, não tendo o que reclamar mesmo, né? Olhando para a tua família, olhando para as pessoas à sua volta, enfim. Bom para a gente valorizar nosso dia a dia e valorizar as pessoas que estão do nosso lado, independente de ser mulher, esposo, marido, filhos, mãe, pai... Ter uma pessoa especial com você.

0: 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O assunto hoje é cartão empresarial. É isso? Boa tarde, Ale.
1: Boa tarde, Murilo, Milena, é sempre bom mesmo, né? Você olhar do lado e olhar a pessoa que tá do teu lado como seu parceiro, sua parceira, né?
0: Verdade.
1: Uma propriedade sua, aquela pessoa que carrega com você junto os seus BOs. É, pois é, e não é só no amor, não. É na vida também, a gente
0: também
1: precisa de uma ajudinha de outros parceiros também,
0: sim,
1: né, Murilo?
0: Sim, sim, sem dúvida.
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0: 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O cartão empresarial também tem benefícios?
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0: Isso é bom. Você já falou desse cofrinho, mas explica melhor para gente o que é o cofrinho do cartão, hein, Ale?
1: Nesse caso aqui, Murilo, é uma forma de construir o limite do cartão, né? A gente sabe que quem está abrindo empresa, quem já tem um CNPJ, sabe que nem sempre o limite que a gente tem lá no nosso cartão de crédito acaba ajudando às vezes a necessidade. Mas você guarda dinheiro no cofrinho e automaticamente ele vira limite para você usar. E o melhor é que, como ele fica rendendo todos os dias, o seu limite vai aumentando pouco a pouco, sozinho, como eu disse, né? 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Lógico que a sua fatura sempre vai ser maior do que R$100 aí do seu negócio.
0: Legal, né, legal que vai rendendo. Muito bom. Ale, hoje a gente falou, Exato. Então, como aproveitar benefícios ao usar o seu cartão de crédito empresarial. Amanhã tem mais assuntos aqui nesse nosso bate-papo. Fechado, Ale? A gente te espera aqui.
1: 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Beijo pra vocês dois e pra nossa audiência aqui na Band FM.
0: Valeu, Ale.
2: Beijo, Ale. E é isso, né? O Quem Ama Não Esquece vai ficando por aqui, mas isso. Tá de volta amanhã.
0: Isso, 10h30 da noite a gente reprisa essa história pra você que perdeu e amanhã uma nova história pra você se emocionar junto com a gente aqui no Quem Ama Não Esquece da Band FM.
2: Chegue cedo, a gente começa com uma live lá no TikTok, Instagram e também YouTube. Bate um papo antes e depois comenta a história.
0: Legal isso. Beijo, Milena.
2: Um
0: até amanhã.
2: Beijo,
0: gente. Até amanhã.
2: Tchau, tchau.

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5: Ótima tarde para você, meio de 15 agora. É tão bom ouvir a nossa música preferida, né? 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
5: Você tá com o celular na mão aí, né? Eu sei que você tá. Então tá do lado, tá sempre aí na sua vista, não é verdade? Então faz o seguinte, pega o celular, vai lá pelo 11 999919197, começa a gravar assim um áudio pelo microfone do WhatsApp. Isso. Aí você vai fazer assim: "Mi, ó, eu quero ouvir minha música", aí você fala qual música que é, porque eu ainda não sei, tá bom? E aí você me conta por que que você gosta dessa música. Tão simples, né, gente? Aí você me conta essa história que você tem com essa música. Pronto. Eu já toco sua música aqui, não é bom demais?
7: Bom dia, Mi.
5: Bom
7: aqui
5: dia.
7: É o Francisco. Eu gostaria de ouvir uma música que me lembra muito né, a minha esposa.
5: Ah, é?
7: Que é do grupo Ruge, o Anjo, né?
5: Ah, eu amo.
7: Que
5: eu amo Ruge.
7: Ela caiu como um anjo na minha vida, né? No momento que eu mais precisava.
5: Ah,
7: tava
5: que legal.
7: Desiludido da vida, somente na área sentimental. E quando eu conheci ela, foi tão emocionante que ela foi um anjo na minha vida. E
5: não,
7: essa música relembra muito nós dois.
5: Que lindos.
7: E um forte abraço para todos. Toca para mim a música aí do grupo Ruge, o Anjo.
5: Um abraço para você. Eu amei a sua história. Vou tocar agora pra gente ouvir.

0: Band FM, Marília Mendonça, foi por conveniência no Minha Música, Minha Vida. E aí, qual música que você quer ouvir hoje, hein, nessa quinta-feira? 11 999 919 197. Eu tô esperando sua mensagem aqui.
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0: Ai, sempre tem aquela música que é a nossa música, a música da nossa vida. Quando ela tá tocando, ninguém nem pode falar, né? Ó, gente, silêncio, hein? Porque eu quero ouvir a minha música. Você tem uma música que é assim pra você? Então manda sua mensagem. 11 999 919197.
2: Oi, Band FM, aqui é a Thaís. E a música que marcou minha vida, que eu quero ouvir, é Chonei, do Jorge Mateus com Henrique de Juliano. Porque essa música é do meu relacionamento, do meu casamento. A gente se conheceu e viu que essa música é totalmente a gente. E a gente dançou essa música no casamento. Então, qualquer tipo de foto que a gente posta é essa música, porque realmente essa música é nossa. Um grande
0: que linda.
2: Beijo.
0: Um beijo pra você. Obrigada pela sua participação aqui com a gente. Vou tocar sua música. Ai, ai.

0: Tarde FM, Exalta Samba, Abandonado, aqui no Minha Música Minha Vida, pra encerrar muito bem o Minha Música Minha Vida, que eu amo, eu sei que você gosta também. Claro, né, a gente toca a sua música, a música da sua vida, então todos os dias você pode pedir sua música e contar a história que você tem com ela. Mas agora, a história é outra! Pois é, a gente tá com uma super promoção, você sabe, né? 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E é sonho, é o sonho da dona de casa. É o seu sonho também, você é homem também, que trabalha o dia todo, né? Quer a casa limpinha. Ai, que delícia, gente. Além de limpar, ainda passa pano no chão pra você. Olha que maravilha, todo dia tem um. E hoje tá saindo mais um aqui. Quem tá levando o robô aspirador é ela, a diva maravilhosa, Helenilda de Souza Ferreira. Helenilda de Souza Ferreira, parabéns! Alô, Helenilda, tá levando seu robô aspirador. Ah, você não é Helenilda? Ah, não tem problema. Amanhã tem mais e você pode levar o seu robô aspirador. Você tem que fazer o seguinte, manda aqui seu WhatsApp, 11 999919197, e você vai escrever assim na mensagem: quero o robô aspirador da Band FM. E pronto, você já concorre aqui com a gente. Tá combinadinho? Eu tô indo nessa, gente. Tô de volta amanhã. Obrigada pela companhia, viu? Obrigada pela audiência. Um beijo, divo. Beijo, diva.
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7: Bora, bora, bora! Muito boa tarde, muito boa tarde. Estou chegando para mais uma quinta-feira aqui na Band FM. Eu sou Lua Santos e até as 4 da tarde eu vou contigo na
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7: É isso, vamos começar mais uma edição da Super 6 aqui na Band FM. E hoje a Super 6 vai te dar um par de ingressos VIP para o show do Grupo Chocolate, que vai ser na quarta-feira que vem, dia 5 de agosto, às 5 horas da tarde, no auditório do Tecnopuc. E isso aqui dentro do campus da PUC, onde a gente tá com o nosso estúdio aqui, né? Vai ser dia 5 de agosto, às 5 horas da tarde, um show exclusivo com o Grupo Chocolate. Quem quiser levar para casa dois pares de ingressos VIP, tem que mandar um número aqui de 1 a 6 ou o nome da música que tu quer ouvir de novo aqui na nossa programação, tá bom? Música número 1, Henrique e Juliano, Amor dos Outros. Música número 2, Diego e Vitor Hugo, Beijei a Cura. Música número 3, João Gomes, Vou Te Procurar, I Love You Baby. Música número 4, Wesley Safadão, Displicente. Música número 5, Lua Santana, Olho Marrom. E música número 6, Sorriso Maroto, Ferrugem e o grupo Benza Deus, Perdas e Danos. Vai começar a nossa Super 6, então manda aí, ó, o número de 1 a 6 ou o nome da música que tu quer ouvir de novo.
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0: Band FM 93.3, João Gomes e Pablo, vou te procurar, I love you, baby. Foi a música número 3. A música número 2, Diego e Vitor Hugo, Beijei a Cura. E a música número 1, Henrique e Juliano, Amor dos Outros. Hoje eu quero dar pra ti aqui dois ingressos VIP para o nosso show exclusivo com o Grupo Chocolate na próxima quarta-feira. Já vai ser nessa quarta, viu? Dia 5 de agosto, às 5 horas da tarde, no auditório do Tecnopuc, aqui no campus da PUC. E claro, tu vai levar esses ingressos aí pra casa, se mandar um número de 1 a 6 aqui pra mim, ou o nome da música que tu quer ouvir de novo aqui na nossa programação. Pode ser pelo 99509-0933, que é o nosso WhatsApp, ou pelo arroba Band FM Poa também, tá certo? Música número 4, Wesley Safadão, Rei Vaqueiro, Displicente. Música número 5, Luan Santana, Olho Marrom. E música número 6, Sorriso Maroto, Ferrugem, Grupo Benzadeus, Perdas e Danos. Então, ó, faz o seguinte, manda aí o número de 1 a 6 pra gente ou o nome da música que tu quer ouvir de novo, porque daqui a pouco eu vou trazer o resultado por aqui, hein?
1: Ah, canção rei! Isso aqui tem que ter sentimento. 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

0: Band FM 93.3, Sorriso Maroto, Ferrugem e Grupo Benzadeus, Perdas e Danos. Foi a música número 6 da nossa Super 6. A música número 5, Lua Santana, Olho Marrom. Música número 4, Wesley Safadão, Displicente. Música número 3, João Gomes, Vou Te Procurar, I Love You Baby. Música número 2, Diego e Vitor Hugo, Beijei a Cura. E número 1, Henrique e Juliano, Amor dos Outros. Agora é hora do nosso Band de Notícias e na volta eu vou trazer o resultado de quem vai levar para casa 2 ingressos VIP para o show do Grupo Chocolate, dia 5 de agosto, às 5 horas da tarde, no auditório do Tecnopuc, tá? Enquanto isso, tu pode ir votando aí, tá? Pode ir votando sim, no 99509-0933. Bora de Band de Notícias!
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0: O Banco Central informou nesta quinta que a taxa de inadimplência média total registrada pelos bancos permaneceu estável em 4,7% em junho. Esse valor é um recorde histórico desde o início da série registrada em março de 2011. Segundo a Serasa, mais de 82 milhões de brasileiros estavam endividados em março deste ano, o equivalente a 49% da população brasileira. E vamos às notícias internacionais. O presidente da Argentina, Javier Milei, assinou um decreto que determina o impedimento da entrada no país ou a expulsão de estrangeiros que promovam ou incentivem discriminação contra argentinos. A decisão foi anunciada em um momento em que o governo Milei passou a sustentar publicamente a existência de uma suposta campanha internacional contra a Argentina. Para mais informações, fique ligado nas próximas edições do Band Notícias.
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10: Bora descobrir então quem vai ser a nossa Super 6, a música que vai tocar de novo aqui na nossa programação. Sim, sim, a gente já vai descobrir, mas antes eu preciso falar com a Ana Paula Rocha, final do telefone 4545. Ana Paula Rocha, final do telefone 4545, que foi a grande vencedora do nosso par de ingressos para o show do Grupo Chocolate. Manda um oi aqui pro nosso WhatsApp, Ana Paula, que eu te falo direitinho como tu faz para retirar teu prêmio e confirmar teu cadastro, viu? Parabéns, Ana Paula! E a nossa Super 6 foi essa aqui, ó.
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0: Cadê a mãozinha no céu assim, vem?

Band FM 93.3, Pichote, no meio do processo. E é o seguinte, viu? É o seguinte, agora faltam 23 minutos para as 2 da tarde e a gente daqui a pouquinho vai começar mais uma edição do Da Play aqui na Band FM. É aqui no Da Play, tu pede tua música, pede o teu som e a gente roda ele na hora pra ti. E tu ainda pode ganhar prêmio. Então faz o seguinte, já manda um áudio agora. Manda um áudio agora pro 99509933 e garante o teu pedido de música, garante o teu pedido de som. Porque daqui a pouquinho, daqui a 23 minutos, eu vou começar mais uma edição do Da Play aqui na Band FM. Então vem comigo!

0: Band FM 93.3, Thiaguinho, energia surreal. E com essa a gente vai pro nosso intervalo comercial, porque daqui a pouco começa mais uma edição do Da Play aqui na Band FM. Então tu não pediu tua música ainda, não pediu teu som? Aproveita esse intervalo comercial e pede, porque se tu pedir tua música aqui, tu pode ganhar presente também, hein?
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13: Bora, bora, bora! Eu tô
12: estão de volta aqui no Da Play. E agora sim, hein? Agora vai começar a bagunça por aqui.
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12: Eu sou Luan Santos e vou contigo até as 4. 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
12: Vamos começar mais uma edição do Da Play aqui na Band FM. Aqui no Da Play tu pede tua música, aqui no Da Play tu pede o teu som. E a gente roda na hora aqui pra ti, tá? Pelo 99509-0933. Fala o teu nome, teu bairro e também a música que tu quer ouvir, porque tu pode levar pra casa um par de ingressos VIP pro nosso show exclusivo com o Grupo Chocolate, que vai ser nessa quarta-feira, dia 5 de agosto, às 5 horas da tarde, no auditório do Tecnopuc. Então, todo mundo que quiser garantir ingresso, tem que pedir música por aqui, por áudio, tá bom? Combinado? Faz que nem a Aline. A Aline, que tá sempre aqui com a gente, e hoje também vai pedir a música dela, né, Aline?
14: Boa tarde, pessoal da Band. Meu nome é Aline, de Glorinha. Queria pedir a música do Bruno Marrone, Não Posso Ter Medo de Amar, e dedicar ao meu gato sorridente, lindo, maravilhoso, que sorrindo fica mais lindo ainda, mais gato. Amor, te amo, estou morrendo de saudade. Sábado passaremos o dia todo juntinho. Te amo hoje e sempre. E avisa o Elias que a Josi também vai passar o dia todo com ele, tá? Aí na estrada. Amo você, amor. Tu é o amor da minha vida. Um beijo. Obrigada, pessoal da Band.
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0: Band FM, 2:10.
1: Cadê as mãos em cima, assim, passando energia, todo mundo com a gente? 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
2: Fada.
1: Vamos lá.

0: Band FM 93.3, Vitor e Léo, fada! E é o seguinte, viu? O da Play segue por aqui. Pede tua música, pede o teu som aqui no 99509-0933. 99509-0933. Todo mundo que pedir música por aqui vai estar concorrendo a dois nomes na lista VIP pro nosso primeiro acústico Band FM, um show exclusivo com o Grupo Chocolate, dia 5 de agosto, às 5 horas da tarde, no auditório do Tecnopuc. Vamos seguindo o nosso baile por aqui. Agora quem vai pedir a música é a Dani. Oi, Dani!
1: Galera da Play, olha só. Gostaria de ouvir uma musiquinha bem gostosa.
0: Uau!
1: Um Grupo Chocolate.
0: Ah, boa!
1: Alô, Virgínia.
0: Ai, tá.
1: Pra Valide, pra Sofia, Clara e a Dani do Belenor. Beijo!
0: Valeu, Dani! Obrigado!

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0: Band FM 93.3, Felipe Rodrigo, ignora! E é o seguinte, a gente segue aqui no Da Play, aqui no Da Play tu pede tua música, aqui no Da Play tu pede o teu som, e a gente roda ele na hora pra ti, mas tem que pedir por áudio no 99509-0933, 99509-0933, é o WhatsApp da Band FM, todo mundo que pedir música por aqui vai estar concorrendo daqui a pouquinho, e daqui a meia hora eu vou fazer o sorteio de dois nomes na lista VIP pro primeiro acústico Band FM com o Grupo Chocolate, dia 5 de agosto, agora na próxima quarta-feira, às 5 horas da tarde, no auditório do Tecnopuc, tá certo? Todo mundo que pedir música por aqui vai estar concorrendo, beleza? Vamos então agora com a Cris Flame. Oi, Cris, pede tua música, querida.
1: Boa tarde, Luan.
0: Boa tarde.
1: Cris Flame da Restinga. Dá um play aí, te amo, Banda Passarela. Um beijão, ótima quinta.
0: Valeu, Cris.

0: Band FM 93.3, Gustavo Lima, bala alojada. E é o seguinte, viu? Eu vou liberar agora o emoji do dia. Sim, chegou a hora do nosso emoji do dia. Hoje eu quero emoji de chocolate, porque é o show do grupo Chocolate que eu vou sortear daqui a pouco. Manda emoji de chocolate aí pra mim, só pra eu saber se tu tá ligado no nosso programa, porque daqui a pouquinho eu vou fazer o sorteio desse par de ingressos VIP aí pro show do grupo Chocolate. Por isso tô pedindo emoji de chocolatinho, coisa boa. Ah, Malu, o que é esse emoji, esse troço que tu tá falando? São aquelas carinhas que ficam ali no nosso teclado quando a gente vai digitar uma mensagem, sabe? E ali, naquelas carinhas, tu for ali rolando pro lado ou pra baixo, vai aparecer emoji de chocolate. Esse emoji que eu preciso que tu mande, tá bom? Só pra me provar aí que tu tá ouvindo mesmo a rádio. Vamos com o Luciano. Oi, Luciano. Fala, meu querido. O que tu quer ouvir?
1: Boa tarde, Luan.
0: Boa tarde.
1: Boa tarde, Band 93.3. É Luciano de Porto Alegre, mais uma vez com vocês aí.
0: Salve, salve.
1: Luan, hoje com esse clima gostoso que tá, essa tarde linda.
0: Tá, né, tio?
1: Maravilhosa, céu azul.
0: Coisa linda.
1: Eu gostaria que botasse pra nós ouvir aí. Sensível demais com Christian.
0: Adoro
1: e
0: essa,
1: Ralph.
0: Cara. Muito bom.
1: Um abraço.
0: Valeu, meu querido. Tamo junto.

0: Band FM 93.3, Belo Transas. E ó, a primeira hora do Da Play já se foi, né? Tá passando rapidão o nosso dia, mas tem mais uma hora de Da Play ainda. Fica tranquilo, porque na volta do nosso Band de Notícias e do intervalo, eu vou estar liberando mais um par de nomes pra lista VIP pro nosso primeiro acústico Band FM. Eu quero casa cheia, eu quero ver o auditório do Tecnopuc lotado agora na quarta-feira, hein? Às 5 horas da tarde, no auditório do Tecnopuc, vai ter Grupo Chocolate fechado, só para ouvintes da Band FM, tá? E quem vai levar dessa vez é a Andréia de Sapiranga! Alô, alô, Andréia, hein? Parabéns! Andréia de Sapiranga, final do telefone 2708. Andréia de Sapiranga, final do telefone 2708. Manda um oi aqui pro nosso WhatsApp que eu te falo direitinho como tu faz para retirar teu prêmio e confirmar o teu cadastro, tá certo? Vamos agora com o Band Notícias.
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0: O Rio Grande do Sul segue sob alerta para fortes chuvas neste sábado. Segundo o Instituto Nacional de Meteorologia, o alto volume de precipitação pode provocar alagamentos em diversas regiões do estado. Em Porto Alegre, a Defesa Civil segue monitorando o nível do Guaíba devido ao risco de alagamentos, principalmente nas ilhas. Vamos agora com as notícias da dupla Grenal. Grêmio e Bolívar voltam a se enfrentar hoje pela partida de volta dos playoffs da Copa Sul-Americana. O jogo será às 7 da noite na Arena. Para avançar às oitavas de final, o tricolor precisa vencer por 2 gols de diferença. Mas caso empate, o resultado será decidido nos pênaltis. Já o Inter empatou em 1-1 com o Flamengo ontem à noite no Beira-Rio. O gol foi marcado pelo jogador Vitinho no primeiro tempo. Com o resultado, o Inter deixou a zona de rebaixamento, enquanto o Grêmio entrou no Z4. Para mais informações, fique ligado nas próximas edições do Band Notícias.
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2: Opa, tô de volta aqui na Band FM, tô de volta com o Da Play. É, vai começar a nossa última hora de Da Play, hein? Então, mesmo só aí.
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2: Eu sou Lua Santos e vou contigo até as quatro, hein?
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2: 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Tô de volta aqui no nosso Da Play. Bom, aqui no Da Play, sabe como funciona, né? Se não sabe, bom, deixa eu te dizer. Tu manda um áudio aqui pra mim no 99509-0933. Fala o teu nome, teu bairro e a música que tu quer ouvir. Além de tua música tocar aqui, tu ainda pode levar pra casa um par de nomes. Dois nomes pra lista VIP do nosso primeiro Acústico Band FM com o Grupo Chocolate, dia 5 de agosto, às 5 horas da tarde, no auditório do Tecnopuc. Quarta-feira que vem, hein? Tá preparada? Tá preparado pra ver os guris do Grupo Chocolate bem de pertinho? Tirar aquela foto com os guris, hein? Ah, e vários outros prêmios que a gente vai sortear no dia do show pra quem estiver assistindo. Então, não é só o show do Grupo Chocolate, é todo um presente que a Band FM preparou pra ti, entendeu? Coisa linda! Bom, vamos com mais um pedido de música por aqui, dessa vez da Cláudia, né? Claudinha, fala, querida, o que é que tu quer ouvir?
16: Oi, Luan, aqui é a Cláudia, nome do Pinheiro. Eu quero a música Acho que Amizade, ou Valeu por Você Existir, Amigo.
2: Boa!
16: Arlindo Cruz.
2: Vai, tá.
16: Oferecendo pra minha amiga Sara, Loma do Pinheiro. Beijo.
2: Adoro essa música, Cláudia. Um beijo a todos os amigos.
17: Play, né?

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0: Band FM 93.3, Simone Mendes, dois tristes. E a gente segue aqui no Da Play. Aqui no Da Play, tu pede tua música. Aqui no Da Play, tu pede o teu som. E a gente roda na hora aqui pra ti, tá? Pelo 99509-0933, 99509-0933. Tu pode ganhar um par de ingressos VIP para o show do Grupo Chocolate, dia 5 de agosto, às 5 horas da tarde, no auditório do Tecnopuc. Já na próxima quarta-feira, hein? Na próxima quarta-feira. Vamos com mais um pedido de música, dessa vez da Camila. Oi, Camila!
1: Eu gostaria de ouvir, então, a Exalta Samba, Um Minuto.
0: Boa, baita pedido! Bora lá, então.
2: Ah, brincadeira de negrão, você sabe que é.
0: Te pego.

0: Band FM 93.3, a gente ouviu agora Hugo e Guilherme Vazou na Braquiara. E a gente segue aqui no nosso Da Play. Aqui no Da Play tu pede tua música, aqui no Da Play tu pede o teu som e a gente roda ele na hora pra ti pelo 99509933. E todo mundo que pedir música por aqui vai estar concorrendo a dois nomes na lista VIP pro nosso primeiro acústico Band FM, um show exclusivo com o grupo Chocolate, dia 5 de agosto, às 5 horas da tarde, no auditório do Tecnopuc. Então, pede sua música, pede o teu som aí, faz que nem o Rafael. Alô, alô, Rafael, fala, meu querido.
1: Boa tarde, galera da Band FM.
0: Boa tarde.
1: Aqui Rafael Soares, trabalhando no bairro Petrópolis, moro lá no bairro São Geraldo, Zona Norte de Porto Alegre, sempre curtindo a Band. E aí, Lua, toca pra nós o grupo Revelação, Grades do Coração. Um abraço, é nóis.
0: Valeu,
1: da Band.
0: Valeu, meu querido. Tamo junto, meu velho.
2: Muita calma.

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1: Band FM 93.3, meu xará, Luan Santana, quando a bad bater. E é o seguinte, chegou a hora, viu? Chegou a hora do nosso emoji do dia. Vamos revelar agora qual o emoji dessa segunda hora do nosso da Play aqui. Lembrando que todo mundo que participar aqui comigo vai estar concorrendo a dois nomes na lista VIP pro nosso primeiro acústico Band FM, um show exclusivo com o Grupo Chocolate, dia 5 de agosto às 5 horas da tarde, na próxima quarta-feira, viu? Na próxima quarta-feira. Bom, manda pra mim aí um emoji de carinha sorrindo, eu quero ver teu sorriso hoje, aquela carinha sorrindo, sabe? Pode ser com um sorrisão, um sorrisinho, eu quero alegria, alegria nessa tarde ensolarada de quinta-feira, então manda aí a carinha sorrindo. Pra quem não sabe o que é o emoji, são aquelas carinhas ali que ficam no nosso teclado, né? Que a gente manda aí pra expressar, né, nossas emoções e tudo mais. Então, manda aí um emoji de carinha sorrindo enquanto eu rodo o pedido da Cláudia. Oi, Cláudia!
2: Oi! É a Cláudia Lama Pinheiro. É, eu sei, eu já tenho meu nome na lista. Mas meu vice é vocês, não adianta, eu tô viciada.
1: Coisa
2: da
1: linda!
2: Por favor, toca pra mim. Sinais, Sorriso Maroto. Beijo, Luan. Obrigado. Até quarta.
1: Valeu, Claudinha. Até
2: Bora
1: quarta.
2: Curtir essa festa gostosa.
1: Coisa linda, Cláudia!

0: fazer o quê?
1: Band FM 93.3, Thiaguinho, pensamentos intrusivos, e com essa a gente termina o nosso Da Play de hoje. Muito, muito, muito obrigado a todo mundo que pediu música por aqui, a todo mundo que pediu o seu som. Eu fico muito feliz aí de receber tanto carinho de vocês, né? De receber tanta gente aqui pedindo música todos os dias. E é isso, o Da Play tá aqui todos os dias, das 2 até as 4 horas da tarde. São 2 horas de muita música boa e, claro, tu me ajuda, né, a fazer aqui a programação da rádio. E agora eu preciso entregar um par de ingressos para o nosso Acústico Band FM. O Acústico Band FM, que é aquele que, sabe, né, vai ser dia 5 de agosto, vai ser às 5 horas da tarde no auditório do Tecnopuc. Então todo mundo que pediu música por aqui tava concorrendo. E quem vai levar para casa esse baita presente vai ser a Mara de Porto Alegre. Aê, Mara! Mara de Porto Alegre, final do telefone 2761. Mara de Porto Alegre, final do telefone 2761. Mara, manda um oi aqui pro nosso WhatsApp, que eu te falo direitinho como tu faz para retirar teu prêmio e confirmar o teu cadastro, viu? Mara de Porto Alegre, parabéns! Gente, eu me vou, né? Me vou, amanhã eu volto a 1 hora da tarde, depois do nosso intervalo comercial. Quem comanda a brincadeira, quem comanda a bagunça por aqui é ele, meu parceiro Rodrigo Moreno, que fica até às 7 horas com vocês por aqui, tá bom, gente? Grande beijo pra vocês todos, aproveitem esse baita dia, esse baita finalzinho de quinta-feira e continuem ligados aqui na Band FM. Até amanhã, 1 hora da tarde. Beijo!
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5: Maravilha, coisa linda. E aí, como é que vocês estão? Tudo bem? Tudo Band? Já estamos na quinta-feira, uma tarde linda, até o sol tá de volta. Coisa boa é te encontrar por aqui. Vamos juntos! É, aqui é o Rodrigo Moreno e eu vou com você até as 7. Fechou?
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5: Está no ar o Curte Aí desta quinta-feira, hoje dia 30 de julho de 2026. Boa tarde, baita quinta-feira, que tarde linda. Até o sol tá de volta, 20 graus na nossa capital. Eu tô aqui com a Net, querida Net. E aí, Net, tudo bem?
11: E aí, Moreno, tudo certo com esse sol maravilhoso que está presente neste momento?
5: Para aquecer os corações, as mentes e as amizades, até porque hoje é dia da amizade. Aê!
11: É verdade!
5: Coisa boa ter amigo, né?
11: É bom demais, eu amo os meus.
5: Como diria aquela música, aquele samba clássico do Fundo de Quintal, a amizade, isso, nem mesmo a força do tempo irá destruir, né?
11: E por isso, cara, a amizade é maravilhosa, né?
5: A amizade é tudo, como diria Jeito Moleque, né?
11: É, a amizade é tudo.
5: A amizade é tudo, é Jeito Moleque com o Thiaguinho, inclusive, né?
11: Isso.
5: Agora é o seguinte, no dia da amizade, o Curte Aí traz um presente pra todos os nossos amigos que nos acompanham, que estão aí sintonizados em 93.3. Sabe que no Curte Aí o que rola é a interatividade, é o bate-papo, é aquela troca de ideia bacana que a gente proporciona na Band FM. Então, hoje, a nossa pergunta do dia é a seguinte. Fala aí, Net.
11: Se os teus amigos te descrevessem apenas em uma palavra, qual seria?
5: Os amigos que você, assim, tem mais intimidade, né?
11: É, não é qualquer pessoa.
5: Qual palavra os seus amigos certamente resumiriam a sua pessoa. É isso?
11: É isso.
5: 99509-0933, mande o áudio, responda a pergunta e concorra nominalista VIP pro Acústico Band FM, o primeiro Acústico Band FM aqui no Auditório Tecnopuc com o Grupo Chocolate. Dia 5 de agosto, 5 da tarde, e vai ser demais.
11: Vai ser demais. Agora, respondendo a nossa perguntinha, qual palavra os teus amigos te definiriam?
5: Palestrinha.
11: Porque tu gosta de falar?
5: Eu falo muito. Eu falo demais. Às vezes eu tenho que ficar mais quieto.
11: Acredito.
5: Eu tenho que falar, eu falo muito.
11: Mas assim que é bom.
5: E você? Qual palavra resumiria você,
11: Beth? Olha, a pessoa mais sorridente, no caso.
5: Ah, sorrisinho?
11: É, sorrisinho.
5: Sorrisão?
11: Sorrisão.
5: Net sorriso?
11: Porque eu tô sempre rindo.
5: É verdade, é verdade. O sorriso tem a ver contigo mesmo, né?
11: É verdade.
5: É verdade, né? Eu tinha um, na época que eu era mais gurizão, a gente tinha um colega que ele era meio esquisito, né? E aí a gente chamava ele de Pálido.
11: Ai, coitado.
5: Coitado do Pálido. Ele era muito pálido mesmo, né? Aí, conta pra gente, se os seus amigos pudessem resumir você em uma palavra, Responda pra gente no nosso WhatsApp 99509-0933. Capricha na resposta e aí você tá concorrendo a nominalista VIP para o primeiro acústico Band FM com o Grupo Chocolate. Fechou, Net?
11: Fechou.
5: Começou o nosso...
11: Bora!
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0: Band FM 93.3, de volta com o Curte aí, Ferrugem Arrependidaço. Teve Eduardo Costa, teve Marcos Ibellucci, teve Marília Mendonça, Nete.
1: Oi.
0: Quinta-feira.
1: Quintou.
0: Lindo dia de sol.
1: Maravilhoso.
0: Dia da amizade, Nete.
1: Dia da amizade, de celebrar os nossos amigos.
0: É, verdade, né? Aliás, eu quero mandar um abraço pro David, né? Não sei se ele tá ouvindo agora, mas eu já vou mandar um abraço agora já de antemão.
1: Não, ele não tá ouvindo.
0: Ele não está ouvindo agora.
1: Não, ele tá no trabalho.
0: Mais tarde.
1: Mais tarde.
0: Olha aí. Mas vamos lá, falando de amizade, a pergunta do Curte aí de hoje é a seguinte. Os seus amigos, se pudessem definir você em uma palavra, em um verbete, qual seria, Nete? Sorriso, né?
1: Sorriso.
0: É, eu também poderia ser chamado de, além de palestrinha, eu poderia ser chamado de, sei lá, agora não me veio palavra nenhuma, daqui a pouco eu penso alguma coisa.
1: Daqui a pouco vem na mente.
0: Assim, eu costumo ser um cara que gosta de ajudar os outros, né? Eu sou um cara que gosta de dar o apoio aí, sempre dar uma força, né?
1: Eu também, eu sou sempre aberta a qualquer tipo de ajuda dos meus amigos.
0: É, os amigos quando precisam de um ombro, de um parceiro pra trocar uma ideia, eu tô sempre disposto, porque às vezes é uma conversa que você pode alinhar o percurso da vida de alguém, né?
1: Exato.
0: Trocando uma ideia ali com uma pessoa que te ama, que tá vendo a situação por um outro ângulo... Aquilo pode trazer uma solução que você não tá esperando, né, Nete?
1: É verdade.
0: Que nem tudo é bobagem. Eu acho que
1: tudo é bobagem.
0: A gente brinca com muita coisa, mas amizade é coisa séria.
1: É seríssima, porque, assim, ó, qualquer situação vai colocar a prova da tua amizade.
0: É verdade. E eu acho bonito porque o amigo de verdade é aquele que celebra você não só quando você tá bem.
1: Exato.
0: Mas quando está do seu lado, quando as coisas não vão bem.
1: É verdade.
0: Não é verdade?
1: É.
0: Temos participação aqui, o Luciano, tá com a gente?
1: Isso!
0: Vamos lá, vamos ouvir o Luciano então. Fala, Lulu!
2: Boa tarde, Rodrigo Moreno. Boa tarde, Nete.
1: Boa tarde, vai, Luciano. Tá,
2: Luciano de Porto Alegre. A palavra que descreveriam, Nete e Rodrigo...
1: Qual?
2: Seria coração.
0: Coração.
1: Boa.
0: Bacana. Coração. Gostei.
2: Porque eu sou bom... coração, eu vou lá e ajudo, sabe, a gente faz o que puder pelos amigos, né?
0: É verdade, tem que ser assim, né, mano?
2: Sem briga, sem nada, a gente vai lá, chora um no ombro do outro, mas eles choram no ombro, né?
1: É verdade.
0: Tá bom, é isso aí.
2: Então seria coração.
0: Valeu, Lu.
2: Tá bom?
0: Obrigado, mano.
2: Beijão, tchau, tchau.
0: Valeu, querido. Ah, fala aí.
2: Já tô na lista, já.
0: Já tá na lista?
2: Eu gosto muito de participar.
0: Show.
2: Beijão pra vocês.
0: Obrigado, parceiro. Valeu, Luciano.
1: Ai, agora eu me lembrei de outra palavra que me definiriam os meus amigos. Coach, porque segundo eles... Eles acham que eu tenho os melhores conselhos.
0: Coach? É. Essa é muito boa, né? Manda aí, se você pudesse descrever uma palavra que os seus amigos, né, pudessem definir você, manda pra gente aqui no áudio, capricha na resposta e participa com a gente. Tem nome na lista VIP para o primeiro acústico Band FM com...
1: Com um grupo chocolate.
0: 99509-0933.

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0: 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É, tô sabendo, bicho. Brincadeira, hein?
2: Ô, louco.
0: E babada, bicho. É que eu fui apertar um botão aqui e apertei outro.
2: É a vida.
0: Quem sabe faz ao vivo, bicho.
2: Isso
0: faz,
2: aí.
0: Faz caquinha ao vivo, bicho. 4h31, estamos de volta com o Curte Aí. Uma boa tarde, uma baita quinta-feira. Linda tarde pra você que tá aí em casa. Já chegou do trabalho ou não foi trabalhar hoje, tá de folga. Quem sabe você tá trabalhando agora.
2: Exatamente, ouvindo a gente escondidinho do chefe.
0: Com o fonezinho de ouvido aí, bem de cantinho.
2: Né?
0: E a gente quer saber de você, qual palavra define você para os seus amigos? Seus amigos que conhecem você, que convivem com você, qual é a palavra que poderia definir você como um amigo? Hoje, no Dia da Amizade, é a nossa pergunta do Curte Aí.
2: Isso aí.
0: Você tinha falado, já escutamos aqui coração, já escutamos aqui palestrinha, sorriso.
2: Coach.
0: O que mais? Tem um amigo fura-olho também, né?
2: Tem um amigo fura-olho.
0: Mas esse não é amigo.
2: Não é amigo,
0: esse,
2: né?
0: Esse aí é inimigo.
2: Inimigo.
0: Vamos lá, vamos ouvir a Cláudia.
3: Um beijo a todos meus amigos íntimos da Band.
2: Beijo, Claudinha.
3: Aqui é a Cláudia, da Loma do Pinheiro. Um beijo pra vocês, um beijo pra minha amiga Sara.
0: Tá alto o som, né?
3: Que a amizade seja o início de tudo, de toda alegria. E que nada destrua. Um beijo. Ah, o que a minha amiga me chama é de louca.
0: Louca? Ai, Deus.
3: Beijo, Moreno. Beijo, Neto.
0: Segura
2: beijo,
0: essa moça.
2: Beijo, Claudinha.
0: Segura essa moça.
2: É tanto, ela ama tanta gente que ela ouve nesse volume aí mesmo a Band
0: A vizinhança que deve amar, né?
4: Boa tarde, Neto. Moreno, tudo bem?
2: Boa tarde, Ju.
4: Olha, se meus amigos pudessem definir uma palavra só, eu com certeza seria definida como a pessoa mais... Tic-tac, tic-tac. A pessoa mais engraçada do grupo.
0: Tic-tac, tic-tac.
4: Por enquanto, o circo não mandou outra pessoa mais engraçada do que eu. Então, com certeza.
0: Viu como eu sou engraçado? Viu como eu sou engraçado?
4: Eu seria considerado como engraçado. No outro grupo, eu acho que eu conseguia ser considerado como pessoa acolhedora. Gosto muito de estar com as pessoas, gosto muito de estar junto com os meus amigos.
0: Legal.
4: Tá bom? Beijo.
0: Valeu, Ju.
4: Você.
2: Arrasou, Ju.
4: É a Ju de Porto Alegre.
0: A Ju falou que ela é engraçada. Num grupo ela é engraçada e no outro ela é acolhedora, é isso?
2: Isso, porque é o equilíbrio. Numa hora ela faz todo mundo dar risada e no outro ela acolhe todo mundo quando precisa de ajuda.
0: É,
2: né?
0: Verdade. Muito bem. Então, ó, você que, quando pensa nos seus amigos, que palavra eles definiriam a sua pessoa? Responda pra gente, 99509-0933. Valendo o nome da lista VIP pro primeiro Acústico Band FM com o Grupo Chocolate. 5 de agosto, às 5 da tarde, no auditório do Tecnopuc, aqui no campus da PUC-RS.
2: Isso aí.
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1: 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Curte aí, tem Dilcinho. Péssimo negócio. É isso aí. Ó, péssimo negócio é pisar na bola com um amigo, né?
2: Exatamente.
1: Nunca
2: sempre
1: dá certo.
2: Será. Nunca.
1: Nunca dá certo. E o negócio é o seguinte: se você tem amizade de verdade, faça como um bom jardineiro, cultive-a.
2: Cultive, não a pode, tá?
1: Valorize.
2: É, exatamente.
1: É, até assim, eu acho que a poda, ela faz parte do crescimento da amizade, né? Porque tem gente que acha que amigo é só aquele que concorda.
2: Não,
1: aí... O verdadeiro amigo é aquele que muitas vezes vai discordar de você.
2: Sim, é verdade.
1: Mas você não precisa brigar com ele, ficar com raiva dele, não.
2: Não precisa.
1: Ter a diferença de opinião é tudo certo, né? Não...
2: Tá tudo certo.
1: Não tem por que brigar ou discutir por causa de nada, né?
2: É verdade.
1: Agora, vamos lá, Nete. Tem mais participação. O pessoal gostou da enquete do dia, hein?
2: Gostou, temos mais.
1: Vamos ouvir, então, a nossa audiência. Dani!
3: Boa tarde, Moreno.
1: Boa tarde,
3: Nete.
2: Boa tarde, Dani.
3: Beleza? Olha só. Duas palavras que o pessoal me falaria. Mãezona, que tá sempre carregando todo mundo embaixo do braço.
1: Ah, boa.
3: Parece a galinha atrás dos pintos embaixo do braço. Uhum. Mãezona. E coração grande, que ajuda todo mundo. Toma umas porradas, toma uns coices, mas tá lá com o coração aberto e o abraço pra dar. São esses dois.
1: Legal. Show.
3: Mãezona e coração grande.
1: Mãezona e coração grandão.
3: Ajuda, tá sempre... Um aconselho, amor e carinho. Tô umas patadas, mas sempre ali no coração junto pra ajudar.
1: Ah, entendi.
3: Beijo, Dani Blenow.
1: Valeu.
2: Beijo,
3: também tô
2: Dani.
3: Na lista VIP.
1: Tamo junto. Valeu. Oi, Sara.
4: Boa tarde, pessoal da Band. Aqui
2: Boa
4: é a Sara da Lomba
2: Sarah.
4: Do Pinheiro. Sou amiga da louca, da Cláudia, que acabou de reclamar aí, dizer que eu chamo ela de louca.
1: Ah.
4: Ela é muito louca, eu defino ela 100% louca.
1: 100%?
4: E os meus amigos também me definem louca, né? Fazer o quê?
1: Louca 1 e louca 2.
4: Todo mundo tem um pouco. Beijo, Cláudia, te amo.
2: Te defende,
4: pessoal,
2: Cláudia.
4: Ela tá sempre falando, Sara, liga lá pra Band, manda áudio pra te ganhar ingresso pra gente ir juntas no show. Então vamos lá, gente, bora liberar ingresso pra mim aí.
1: Tá dentro.
4: Beijo,
1: valeu,
4: beijo,
1: Sara.
4: Band.
2: Beijo.
1: Tu lembra do banana de pijama, Onete?
2: Lembro.
1: Era o B1 e o B2.
2: Isso.
1: Agora nós temos o L1 e o L2.
2: Exatamente.
1: É a louquinha 1, que é a Cláudia, e a louquinha 2, que é a Sara.
2: Olha aí, tu vê como é que é as coisas,
1: viu?
2: Né?
1: É banana de pijama, só que em versão 2.0.
2: Exatamente, atualizada.
1: Atualizada. Então tá, valeu, Sara. Tá dentro aí do sorteio, parabéns. Obrigado pelo carinho, né?
2: Isso, verdade. Obrigada, viu, Sara?
1: Seja sempre bem-vinda. Quando quiser mandar áudio, tá em casa.
2: Tá em casa.
1: Qual que é o emoji do dia, Nete?
2: O emoji do dia é aquele do bracinho.
1: Do bracinho, tipo assim, do tamo junto, né?
2: É isso.
1: É aquele muquezinho, né?
2: É um muque.
1: Ah, quer dizer, é o amigo... Tá sempre pronto pra todas as horas.
2: Exatamente, ele representa a força da amizade.
1: Boa, Nete. Então manda aí, quem mandar um emoji vai provar que tá ouvindo o programa.
2: Isso, vai dobrar mais a tua chance de ganhar.
1: E ainda tem aí a chance de ganhar dobrada. Então manda agora, 99509933. Você que não respondeu ainda a pergunta, qual que é a pergunta do dia?
2: Se os teus amigos te definissem em uma palavra, qual seria?
1: 99509933.

0: Band FM 93.3, a sua rádio do seu jeito. Curte aí, tá no ar com Resilié, rapaziada aqui do Sul. Rapaziada de respeito e responsa.
1: De respeito, viu? Olha...
0: Que pagodão bacana, né?
1: Eu adoro, às vezes eu tô lá em casa e escuto, sabe?
0: E fica só no sapatinho.
1: Sim, aí eu fico assim, ó, menina...
0: Legal, a música é um chicletinho, né?
1: É um chiclete. Viu?
0: Vamos ouvir a Cris. Fala, guria!
2: Boa tarde, Moreno. Boa tarde, Nete.
1: Boa tarde, Cris.
2: Eu sou, assim, a calma. Pra muitos amigos, ai, a Cris é a calma, muito calma. Pra alguns amigos, inclusive meu amigão aqui do meu lado, Paulinho, eu sou a Caxias. Gosto de tudo certinho.
0: Entendi.
2: E outro dia eu vi aí que eu sou chicletinho. Espero que o chiclete bom, né?
0: Sim.
2: Um babalo bem gostoso.
1: Sim.
2: Bem recheado.
1: Com certeza.
2: Beijão pra vocês. Ótima
1: beijo.
2: Tarde.
1: Beijo.
0: Valeu, Cris.
1: Beijo, Paulinho.
0: O chiclete é de excelente qualidade, né?
1: É verdade. Depende de como tu vai usar essa palavra.
0: Eu falei chiclete porque você tá sempre grudada na Band FM.
1: É.
0: Junto com o Paulinho. Então a gente tem um carinho muito grande por vocês aí, né? A gratidão pelo carinho que vocês têm conosco aí, né?
1: É verdade, fazer a gente gosta.
0: Fazer mó propaganda da Band FM, né?
1: Isso aí.
0: É legal demais aí.
1: Amo.
0: Bom, vamos lá então, vamos liberar aqui nome na lista pro nosso primeiro acústico Band FM com o Grupo Chocolate. Quem vai com a gente, quem vai com o acompanhante é a...
1: Sara da Loba do Pinheiro! Final do telefone 9571.
0: Aê! Aê!
1: Parabéns!
0: Sara, manda um oizinho pra gente aqui, tá bom? Pra gente te dar as instruções pra você retirar o seu presente e confirmar o cadastro aqui na Band FM. Net, você volta comigo 6h25.
1: Isso aí, no nosso Aquece Estação Band FM.
0: Fechou todas. Amanhã tem mais. Curte aí. Amanhã é sexta-feira, hein?
1: Sextou!
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0: 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E aí, como é que vocês estão, queridos e queridas? Boa tarde, baita quinta-feira pra você, pra sua família. Que prazer estar com você, vamos juntos! Aqui é o Rodrigo Moreno e até às 7, tô por aqui. 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
0: A original, o Super 6 tá chegando. São as 6 melhores da Band FM. Você escolhe uma das 6. Você vota no WhatsApp e também nas redes sociais do nosso Instagram. E você concorre a presente. Sempre tem presente para quem participa da Super 6. E nessa hora, mais um nome na lista VIP. É lista VIP pro primeiro acústico Band FM. Com o Grupo Chocolate, dia 5 de agosto, 5 da tarde, no auditório do Tecnopuc. 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Vamos anotar as músicas, então, para você votar e escolher a sua preferida? Música 1, Direitos Iguais, Simone Mendes. 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Agora é só votar e ficar torcendo. 99509933, arroba Band FM Poa.
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0: Band FM 93.3, Super 6 tem a Ana Castela, música número 3 é Que Eu Não Te Esqueci, música 2, Fred Fabrício, Te Amar É Meu Talento, música 1, Direitos Iguais com a Simone Mendes. E aí, tá gostando, tá curtindo a Super 6? Então você vota, vai aí votando, vai definindo no voto quem é que volta, quem é que vence a batalha, pra gente ouvir de novo no final da Super 6. E sabe o que é legal? Sempre tem presente pra quem participa. Tem nome na lista VIP pro primeiro acústico Band FM, Grupo Chocolate, dia 5 de agosto, aqui no auditório do Tecnopuc. Você vota e concorre ao seu nome na lista VIP pra esse grande evento. Música 4 vai rodar ainda, Wesley Safadão e Rei Vaqueiro, Displicente. Música 5, Barulho do Foguete com Zé Neto Cristiano. E a música 6, Sorriso Maroto e Ferrugem e Grupo Benza Deus, Perdas e Danos. Escolhe aí, vota, vai lá no nosso WhatsApp 99509933. Nas redes sociais você vota também, lá no arroba Band FM Poa. A gente quer ver o voto, hein? E aí a gente vai tocar a mais votada e você vai colocar o seu nome na lista no final da Super 6. Mas pra isso tem que votar.
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0: Band FM 93.3, a sua rádio do seu jeito, essa sim é a sua rádio do seu jeito. Fechando a Super 6, Sorriso Maroto, Ferrugem e Grupo Benza Deus. Teve ainda a música 5, Zé Neto Cristiano, Barulho do Foguete. Música 4, Safadão e Rei Vaqueiro, Displicente. Música 3, Ana Castela, É Que Eu Não Te Esqueci. Música 2, Fred Fabrício, Te Amar É Meu Talento. E a música 1, Direitos Iguais com a Simone Mendes. Então você pode escolher ainda, vou te dar 5 segundos para botar na sua música favorita e entrar no sorteio aí para botar o seu nome na lista VIP para o nosso Acústico Band FM com o Grupo Chocolate, dia 5 de agosto, aqui no auditório do Tecnopuc. Você não pode perder. E agora tem Band Notícias.
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0: Vamos começar com a previsão do tempo. Em Porto Alegre, o tempo segue estável nesta sexta-feira. O sol predomina na maior parte do dia. As temperaturas variam entre 14 e 25 graus. Já na região metropolitana, a situação também é de tempo firme e os termômetros sobem um pouco. A mínima será de 14 e a máxima de 24 graus. E agora as informações do trânsito aqui na capital. Alguns pontos apresentam lentidão neste momento. Na Avenida Castelo Branco, há uma via interditada e uma colisão envolvendo dois carros. Os motoristas devem redobrar a atenção ao passar pelo local e, se possível, utilizar rotas alternativas. Esse foi o Band Notícias. Amanhã estaremos de volta com mais uma edição.
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18: Já estamos de volta, 5 horas e 31 minutos, quinta-feira linda, deliciosa, pra você que tá no clima, que tá aqui, ó, a sua rádio do seu jeito.
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18: Resultado da promoção, atenção, você que votou, você que estava esperando aí, né, vamos ao grande vencedor ou vencedora. Quem é que vai curtir Grupo Chocolate dia 5 de agosto no Acústico Band FM, show exclusivo em comemoração a 1 ano da Band FM? É a primeira parte, é o primeiro ato de todas as comemorações que estão por vir do primeiro ano da Band FM aqui em Porto Alegre. Tem muita coisa boa para acontecer, hein? E a gente começa a contar a história aí do nosso aniversário agora dia 5 aqui no auditório do Tecnopuc. Quem vai com a gente? Vai com acompanhante, nome na lista é a Fernanda de Porto Alegre, final do telefone 8393. Fernanda de Porto Alegre, parabéns, Fernanda! Fernanda, manda um oizinho pra gente aqui no nosso WhatsApp, tá legal? Pra você receber as instruções pra retirar o seu prêmio e confirmar o cadastro aqui na Band FM 93.3. Parabéns, Fernanda.
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18: Essa foi a mais votada.

Band FM 93.3. Tá aí a rapaziada do Grupo Chocolate, hein? Fazendo um aquecimento aí, o coração fica acelerado. Ela é ela. E a gente vai estar com essa rapaziada dia 5 de agosto aqui no auditório do Tecnopuc. E você, meu amigo, minha amiga, ouvinte da Band FM, você é o nosso convidado VIP. A gente quer o seu nome na lista. Daqui a pouquinho, durante o Band ao vivo, vai rolar mais sorteio por aqui pra gente colocar você nessa lista e nessa festa bacana demais. Quero mandar um abraço aqui pra nossa querida ouvinte que tá colocando aqui, ó. É a nossa gloriosa Ecleia. Tô indo pra casa na companhia de vocês, Ecleia. Obrigado, viu, pela sua presença ilustre. Ficamos muito felizes aí com o carinho da sua parceria. Fica à vontade, viu? Pra mandar áudio, pra mandar oi. E a gente tá aqui, ó, pra fazer o melhor pra todo mundo que ouve a Band FM. 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

0: Band FM 93.3, João Gomes e Pablo, vou te procurar. Fechando aí mais uma sequência top de sonzeira aqui na Band FM. E depois do nosso intervalo, que é bem jogo rápido, tem o nosso Band ao vivo. E vai ter promoção também. Então fique ligado, não saia da Band FM, a sua rádio do seu jeito.
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0: seja grato e vem junto comigo nessa. Vem, vem, vem, vem. Aqui é o Rodrigo Moreno, eu tô contigo até às 7. 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
0: Tá no ar o Band ao vivo, com músicas maravilhosas em versões exclusivas. É, tem umas aí que é exclusividade Band FM. Tem aquele selo de qualidade 93.3. E a partir de agora, você é o nosso convidado VIP para participar com a gente, mandando aquele recado para você que tá voltando para casa, você que já chegou em casa, você que está agora nos ouvindo aí em qualquer lugar, seja aqui na capital, seja na grande Porto Alegre, seja aí dando aquele rolê, dando aquela malhada ou tá no trabalho ainda. Você, aonde você está? A gente quer saber como que tá a tua quinta-feira. Hoje é o dia da amizade, então eu quero mandar um beijo para todos os nossos amigos e amigas que curtem a Band FM 93.3. E lembrando que a partir de agora, você manda pra gente aqui, ó, no nosso WhatsApp, que é o 99-509-0933. Você manda assim, ó, lista VIP, e aí você concorre ao nome da lista VIP pro primeiro acústico Band FM com o Grupo Chocolate, dia 5 de agosto, às 5 da tarde, no auditório do Tecnopuc. Manda agora, lista VIP, pro 99-509-0933.
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0: Band FM 93.3. Coisa linda, belo. Desafio Farol das Estrelas. Dois clássicos aí da carreira do Belo, né? Uma gravada em carreira solo, né? Desafio e Farol das Estrelas foi regravado aí com Soweto. E aí ficou legal demais essa versão aí, bacana, ao vivo. Espetáculo. Kleber e Cauã, Muito Estranho. Maiara e Maraísa também arrebentando a boca do balão. Todo mundo menos você. 6h16 agora, você que tá com a gente aqui, tá curtindo o Band ao vivo, então manda um oizinho aí. Manda aquele salve, 99509-0933. Moreno, tô amando o Band ao vivo. Ô Cris, obrigado pelo carinho, dá um beijão na Dani, tá? Que é sua amiga que tá ouvindo a Band FM, você já tinha falado, mas eu não tinha visto a mensagem. Dá um beijão na Dani aí, tá legal? A Cláudia do Lomo do Pinheiro também, tá curtindo a gente lá, a milhão. Pra quem tá com a gente, pra quem tá na carona, então fique à vontade, manda aí, manda o teu salve. Concorre ao nome da lista VIP pro nosso Acústico Band FM, dia 5 de agosto, aqui no auditório do Tecnopuc, com o Grupo Chocolate. Manda a lista VIP pro nosso WhatsApp 99509-0933. É só isso. Você já tá concorrendo ao seu nome na lista. É você e acompanhante. Vai, não vai sozinho, né? Vai trazer alguém aí pra se divertir, pra participar dessa grande festa que a Band FM tá preparando pros nossos amados ouvintes. Então, vem que vem. Lista VIP pro 99509-0933, 6h17. Segue o Band ao vivo. Ah, tem mais, hein? Tem Cleiton Romário. Tem Menos é Mais.
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0: Estamos de volta, 6h25, Band ao vivo, fechando aí com a rapaziada do Menos é Mais. É, o menos é, o champanhe tá estourado. Vamos seguir firme, porque é o seguinte, ó. Segunda a sexta-feira, encontro marcado com o Band ao vivo, aqui em 93.3. E daqui a pouquinho tem o nosso Estação Band FM. Mas antes tem aquele encontro marcado com o Alto Astral aqui do nosso aquecimento pro programa Estação Band FM, com muitas notícias e também muitas curiosidades. Vamos seguir então? Vamos fazer o seguinte, ó. Amanhã, sexta-feira, tem mais e segue valendo a sua participação aqui na programação da Band FM. Você manda a lista VIP pro nosso 99509-0933 e concorre ao nome na lista com acompanhante pro Acústico Band FM com o Grupo Chocolate, dia 5 de agosto. No auditório do Tecnopuc.
1: Tchau, seus lindos!
0: Amanhã! Amanhã tem mais Band ao vivo às 6 da tarde.
2: Tchau, tchau, tchau, tchau, tchau, tchau.
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2: Valeu, Band FM, obrigado, obrigado.
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0: 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Já estamos de volta, são 6 horas 33 minutos. Bora, bora, bora, bora, bora!
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0: 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Oi, Nete, boa noite.
3: Oi, Moreno, boa noite. Olha eu de novo.
0: Tudo certinho?
3: Tudo certinho.
0: Tá no ar o nosso Aquece no Estação Band FM com muitas informações, tem promoções pra você terminar bem o seu dia e começar melhor ainda a sua noite de quinta-feira. Hoje, dia da amizade, Nete.
3: É o dia da amizade, verdade.
0: Então que seja sempre muito bem, acompanhado de bons amigos.
3: Isso aí.
0: Você que tá aí nos ouvindo, então que você tenha os melhores amigos, que você seja um bom amigo para as pessoas que você ama.
3: Ah, eu sou uma ótima amiga, viu?
0: É, eu sei que você é. Mandar um abraço aqui para Sheila e pro Li, lá de Cachoeirinha, nossos amigos.
3: Beijo, Sheila e Li.
0: É, são, o Li é o nosso Masterchef, inclusive eu tô precisando ir lá comer uma janta.
3: Olha aí.
0: Um bilisquete que ele vai preparar para nós lá. Estamos agendando esse encontro, né? Não, não sei quando, mas vai sair.
3: É, uma hora sai.
0: Uma hora tem que sair.
3: Com certeza.
0: Nete, quais são os destaques desta quinta-feira aqui no nosso aquecimento pro Estação Band FM?
3: Hoje a gente vai falar sobre a mulher que se identifica como mosquito da dengue e ela está viralizando nas redes sociais.
0: Ela se identifica como o quê?
3: Um mosquito da dengue.
0: Meu Deus, mas não é possível um negócio desse.
3: E pior que tem vídeo e tudo.
0: Tem vídeo dela voando?
3: Não, não. Dela fantasiada de mosquito da dengue.
0: Ai, meu Deus, será que tem algum vídeo dela picando alguém e transmitindo o vírus?
3: Não sei.
0: É um absurdo isso, não, não, não, não tem condição. E o que mais nós vamos ouvir aqui?
3: E a gente vai falar da atriz Maria Flor, que terminou o relacionamento dela com o ex por ele não escovar os dentes.
0: Aqui você vai ser porco assim lá na...
3: Lá na China, mentira.
0: O raio que o parta. Mas, ô Neto, você ficou sabendo também de uma... Eu fiquei essa semana... É, inclusive no Melhor da Tarde da Band, né? A gente tava dando uma olhada ali, parece que tava envolvendo... É, tinha uma polêmica envolvendo o ex-genro de Ana Maria Braga.
3: Pois é.
0: Você ficou sabendo disso?
3: Fiquei sabendo, tá dando o que falar, né?
0: Ele foi acusado de ter vendido um negócio lá, um anel, sei lá o quê.
3: Pois é,
0: né? Vamos dar uma olhadinha nessa notícia daqui a pouco pra trazer pra audiência?
3: Claro!
0: Que assim como a Maria Flor não gosta de bafudo... A Ana Maria Braga também não tá muito feliz com o genro, não. Parece que, não sei se é ex-genro ou atual genro.
3: É,
0: não sei.
3: Ex-genro.
0: É ex-genro, né?
3: Sim.
0: Não tá mais.
3: Não, não tá mais.
0: Não tá mais casado com a filha da Ana Maria Braga.
3: Não.
0: Então tá, daqui a pouco a gente vai contar um pouco mais sobre isso. 25 para 7, você manda a lista VIP pro 99509933 e concorre a nominalista pro nosso acústico Band FM com Grupo Chocolate, dia 5 de agosto, 5 da tarde, no auditório do Tecnopuc. Baita evento com as parceria da nossa audiência maravilhosa.
3: Fechou?
0: Fechou, então. 99509933. Está no ar o nosso Aquece Estação Band FM.

0: Band FM 93.3, a sua rádio do seu jeito, Nete.
1: Oi.
0: Ana Castela e Zé Felipe, a sua boca mente.
1: A minha boca não mente, não. Não, jamais.
0: É o nome da música, é eu só sei, música, Nete.
1: Eu sei que é só música.
0: Fica tranquila, relaxa aí.
1: Tô tranquilinha.
0: Vamos lá, vamos falar então das notícias. Essa moça que se identifica como mosquito da dengue é inacreditável. Temos imagens, inclusive temos imagens.
1: Temos imagens.
0: E é a coisa mais ridícula que eu vi na minha vida.
1: Maravilhosa.
0: Conta um pouco mais sobre isso aí, Nete.
1: Então, Moreno, essa mulher que não se identificou, na verdade, mas...
0: Eu acho que ela não tem identidade, né? Ela se identifica como mosquito da dengue. Ela não deve ter identidade, né?
1: A identidade dela é que ela é um mosquito da dengue.
0: A Aedes aegypti.
1: Isso aí.
0: Misericórdia.
1: A Aedes, no caso...
0: O nome dela é Aedes?
1: Não, mentira.
0: Ah, tá. Que susto.
1: Eu inventei agora pra identificar ela.
0: Tá.
1: Mas, assim, ela postou um vídeo na internet performando como um mosquito da dengue. Então, nas imagens aparece ela fazendo vários... movimentos.
0: Várias dancinhas.
1: E sobe em cima dos móveis, assim.
0: É a dança do acasalamento da mosquita da dengue.
1: Isso aí. Quem quiser ver, ó, no Instagram tá facinho de encontrar.
0: Só colocar no Google.
1: Isso aí, só colocar no Google.
0: E essa criatura é de onde? É de Marte?
1: Não, acho que ela é de Marte, porque não sabemos de onde é que ela saiu, de onde ela veio. Mas eu sei que agora ela se identifica com o mosquito da dengue.
0: Se bem que no mundo de hoje, você pode se identificar com o que você quiser, porque tá tudo certo, entendeu?
1: Tá tudo ótimo.
0: Se você quiser ser um poste, ou uma árvore, ou um mosquito da dengue, o problema é seu, né? É,
1: esses dias eu também vi um vídeo também de uma mulher que se identifica como um porco.
0: Ah, eu conheço alguns porcos, né, mano? Mas eu nunca tinha visto uma moça que se identificasse com um porco. Ou uma porquinha, né?
1: Pois é.
0: Que loucura. E também nós temos a história da atriz Maria Flor, né?
1: Isso aí.
0: Que terminou o relacionamento porque o namorado, o marido, não sei, namorado ou marido?
1: Era namorado.
0: O namorado, porco. Esse sim era um porco que não escovava os dentes, né?
1: É verdade. A atriz, ela fez a revelação durante uma participação. Ela apresenta, na verdade, um podcast com o marido dela chamado Emanuel Aragão. Que é
0: esse aí é outro marido, mas esse escova o dente.
1: Esse escova o dente.
0: Ah, esse escova o dente,
1: é o atual.
0: Tá.
1: E aí, então, ela relembrou esse fato, né, de que o namorado não... O ex, no caso, não escovava os dentes, porque na cabeça dele, comer uma maçã já era o suficiente pra substituir a higiene bucal.
0: Que absurdo.
1: Então, ele falava que os cremes dentais, a pasta de dente, eram prejudiciais ao organismo. Então, no lugar da escovação, ele comia uma maçã no horário de escovar os dentes, porque elas cumprem essa função, segundo ele, né? Na teoria, né?
0: Na teoria, sim.
1: Mas só que óbvio que não, né?
0: Ah, a maçã não fica... Não, a maçã na boca do cidadão não vai ficar com cheiro... Não vai ficar com cheiro de menta, né?
1: Sim, não vai, né?
0: Vai ficar com cheiro horrível.
1: Pois
0: Aliás, da onde que as pessoas tiram essas teorias, né?
1: Eu sinceramente não sei. Não sei, de verdade.
0: Não tem o que fazer.
1: Não tem o que fazer.
0: A maçã preserva os dentes, mas...
1: Olha...
0: Deixou ele sozinho agora, né?
1: É.
0: Agora tá chupando o dedo.
1: Tá chupando o dedo.
0: Comendo maçã todo dia.
1: Isso aí.

0: 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Matheus e Cauã e Mari Fernandes, não vitalício, Net.
1: Acabou!
0: Acabou o programa, lembrando que o Luiz do Mário Quintana tá levando aí o nome na lista, VIP, vai curtir o nosso acústico. Aê! Band FM.
1: Alô!
0: Alô, Luiz! Parabéns, cara, final do telefone 9585. Tá dentro da lista VIP, vai curtir Band FM Acústico. Acústico Band FM com o Grupo Chocolate, dia 5 de agosto, no auditório do Tecnopuc. Parabéns, Luiz. Manda um oi aqui pra gente pra receber as instruções pra retirar o seu presente e também confirmar o cadastro aqui na Band FM. Net, obrigado.
1: Obrigada, Moreno.
0: Amanhã a gente se encontra no Sextou da Band FM.
1: Sextou amanhã.
0: Esperamos todos vocês.
1: Isso aí, beijo.
0: Obrigado pelo carinho de todos, um abraço, até amanhã. Tchau.
1: Tchau.

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0: documentos, seu Nivaldo.
1: Por favor, documentos. O senhor trabalha no Grupo Bandeirantes?
0: O senhor trabalha em qual banda?
1: Isso aconteceu com o Paulo Gomes, mano. O senhor trabalha no Grupo Bandeirantes de Comunicação?
0: Sim. Pois ai,
1: não,
0: cara.
1: Senhor. O senhor tem uma funcional, né? Aí?
0: Fazer ginástica, velho. É bom pra saúde.
1: Mas o que tem a ginástica com isso?
0: Ah, não sei, cara. Olha no seu relógio aí, vê que
1: o Antelote, né?
0: Cara, você viu?
1: Ele faz ginástica?
0: Ele tava de férias, agora já voltou.
1: Ele tava em Vancouver?
0: É.
1: É no Canadá.
0: Vem...
1: Lá tem ginástica?
0: Não, sabe, a minha professora na academia, sabe o que ela fala pra mim?
1: O quê?
0: Paulo Gomes, vem cá nadar, velho.
1: Ah, tchau.
2: Não, Estação Band FM.
0: Vem cá nadar. Vem cá nadar. Vem cá nadar. Oh, ninguém gostou
1: não,
0: da piada.
1: Não, ninguém gostou.
0: Ah, tá um rindo lá no fundo, já tem um rindo ali, ó.
3: Ah,
0: vem cá nadar, a professora fala pra mim
1: valendo
0: na academia.
1: Valendo,
0: né?
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0: Ah lá.
1: Quando é que você caiu nas pegadinhas?
4: Nossa, aqui é o Enéas de Guarulhos.
1: Fala, Enéas.
4: O meme, vocês falaram aí agora à tarde aí que eu lembrei aqui, cara. Eu caí logo quando começou o gemidão e caí hoje de novo, cara.
1: Cara!
4: Mandaram um áudio aqui no grupo que a gente tem na empresa aqui. E sempre é um assunto importante. Eu abri, o cara tava passando do lado e falou, caramba, não acredito que você caiu. Nossa, foi só gargalhada. Caí no gemidão de novo.
1: É, mas é a tática. Porque como já passou o hype, agora o pessoal volta, vamos pegar os trouxas de novo.
0: Não, e aí é o seguinte, né, pai? É no da empresa, você tem que ver até o fim,
1: né,
0: cara?
1: Você tem que ver, isso é um recado importante aí, do chefe.
0: Só que tem um filho da mãe que vai lá tirar uma onda,
1: exatamente.
0: Né?
1: Exatamente.
0: Tomar banho também, viu?
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0: FM, Zé Neto e Cristiano, cadeira cativa, aqui no nosso Estação Band FM.
1: Que isso?
0: Olha lá, o ouvinte vai mandar mensagem pra gente. Faz tempo que não toca essa musiquinha, né?
1: Você dispensou o comentário.
0: Faz tempo. Ó, vem. Oi. Ai. Oi. Ui. Pô, caiu, Paulo Gomes.
2: Caiu,
0: ah,
2: caiu.
0: Pelo amor de Deus, o ouvinte tá aqui. Alô?
3: Alô?
0: Você viu que a gente...
3: Alô, boa noite?
0: Acabamos de cair no gemidão, bicho. Você viu?
3: Opa, tudo pelo bem, Robson Ramos?
0: Tudo bem, quem tá falando aí?
3: É Guilherme.
0: Fala, Guilherme. Você tá onde agora?
3: Eu tô trabalhando de Uber.
0: Ah, é? Qual lugar que você trabalha?
3: É. Ó, então, agora eu estou em Mauá.
0: Ah, grande São
3: indo
0: Paulo.
3: Indo pra Zona Leste e Itaquera.
0: Ah, bom. Tá bom. E aí, você já caiu nas pegadinhas? Qual que você lembra que você caiu?
3: Posso dar uma boa noite pro Paulo Gomes também?
0: Paulo Gomes, olha lá, ele quer falar com você.
1: Oi, Bitedó.
3: Tudo bem, Paulo Gomes? Aí, Arara.
1: Oi, Bitedó.
3: Beleza?
0: Você sabe,
3: então,
0: você sabe fazer
3: eu
0: arara?
3: Caí numa trollagem dentro do metrô.
0: Rapaz.
1: Como assim?
0: Ah, é? Qual lugar que você trabalha?
3: É. Ó, então, agora eu estou em Mauá.
0: Ah, grande São
3: indo
0: Paulo.
3: Indo pra Zona Leste e Itaquera.
0: Ah, bom. Tá bom. E aí, você já caiu nas pegadinhas? Qual que você lembra que você caiu?
3: Posso dar uma boa noite pro Paulo Gomes também?
0: Paulo Gomes, olha lá, ele quer falar com você.
1: Oi, Bitedó.
3: Tudo bem, Paulo Gomes? Aí, Arara.
1: Oi, Bitedó.
3: Beleza?
0: Você sabe fazer arara?
3: Eu caí num...

0: volta vai fazer uns 10 anos. Foi naquela época do avião da Chapecoense. Ah, lembra?
1: Lembro.
0: Um colega meu mandou pra mim um vídeo falando assim, ó, momentos, últimos momentos do sobrevivente do avião da Chapecoense. E o áudio.
2: Aí tudo mais.
0: Aí tinha uma, aquela, sabe quando tem, vou dizer pra você, aquela foto borrada? Aí sim. Parece um avião como se fosse caindo.
1: Uh-huh.
0: Aí quando eu carrego o vídeo... Aí começa o áudio com a trollagem de uma mulher com gemidão dentro do metrô.
1: É assim. Tá vendo? Que coisa, hein?
2: É assim.
0: Tá vendo? Nossa, passei uma vergonha, que foi um barulho. E todo mundo olhando pra minha cara, eu não sabia o que fazer, eu não conseguia baixar o volume, que foi muito alto, muito rápido. E todo mundo rindo da minha cara, uns mais sério e eu com vergonha. Só sei que quando chegou na estação Marechal... Eu desci de vergonha.
1: Desceu de vergonha.
2: Desceu de vergonha. Mas também, ó, vou dizer uma coisa pra você, ó. Bem feito. Quem mandou ser curioso, velho?
0: Essa é
2: curioso, velho.
3: 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Para que ela te inspire, te dê coragem. 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
4: Então, desdobramentos do caso Casa de Swing. Tô brincando. Pra quem não pegou, pra quem pegou o bonde andando, a gente já contou aqui, mas é, essa semana foi quente aí a história do namoro da Érica Januza, atriz, com o Arlindinho.
5: Arlindinho.
4: É, cantor, filho do Arlindo Cruz, enfim. A Érica, ela tá na novela da Nobreza do Amor, né?
5: Isso,
4: a
5: novela das seis da TV Globo. Seis,
4: né? Faz lá Niara.
5: A rainha.
4: Né? Rainha, né? Enfim.
5: Rainha.
4: Linda ela, hein? Linda.
5: Ela maravilhosa. Mulher lindíssima.
4: Pra quem pegou o bonde andando.
5: Esqueci o nome da rainha, mas enfim, é ela lá. É a mãe da princesa Lica.
4: Pois é. Pra quem pegou o bonde andando, ela vazou o vídeo aí. É, Niara é o nome da rainha.
5: Niara, rainha Niara.
4: Vazou um vídeo dele

0: saindo de uma casa de swing com duas mulheres.
1: Exatamente.
0: Saindo. Só que e aí, né?
1: Como se ele tivesse só saindo da casa de swing, talvez não desse tanto problema.
0: Para, Rob! E aí, no mesmo dia, ela já apagou as fotos com ele.
1: Isso.
0: É, já começou a postar textão. Ele também já tirou, apagou as fotos com ele. Eles estavam namorando há 8 meses.
1: Sim.
0: Namoro firme.
1: Sim.
0: Com declarações de amor na internet. E aí ele resolveu se desculpar, óbvio, sim, uma carta nas redes sociais.
1: Ah, é?
0: É.
1: Ela foi, inclusive, naquele programa Saia Justa, lá da TV, onde ficam as mulheres lá debatendo temas palpitantes, e falou bastante a respeito. Viu?
0: Pois é.
1: Sobre o desrespeito e tudo mais.
0: Aí o pedido de desculpas dele, mais ou menos, foi assim. A Érica, quero pedir desculpas publicamente e reafirmo aqui o que falei pessoalmente. Sinto muito por ter decepcionado você. Tenho muito respeito pela sua história e pela mulher que você é. Nenhum erro justifica que outras pessoas continuem sendo feridas. Espero de verdade que o tempo e as minhas atitudes mostrem o compromisso que assumo hoje. Porque, pessoalmente, que ela fez questão de recebê-lo na casa dela.
1: Uhum.
0: Porque ele queria, antes de colocar isso na internet, pedir pra ela desculpas pessoalmente. Isso eu achei legal também.
1: Ah, importante.
0: Tá, vou te ouvir. Ela foi lá ouvir. Mesmo acho que ela gostando ou não, acreditando ou não, ela foi ouvir. Aí a Web que vai comentar, né?
1: A Web não fica sem falar.
0: A Web não fica sem falar. Um já escreveu assim, ó, ela não merece isso. O outro já escreveu assim, muita força, Arlindinho, estamos todos contra você. Ó a ironia, né? A incrível história de um homem que se arrependeu porque foi descoberto.
1: É, isso não adianta, isso vai virar comentário sempre. Eu acho que é importante o cara marcar a posição dizendo que errou.
0: E aí, tem um aqui que é engraçado, aí ó, a história do cara que ganhou na Mega Sena e perdeu pro Tigre.
1: Sim, sim, tudo isso é verdade.
0: Tá zoeira, enfim. Mas pelo jeito, não sei se aceitou desculpas ou não, mas acabou, Rob.
1: Aí sabe como é que é? É de cada um. Porque também se a pessoa aceita as desculpas, aí a Web vai lá, nossa, mas você vai abaixar a cabeça pra ele. Não, é ela que sabe o que ela faz.
0: Bom, isso é verdade, a história
1: sabe
0: dos
1: que ela
0: dois.
1: Faz. Mas é importante dizer o seguinte, eu acho que é importante o cara falar não esperando retorno nenhum.
0: É, ué.
1: Ele tem que ser honesto, dizer, errei, você não merecia isso e quero pedir desculpas. E não ficar esperando uma resposta positiva depois. Se ela quiser voltar, aí é outra história. Mas o cara tem que ter peito aberto para reconhecer que errou sim, porque eu acho que é importante fazer isso. Mesmo que não volte.
0: Agora, com o pedido de desculpas deles, responde aquela sua questão lá no começo da semana. O que ele foi fazer lá? Com certeza ele não foi dançar, Robson.
1: Ele levou duas moças embora, ele foi pra outra.
0: Eu não sei.
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0: Não era IA mesmo, não era IA, Robson.
3: É inevitável. Você pode entrar.

0: FM, Murilo Rufi, Saudade Estranha, aqui no Estação Band FM, que está no ar para todo o Brasil. Você curte com a gente aqui também. Paulo Gomes, ele tá muito louco.
1: O que, lindo?
0: Ele vai mandando pra gente aí os seus TBTs. Um homem entrou numa pizzaria em Taguatinga Sul, no Distrito Federal, na última terça-feira à noite, Paulo Gomes. Mas não foi pra comer pizza. Quer dizer, até foi. Sem que os funcionários percebessem, ele foi até a área lá dos trabalhadores, lá o vestiário, aquele lugar todo, e furtou objetos, cartões e até dinheiro.
1: Sem vergonha.
0: Aí, isso é lá no fundo da pizzaria. Ele deu a volta e foi de novo lá na porta da frente da pizzaria, entrou lá com os R$80 que ele tinha pego de um dos funcionários e fez o quê?
1: Filha da mãe.
0: Pediu uma pizza. Olha, que é uma pizza aqui de... A pizza de calabresa pra mim com bacon. Enfim, ficou lá um tempo. Depois, no meio do pedido, ele falou, quer saber? Só vai não, vou embora. Vou embora, obrigado.
1: Vou embora.
0: E foi embora, pegou uma bicicleta e foi embora. Depois do turno, aí um funcionário sentiu falta das coisas. Falou, pô, mexeram nas minhas coisas. Foi ver na câmera, viram que era exatamente esse cara. Pô, aquele cara que pediu a pizza. Sem vergonha, foi embora. Agora, o pessoal já fez lá o registro na delegacia do bairro, mas o bandido ainda não apareceu, segue sendo procurado. Ele ia pedir uma pizza com dinheiro roubado, mas que picareta, hein, bicho?
1: E não pegaram ele ainda?
0: Ainda não. Pelo menos a notícia não chegou, eu espero que tenham pego já.
1: Ah, eu não queria que isso acabasse em pizza, né?
0: Acabar, eles podiam trancar ele e depois lá na tranca, você quer um pedaço. Só um pedaço.

0: Band FM, Henrique e Juliano. Como é que a gente fica, hein, mano?
1: Cara, ele tá, eu tô sentindo ele tá preocupado, ó.
0: Não, ô, Paulo Gomes, dá uma olhada na lista aí. Tem uma lista aí, bicho.
1: Tô sentindo que ele tá preocupado.
0: Paulo Gomes, puxa uma.
2: Papo reto mesmo?
0: Puxa uma aí.
2: Tô suave, cachorro.
0: Puxa uma aí, você vai ver que não tem salvação pra ele hoje.
1: É.
0: Não tem salvação.
1: Vamos lá, então, ó.
0: Vai.
1: Desenrola essa aí, mano.
0: Vai.
1: Ah, a primeira é fácil.
2: Vai.
1: É meme.
2: Meme. Certo.
1: A segunda também. Pô, aí o cara só deu uma difícil, mas tudo bem. A segunda é elefanta.
2: Elefanta.
0: Vai.
2: Tá.
1: A terceira é xiringo. Olha, o que, que é isso, mano?
0: Existe isso?
1: Xiringonfili.
2: Não, aí não dá. Aí vocês estão inventando palavras.
1: Xiringonfila.
2: Aí vocês estão inventando palavras.
1: Xiringonfila.
2: Você não conhece nada, só fala gíria. Não, não.
0: Como é que eu nunca ouvi falar mesmo isso aí também,
2: Robson, viu? Não, confere aí, que aí não vale, tio. Tem que ser palavra que o maluco inventa lá e pumba aí. Ah, tá com medo?
1: Tá com medo.
2: Você não é o bonzão da rima?
0: Não sei o que é. Eu vou trocar a palavra dele,
2: troca,
0: posso?
2: Troca, troca,
0: que
2: vai.
0: Tem a mesma sonoridade.
2: Chorar.
0: Não, que tem vai, a mesma então. Sonoridade.
2: Vai.
0: Geringonça.
2: Geringonça.
0: Pronto.
2: Como é que é?
0: É meme.
2: Geringonça.
0: Tá. Meme.
2: Meme.
0: Qual que é outra
2: elefanta,
0: aí, Paulo Gomes?
2: Elefanta.
1: Elefanta.
0: Elefanta e geringonça.
2: Geringonça.
0: Vai lá. Vai.
2: Vamos lá.
0: Vamos.
2: Solta o beat aí, cachorro. Solta o beat aí,
0: oi.
2: Cachorro.
0: Oi.
2: Vamos lá.
0: Yeah.
2: Ó, vocês acham que eu vou ficar assim? Mas, mano, presta atenção aí. Vocês acham que eu vou tremer? Mas nós não treme, porque se dá ruim, nós pega e faz um meme. Bagulho é louco, aqui é improvisação. Presta aí, mano. Presta atenção. Aê, qual que foi dessa elefanta? Ela foi dar um rolê e foi tomar uma Fanta? Presta atenção que a minha rima te encanta. E vamos lá, porque aqui nós tá na mil. Aqui a rima é assim, é pra todo o Brasil. Presta atenção aí. Ó, se liga aí, mano. Geringonça? Era uma elefanta ou era uma onça? Mas aí, desenrolei. O desafio, mano, eu provei. Aí, ó, tá vendo?
1: Ele tava suando frio, mas passou por cima, hein?
2: Ufa!
0: Foi?
2: Deu bom, né, pai?
1: Foi.
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1: Mas tava suando frio, hein, pai?
2: Não vale inventar palavra.

0: chamar.
1: Que beleza, hein? João Gomes com o Pablo, vou te procurar. I love you, baby. Aqui do nosso Estação Band FM, que maravilha, hein? Vamos no shot, rapaziada. Não é aqui, Paulo Gomes, que aperta. Me traiu a máquina. Errou.
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0: FM. Gustavo Mioto pedindo de socorro aqui no nosso Estação Band FM. Socorro! Você participa com a gente pelo nosso WhatsApp da Band FM. Você vem e conversa aqui também, ao vivo no Estação Band FM. Alô! Alô? Eu gosto de falar assim para alguns. Alô? Alô?
1: Foi embora, foi embora.
0: Foi embora, tem certeza?
1: Olha lá. Ah, foi embora.
0: Opa, opa, opa. Já era, hein?
1: Caiu, caiu, meu Brasil.
0: Caiu, Brasil. Caiu.
1: Então caiu, meu Brasil, então do
0: vai,
1: Brasil.
0: Então vai o ouvinte daqui.
1: Então ó. Vai.
0: Vai o ouvinte daqui que mandou a sua participação.
2: Boa noite, galera da Band. Boa noite, Robson Ramos.
0: Boa noite.
2: O Neymar fez pra seleção brasileira. Neymar não fez nada. Neymar não ganhou bola de ouro, não foi melhor jogador do mundo. Neymar não fez nada. Neymar é só conversa, ganhou muito dinheiro, mas nada. Neymar é só nome. Já vai tarde. João Camargo, Iperol, São Paulo.
1: Que isso, Robson?
0: Pra quem não pegou, a gente falou agora há pouquinho, o Neymar anunciou que não vai mais jogar pela seleção brasileira.
1: Ele falou só que já deu pra ele.
0: Exatamente. A gente vai comentar já, o ouvinte já se antecipou.
1: É.
0: Porque eu falei aqui, daqui a pouco eu vou falar o que eu penso a respeito e o que, que o Neymar já fez pelo Brasil.
1: Então, ele
0: porque
1: falou...
0: ele disse que deu sangue, lembra?
1: Eu acho que isso não dá pra negar mesmo.
0: Não, então ele disse, eu dei muito sangue.
1: Isso não dá pra negar, ele tentou.
0: Mas o ouvinte discorda de você.
1: Olha. O ouvinte... Caramba, eu gosto disso, eu gosto de debate.
0: Bora!

0: Obrigado, Diego Vitor Hugo.
1: Obrigado, Bruno Marrone, por aceitar o convite e cantar essa moda.
2: Band FM, Diego Vitor Hugo com Bruno Marrone, facas, aqui no nosso Estação Band FM. Olha o ouvinte falando.
3: Boa noite, meninos da
2: Olá.
3: Band FM.
2: Olá, menino.
3: Pô, que injustiça é essa falar que o Neymar não fez nada? Nada pela seleção?
2: Ah,
3: e
2: eu
3: o tanto
2: falei.
3: De raiva que ele fez a gente passar? Isso aí não conta, não? Claro que conta.
2: Caramba, você vê
4: como é que é.
2: Então por que soltamos esse áudio? Agora há pouco o Paulo Gomes contou uma história do Neymar, da vida pessoal dele, e aí eu falei, daqui a pouco a gente vai falar do Neymar no futebol. Porque o Neymar jogou terça-feira pelo Santos contra a Universidade Central Venezuelana pela Copa Sul-Americana. O Santos ganhou de 4-2, está na próxima fase, enfim, ele entrou só no segundo tempo. E aí ele foi abordado pelos repórteres no final do jogo, ali na zona mista, e alguém perguntou, porque até então ele não tinha falado, Gomes. Sobre a seleção brasileira, e aí, Neymar, o pessoal fala e tal, terminou a Copa, o Brasil saiu. Você pensa em 2030, ele falou, não, seleção pra mim acabou.
4: Não, ele falou, já foi.
2: Já foi, dei meu sangue.
4: Fiz história. Fui feliz,
2: mas agora acabou.
4: Sempre briguei, lutei pela amarelinha, exatamente. Mas agora não quero mais.
2: Exatamente, a frase é assim, não quero mais.
4: Isso é forte, não quero mais.
2: Aí, ontem o Ancelotti deu uma entrevista grande lá na sede da CBF. O Carlo Ancelotti voltou a trabalhar depois das férias e disse o seguinte: a seleção precisa se renovar. E ele citou nominalmente: não teremos mais Neymar, nem Casemiro, nem Danilo. Talvez o Marquinhos, porque a gente precisa fazer uma transição.
4: Isso.
2: Né? Mas vamos olhar para os jovens. E aí ele deu exemplo dos jovens dos quais ele gosta: Ryan, Endrick. Jogadores que estiveram, Douglas, que estiveram na Copa do Mundo também. Enfim, tá aí. Então bateram as duas coisas. O Ancelotti não quer mais e o Neymar também não quer mais. Aí surgiu aquela coisa, pô, o Neymar vai sair, tem que ter um jogo de despedida e tal. Eu acho que tem, e digo mais, o Neymar tá cheio de polêmica atualmente. Mas o Neymar fez muita coisa na seleção brasileira, sim.
4: Acho que sim.
2: Ele é o último gênio que nós temos. Mas eu discordo daquela turma que disse que ele tinha que ter ido pra Copa. Eu achava que ele não tinha condição mesmo física pra ir, como comprovou-se que não tinha.
4: Não, na entrevista do Ancelotti ele fala, é uma pena que ele não conseguiu chegar inteiro pro primeiro jogo. Ele foi ficar inteiro só no quarto.
2: Aí não adiantava.
4: Aí ele falou, não tinha muito o que fazer.
2: Então, porque foi uma turma, não, ele tem que ir, porque com uma perna só, nada disso.
4: Não é, mano.
2: Agora, ele fez muita coisa boa, sim, ele é o artilheiro oficial, o artilheiro da seleção brasileira, passou o Pelé em gols oficiais, o que não quer dizer lá muita coisa também, Pelé fez outros gols importantes e no cômputo geral até fez mais.
4: Não, e a seleção jogava menos naquela época também, eu acho.
2: A seleção jogava menos e tal. O Neymar jogou muito, ganhou muito título. Pela seleção ganhou pouco.
4: É, isso que eu ia falar.
2: Pela seleção ele só ganhou a medalha de ouro olímpica de 2016 no Rio, que é importante porque foi a primeira da história, e a Copa das Confederações 2013.
4: Isso que eu ia falar, e a Olimpíada é importante, mas não é nem a seleção principal,
2: não é,
4: né? Mas
2: principal,
4: tudo bem,
2: era mesclado,
4: a seleção, vai.
2: Era mesclado.
4: Vai.
2: Título grande oficial que o Brasil disputou e ganhou foi sem ele, que foi a Copa América de 19. Mas ele tava machucado.
4: Enfim, mas eu acho que é o lance de botar um ponto final também. Pronto, acabou aquele negócio.
2: Para a discussão.
4: Vamos olhar pra frente.
2: Para a discussão.
4: Velho?
2: Outra coisa, Ancelotti fez o meia-culpa lá. Diz que errou mesmo, que o Brasil perdeu o jogo na hidratação do jogo contra a Noruega.
4: E isso, reconhecer isso é pra poucos,
2: ele
4: hein,
2: falou,
4: véio?
2: Mudei a estrutura do time e errei em mudar isso. E mudou mesmo.
4: Ele sabe.
2: Mudou mesmo. E por último, falando do Brasileirão, ontem tivemos Vitória e Palmeiras no Barradão, 4-0 pro Palmeiras, e eu fui bombardeado, xingado nas redes, porque o pessoal tá dizendo o seguinte, engraçado, né? Especialmente os torcedores do Flamengo, que não jogaram esse jogo, mas dizendo que Palmeiras é sempre ajudado, o Maurício, jogador do Palmeiras, tinha que ter sido expulso, o Kaká, jogador do Vitória, não tinha que ter sido expulso, e só que foi expulso o Kaká, foi expulso o Lucas Cândido, que fez sinal dizendo que o árbitro tava roubando, e o Maurício, que deu uma cotovelada no jogador Vitória, não foi expulso.
4: Ah lá, pois é.
2: Entendeu?
4: Os dois deveriam ser, Robson.
2: Então, no justo, acho que os dois deveriam ter sido expulsos, o Maurício e o Kaká. E o outro foi expulso de burrão, o Lucas Cândido. Que o VAR agora tá vendo e esses gestos não podem mais ser feitos.
4: Não pode.
2: Agora, eu acho que o Arthur não expulsar o Maurício também é aceitável. É uma coisa de interpretação, ele achou que não foi proposital. Enfim, fazer o quê? Faz parte.
4: Sei lá, viu?
2: Faz parte, meninão.
4: E aí o Palmeiras
2: agora, o Kaká quase quebrou a perna do Arias lá, pô. Os caras falam que não.
4: O Palmeiras tá esticando aí a corda, hein, Robson?
2: Ganhou o jogo, o Flamengo só empatou com o Inter. Aumentou a distância,
5: meninão. 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

0: Ainda bem que eu não sou de ligar.
1: Band FM,
0: não
1: turma liga, do pagode, hein? Com menos é mais, investigador aqui no nosso Estação Band FM, Paulo Gomes.
2: O quê? Cê
1: fala a palavra Neymar aqui, pronto. Começa e não para mais.
3: Oi, Paulo Gomes, boa noite. Oi. Aí para todos. Então, sobre o Neymar na Copa, é seguinte, Neymar já deu o que tinha que dar. Olha. Na verdade, ele nem deveria ter ido para essa Copa. Olha, a única coisa que o Neymar tá fazendo agora é filho. Ele tá colocando a bola para dentro, mas a bola errada. A do gol mesmo, faz tempo que ele não coloca. Agora, um filho, só por Deus, é um atrás do outro. Então, deu pro Neymar. Gente, vamos dar oportunidade pros jogadores novos aí que tá chegando, que joga com garra, com vontade. E assim, tivemos o Rayan, o Hendrick, que jogou muito, o Martinelli, que é aqui de Guarulhos aqui.
1: É ele mesmo.
3: Morava próximo aqui onde eu morava. Olá, então, homem. Gente, vamos dar oportunidade pra esses daí. E Neymar, bela aposentadoria. É, só que aproveita, faz
1: vem
3: uma vasectomia. Porque senão já, cara, você não vai ter mais herança pra dividir com seus filhos, porque você não para, meu.
1: Chama o Thiago Leifert lá pra ouvir isso aqui, cara.
2: Para, Rob. Ele
1: vai falar que é mentira. A gente não incentivou nada.
2: Não mesmo, a gente só
1: nada, colocou, a gente só contou a história.
2: Só contamos a história.
1: Que é isso? Agora vamos mudar a trilha aqui, Paulo Gomes.
2: Que isso, Robson? Que triste.
1: A Valéria, a Lelê, nosso ouvinte, mandou aqui.
2: O quê?
1: Robson Ramos, hoje eu li uma notícia que me deixou muito triste.
2: Nossa.
1: Pois eu torcia muito por esse casal. Manuel Gomes terminou o relacionamento com a Mary Jane.
2: Ah, não, Rob.
1: E isso procede. Não é mesmo, Manuel? O que aconteceu pro término desse lindo romance? Aí do lado do lindo romance ela põe um monte de risada. Por que ela pôs risada?
2: Era tão puro, né?
1: Tão puro o amor de Manuel Gomes e Mary Jane.
2: Ela apaixonada.
1: Ela trabalhando muito pra ajudar o casal, né? Porque é uma mulher que trabalha pra ajudar em casa, né?
2: Nossa,
1: fazendo vídeos, conteúdos pra internet, não é?
2: Cara, e pior que agora é só semana que vem que aí nós vamos ter a exclusiva dele aqui, mas é bom que ele vai ver cabeça fria.
1: Mas pelo menos ela vai continuar fazendo vídeo, produzindo. É bom, a pessoa
2: ela
1: tem que produz produzir.
2: Conteúdo?
1: Produz
2: conteúdo? Conteúdo do quê?
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1: Conteúdo, né? É 18 mais, fala.

0: Band FM Ana Castela, nosso quadro aqui no nosso Estação Band FM. Paulo Gomes, um programa que está palpitando no seu final. É um programa inteiro, né?
1: Não, foi demais.
0: Kit personalizado João Bosco e Vinícius e Band FM com Big Copo Térmico, chaveiro, cobridor e bebida, suporte de celular, bolsa térmica, tudo com a marca João Bosco e Vinícius e Band FM para o nosso amigão Diogo Vicente da Silva.
1: Aê!
0: Parabéns pro Diogo, ganhou, rapaz. Alô, Diogão. Parabéns, Diogão. Aê.
1: Acabou mesmo.
0: Ah, é? Acabou. Vambora?
1: Acabou. Vambora.
0: Vem amanhã, hein, bicho?
1: Não sei.
0: Não me larga, não me larga.
1: Vou pensar.
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20: 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As notícias do governo federal que movimentaram o país no dia de hoje.
21: Olá, boa noite.
22: Boa noite para você que nos acompanha em todo o país.
21: Quinta-feira, 30 de julho de 2026.
22: Vamos aos destaques do dia.
21: IBGE aponta a existência de 103 milhões de brasileiros ocupados no segundo trimestre do ano. Luana Karen.
23: A taxa de desocupação ficou em 5,4% no trimestre encerrado em junho de 2026.
22: Parte da arrecadação com as apostas de cota fixa, as conhecidas bets, vai para o fundo da Polícia Federal. Luciana Colares de Holanda.
24: O repasse vai ocorrer de forma gradual. 1% em 2026, 2% em 2027 e 3% a partir de 2028.
21: Hoje é Dia Mundial de Enfrentamento ao Tráfico de Pessoas.
22: Data chama a atenção para formas de aliciamento, perfis de vítimas e canais de denúncias.
21: Em entrevista, a ministra substituta dos Direitos Humanos e da Cidadania, Caroline Reis, explica como não se tornar uma vítima.
25: O mais importante é a pessoa verificar bem a proposta que está sendo oferecida, desconfiar de propostas com muitos benefícios e poucas exigências e jamais dar documentação para que fique aos cuidados de um terceiro.
22: Na apresentação da Voz do Brasil hoje, eu, Mariana Jungmann e Luciano Seixas.
21: E acompanhe a gente ao vivo. 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
22: O IBGE divulgou hoje dados do emprego no país.
21: A taxa de desocupação ficou em 5,4% de abril a junho, índice menor que o registrado no primeiro trimestre.
22: Um indicador divulgado todos os meses mostra o percentual de pessoas que estão sem trabalho, mas que seguem procurando uma vaga.
21: E é uma das principais referências para acompanhar o mercado de trabalho no Brasil.
23: A taxa de desocupação ficou em 5,4% no trimestre encerrado em junho de 2026, uma redução de 0,7 ponto percentual em relação ao trimestre de janeiro a março de 2026. Na comparação com o mesmo período do ano passado, a queda na taxa foi de 0,4 ponto percentual. O levantamento da Pesquisa Nacional por Amostra de Domicílios, PNAD Contínua, feita pelo IBGE, mostrou que no segundo trimestre deste ano, eram quase 6 milhões de desocupados no país, 700 mil a menos que no primeiro trimestre. Queda no número de desocupados, aumento na quantidade de ocupados. São mais de 103 milhões de brasileiros com uma ocupação, um crescimento de 1% em relação ao trimestre anterior. Já o rendimento médio real dos trabalhadores ficou em R$ 3.738, um crescimento de 2,8% em relação ao mesmo período do ano passado. Luana Karen, para a Voz do Brasil.
22: Parte dos recursos das casas de apostas online, as bets, será destinada ao Fundo de Aparelhamento e Operacionalização das Atividades FIM da Polícia Federal.
21: Criado em 1997, o FUNAPOL se destina a financiar gastos com operações e aparelhamento da PF, como armas e veículos.
24: Agora é lei. Parte da arrecadação com as apostas de cota fixa as conhecidas BETs, vai reforçar o caixa da Polícia Federal. O dinheiro vai para o FUNAPOL, o Fundo para Aparelhamento e Operacionalização das Atividades FIM da PF. O fundo foi criado em 1997 para financiar a infraestrutura, os custos de operações e a modernização de equipamentos da Polícia Federal, como veículos e armas. A nova lei autoriza ainda a destinação de recursos do FUNAPOL para o custeio da saúde dos servidores da Polícia Federal. O texto da lei nasceu de uma medida provisória enviada pelo governo federal, que foi alterada e aprovada pelo Congresso Nacional. O repasse da arrecadação das BETs vai ocorrer de forma gradual, 1% em 2026, 2% em 2027 e 3% a partir de 2028. Além disso, a lei autoriza o governo federal a repassar até 200 milhões de reais ao FUNAPOL ainda este ano, usando recursos livres do Tesouro Nacional. Além da fatia vinda das BETs, o fundo conta com outros recursos para cobrir os seus custos globais. Transferências voluntárias de entes federativos ou de organismos internacionais e doações de pessoas físicas ou jurídicas, nacionais ou estrangeiras. Luciana Colares de Holanda, para A Voz do Brasil.
22: O Conselho Nacional de Política Energética aprovou novas regras para a comercialização do gás natural no Brasil.
21: Com isso, fica permitida a venda direta do gás natural pertencente à União por meio de leilões.
22: Os detalhes você vai ouvir agora na matéria de Márcia Fernandes.
0: Com as novas regras para a comercialização do gás natural no Brasil, fica permitido que a União leiloe o gás e, assim, outras empresas explorem, vendam e distribuam o produto. O gás extraído do pré-sal e que pertence à União poderá ser comercializado pela Empresa Brasileira de Administração de Petróleo e Gás Natural. Para isso, estão previstos dois leilões, um deles ainda para este ano, como apontou o ministro de Minas e Energia, Alexandre Silveira.
7: Vai sim, nos leilões de curto prazo, que são abertos, servir as térmicas do setor elétrico, e os leilões de longo prazo ficaram destinados à indústria de base nacional, que é a indústria da cerâmica, a indústria do vidro. Vai ser o primeiro e fundamental passo para que as nossas infraestruturas sejam melhor utilizadas a favor do Brasil.
0: O gás natural pode ser usado como fonte de energia em casas, comércio e indústrias. Com a mudança, ficará permitida a venda direta do gás natural da União ao mercado, com prioridade à indústria de base, inclusive nos setores químico e siderúrgico. Reportagem Márcia Fernandes.
21: O que pode influenciar a próxima safra brasileira? Clima, custos de produção, mercado internacional e mudanças nos hábitos de consumo estão entre os fatores que entram no radar do setor.
22: Em Brasília, um encontro reuniu especialistas e representantes do agronegócio para discutir os cenários para a safra 2026-2027.
9: Antes da próxima safra chegar ao campo, uma série de variáveis já começa a ser observada. O comportamento do clima, a oferta de fertilizantes, as condições do mercado internacional e até o que o consumidor quer colocar no prato podem interferir nas decisões de quem produz. Em um cenário de mudanças no comércio global, especialistas também acompanham fatores que podem influenciar o fluxo internacional de alimentos. Um espaço...
22: 26/2027.
9: Antes da próxima safra chegar ao campo, uma série de variáveis já começa a ser observada. O comportamento do clima, a oferta de fertilizantes, as condições do mercado internacional e até o que o consumidor quer colocar no prato podem interferir nas decisões de quem produz. Em um cenário de mudanças no comércio global, especialistas também acompanham...

0: ponto de vista econômico, 38 milhões de brasileiros trabalham com o agro, mas nós temos um papel de enorme relevância do ponto de vista social também.
1: O Outlook Agro Brasil reúne em Brasília representantes do setor público, da iniciativa privada e especialistas para analisar diferentes cenários para o ciclo 2026-2027. A programação inclui debates sobre logística, abastecimento de insumos e gestão dos riscos climáticos. Também entram na discussão os fertilizantes, que têm impacto direto nos custos de produção, as transformações no consumo de alimentos e os desafios do cenário internacional para o setor, explica Laudemir Miller, presidente da Apex Brasil.
2: O aumento de tarifa não ajuda na previsibilidade, inclusive aumenta a incerteza. E o Brasil se coloca justamente no caminho diferente. O Brasil se coloca como um parceiro estável, como um parceiro que negocia.
1: No fim, a discussão volta para quem está no campo. Representantes de setores como proteínas animais, carnes, óleos vegetais, algodão, etanol de milho, cafés especiais e frutas apresentam as expectativas para o comércio internacional. As análises também buscam apoiar o planejamento de produtores, cooperativas e empresas para a próxima safra. A representante do setor privado, Tânia Regina Zanella, diretora executiva da Organização das Cooperativas Brasileiras, defende que todos os segmentos precisam estar unidos na busca de soluções para os desafios do setor.
3: Mas os desafios não são só os de hoje, e sim daqui a 5, 10 anos, como que a gente, de fato, está pensando e preparando para esse futuro? Qual o norte de gestão de risco para o campo? Qual será a política de diversificação de mercados? Aí todos os nossos embaixadores que estão presentes, parceiros do setor produtivo agro aqui no nosso país, para garantir que tenhamos sempre, cada vez mais, as portas abertas.
1: Mais do que antecipar números, o evento propõe um exercício de entender o que o campo brasileiro pode encontrar pela frente e como o setor pode se preparar para diferentes cenários. Reportagem Pablo Mundim.
4: Após participar do encontro de agronegócio, o ministro do Desenvolvimento, Indústria, Comércio e Serviços, Márcio Elias Rosa, afirmou que o governo brasileiro vai tentar uma nova negociação com os Estados Unidos para diminuir a lista de produtos que foram sobretaxados.
5: Neste mês, os Estados Unidos aplicaram novas tarifas para produtos brasileiros que entram no mercado norte-americano. Essa lista atinge 23% dessas exportações.
6: O que nós vamos discutir a partir do mês de agosto, no momento em que for possível, né, a ampliação da lista de exceções, a eventual redução de tarifas, a rediscussão do mérito, a discussão muito improvável, mas a rediscussão do mérito, e o Brasil, como volto a dizer, está aberto para negociação.
4: De acordo com o Ministério do Desenvolvimento, Indústria, Comércio e Serviços, cerca de 52,7% das exportações brasileiras para os Estados Unidos não estão alcançadas pelas sobretaxas.
5: Nessa categoria estão, por exemplo, café, carnes, ferro fundido, aeronaves, suco de laranja, frutas, vários produtos químicos e a maior parte das exportações de celulose.
4: Hoje é Dia Nacional e Internacional de Combate ao Tráfico de Seres Humanos. Um crime que envolve falsas ofertas de emprego, promessas de estudo no exterior e oportunidades divulgadas nas redes sociais que podem esconder situações de exploração.
5: Em 2025, o protocolo operativo padrão de atendimento às vítimas brasileiras de tráfico internacional de pessoas do Ministério da Justiça e Segurança Pública identificou 84 vítimas brasileiras.
4: Mas esse é um crime em que há subnotificação, o que indica que o número pode ser muito maior.
5: Mais da metade das pessoas identificadas no ano passado tinham sido levadas ao Camboja, na Ásia, para serem exploradas em centros de golpes virtuais.
4: Esse é um tipo mais recente de destino do tráfico de pessoas, mas existe também o tráfico para outros tipos de trabalhos forçados, exploração sexual, adoção ilegal de crianças, entre outras modalidades.
5: Os dados sobre raça e cor mostram que pessoas pretas e pardas constituem a maioria das vítimas nas bases que coletam essas informações.
4: Homens costumam ser mais traficados para trabalhos análogos à escravidão e mulheres para exploração sexual.
5: Mais cedo, nós conversamos com a ministra substituta do Ministério dos Direitos Humanos e da Cidadania, Caroline Reis, sobre esse tipo de crime, como denunciar e que precauções podem ser tomadas. Acompanhe. Olá, ministra, seja muito bem-vinda à Voz do Brasil, para a gente falar desse tema que é

0: sensível, né, que é o tráfico de pessoas. Eu queria que a senhora começasse falando para a gente quais são as formas mais comuns de tráfico. Para quais finalidades o tráfico de seres humanos é mais comumente utilizado? É trabalho, prostituição? Quais são os tipos mais comuns?
1: Bom, os tipos mais comuns são para exploração sexual, né, em geral, de mulheres e meninas, também para exploração de trabalho. Então, muitas pessoas são tiradas dos seus locais para ter esse trabalho forçado, sem garantia de dignidade e de direitos, né, trabalhistas nesses locais em que eles são forçados aí. E também para fazer outras questões relacionadas a coisas forçadas, né, nesses outros países.
2: Ministra, é muito comum que as vítimas sejam atraídas por um sonho, né? Promessas de conhecer o mundo, de ter um emprego dos sonhos, de receber valores muito vultosos, né? Quais são os sinais de que algo pode estar errado na proposta?
1: Geralmente, propostas que são muito atrativas e que tenham assim, vantagens muito grandes, sem grandes retornos, elas devem ser tratadas como um risco. Então, as pessoas devem verificar altos pagamentos, poucos direitos que são providos, retornos que sejam muito altos, parte dessas promessas de outras pessoas. Isso indica riscos de tráfico de pessoas.
0: Bom, ministra, a gente conversou mais cedo com a Cíntia Meirelles, que é presidente no Brasil da organização não governamental Êxodos, que é uma organização especializada em tráfico de pessoas. E ela falou sobre a importância das pessoas denunciarem quando elas desconfiarem. Vamos ouvir e aí depois eu sigo com a nossa conversa.
3: Na dúvida, a família tem que denunciar, ainda que não consiga fazer com que a pessoa que está iludida acredite. Denuncie. O segundo ponto é trazer a razão e a lógica. Então, por exemplo, se alguém recebe uma proposta de trabalho e essa empresa está pagando esse passaporte, pergunte se a empresa tem um documento oficial, um contrato assinado. Ao mesmo tempo que essas pessoas são aliciadas pela internet, elas podem utilizar a mesma internet para fazer uma verificação simples. Se essa pessoa existe, se existe um contato dessa empresa, se existe um site dessa empresa, se essa empresa aplicou um visto de trabalho, porque assim, outro detalhe, ninguém sai do Brasil para ir trabalhar em outro país sem ter um visto de trabalho em seu passaporte. E sempre canais de denúncia. É muito importante denunciar.
0: Ministra, quais são os canais de denúncia, então, que ela menciona aí, né? Quais são os canais de denúncia disponíveis no Brasil? E para brasileiros que possam estar nessa situação fora do país também, como eles podem procurar ajuda?
1: O principal canal de denúncia é o Disque 100. O Disque 100 ele é coordenado aqui pela nossa Ouvidoria Nacional dos Direitos Humanos, mas o canal do Disque 100 ele pode ser acessado por várias formas, tanto ligação, como WhatsApp e também pela internet. Então, a pessoa em qualquer lugar do mundo ela pode acessar o Disque 100. Esse serviço ele funciona todos os dias da semana e também 24 horas por dia.
2: Existem outras dicas de autoproteção também para quem está indo viver uma experiência de trabalho no exterior, por exemplo, compartilhar o roteiro de viagem com a família, manter cópia de documentos, alguma coisa assim?
1: Sim, o mais importante é a pessoa verificar bem a proposta que está sendo oferecida, desconfiar de propostas que são com muitos benefícios e poucas exigências, né? Em troca, e a pessoa deve manter contato perene, né, constante com a sua família, falando sobre o roteiro da viagem, falando sobre as formas e por onde ela esteja passando, e jamais dar documentos para que fique aos cuidados de um terceiro.
0: E aí, lembrando também que a pessoa pode deixar cópias também dos seus documentos pessoais aqui no Brasil com a sua família, né, para tentar também ter aí um pouco mais de garantia, né?
1: Isso mesmo. Isso é muito importante. As pessoas que estão aqui no Brasil, familiares, amigos, é muito importante que eles estejam sabendo sobre a viagem, sobre os passos dessa pessoa e também mantenham documentação, mesmo que seja cópia, aqui no país.
0: Agora, ministra, mesmo já estando em situação de exploração, pode demorar para que a pessoa identifique que tem, que está numa situação grave, assim, né? Às vezes, ela tem uma dívida, promessas de ganhos futuros, expectativa de que a situação ali ruim é temporária e vai melhorar depois. Tudo isso pode deixar a pessoa um pouco confusa, né? O que que ajuda a identificar que se trata de uma situação de tráfico de seres humanos e de exploração?
1: Você tem a sua dignidade ali violada, em geral você não consegue sair, ter liberdade para sair, né, do seu local de trabalho, em geral você é maltratado, as pessoas te tratam mal, podem, né, eventualmente te tratar com termos pejorativos, qualquer indicação de maus tratos e de cerceamento da sua liberdade de ir e vir é um indicativo de que você está sendo submetido a tráfico de pessoas.
2: A gente está falando até agora de pessoas que são levadas daqui para o exterior e são exploradas lá. Mas existem também redes de tráfico de pessoas que trazem estrangeiros para o Brasil? Quais são as mais comuns e como é que o brasileiro pode desconfiar desse tipo de situação, ministra?
1: Sim, existem também tráfico de pessoas, infelizmente, que acontecem aqui em território brasileiro. Em geral, são pessoas estrangeiras que estão em situação de vulnerabilidade, não têm ali muita informação, tem uma dificuldade com a língua também, de acesso a serviços. Então, essas pessoas têm que buscar ajudas dos órgãos responsáveis. A gente tem aqui a nossa Política Nacional de Enfrentamento ao Tráfico de Pessoas, coordenada pelo Ministério da Justiça, mas em coordenação com vários órgãos do governo federal. Temos também que divulgar, né, os canais de denúncias existentes. E aqui no Disque 100, a gente também tem a opção de atendimento em outras línguas para facilitar o atendimento de migrantes que não falam português. E essas pessoas, principalmente, devem buscar informações e acessar os órgãos que são responsáveis por combater esse tipo de ilícito.
0: Lembrando que o Disque 100, né, a senhora mencionou, ele pode ser feito por ligação telefônica, pela internet. Quando a pessoa vai ligar, é só discar o número 100 de qualquer telefone?
1: Isso, é só discar o número 100 de qualquer telefone ou acessar um número no WhatsApp ou também acessar a internet, coloca Disque 100 que vai aparecer o local que ele pode fazer a denúncia via internet também.
2: Nós conversamos com a ministra substituta dos Direitos Humanos e da Cidadania, Caroline Reis. Muito obrigado, ministra, por sua entrevista aqui à Voz do Brasil.
1: Eu que agradeço. Obrigada.
0: Quem está esperando por uma perícia médica do INSS deve ficar atento.
2: Uma iniciativa da Perícia Médica Federal está antecipando o atendimento em agências de 14 estados.
0: Detalhes na reportagem de Pedro Sardinha.
4: Atenção, segurados do INSS em todo o país. A Perícia Médica Federal está antecipando atendimentos em 37 agências espalhadas pelo Brasil. A ação contempla municípios de 14 estados: Alagoas, Bahia, Ceará, Goiás, Maranhão, Minas Gerais, Mato Grosso, Pará, Paraíba, Pernambuco, Piauí, Rio Grande do Norte, Rondônia e Tocantins. Quem explica como você pode garantir a sua vaga mais cedo é o diretor do Departamento da Perícia Médica Federal, Álvaro Fagundes.
5: O cidadão, sabendo que vai haver mutirão na sua cidade, ele pode ligar na Central 135 e solicitar a antecipação da sua perícia, assim como acessar o aplicativo Meu INSS. Além disso, a própria administração provê essa antecipação em muitos casos, naqueles casos que estão com longa espera, e avisa o requerente da nova data. Então, ele tem que ficar atento nas mensagens que eventualmente receba por mensagem de aplicativo por SMS.
4: Fique de olho no seu celular e lembre-se, mudar a sua perícia para uma agência mais rápida não altera o local onde você vai receber o pagamento do seu benefício. Não perca tempo. Acesse hoje mesmo o aplicativo Meu INSS ou ligue para o telefone 135. Reportagem Pedro Sardinha.
2: guardar documentos é também preservar a história e a identidade de um povo.
0: Para incentivar iniciativas que cuidam desse patrimônio, está aberto um edital de apoio a projetos voltados à conservação e ao acesso de acervos documentais em todo o país.
6: Parte da memória do país está guardada em arquivos públicos, privados e comunitários. Nesses locais é feita a conservação, organização e digitalização dos acervos, um trabalho que pode ser financiado pelo edital Brasil Arquivos. A iniciativa vai destinar R$1.400.000 a 20 projetos. Cada um receberá R$70.000. O edital é uma parceria entre o programa ProMemórias, do Instituto Galo da Manhã, e o Arquivo Nacional. Podem participar projetos de preservação, organização, tratamento técnico, digitalização e difusão de acervos documentais. Um dos critérios do edital é regionalizar a seleção. Metade das vagas será distribuída entre as 5 regiões do país, com pelo menos 2 projetos de cada uma. A outra metade será preenchida pela classificação geral, independentemente da região. Nos dois casos, será respeitada a ordem de classificação. As inscrições são gratuitas e podem ser realizadas até o dia 2 de agosto. Acesse o edital e o formulário de inscrição pelo endereço promemórias.org.br. Reportagem Uriel Ricardo.
2: Está aberta até amanhã a indicação de vagas dos programas de pós-graduação do Brasil que desejam participar do Programa de Desenvolvimento Acadêmico Indígena.
0: A chamada prevê a concessão de até 300 bolsas, sendo 200 de mestrado e 100 de doutorado, para candidatos pertencentes a povos indígenas reconhecidos no território nacional.
2: As instituições interessadas devem informar o número de vagas que pretendem ofertar. A relação de habilitados será divulgada até 13 de agosto.
0: Saiba mais em gov.br/mec.
2: E essas foram as notícias do Governo Federal.
0: Uma realização da Secretaria de Comunicação Social da Presidência da República.
2: Com produção da empresa Brasil de Comunicação.
0: Fique agora com as notícias do Poder Judiciário e do Congresso Nacional. Boa noite.
2: Boa noite e até amanhã.
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9: STF determina que a União apresente novas informações sobre os recursos destinados à Comissão de Valores Mobiliários. Para o STJ, valor de indenização por dano moral decorrente da morte de uma pessoa não deve ser definido apenas pelo parentesco. E Semana Nacional do Sistema Eletrônico de Votação acontece de 3 a 9 de agosto. Boa noite, eu sou Marcela Luiza. O ministro Flávio Dino, do Supremo Tribunal Federal, determinou que a União apresente novas informações sobre os recursos destinados à Comissão de Valores Mobiliários, a CVM. Pablo Lemos.
10: O ministro negou o pedido do Partido Novo para obrigar o governo a reservar desde já uma verba mínima para a autarquia no orçamento de 2027. Apesar disso, Flávio Dino reafirmou que os recursos arrecadados com a taxa de fiscalização do mercado de capitais devem ser destinados à CVM, conforme determinação do Supremo. Na decisão, o ministro determinou que o governo informe a previsão de arrecadação da taxa em 2027, quanto pretende destinar à comissão no orçamento e qual o custo necessário para manter as atividades de fiscalização da autarquia. Flávio Dino destacou ainda que o fortalecimento da CVM é importante para combater fraudes e crimes financeiros envolvendo o mercado de capitais.
9: STJ entende que valor de indenização por dano moral no caso de morte deve considerar convivência e dependência emocional ou econômica entre vítima e familiares que pedem a reparação. Fátima Uchoa.
11: Para a quarta turma, é preciso considerar também a convivência efetiva e se havia dependência emocional ou econômica entre a vítima e os familiares que pedem a reparação moral. O julgamento tratou da indenização a familiares de uma criança de 1 ano que morreu no desastre causado pelo rompimento da barragem da mina Córrego do Feijão em Brumadinho, Minas Gerais, em 2019. O colegiado manteve o direito de avós e tios, mas por considerar o valor desproporcional, o reduziu para R$ 150 mil R$ 1.000 a cada avô e para R$ 25.000 a cada tio. Segundo a relatora ministra Isabel Galotti, os critérios buscam evitar ampliação excessiva do número de beneficiários e fixação de condenações desproporcionais.
9: Vem aí a primeira semana nacional do Sistema Eletrônico de Votação, de 3 a 9 de agosto. E os tribunais regionais eleitorais de todo o país já se preparam para o evento. Rimac Souto.
12: Na região sul, por exemplo, vão ter demonstrações sobre o funcionamento e a segurança da urna eletrônica, atividades educativas com estudantes, exposições, votações simuladas, sessão plenária externa e ações de enfrentamento à desinformação. O TRE do Paraná vai promover 137 ações em todo o estado. O de Santa Catarina vai apresentar os procedimentos de preparação da urna eletrônica, as etapas da votação e os mecanismos de segurança e auditoria, entre outras atividades. O TRE do Rio Grande do Sul vai começar a programação com uma demonstração da parte interna da urna eletrônica no plenário do tribunal. Para mais informações sobre a Semana Nacional do Sistema Eletrônico de Votação, é só acessar o site tse.jus.br.
9: Justiça do Trabalho considera que nem sempre é preciso avaliar perícia médica para julgar comportamento de profissional demitido por justa causa. Rocine Gomes.
13: Um bancário da Caixa foi demitido por assédio ao atender uma cliente. Anos antes, ele já havia sido alertado e suspenso pelo comportamento inadequado. Em defesa, alegou que sofria de alcoolismo e tentou apresentar uma perícia médica para provar que não tinha consciência dos atos. Mas a Justiça do Trabalho rejeitou, porque entende que as provas do processo foram suficientes para mostrar que o profissional tinha capacidade de entender o que fazia.
9: Justiça Federal determina que município de Viana, no Maranhão, encerre atividades de lixão clandestino em até 6 meses. A decisão atendeu a um pedido do MPF. Sabrine Menezes.
14: Além disso, a Justiça determinou a apresentação do Plano Municipal de Gestão Integrada de Resíduos Sólidos e de um projeto de aterro sanitário que deve ser regularizado no prazo de 3 meses. O objetivo da decisão é recuperar a área degradada e regularizar a gestão de resíduos sólidos produzidos no município. Em caso de descumprimento da ordem de desativação do lixão, será aplicada uma multa diária de R$ 5.000.
9: 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Uma boa noite e até amanhã.
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16: Eu sou Paula Groba.
17: E eu sou Ricardo Nakaoka.
16: E estes são os destaques de hoje do Jornal do Senado, que começa agora.
17: Vítima de violência doméstica e mãe solo podem ter prioridade na reforma agrária.
16: Pix Pensão, nova lei cria transferência automática da pensão alimentícia.
17: Plataforma do Senado para sugestão de projetos registra recorde de participação.
16: Boa noite.
17: Boa noite.
16: O pagamento da pensão alimentícia vai ganhar um novo mecanismo para facilitar o cumprimento das decisões judiciais.
17: Sancionada pelo Executivo, a chamada Lei do Pix Pensão altera o Código de Processo Civil e autoriza a transferência automática do valor devido da conta bancária do devedor para a do beneficiário. A reportagem é de Yasmin Rodrigues.
18: Foi sancionada pelo Executivo a chamada Lei do Pix Pensão, que altera o Código de Processo Civil para permitir que o valor da pensão alimentícia seja debitado automaticamente da conta do devedor e transferido para a do beneficiário. A medida busca dar mais segurança às famílias que dependem desses recursos. A advogada especialista em direito de família, Aline Sacomano, explica como o mecanismo vai funcionar.
19: O chamado PIX pensão, porque que o mecanismo de pagamento automático da pensão alimentícia por meio do PIX, mas sempre mediante uma determinação judicial. A grande novidade é que em vez do pagador da pensão alimentícia realizar a transferência manual, está automaticamente debitado da conta dele.
18: Caso não haja saldo suficiente na conta indicada, o sistema poderá tornar indisponíveis outros ativos financeiros do devedor, até alcançar o valor da dívida. Depois dos prazos previstos em lei, esses recursos poderão ser convertidos em penhora e transferidos ao credor. A proposta foi aprovada pelo Congresso Nacional e recebeu parecer favorável da relatora no Senado, a senadora Ana Paula Lobato, do PSB do Maranhão. Segundo ela, a iniciativa vai fortalecer a proteção de crianças e adolescentes que dependem da pensão alimentícia para custear despesas com vestuário, educação e alimentação, por exemplo.
20: A proposição merece acolhida porque enfrenta problema recorrente nas execuções de alimentos, a necessidade de sucessivas provocações judiciais diante de inadimplimentos mensais. Ao permitir a transferência automática da prestação alimentícia, o projeto confere maior efetividade à decisão judicial já proferida.
18: A lei do Pix Pensão vai entrar em vigor um ano após a publicação, em julho de 2027.
16: E mulheres vítimas de violência doméstica e mães que criam os filhos sozinhas podem ter prioridade na distribuição de terras da reforma agrária.
17: O projeto está pronto para ser votado pela Comissão de Agricultura. A reportagem é de Marcela Cunha.
21: A proposta altera a lei da reforma agrária para facilitar a titulação de terras em nome de mulheres trabalhadoras da agricultura familiar. Na distribuição dos lotes, terão prioridade as trabalhadoras rurais responsáveis sozinhas pela família e as vítimas de violência doméstica. Para a senadora Tereza Cristina, do Progressistas de Mato Grosso do Sul, a medida amplia a autonomia econômica das mulheres.
22: Isso dá segurança. Nós temos muito alcoolismo na área rural, né? E às vezes o marido vai embora e deixa a mulher com 4, 5 filhos para criar, quando não quer que ela saia do lote nos assentamentos. Elas tendo a segurança do título de propriedade da sua terra, para poder buscar crédito e tendo assistência técnica, elas podem fazer a diferença.
21: As regras serão detalhadas em regulamento depois de consulta pública. O projeto também beneficia famílias rurais com pessoas com deficiência. Já aprovado pela Comissão de Direitos Humanos, o projeto tem parecer favorável do relator, senador Wellington Fagundes, do PL de Mato Grosso. E se passar pela Comissão de Agricultura, seguirá para a votação no plenário.
16: A pauta climática avançou no Senado no primeiro semestre.
17: Com a previsão de intensificação do fenômeno El Niño nos próximos meses, projetos voltados ao enfrentamento dos eventos climáticos extremos e a adaptação às mudanças do clima devem ganhar prioridade na retomada dos trabalhos legislativos. Os detalhes com o repórter César Mendes.
23: O El Niño é um fenômeno climático natural que causa o aquecimento das águas do Oceano Pacífico, alterando os ventos e a distribuição das chuvas em várias regiões do planeta, inclusive no Brasil. Este ano, o pico será entre outubro e dezembro, mas fortes ventanias, chuvas torrenciais e um tornado registrado nos últimos dias no país alertam que propostas de enfrentamento das mudanças do clima devem ter prioridade. É o caso do projeto aprovado na Comissão de Assuntos Econômicos e agora em análise na Comissão de Meio Ambiente, que cria o Programa Nacional do Metano Zero, do senador Fernando Dueire, do PSD de Pernambuco.
24: Esse projeto estimula tecnologias e a recuperação energética de resíduos.
23: Na Comissão de Meio Ambiente foram aprovadas a criação das políticas de fomento à agricultura regenerativa, do senador Sérgio Petecão, do PSD do Acre, e de desenvolvimento sustentável da pesca, de Alessandro Vieira, do MDB de Sergipe, além do mapa do caminho brasileiro da transição justa para a economia de baixo carbono, do senador Beto Faro, do PT do Pará, agora em análise na Comissão de Constituição e Justiça.
16: E na retomada dos trabalhos legislativos, o Congresso Nacional terá como prioridade a análise de pelo menos 87 vetos presidenciais que trancam a pauta. Os dispositivos tratam de temas como saúde, educação, economia e segurança pública. Pela Constituição, um veto precisa ser apreciado em até 30 dias após o recebimento. Passado esse prazo, ele passa a impedir a votação de outras matérias em sessão conjunta de deputados deputados e senadores. Para derrubar um veto presidencial, é necessária a maioria absoluta dos votos das duas casas. A última sessão do Congresso para análise de vetos foi realizada em maio.
17: Entre os vetos que aguardam votação, estão trechos do Estatuto do Pantanal e da Lei Geral do Esporte. Também está na pauta o veto integral ao projeto que flexibilizava regras para a contratação de jovens de 18 a 29 anos que nunca tiveram a carteira assinada.
16: A proposta reduzia a alíquota do FGTS e a contribuição previdenciária como incentivo para que empresas contratassem trabalhadores sem experiência. Ao vetar o projeto, o governo argumentou que a medida contrariava a Constituição e o interesse público. Autor da iniciativa, o senador Irajá, do PSD do Tocantins, afirma que a proposta representa uma alternativa para reduzir o número de jovens que não estudam nem trabalham.
1: Os adolescentes, os jovens, que tanto sonham e almejam ter uma profissão, ter a sua independência financeira, hoje não possuem nenhum tipo de perspectiva, porque o próprio mercado de trabalho justifica que esses jovens não têm experiência profissional. Ora, é um dilema. Se ele não tem oportunidade, como é que ele vai ter experiência?
17: Cada vez mais brasileiros têm usado a internet para participar das decisões do Senado. O balanço do primeiro semestre do site E-Cidadania aponta crescimento no uso da plataforma, que permite ao cidadão apresentar ideias para novas leis, manifestar opinião sobre projetos em análise e acompanhar audiências públicas e sabatinas.
16: Entre os assuntos que despertaram maior interesse da população estão propostas relacionadas à educação e sugestões sobre direitos e remuneração de militares. A reportagem é de Yasmin Rodrigues.
18: O programa E-Cidadania registrou mais de 8 mil ideias legislativas enviadas por cidadãos, que receberam mais de 500 mil apoios. Além disso, milhares de pessoas participaram de consultas públicas e de eventos interativos promovidos pelo Senado. Entre os assuntos que despertaram maior interesse da população, estiveram ideias relacionadas à educação e sobre direitos e remuneração de militares. Segundo o coordenador do programa E-Cidadania, Alisson Bruno, a quantidade de apoios registrados já se aproxima de todo o volume alcançado em 2025. Ele ainda destacou que qualquer cidadão pode participar das atividades do Senado, inclusive pessoas surdas ou quem não possui acesso à internet.
3: É importante informar que essa ferramenta é o espaço onde as pessoas participam enviando as suas ideias para virarem projetos de lei. É possível enviar as ideias pela internet, escrevendo as ideias, ou até mesmo gravando um vídeo em Libras e nos enviando o link desse vídeo. E aqueles que não têm acesso à internet podem ligar para o telefone 0800 do Senado.
18: As ferramentas do programa E-Cidadania seguem abertas durante todo o ano. Para participar das atividades, é só acessar o portal em senado.leg.br/e-cidadania ou ligar na ouvidoria do Senado em 0800 061 2211.
17: Com edição de Paula Groba e trabalhos técnicos de Eliseu Caires, o Jornal do Senado fica por aqui. Acompanhe agora as notícias da Câmara dos Deputados. Boa noite.
16: Boa noite e até amanhã.
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4: Avança na Câmara a instituição de auxílio financeiro para cuidador familiar.
5: Mulheres com medida protetiva terão benefício em programa habitacional.
4: Projeto reduz tributo para combustível produzido a partir do óleo de dendê.
5: Boa noite. A Câmara está examinando proposta que concede benefícios tributários para o combustível produzido a partir do óleo de dendê. A repórter Silvia Munhato traz mais informações sobre o projeto de lei.
6: A Comissão de Minas e Energia da Câmara aprovou o projeto que reduz a zero as alíquotas de PIS/PASEP e COFINS para o biodiesel fabricado a partir de dendê. O óleo de dendê é uma das principais matérias-primas para a produção de biocombustíveis na região norte. Segundo o relator, deputado Gabriel Mota, de Roraima, O Dendê se destaca por sua alta produtividade, baixo custo de produção, oferta regular ao longo do ano, baixa exigência tecnológica na colheita e adaptação a solos pobres. O autor da proposta, deputado defensor Estélio Denner, também de Roraima, diz que o objetivo é aumentar a produção e o total de empregos.
0: Quem produz lá na ponta fica mais incentivado para produzir ainda mais o Dendê. Então a perspectiva é com esse nosso projeto, depois que entrar em vigor, depois da sanção presidencial, é que a gente tenha uma maior produção no óleo de Dendê do Brasil e que a gente possa também fomentar a indústria de biodiesel.
6: A proposta que elimina a tributação de contribuições sociais sobre a produção de biodiesel a partir do Dendê será analisada agora pelas comissões de Finanças e Tributação e de Constituição e Justiça. Da Rádio Câmara de Brasília, Silvia Minhato.
8: Justiça.
2: O projeto que permite ao juiz decretar divórcio de forma imediata, mesmo com disputa sobre bens, foi aprovado pela Câmara e seguiu para análise do Senado. Entenda a mudança com a repórter Sofia Peçanha.
7: A Câmara dos Deputados aprovou o projeto que permite ao juiz decretar o divórcio de forma imediata no início do processo judicial, mesmo que haja disputa por bens ou discordância de uma das partes. A proposta, aprovada pela Comissão de Constituição e Justiça, altera o Código de Processo Civil. Hoje, quando uma pessoa entra na justiça pedindo a separação, o outro cônjuge precisa ser comunicado oficialmente antes da decisão do juiz. Pelo projeto, o magistrado poderá decretar o divórcio logo no início do processo. A outra parte será avisada oficialmente depois e poderá recorrer. Na prática, isso significa que o fim do casamento poderá ser reconhecido mais rapidamente pela justiça, enquanto outras questões do processo, como divisão de bens, pensão ou guarda de filhos, continuam sendo analisadas. Segundo a autora do projeto, a deputada Laura Carneiro, do PSD do Rio de Janeiro, a medida busca tornar mais rápida a dissolução do casamento e evitar conflitos prolongados entre os cônjuges.
10: Porque às vezes o casal continua sem se divorciar, impede que uma nova família seja construída ou pior, vira uma grande chantagem entre cônjuges que não é saudável, especialmente para as crianças.
7: Segundo especialistas, a mudança acompanha entendimento já adotado pelo Superior Tribunal de Justiça, que admite a decretação do divórcio de forma antecipada em determinadas situações. A especialista em Direito Constitucional, Adriane Folt, explica que hoje a separação do matrimônio depende apenas da vontade de um dos cônjuges.
11: Podendo, então, o divórcio ser decretado de forma direta e imediata, sem a anuência da outra parte, sem a sua concordância.
7: O projeto que permite ao juiz decretar o divórcio de forma imediata no início do processo judicial segue para análise do Senado, se não houver recurso para análise no plenário da Câmara. Da Rádio Câmara de Brasília, Sofia Peçanha.
8: Meio ambiente.
5: Proposta impede punição de dono de imóvel rural com incêndio involuntário. O repórter José Carlos Oliveira nos conta como está a análise do projeto na Câmara.
25: As comissões de Agricultura e de Meio Ambiente da Câmara dos Deputados aprovaram um projeto de lei que isenta de sanção ou embargo o dono de imóvel rural que tenha ocorrido incêndio involuntário. A proposta do deputado Lúcio Moschini, do PL de Rondônia, altera a lei que criou a Política Nacional de Manejo Integrado do Fogo a fim de proteger o proprietário rural nos casos de queimada na vegetação nativa sem intenção nem negligência. Relator na Comissão de Meio Ambiente, o deputado Nilton Tato, do PT de São Paulo, explica a situação em que ocorrerá a isenção de punição ao proprietário rural.
26: Se um proprietário de uma área for atingido por um incêndio que começou numa área vizinha, a legislação pode ter uma interpretação hoje que coloca ele no mesmo grau de responsabilização. Então, o que o deputado Moschini fez, e por isso é meritório o projeto dele, é de deixar muito claro de que aquele proprietário vizinho que foi atingido por um incêndio que não tem a responsabilidade, não venha a ter esta responsabilidade.
25: Nilton Tato fez ajustes pontuais no texto.
26: E o que a gente fez foi deixar mais explícito para que isso não venha causar algum dano, algum prejuízo, porque não é justo que um proprietário assuma dano de um crime que tenha acontecido em outra área e não na dele.
25: Falta apenas a aprovação da Comissão de Constituição e Justiça para a proposta ser encaminhada diretamente para a análise do Senado, sem necessidade de votação no plenário da Câmara. Da Rádio Câmara de Brasília, José Carlos Oliveira.
8: Previdência.
2: Comissão aprova projeto que institui auxílio para cuidador familiar. A repórter Maria Neves tem os detalhes da proposta.
9: A Comissão de Defesa dos Direitos da Pessoa Idosa da Câmara aprovou o projeto do deputado Marcos Tavares, do PDT do Rio de Janeiro, que institui auxílio financeiro de R$ 600 para cuidadores não remunerados de pessoas idosas ou com deficiência. Pelo texto, terá direito ao benefício cuidadores da família que residam na mesma casa de quem recebe o cuidado. O cuidador familiar também não poderá ter trabalho formal remunerado que impeça o cuidado. Além disso, deve estar com os dados atualizados no Cadastro Único do Governo Federal, o CAD Único, e a renda mensal de cada integrante da família não pode ultrapassar um quarto do salário mínimo. Hoje, esse valor equivale a R$ 425. O relator, deputado Heriberto Medeiros, do PSB de Pernambuco, ressaltou que em 2024, entrou em vigor a Política Nacional de Cuidados prevista em lei. Segundo explica, a norma estabelece diretrizes para profissionalização e apoio a cuidadores, além de reconhecer o cuidado como dimensão fundamental da proteção social. No entanto, a legislação não prevê compensação financeira para situações em que familiares assumem a tarefa de cuidar de um parente de forma integral e permanente. Na opinião do deputado, a remuneração por esse trabalho vai melhorar, inclusive, o bem-estar de idosos e de pessoas com deficiência.
12: Projeto que irá beneficiar, dar atenção àquelas pessoas da família que cuidam dos seus familiares por necessidade. As pessoas idosas, pessoa com deficiência que não tem condições de pagar a um cuidador, esse cuidador da família que está dando essa atenção irá ter o auxílio de R$ 600 para a sua sobrevivência, mas também para cuidar com atenção, com cuidado, com zelo que verdadeiramente merece a pessoa idosa e a pessoa com deficiência.
9: Ainda de acordo com o texto aprovado, o auxílio financeiro ao cuidador não remunerado poderá ser recebido mesmo por quem já conta com outros benefícios de programas de transferência de renda, como Bolsa Família. Entretanto, a soma dos valores recebidos não pode ultrapassar um salário mínimo. Os cuidadores de famílias em que a renda de cada integrante seja maior que um quarto do salário mínimo poderão receber a metade do auxílio financeiro, no valor de R$ 300, por até 24 meses. A proposta que institui o auxílio para o cuidador familiar ainda será analisada pelas comissões de Previdência e Assistência Social, de Finanças e Tributação e de Constituição e Justiça. Da Rádio Câmara de Brasília, Maria Neves.
13: Habitação.
5: Comissão aprova projeto que beneficia mulheres com medidas protetivas no Minha Casa Minha Vida. A repórter é Silvia Munhato.
6: A Comissão de Desenvolvimento Urbano da Câmara aprovou o projeto que altera as regras do programa Minha Casa Minha Vida para beneficiar mulheres sob medida protetiva. Pelo texto, essas mulheres poderão financiar um imóvel pelo programa, mesmo que já possuam outra casa ou tenham recebido subsídios habitacionais anteriormente, condições que normalmente impediriam o acesso ao benefício. A proposta original focava no financiamento de reformas de segurança nas residências atuais das vítimas. O texto aprovado é o relatório da deputada Natália Bonavides, do PT do Rio Grande do Norte, que permite a compra de novas unidades. Segundo ela, a prioridade deve ser a retirada da vítima do local de risco.
14: Aquela situação dessa mulher vai permitir com que ela acesse de forma emergencial as políticas do programa Minha Casa Minha Vida. Isso é muito importante porque a gente está vendo um crescimento da violência contra as mulheres e um crescimento brutal.
6: O projeto que beneficia mulheres sob medida protetiva dentro do Minha Casa Minha Vida será analisado agora pelas comissões de Defesa dos Direitos da Mulher, de Finanças e Tributação e de Constituição e Justiça. Da Rádio Câmara de Brasília, Silvia Munhato.
13: Transportes.
2: Avança na Câmara projeto que permite a substituição das lâmpadas originais dos faróis dos veículos por modelos de LED. A repórter Júlia Lopes tem os detalhes.
13: A Comissão de Viação e Transportes da Câmara aprovou um projeto que permite a substituição das lâmpadas originais dos faróis por modelos de LED, independentemente da idade do veículo. Atualmente, o Conselho Nacional de Trânsito, o CONTRAN, proíbe a troca em carros que não foram projetados para esse tipo de tecnologia. Pelo texto aprovado, a substituição será permitida desde que as lâmpadas tenham certificação do Instituto Nacional de Metrologia, Qualidade e Tecnologia, o Inmetro, e que a instalação siga os padrões de segurança e regulagem definidos pelo próprio CONTRAN. O relator da proposta, deputado Zé Trovão, do PL de Santa Catarina, afirmou que o objetivo é ajudar principalmente proprietários de veículos mais antigos que hoje enfrentam dificuldades para encontrar peças compatíveis. Ele destacou que os benefícios do uso de LED podem trazer mais eficiência, durabilidade e sustentabilidade.
15: Você às vezes está viajando, queima uma lâmpada. Você chega num lugar, não tem lâmpada normal, o cara só tem lâmpada de LED. Você coloca, porque você não pode andar no escuro. Quando a polícia te para, você é multado por isso. E ele pode reter o seu veículo. Então o que nós estamos fazendo hoje é dando clareza a isso. O caminhão, ele pode ser feito a transferência de lâmpadas comuns para lâmpadas de LEDs, que além de ser mais eficaz, inclusive na iluminação, são lâmpadas que consomem menos energia. Então a gente está ajudando em vários sentidos. Primeiro, na sustentabilidade e também na visão do caminhoneiro, que é tão importante no nosso transporte.
13: A proposta que altera as regras atuais do CONTRAN sobre o uso de lâmpadas de LED em veículos segue agora para análise na Comissão de Constituição e Justiça. Da Rádio Câmara de Brasília, Júlia Lopes.
8: Ciência e tecnologia.
5: O projeto amplia recursos de acessibilidade na internet, em transmissões de vídeo e em jogos eletrônicos. A repórter Daniele Lessa nos traz quais as medidas.
19: A Comissão de Ciência, Tecnologia e Inovação da Câmara dos Deputados aprovou o projeto que amplia os recursos de acessibilidade na internet e em jogos eletrônicos para pessoas com deficiência. A proposta é da deputada Maria Rosas, do Republicano de São Paulo, e altera o Estatuto da Pessoa com Deficiência para garantir mais inclusão no ambiente digital. Entre as medidas previstas, o projeto estabelece que empresas de jogos eletrônicos devem garantir, na medida do possível, o acesso de pessoas com deficiência. O texto aprovado também prevê que transmissões de vídeo pela internet, inclusive videoconferências, ofereçam legendas em tempo real, janela com intérprete de Libras e opção de áudio com audiodescrição. Além disso, serviços de streaming e de distribuição de conteúdos audiovisuais na internet deverão apresentar planos de ação para implantar os requisitos de acessibilidade, com um prazo de adaptação de até 10 anos. O relator na Comissão de Ciência, Tecnologia e Inovação, deputado Davi Soares, do Podemos de São Paulo, destacou o impacto social da medida.
20: Olha, eu creio que não vai ter nenhuma resistência, porque essa pauta é justa. Nós estamos falando aí entre 7,3% a 8,9% da população que tem deficiência, muitos deles deficiência visual. Precisavam fazer esse regulamento até para a indústria ter base legal para poder prover. Certamente vai se tornar uma legislação aí há muito tempo esperada por esse grupo da população.
19: Segundo o relator, a proposta cria uma base legal importante para que empresas e plataformas digitais ampliem a oferta de recursos acessíveis, reduzindo barreiras ainda existentes no ambiente digital. O projeto que amplia recursos de acessibilidade na internet, em transmissões de vídeo e em jogos eletrônicos, será analisado agora pelas comissões de comunicação e de Constituição e Justiça. Da Rádio Câmara de Brasília, Daniele Lessa.
8: Educação.
2: Avança na Câmara a proposta que muda a LDB para exigir das escolas a definição de uma estratégia de prevenção de acidentes e doenças. Confira na reportagem de Luiz Cláudio Canuto.
21: A Comissão de Integração Nacional e Desenvolvimento Regional da Câmara dos Deputados aprovou o projeto que exige estratégia nas escolas para prevenção de acidentes e doenças. A proposta altera a LDB, Lei de Diretrizes e Bases da Educação Nacional, que já prevê ações contra as drogas. A relatora na comissão, o deputado Socorro Nery, do PP do Acre, manteve as mudanças feitas na Comissão de Educação. A versão original previa a criação nas escolas de comissões internas para prevenção de acidentes, doenças e violência. violência, mas o entendimento foi o de que as escolas devem ter autonomia para tomar as providências que acharem mais oportunas para cumprir suas responsabilidades.
1: Nós observamos que durante a pandemia de Covid-19, a escola passou a ser um espaço muito importante, não apenas porque ali também pode se disseminar muito rapidamente vírus, doenças, mas também como um espaço que pode e deve atuar na busca de novos comportamentos, novas atitudes, novos valores, cuidando devidamente da infraestrutura, dos brinquedos, do parque, da carteira escolar, portanto, olhando para todo o ambiente escolar e fazendo a devida prevenção para evitar acidentes e violências a crianças e adolescentes nesse ambiente.
21: O projeto foi apresentado pelo deputado Bruno Ganem, do Podemos de São Paulo, e ainda vai passar pelas comissões de Finanças e Tributação e de Constituição e Justiça. A proposta, em princípio, não precisa passar pelo plenário. Para virar lei, o projeto deve ser aprovado pela Câmara e pelo Senado. Da Rádio Câmara de Brasília, Luiz Cláudio Canuto.
8: Direitos Humanos.
5: A Comissão de Direitos Humanos da Câmara aprovou projeto que garante o uso de elementos culturais e espirituais em espaços públicos e privados. A repórter é Sofia Peçanha.
7: A Comissão de Direitos Humanos, Minorias e Igualdade Racial da Câmara dos Deputados aprovou o projeto que garante o direito ao uso de elementos culturais e espirituais por povos indígenas, comunidades quilombolas, povos e comunidades tradicionais e grupos de matriz afro-brasileira em espaços públicos e privados de uso coletivo. A proposta, apresentada pela deputada Célia Chacrabá, do PSOL de Minas Gerais, estabelece que itens como cocares, turbantes, tranças, vestes rituais, maracás e outros adornos simbólicos possam ser utilizados sem que isso resulte em restrição de acesso